0: movimentação financeira incompatível com rendimentos declarados, existem indícios de lavagem de dinheiro e sonegação fiscal.
1: Hoje, na apresentação da Voz do Brasil, Mariana Jungmann e Luciano Seixas.
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1: A Receita Federal coordena uma operação para investigar empresas que atuavam de forma ilegal no mercado de apostas, as chamadas bets.
2: A suspeita é que o grupo movimentou cerca de 50 bilhões de reais em esquemas de fraudes em 3 estados.
1: Entre os crimes apurados estão sonegação e lavagem de dinheiro.
0: A Operação Conto da Sorte foi realizada nos estados de Pernambuco, Ceará e São Paulo. E nesse primeiro momento, foca na obtenção de documentos e provas. Para isso, foram cumpridos 14 mandados de busca e apreensão. A investigação começou após a Secretaria de Prêmios e Apostas do Ministério da Fazenda fazer uma análise técnica numa autarquia criada pela Prefeitura de Bodó, no Rio Grande do Norte, que autorizava o funcionamento de empresas de apostas. A autarquia foi fechada por determinação do Supremo Tribunal Federal, mas as bets ilegais continuaram atuando. De acordo com o ministro da Fazenda, Dario Durigan, a movimentação ilegal pode chegar a 50 bilhões de reais.
3: A gente identificou um grupo de 37 empresas que atuavam no ramo das bets ilegais. Houve uma movimentação, a princípio, de 50 bilhões de reais. Essa é uma das várias operações que serão feitas para combater bet ilegal, rigor total, tolerância zero, melhor dizendo, com as bets ilegais.
0: Segundo as investigações, além de movimentação financeira incompatível com rendimentos declarados, existem indícios de lavagem de dinheiro e sonegação fiscal. Na ação, os agentes estão apreendendo documentos, celulares, computadores, dinheiro em espécie e passaportes dos envolvidos. A operação envolve 9 auditores fiscais, 6 promotores de justiça, 10 servidores da Receita Federal, além de 28 policiais civis e militares. Reportagem Nazi Brum.
2: Para garantir a vida de meninas e mulheres, o governo do Brasil tem implementado diversas ações integradas de prevenção, fortalecimento das redes de proteção e punição dos agressores.
1: E os resultados começam a aparecer. Os meses de abril e maio apresentaram redução de feminicídios no Brasil.
4: O número de feminicídios no país caiu nos meses de abril e maio deste ano, quando comparado ao mesmo período de 2025. Nesses 2 meses do ano passado, 262 mulheres foram mortas por machismo, possessividade dos companheiros ou outras razões relacionadas ao simples fato de serem mulheres. Nesse ano, foram 232 mulheres assassinadas nessas condições, uma redução de 11,45%. Em fevereiro, uma iniciativa do governo federal mobilizou os 3 poderes, executivo, legislativo e judiciário, para lançar o Pacto Nacional Brasil contra o Feminicídio. Na avaliação do secretário nacional de Segurança Pública, Chico Lucas, ações como essa contribuíram para que o Brasil apresentasse uma tendência de queda após 2 anos seguidos de aumento desse crime.
5: Quando há consolidação dos dados de janeiro a maio, a queda é da ordem de 0,47, o que mostra uma reversão da tendência de aumento e agora nós estamos, de fato, tendo uma diminuição do número de feminicídios.
4: Também está em andamento a Operação Mulher Segura, coordenada pelo Ministério da Justiça e Segurança Pública, em parceria com o Ministério das Mulheres, secretarias estaduais e municipais e as forças de segurança. A ação tem como objetivo cumprir, até o fim do ano, todos os mandados de prisão em aberto por crimes contra as mulheres. O secretário nacional de Segurança Pública, Chico Lucas, ressaltou os principais números da operação, que já está na segunda fase.
5: Só no mês de março e abril foram 6 mil prisões realizadas daqueles que descumpriam medidas protetivas ou tinham mandado de prisão em aberto. E as operações continuam. Na fase 2, agora no mês de junho, os 15 primeiros dias, já cumprimos centenas de mandados de prisão e fiscalizamos por milhares de agentes policiais as medidas protetivas de urgência.
4: Nos primeiros 3 meses desse ano, o Ligue 180, Central de Atendimento à Mulher, registrou um aumento de 24% nas denúncias de violência contra mulheres e 14% nos atendimentos, quando comparado ao mesmo período do ano passado. Reportagem Natália Koslick.
2: Ministério da Saúde está ampliando os cuidados domiciliares no Brasil.
1: Foram habilitadas novas equipes do programa Melhor em Casa, que vão apoiar a reabilitação de pacientes.
2: Hoje, mais de 1.000 municípios já são beneficiados pelo programa em todo o país.
6: Depois de uma internação, o desafio nem sempre termina quando o paciente recebe alta. Para quem precisa de reabilitação e acompanhamento especializado, sair de casa pode ser difícil e muitas vezes inviável. É o caso do Carlos Henrique, que sofreu uma parada cardiorrespiratória e desde então precisa de cuidados contínuos. A esposa, Luciene Sibela, conta como o atendimento domiciliar fez diferença na rotina da sua família.
7: Eu acho que a primeira palavra que me vem é segurança. Segurança de saber que você não está só e que você está com profissionais que vai te apoiar. Você veja hoje, eles chegaram aqui e já resolveram muitas coisas, né? E isso para nós é uma segurança muito grande, saber que você pode contar.
6: Para ampliar esse cuidado e reduzir as dificuldades enfrentadas pelas famílias, o Sistema Único de Saúde está fortalecendo o atendimento domiciliar realizado pelo programa Melhor em Casa. Foram habilitadas novas equipes multiprofissionais especializadas para apoio à reabilitação, que vão atender 21 municípios com menos de 20 mil habitantes. São profissionais de diferentes áreas da saúde. O coordenador-geral de atenção domiciliar do Ministério da Saúde, Tarcísio Nema de Aquino, explica que tipo de cuidados serão oferecidos.
8: Então é fisioterapeuta, terapeuta ocupacional, fonoaudiólogo, cirurgião dentista, farmacêutico, psicólogo, assistente social, nutricionista. Então são profissionais que integram a equipe para levar a reabilitação, né, a recuperação do paciente, o cuidado de nível especializado dentro do domicílio.
6: O atendimento é destinado principalmente a pacientes que receberam alta hospitalar, mas ainda precisam de acompanhamento intensivo para recuperar movimentos, autonomia e independência. O cuidado também ajuda a evitar novas internações e garante a continuidade do tratamento perto da família, explica Eliana Peixoto, fonoaudióloga da equipe de atendimento em Brasília.
9: A gente faz esse atendimento dando qualidade de vida para o paciente, melhorando a condição de atendimento dentro da família, ajustando a vida daquela família com aquela nova realidade de paciente, né, acamado, instruindo. A nossa atividade dentro do lar do paciente é uma atividade de educação continuada.
6: A expansão das equipes do Melhor em Casa contou com investimento anual de R$3.400.000. Hoje, mais de 1.000 municípios já são beneficiados pelo programa em todo o país. Reportagem Pablo Mundim.
1: E como ouvimos aí na reportagem, o programa Melhor em Casa é fundamental para diminuir a hospitalização de pacientes em todo o país.
2: Mas o governo do Brasil identificou uma lacuna no cuidado continuado de uma parcela específica da população, os idosos.
1: Atualmente são 36 milhões de pessoas idosas, sendo 3 milhões com dificuldades de locomoção ou que têm restrição para sair de casa. Isso representa 10% da população idosa.
2: E para garantir um envelhecimento saudável, o Ministério da Saúde lançou hoje o Programa de Atenção Domiciliar à Pessoa Idosa, o PAD Brasil.
1: O investimento será de R$163.200.000 em 2026, com projeção de mais de R$329 milhões no próximo ano.
2: Na prática, o programa vai funcionar com equipes multiprofissionais, trabalhando em conjunto com as equipes de saúde da família.
1: O ministro da Saúde, Alexandre Padilha, detalhou como essas equipes vão atuar para dar suporte a pacientes e aos seus familiares.
10: Essas equipes vão lá, vão cuidar desse idoso que está acamado. Elas têm uma relação direta com os médicos da família e comunidade, com os profissionais da atenção primária em saúde, mas passam a ter o papel específico de, todo dia, pegar o automóvel do programa, visitar o idoso acamado. Ou seja, com isso você consegue colocar mais um time para dar conta dessas visitas ao idoso acamado, que muitas vezes não sai de casa, não tem condições de sair de casa, muitas vezes o cuidador tem que ficar o tempo todo com ele lá. Então essas equipes vão fazer essas visitas, orientar melhor o cuidador, também cuidar do cuidador de uma certa forma.
2: Além do PAD Brasil, também foi lançada a Caderneta Brasileira da Pessoa Idosa.
1: O documento já está disponível em formato digital dentro da plataforma Meu SUS Digital, integrada à conta gov.br, e permite o acompanhamento dos dados de saúde do idoso.
2: Empresas pesquisadores e startups da área de saúde agora contam com um novo guia para ajudar a transformar tecnologias em soluções disponíveis no SUS.
1: Os dispositivos médicos fazem parte da rotina dos serviços de saúde e incluem desde curativos e ataduras até próteses e tecnologias com inteligência artificial.
2: Atualmente, existem mais de 2 milhões de tipos diferentes desses dispositivos no mundo.
1: Segundo o Ministério da Saúde, o avanço tecnológico amplia as possibilidades de atendimento e contribui para melhorar a qualidade de vida dos pacientes.
2: A publicação reúne orientações sobre financiamento, pesquisa, desenvolvimento, regulação e incorporação dos dispositivos na rede pública de saúde.
1: O material está disponível gratuitamente para consulta em gov.br/saúde.
2: As ações de combate ao trabalho infantil alcançaram o melhor resultado da última década.
1: Mais de 4 mil crianças e adolescentes foram afastados dessa condição, especialmente as que estavam mais vulneráveis.
11: No Brasil, o trabalho infantil é proibido, de forma geral, para quem tem menos de 16 anos. Quem tem mais de 14 anos pode atuar, mas na condição de aprendiz. Para fazer cumprir a lei, os órgãos de fiscalização brasileiros têm trabalhado cada vez mais. Em 2025, 4.318 crianças e adolescentes foram afastados do trabalho infantil no Brasil. É o melhor desempenho dos últimos 10 anos, resultado das mais de 10 mil ações de fiscalização realizadas pelos auditores fiscais do trabalho. Os primeiros 4 meses de 2026 demonstram a continuidade desse trabalho, como explicou o coordenador de erradicação e fiscalização do trabalho infantil, Roberto Padilha.
12: Os dados parciais de 2026 apontam mais de 1.100 crianças e adolescentes afastadas do trabalho infantil, dados parciais até abril. Nesse mês de junho, estamos realizando um grande operativo nacional de combate ao trabalho infantil. Já estamos recebendo dados da fiscalização em diversos estados e com certeza teremos realmente um aumento nesses números de crianças e adolescentes retirados do trabalho infantil.
11: O foco é o combate aos casos mais graves. Esse trabalho é um esforço integrado do governo federal com redes de proteção social, conselhos tutelares e instituições parceiras. E as ações vão além de tirar as crianças e adolescentes de situações de trabalho. Elas garantem o direito básico dos menores de 18 anos, de crescerem e se desenvolverem, livres de exploração ou violência. Michele Antunes, líder de projetos de uma fundação que luta pela defesa dos direitos da criança e do adolescente, explica a importância dessa medida.
13: A criança, ela precisa estar na escola, ela precisa estar brincando, ela precisa estar se desenvolvendo de uma forma muito saudável. Então, quando ela está dentro desse ambiente do trabalho infantil e sofrendo essa violação, consequentemente ela vai ter sim um desenvolvimento extremamente prejudicado e ela vai estar muito mais vulnerável a sofrer outros tipos de violação, outros tipos de violência, né?
11: Para denúncias de casos de trabalho infantil, o Ministério do Trabalho e Emprego disponibiliza um canal exclusivo, o sistema IP Trabalho Infantil, que pode ser acessado pelo endereço iptrabalhoinfantil.trabalho.gov.br. Reportagem Márcia Fernandes.
2: E é sempre bom lembrar, denúncias de casos de trabalho infantil também podem ser feitas pelo Disque 100, que é o canal de denúncias de violações de direitos humanos oficial do governo federal.
1: O presidente da República em exercício, Geraldo Alckmin, vetou integralmente o projeto que instituía o contrato do primeiro emprego.
2: Na prática, a proposta reduzia encargos trabalhistas e previdenciários para empregadores que contratassem jovens entre 18 e 29 anos sem experiência formal no mercado de trabalho.
1: De acordo com o veto publicado hoje no Diário Oficial da União, o projeto de lei era inconstitucional e contrariava o interesse público na formação educacional de jovens.
14: O presidente em exercício, Geraldo Alckmin, vetou integralmente o projeto de lei que criava o chamado contrato do primeiro emprego para jovens de 18 a 29 anos. A mensagem de veto foi publicada no Diário Oficial da União desta quinta-feira, 18 de junho. Segundo o governo federal, a proposta previa jornada de até 44 horas semanais, o que contraria a defesa da redução da carga horária de trabalho e dificultaria a conciliação entre emprego e estudo. estados. O texto também concedia benefícios tributários e previdenciários aos empregadores, sem oferecer garantias adicionais aos jovens trabalhadores. Outro argumento apresentado é que a medida poderia desestimular a contratação por meio da lei da aprendizagem, considerada uma das principais portas de entrada para o mercado formal de trabalho. De acordo com o Ministério do Trabalho e Emprego, mais de 6 milhões de jovens já foram beneficiados pela modalidade nos últimos 26 anos. Em março deste ano, o país registrou mais de 700 mil contratos ativos de aprendizagem, o maior número da série histórica. Lucília Araújo para a Voz do Brasil.
2: Pois é, como nós acabamos de ouvir na reportagem de Lucília Araújo, a lei de aprendizagem profissional é a principal porta de entrada para jovens sem experiência no mercado de trabalho e ela vem registrando crescimento.
1: Segundo dados do novo CAGED, só entre janeiro e abril deste ano foram quase 55 mil novas contratações.
2: O resultado foi impulsionado pela indústria e pelo fortalecimento de políticas de aprendizagem profissional, que respeita os horários escolares e os direitos dos adolescentes e jovens adultos.
15: O Brasil alcançou um recorde histórico. 726 mil jovens aprendizes com contratos ativos. Só nos quatro primeiros meses do ano foi registrado um saldo positivo de quase 55 mil novas contratações. A indústria liderou a geração de vagas, seguido pelos setores de serviços, comércio, construção civil e agropecuária. Os dados reforçam o crescimento da aprendizagem profissional como principal porta de entrada dos jovens no mercado de trabalho. A contratação é obrigatória para estabelecimentos de qualquer setor que tenham pelo menos 7 empregados em funções que demandem a formação profissional. Essas empresas devem preencher entre 5 a 15% do seu quadro de funcionários com jovens aprendizes. Podem participar quem tem entre 14 e 24 anos incompletos. De acordo com a lei da aprendizagem, o contrato tem caráter especial e duração máxima de 2 anos. O jovem aprendiz tem carteira de trabalho assinada e a garantia de direitos trabalhistas e previdenciários, além de proteções específicas. Cleide Lopes, para a Voz do Brasil.
1: Mais de 55 milhões de brasileiros já emitiram a carteira de identidade nacional.
2: O documento, que está substituindo gradualmente o RG, é mais moderno, seguro e completo.
1: E vale em todo o território nacional, com o CPF como número único de identificação.
16: No Brasil, mais de 1 milhão de carteiras de identidade nacional são emitidas por mês, segundo dados divulgados pelo Ministério da Justiça e Segurança Pública. O novo modelo está disponível desde 2022 e a emissão do documento pode ser agendada nos institutos de identificação dos estados e do Distrito Federal. O maranhense Alcemir Chaves de Araújo conseguiu marcar o atendimento com a ajuda da filha. Aos 74 anos, ele diz que quer trocar o documento para ter mais tranquilidade.
17: Aí a minha filha achou melhor tirar logo essa identidade nova, né? Porque a velha estava boa, né? Mas eu me apressei logo, digo, bora logo tirar logo isso. Aí eu acabei, eu fiquei logo livre, de cabeça fria. Né?
16: Assim como o Alcemir, mais de 55 milhões de brasileiros já emitiram a carteira de identidade nacional em todo o Brasil. A troca é obrigatória, mas o modelo antigo vale até 2032. Para a coordenadora-geral de Modernização Tecnológica do Ministério da Justiça e Segurança Pública, Beatriz Figueiredo, a grande vantagem da carteira de identidade nacional é a utilização do CPF como número único de identificação.
18: Ela traz de novo uma identidade mais integrada, mais segura e mais moderna, porque ela substitui, vai substituir gradualmente o antigo RG, ela sim, que usa um número único, que é o número do CPF, que vai ser válido em todo o Brasil. Então a gente acaba com aquela possibilidade de ter um número de RG diferente em cada estado, e isso vai unificar a identificação pelo CPF, né? Que a gente tem um CPF único. Então isso reduz a duplicidade e aumenta muito a segurança dos nossos nossos dados.
16: A versão digital da carteira, integrada ao gov.br, permite incluir outros documentos e registros do cidadão, como CNH, título de eleitor, dispensa militar, carteira de trabalho e cartão SUS. Para tirar o documento, é só acessar gov.br/identidade e agendar a expedição. É preciso apresentar a certidão de nascimento ou de casamento. A primeira via do documento é gratuita. Reportagem Gabriela Noronha.
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19: Previsões do Instituto Nacional de Meteorologia, o INMET, confirmam que este ano vai ocorrer o fenômeno El Niño.
1: Isso significa risco de seca na faixa norte das regiões norte e nordeste, enquanto favorece grandes volumes de chuva no sul do país.
19: Por isso, o Brasil já está se preparando para eventos extremos. É o que afirmou o ministro Valdez Góes da Integração e do Desenvolvimento Regional durante o programa Bom Dia Ministro, produzido pela empresa Brasil de Comunicação, nesta quinta-feira.
20: Nós estamos com uma sala de situação já montada pelo governo federal, já existem 20 ministérios mobilizados, a Defesa Civil Nacional, o SEMADEM, o IMET e o INPE fazem reuniões frequentes, inclusive com as defesas civis estaduais e municipais de norte a sul deste país, ou seja, toda uma experiência já acumulada e uma preparação e uma determinação do governo do presidente Lula de que a vigilância, o monitoramento e a mobilização e os planos de contingência e a relação e proximidade com os estados e municípios está em curso.
1: Valdez Góes afirmou que o El Niño deve chegar ao Brasil a partir de julho e a Defesa Civil Nacional e seus sistemas de alerta estão de prontidão.
19: Órgãos ambientais como o IBAMA e o ICMBio também vêm trabalhando na prevenção aos incêndios florestais com a contratação de profissionais e a orientação a fazendeiros sobre o não uso de fogo.
1: Mais de 3 milhões de reais investidos na aquisição de alimentos para impulsionar a agricultura familiar e o abastecimento no estado do Pará.
19: A iniciativa da Conab, em parceria com os Ministérios do Desenvolvimento Social e do Desenvolvimento Agrário, busca combater a insegurança alimentar e nutricional no âmbito do Programa de Aquisição de Alimentos, o PA.
1: O presidente da Conab, Silvio Porto, destaca o impacto dessas medidas na segurança alimentar da região.
21: São 96 milhões de reais que nós investimos na aquisição de alimentos dos mais diversos aqui do estado do Pará, valorizando a cultura, a produção e a alimentação regional. Nós estamos, dessa forma, conseguindo valorizar essa produção que vem de assentamentos, da agricultura familiar, de extrativistas e indígenas.
19: Com os investimentos, mais de 140 toneladas de alimentos produzidos no estado serão destinadas a cozinhas solidárias e redes socioassistenciais, combatendo diretamente a fome na região.
1: Outro destaque é a modernização da unidade armazenadora de Ananindeua, que recebeu melhorias na estrutura e teve a capacidade ampliada para mais de 17 mil toneladas, como detalha Silvio Porto.
21: Nós saímos de 3.500 toneladas para 21 mil toneladas. Essa unidade armazenadora, ela se torna um polo relevante do ponto de vista do abastecimento aqui para o Pará, mas também para a região da Amazônia.
19: E essas foram as notícias do governo do Brasil.
1: Uma realização da Secretaria de Comunicação Social da Presidência da República.
19: Produção da empresa Brasil de Comunicação.
1: Fique agora com as notícias do Poder Judiciário e do Congresso Nacional. Boa noite.
19: Boa noite para você e até amanhã.
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23: STF decide que é inadmissível a validade de provas em processo envolvendo crime sexual quando ocorrer constrangimento da vítima durante a audiência de instrução.
24: Crime da 113 Sul. STJ inicia sessão virtual para julgamento de recurso do Ministério Público.
23: O presidente do TSE afirma que discurso de ódio ameaça a democracia.
24: Boa noite, eu sou Marcela Luiza.
23: Eu sou Walter Lima.
24: Por unanimidade, o plenário do Supremo Tribunal Federal reconheceu a nulidade de provas produzidas em audiências sobre crimes sexuais quando a vítima é submetida a humilhações, constrangimentos e violações da dignidade.
23: O caso chegou ao Supremo em março do ano passado. O recurso foi apresentado pela defesa da vítima, que questionava a decisão do Superior Tribunal de Justiça, que rejeitou o pedido de nulidade da audiência de instrução.
24: O ponto central no STF foi sobre definir se uma prova produzida em ambiente de violação à dignidade da vítima pode ser considerada válida.
23: Com o reconhecimento da nulidade da audiência, o processo foi anulado e o caso deve retomar a fase de instrução na primeira instância.
24: STJ começa a sessão virtual de julgamento de recurso sobre o caso conhecido como crime da 113 Sul.
23: Esse crime se refere ao assassinato em 2009 do ex-ministro do TSE, José Guilherme Vilela, da esposa dele, Maria Carvalho Mendes Vilela, e da empregada da família, Francisca Nascimento da Silva. Repórter Fátima Uchoa.
0: O crime ocorreu no apartamento da família, na quadra 113 Sul, em Brasília. Adriana Vilela, filha do casal, foi condenada por júri popular a 61 anos de prisão, acusada de ser a mandante dos assassinatos. Em 2025, a sexta turma do STJ anulou a condenação, acolhendo a alegação de cerceamento de defesa. O Ministério Público do DF recorreu desse entendimento e pediu agora que a condenação fosse restaurada e que a ré cumprisse imediatamente a pena. Mas vale ressaltar, na sessão virtual, os ministros da sexta turma não discutem a culpa ou a inocência de Adriana Vilela. O ministro relator Sebastião Reis Júnior votou para manter anulada a condenação. Se não houver pedidos de adiamento, a sessão virtual de julgamento deve permanecer aberta por 7 dias.
24: Presidente do Tribunal Superior Eleitoral afirma que discurso de ódio ameaça a democracia.
23: Ministro Cássio Nunes Marques reforça compromisso com eleições livres, inclusivas e seguras. Fábio Ruas.
3: A afirmação do ministro Cássio Nunes Marques foi durante a sessão plenária do TSE desta quinta-feira. Antes de iniciar os julgamentos, o presidente do TSE mencionou o Dia Internacional de Combate ao Discurso de Ódio, data instituída pela Assembleia Geral da ONU em 2021. Disse que a divergência de ideias é legítima e necessária, mas não pode ser confundida com ataques à honra, práticas discriminatórias ou tentativas de desumanizar adversários políticos.
24: Último dia da itinerância da Justiça do Trabalho na aldeia Manga, em Oiapoque.
23: Teve audiências judiciais e outros serviços de cidadania, tudo de graça. Rafael Silva.
4: A Justiça do Trabalho realizou 28 audiências judiciais presenciais, híbridas e virtuais na aldeia Manga nesse último dia de itinerância cidadania aqui com você. Indígenas de outras comunidades enfrentaram até 6 horas de barco para colocar um ponto final nesses processos trabalhistas, que envolvem questões como férias não pagas, saque de FGTS e recebimento de verbas rescisórias. Além disso, o polo de saúde da aldeia Manga ficou lotado ao oferecer atendimento médico, fisioterapêutico, psicológico e odontológico especializado. Neste sábado e domingo vai ser a vez de levar esses serviços à população da aldeia Espírito Santo, na mesma região. Para chegar lá, dessa vez, só de barco. O mutirão pretende fazer até 2 mil atendimentos.
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24: Uma boa noite.
23: E até amanhã.
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7: Eu sou Paula Groba.
25: E eu sou Humberto Pinheiro.
7: E estes são os destaques de hoje do Jornal do Senado, que começa agora.
25: MEC do Banco Central terá calendário de votação definido nos próximos dias.
6: Avança a fiscalização mais rígida de pagamento mínimo por fretes rodoviários.
25: Senador defende escala 4x3 para profissionais da segurança e da saúde.
6: Boa noite.
8: Boa noite.
6: Avançou no Congresso a proposta que cria novas regras para garantir o pagamento do piso mínimo do frete rodoviário. O texto, que tem origem em uma medida provisória, foi aprovado pela comissão mista que analisa a MP.
25: A proposta seguiu para análise da Câmara dos Deputados. Repórter Marcela Cunha.
9: A proposta torna obrigatório o registro prévio das operações no Código Identificador da Operação de Transporte, o CIOT, com informações sobre carga, trajeto, valor e prazo de pagamento. O sistema deverá bloquear fretes abaixo do piso da Agência Nacional de Transportes Terrestres, que existe desde 2018, mas é frequentemente descumprido segundo os caminhoneiros. O senador

0: Quem cria piso salarial de R$ 5.000 para motoristas empregados em viagens longas e mantém a anulação de multas civis e administrativas por manifestações e bloqueios de 2022.
1: O senador Oriovisto Guimarães, do PSDB do Paraná, manifestou preocupação com a proposta de redução da jornada de trabalho da escala 6x1 para 5x2. O parlamentar afirmou que a mudança pode gerar impactos econômicos em setores que operam de forma contínua, como a agropecuária.
2: Oriovisto também argumentou que a medida poderia elevar custos de produção e influenciar os preços de produtos e serviços. O senador defendeu que o tema seja analisado com mais profundidade pelo Senado antes de uma deliberação.
3: Os países do Mercosul que passaram para essa escala fizeram transição em todos eles 8 anos. Nós queremos fazer em 1 mês ou 2. O que é de mais grave nisso tudo é que essa medida vai fazer com que a população mais humilde do nosso país trabalhe mais.
1: Já o senador Carlos Viana, do PSD de Minas Gerais, anunciou que vai apresentar uma emenda para garantir a escala 4x3 a profissionais da segurança pública e da saúde, como policiais, bombeiros, médicos e enfermeiros.
2: Segundo ele, a medida busca valorizar categorias que exercem atividades essenciais e de alta responsabilidade. Repórter Lana Dias.
4: O senador Carlos Viana, do PSD de Minas Gerais, anunciou que vai propor a escala 4x3 para profissionais da segurança pública e da saúde em forma de emenda a uma das propostas de emenda à Constituição que trata da jornada de trabalho no país. Ele explicou que o objetivo é valorizar a atuação de trabalhadores como policiais, bombeiros, médicos e enfermeiros.
5: Eles há muito tempo pedem uma escala que seja mais humana, uma escala que seja mais suportável. Então é o momento, eu entendo, para que a gente possa valorizar as forças de segurança, principalmente valorizar o pessoal da saúde e dar a eles a possibilidade de discussão e chamar a atenção sobre essa escala que é muito pesada hoje em dia para a maior parte dessas categorias.
4: A princípio, a emenda seria apresentada à PEC, já aprovada na Câmara dos Deputados, que diminui a jornada para 40 horas semanais, com 2 dias de descanso. Mas Carlos Viana não descartou a possibilidade de incluir a sugestão na proposta da oposição, que permite acordos para jornada de trabalho flexível, baseada em horas, limitada a 44 horas semanais.
1: Por falta de entendimento sobre os vetos presidenciais, foi cancelada a sessão do Congresso que estava marcada para hoje. O anúncio foi feito pelo presidente do Senado, Davi Alcolumbre.
2: 90 vetos estavam na pauta. Mais detalhes com o repórter Márcio Maturana.
6: Foi cancelada a sessão do Congresso que estava marcada para esta quinta-feira, dia 18, com cerca de 90 vetos presidenciais, com 924 dispositivos e 11 projetos de lei do Congresso Nacional. O cancelamento foi explicado pelo presidente do Congresso, Davi Alcolumbre, numa entrevista coletiva.
7: Os líderes partidários da Câmara e do Senado não conseguiram se reunir para tratar especificamente dessa sessão do Congresso que estava marcada com 30 dias de antecedência. E temos um outro problema. Líderes da Câmara e líderes do Senado, do mesmo partido às vezes, estão pedindo para o governo pela manutenção do veto numa liderança e na liderança na outra casa pela derrubada do veto.
6: A pauta deve ser dividida em 3 sessões do Congresso, sendo a primeira em 15 dias, segundo Davi, e vai acontecer após reuniões com os líderes partidários.
1: E a proposta que amplia a autonomia operacional e financeira do Banco Central deve voltar aos debates no Senado. Após a aprovação do texto na Comissão de Constituição e Justiça, senadores passaram a cobrar a análise da matéria em plenário.
2: O presidente do Senado, Davi Alcolumbre, afirmou que vai definir nos próximos dias o calendário de votação da proposta. Repórter Bruno Lourenço.
8: O autor da PEC, senador Vanderlan Cardoso, do PSD de Goiás, lembrou que a Comissão de Constituição e Justiça votou a proposta em 10 de junho e o governo, que pediu de 1 a 2 semanas para analisar o texto, após 2 anos de reuniões com os senadores, já teve o tempo necessário para os eventuais ajustes.
9: Para que o Banco Central não pare, não entre em total colapso operacional, com prejuízos diretos à fiscalização do sistema financeiro nacional e do PIX, que atende de forma importante a todos os cidadãos brasileiros.
8: O presidente do Senado, Davi Alcolumbre, se comprometeu a definir um calendário de votação para a PEC até esta sexta-feira, dia 19.
10: Eu vou conversar com esses atores e vou tomar uma decisão na condição de presidente do Senado para ver qual é a data que eu vou colocar essa PEC para deliberação aqui no plenário.
8: A proposta de emenda à Constituição precisa passar por 2 turnos de votação no plenário, onde terá que receber a aprovação de 49 dos 81 senadores.

0: A senadora Damaris Alves, do Republicanos do Distrito Federal, alertou para o aumento dos casos de violência contra pessoas idosas no Brasil, em referência ao Dia Mundial de Combate à Violência contra a Pessoa Idosa e à campanha Junho Violeta. Ela citou dados de órgãos oficiais que apontam crescimento das denúncias de agressões, negligência, abandono e violência patrimonial.
1: A senadora também chamou atenção para casos de violência sexual contra idosos e defendeu o fortalecimento das políticas públicas de proteção, além do endurecimento das penas para agressores e fraudadores, que tem como alvo aposentados e pensionistas.
2: E sabe aonde essas coisas acontecem? Especialmente a violência sexual? Nos abrigos, nos lares de acolhimento e dentro de casa, na hora do banho, na hora de trocar a fralda. O idoso muitas vezes não consegue falar, não consegue pedir socorro e sofre essa monstruosidade calado.
0: E especialistas e parlamentares discutiram no Senado um projeto que cria uma política nacional de enfrentamento à violência contra a mulher e transforma em lei medidas de proteção já adotadas no país.
1: O objetivo é garantir a permanência dessas políticas de proteção, mesmo com as mudanças de governo. A reportagem é de Patrícia Oliveira.
3: O Brasil registra uma média de 4 mulheres assassinadas por dia, e esse número está aumentando. Só no primeiro trimestre deste ano, os casos de feminicídio cresceram 7,5% em relação ao mesmo período do ano passado. Um projeto transforma em lei e amplia as ações que já são executadas hoje, para garantir a permanência dessas políticas de proteção, mesmo com as mudanças de governo. Para a gestora pública Mia Costa, apesar dos avanços na legislação, as medidas protetivas têm sido mais uma reação do que um impedimento à violência contra as mulheres.
4: Nós não estamos conseguindo chegar a tempo de impedir que essa violência aconteça.
3: A proposta do senador Paulo Paim, do PT do Rio Grande do Sul, prevê a integração dos serviços de atendimento, mais acesso ao acompanhamento psicossocial, a capacitação de profissionais e ações de prevenção.
5: É necessário construir uma política de Estado permanente, integrada e estruturada.
3: Entre as medidas previstas estão a expansão das unidades da Casa da Mulher Brasileira, a criação de unidades móveis para atender regiões sem serviço especializado e campanhas permanentes de conscientização.
1: Com edição de Paula Groba e trabalhos técnicos de João Lira, o Jornal do Senado fica por aqui. Acompanhe agora as notícias da Câmara dos Deputados. Boa noite.
0: Boa noite e até amanhã.
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7: Câmara aprova a criação de política industrial e tecnológica para o país.
8: Comissões proíbem graduação à distância para cursos na área da saúde.
7: Proposta de criminalização da misoginia pode ser votada ainda este mês.
9: Boa noite. A relatora do projeto que criminaliza a misoginia anunciou a votação da proposta para a última semana de junho. A repórter Maria Neves explica a versão atual da proposta.
10: De acordo com a coordenadora do grupo de trabalho que analisou o projeto sobre criminalização da misoginia, deputada Tabata Amaral, do PSB de São Paulo, há acordo com os líderes partidários para votar a proposta no plenário da Câmara na semana do dia 29 deste mês. A parlamentar apresentou as alterações propostas ao texto que já foi aprovado no Senado. A principal mudança foi instituir penas para disseminação de ódio contra as mulheres pela internet. Para defender a importância da medida, Tabata Amaral lembrou o caso da jovem que morreu após ser jogada de uma ponte sem corda durante uma prática esportiva conhecida como rope jump em São Paulo e que, mesmo depois de morta, foi atacada nas redes.
11: Uma jovem de 21 anos foi morta de uma maneira absolutamente horrorosa, pavorosa. E nas horas seguintes, o que a gente viu na internet não é o que a gente aprendeu e a gente cresceu vendo, que é a solidariedade, que são as orações, que é a tristeza. A gente viu uma família, amigos enlutados, terem que lidar com pessoas criminosas. As redes sociais sugerir atos de violência, de estupro, de necrofilia. Fica mais um reforço da urgência desse projeto.
10: A proposta equipara a misoginia ao racismo, que dessa forma passa a ser um crime inafiançável e que não prescreve. A punição também é a mesma: reclusão de 2 a 5 anos e multa. Caso o crime seja cometido por meio da internet com o objetivo de obter vantagem econômica, a pena aumenta. A prática será punida com reclusão, que pode ir de 3 a 10 anos, mais multa. Essa pena maior será aplicada também quando o agente do delito for pessoa com audiência expressiva, influência pública ou capacidade ampliada de difusão do conteúdo em meio de comunicação ou plataforma digital. A punição também será maior se o crime de misoginia for cometido contra criança, adolescente, pessoa idosa ou com deficiência. Nesse caso, passa a ser de 3 a 7 anos e meio, mais a multa, também acrescida da metade. Deputadas de partidos de oposição foram contrárias ao projeto e argumentam que a medida pode ferir direitos fundamentais. A deputada Júlia Zanatta, do PL de Santa Catarina, sustenta que o projeto é um perigo para a liberdade de expressão e para a liberdade religiosa.
12: O texto admite punir manifestação contra mulheres enquanto grupo social, sem uma vítima determinada. Ninguém precisa ter sido ofendido, basta alguém entender que uma frase, um vídeo, uma pregação menosprezou as mulheres como coletivo. Isso que vão fazer aqui, se esse texto passar da forma que está, vai ser institucionalizar o crime de opinião sob o manto da defesa das mulheres.
10: Na versão aprovada, a misoginia é definida como prática, indução ou incitação de violência, de restrição ao pleno exercício de direitos ou de ofensa à dignidade da mulher em razão da condição de mulher. A expressão menosprezo às mulheres, que estava na versão anterior, foi retirada. Da Rádio Câmara de Brasília, Maria Neves.
13: Alexandre Lindemaia, do PT do Rio Grande do Sul, defende o fortalecimento de ações de combate ao feminicídio e à violência contra as mulheres, citando os 1.470 feminicídios registrados em 2025, perfazendo uma média de 4 por dia, com possível subnotificação de casos.
9: Alexandre Lindemaia cobra uma mudança cultural entre os homens, sublinha políticas públicas como o programa Mulher Viver Sem Violência e conclama a sociedade a se manter em permanente mobilização, além de exigir uma ação conjunta dos governos contra a violência.
6: Justiça.
13: A Procuradoria-Geral da República pediu e o STF confirmou a condenação do ex-deputado Eduardo Bolsonaro por coação no curso do processo sobre tentativa de golpe de Estado em 2022. Paulão, do PT de Alagoas, entende que a decisão assegura o respeito à soberania nacional e ao Estado de Direito.
9: Paulão avaliou que o STF analisou o processo com base na legislação e nas provas apresentadas. Para ele, nenhum agente político tem o direito de pressionar integrantes do Supremo ou de questionar ações das instituições brasileiras.
13: Marcel Van Hatten, do Novo, do Rio Grande do Sul, volta a defender a revisão dos processos relacionados aos condenados pelos atos de 8 de janeiro de 2023. Ele considera que há pessoas submetidas a punições desproporcionais e cobra a apuração de supostos abusos de autoridade.
9: Marcel Van Hatten também questiona a demora na análise de medidas aprovadas pelo Congresso para alterar a dosimetria das penas aplicadas aos condenados. De acordo com ele, a situação gera insegurança jurídica e sofrimento para as pessoas afetadas pelos processos.
13: Glauber Braga, do PSOL do Rio de Janeiro, retoma seu mandato após 6 meses de afastamento. Sua primeira providência foi solicitar ao STF a apuração de denúncias envolvendo o orçamento secreto e a responsabilização dos envolvidos, caso as irregularidades sejam confirmadas.
9: Glauber Braga solicita também à Corregedoria da Câmara que investigue a origem de mais de R$460 mil encontrados com um parlamentar. Ele reafirma seu compromisso de continuar fiscalizando e cobrando mais transparência na Câmara.
14: votação.
13: A Câmara aprovou um projeto que cria política industrial para o país. O repórter Antônio Vital tem os detalhes de como será a medida.
15: A Câmara dos Deputados aprovou o projeto que cria uma política industrial para o país, com previsão de subsídios para empresas, preferência para aquisições de produtos nacionais pelo governo, metas de produção e eficiência e linhas de financiamento. O projeto, apresentado pelo deputado Heitor Xu, do PSD do Rio Grande do Sul, estabelece que cada presidente da República terá que elaborar uma política industrial, tecnológica e de comércio exterior, com objetivos e metas. Essas prioridades deverão ser aprovadas pelo Congresso Nacional. O texto estabelece que a política será elaborada levando em conta a redução das emissões de gases do efeito estufa e a transição para fontes renováveis de energia. Prevê ainda que serão definidos indicadores para mensurar se os objetivos estão sendo atingidos. De acordo com o relator da proposta, deputado Rodrigo Hollenberg, do PSB do Distrito Federal, as principais economias do mundo têm políticas de incentivo para a indústria, enquanto no Brasil a participação do setor no produto interno bruto caiu nos últimos 40 anos. Em 1985, a indústria representava 36% do PIB, percentual que caiu para 12% em 2020. No plenário, o projeto foi criticado por deputados do Novo e do Missão. Para o deputado Kim Kataguiri, do Missão de São Paulo, a proposta dá poder ao governo de beneficiar as empresas e setores que quiser, com incentivos fiscais ineficientes.
16: Eu chamaria esse projeto ou de bolsa atraso ou de bolsa milionário. Primeiro, do porquê bolsa milionário. A gente já tem 200 bilhões de reais em privilégios tributários concedidos para grandes empresários que têm poder de lobby dentro desse Congresso Nacional e no Palácio do Planalto. E uma das principais políticas colocadas aqui são justamente as subvenções e as desonerações fiscais que fracassaram como política pública no nosso país.
15: Além de prever subsídios e linhas de financiamento para empresas que produzem conteúdos nacionais, a proposta dá preferência de até 30% nas licitações públicas para produtos feitos no Brasil. Também reforça o direito do país retaliar na mesma moeda países que impuserem taxas injustificadas para a produção nacional. O relator do projeto, o deputado Rodrigo Hollenberg, defendeu a necessidade de uma política de Estado para a indústria.
17: Os Estados Unidos têm política industrial, a União Europeia tem política industrial, a China tem política industrial, a Índia tem política industrial e nós não podemos ter política industrial. Nós queremos aqui ter uma política industrial de Estado e não de governo. Foi ouvido o setor industrial, que considera esse projeto um marco para o desenvolvimento da indústria nacional.
15: O projeto que cria uma política industrial para o país seguiu para análise do Senado. Da Rádio Câmara de Brasília, Antônio Vital.
6: Economia.
9: Zé Vitor, do PL de Minas Gerais, afirma que indicadores de endividamento das famílias, inadimplência de consumidores e empresas e o aumento da dívida pública e da carga tributária desmontam o discurso do governo sobre o possível ciclo virtuoso da economia brasileira.
13: No entendimento do parlamentar, a atual gestão manipula dados para maquiar os problemas econômicos cuja origem está na má administração do Estado. Zé Vitor defende o protagonismo do parlamento para redirecionar o país com base na responsabilidade fiscal e na eficiência.
9: Em seu discurso de posse, Santim Roveda, do União do Paraná, defende uma gestão pública com menos impostos, corte de gastos e privilégios, estímulo ao desenvolvimento econômico e apoio ao empreendedorismo. Ele alertou ainda para o endividamento das empresas e dos brasileiros.
13: Santim Roveda afirmou que a população espera resultados concretos dos governos com a geração de oportunidades, renda e melhoria na qualidade de vida. Como exemplo de ação administrativa positiva, ele cita a redução do IPV em seu estado, com retorno de dinheiro para o bolso do cidadão.
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6: Transportes.
9: Os deputados aprovaram a obrigação de pagamento do piso mínimo de frete para caminhoneiros. O repórter Marcelo Larcher nos conta quais as medidas previstas na proposta do governo e as modificações.
14: A Câmara dos Deputados aprovou medida provisória que obriga o cumprimento do peso mínimo do frete por quem contratar caminhoneiros autônomos. Além de reforçar os mecanismos de fiscalização do pagamento do frete, o texto aprovado institui um piso salarial nacional de R$ 5.000 por mês para motoristas de longa distância. O texto final, apresentado pelo relator, deputado Zé Trovão, do PL de Santa Catarina, também prevê anistia das multas aplicadas a transportadores de cargas, empresas e motoristas que participaram das manifestações e bloqueios ocorridos depois das eleições de 2022. A medida provisória está em vigor desde março, mas precisa ser votada pela Câmara e pelo Senado para virar lei. A proposta do governo reforça a fiscalização da política nacional de pisos mínimos do transporte rodoviário de cargas. Obriga o registro de todas as operações de frete por meio de um código identificador, com informações sobre o contratante, o transportador, a origem e o destino da carga, bem como o valor do frete. Se esse valor do frete for abaixo do permitido, o sistema impede o registro. O texto também assegura aos transportadores autônomos de cargas o adiantamento de pelo menos 70% do valor do frete no momento da contratação, com pagamento do restante em até 3 dias úteis após a entrega da carga. O relator, deputado Zé Trovão, diz que a medida provisória vai impedir a atuação de intermediários, que ficam com parte do valor do frete.
19: E hoje, nós estamos nessa casa votando algo que definitivamente tira o caminhoneiro autônomo da escravidão, do jugo daqueles que sempre roubaram o caminhoneiro na cara dura. E de quem eu estou falando? Do famoso, o homem que não tem um caminhão, que nunca dirigiu um caminhão, mas que leva 30, 40, 50% do frete do caminhoneiro.
14: O texto final da medida provisória também dá prioridade para transportadores autônomos de cargas e cooperativas de transporte de cargas no acesso a financiamentos e incentivos do Procargas, o programa criado para estimular o setor de transportes. Depois de aprovada pela Câmara, a medida provisória seguiu para análise do Senado. Da Rádio Câmara de Brasília, com informações de Antônio Vital, Marcelo Larcher.
20: Desenvolvimento Regional.
21: Marcon do PT comemora ações do governo federal para a reconstrução do Rio Grande do Sul, ressaltando a entrega de moradias em Viamão e a assinatura de ordens para a construção de mais de 2 mil casas em municípios gaúchos.
22: Marcon ressalta que as cidades contempladas foram atendidas independentemente das posições ideológicas de suas lideranças, demonstrando o compromisso da atual gestão com o Estado, fortemente atingido por eventos climáticos e com a população que necessita de habitação.
21: Valdenor Pereira, do PT da Bahia, comemorou os 37 anos de emancipação de Bom Jesus da Serra, Lagoa Real e Mirante, os 146 anos de Jacaraci e os 149 anos de Brumado, municípios vinculados à área de atuação de seu mandato.
22: Valdenor Pereira saudou moradores, lideranças e representantes dos poderes municipais pelas comemorações entre os dias 7 e 13 de junho. Ele cumprimentou ainda os participantes da plenária virtual sobre violência de gênero e políticas públicas voltadas para as mulheres.
21: Ao assumir o mandato, Paulo Soares, do Podemos de São Paulo, declarou representar os municípios do interior paulista. O parlamentar garante que vai atuar em defesa da saúde pública, das instituições filantrópicas, das APAES e de uma maior descentralização dos recursos públicos.
22: Paulo Soares também defende medidas para reduzir filas de espera por consultas, exames e cirurgias no Sistema Único de Saúde. Segundo o deputado, é necessário fortalecer hospitais filantrópicos e atualizar a tabela do SUS para ampliar a capacidade de atendimento à população.
20: Educação.
21: Soraya Santos, do PL do Rio de Janeiro, cobra a aplicação de leis de combate à violência escolar. Ela cita casos recentes de agressão e defende que as escolas registrem as ocorrências junto aos órgãos competentes para garantir proteção aos estudantes.
22: A congressista se preocupa com os estímulos à violência e com a formação de gangues entre jovens. Soraya Santos recorda que a segurança escolar passou a ser uma meta específica da educação e defende a conscientização da população como instrumento para enfrentar o problema.
20: Saúde.
21: A Comissão de Constituição e Justiça aprovou proposta que proíbe graduação à distância para cursos da área da saúde. A repórter Paula Bittar acompanhou a discussão sobre a matéria.
10: A Comissão de Constituição e Justiça da Câmara aprovou uma proposta que proíbe a realização de cursos de graduação da área da saúde e de educação física na modalidade de ensino à distância. O relator na comissão, deputado Orlando Silva, do PCdoB de São Paulo, ressaltou o direito à saúde previsto na Constituição e afirmou que os cursos da área exigem o desenvolvimento de habilidades que são ligadas ao contato direto com o paciente, materiais biológicos ou ambiente clínico, e que o modelo à distância, mesmo que preveja momentos práticos, pode se mostrar deficiente em proporcionar uma experiência supervisionada indispensável para a segurança do paciente e a qualidade dos serviços. A deputada Cris Tonietto, do PL do Rio de Janeiro, por outro lado, disse que a proibição pode prejudicar muitas pessoas.
2: Impedir uma modalidade de ensino à distância, isso pode ser um cerceamento, inclusive, da própria liberdade de muitos de quererem fazer e adotar esse tipo de modalidade, até por situações específicas. Tem, por exemplo, que pessoas que trabalham fora, que talvez não tenham condições de estarem ali em loco na faculdade e podem muito bem querer adotar essa modalidade EAD.
10: Já a deputada Talíria Petroni, do PSOL do Rio de Janeiro, se posicionou de forma contrária ao ensino à distância para esses casos.
4: Acho que isso pode, muitas vezes, popularizar o acesso ao ensino superior, garantir uma ampliação do acesso à educação, mas nos casos de saúde é algo que eu não consigo compreender como há um grupo que acha natural que você tenha médicos se formando por EAD, enfermeiras se formando por EAD.
10: A proposta que proíbe a realização de cursos de graduação da área da saúde e de educação física na modalidade de ensino à distância já pode seguir para análise do Senado, a não ser que haja recurso para votação pelo plenário. Da Rádio Câmara, de Brasília, Paula Bittar.
5: Homenagem.
22: Dr. Fernando Máximo, do PL de Rondônia, presta homenagem aos 115 anos da Assembleia de Deus no Brasil, comemorados hoje. Ele realça a atuação da Igreja na transformação espiritual e social e fala do apoio a famílias e pessoas em situação de vulnerabilidade.
21: Dr. Fernando Máximo elogiou a atuação de lideranças religiosas de seu estado e do país, destacando o trabalho desenvolvido em benefício das comunidades e manifestou seu desejo de que a instituição continue expandindo suas atividades e alcançando mais pessoas.
20: Relações Exteriores.
22: Chico Alencar, do PSOL do Rio de Janeiro, defende uma solução diplomática para o conflito no Oriente Médio. O parlamentar analisa que ações militares durante acordos de paz agravam a instabilidade na região.
21: Chico Alencar também critica posições adotadas pelo governo norte-americano em política externa e imigração. Ele pede respeito à soberania dos países, à democracia e aos direitos humanos como princípios fundamentais para as relações internacionais.
22: Termina agora o Jornal Câmara dos Deputados, produzido pela Rádio Câmara, com trabalhos técnicos de Wellington Teles e apresentação de Val Monteiro e Márcio Aquilissardi. Uma boa noite para você.
21: A Voz do Brasil volta amanhã. Boa noite.
20: 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Boa noite.

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1: E com o nosso jeito carinhoso, a gente toca de tudo na roda de samba do Bom Gosto. E é desse jeito que a gente vai, Adriano.

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Boa noite a todos! Que menino maravilhoso, hein, gente? Doçura, isso aqui.

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Caminhoneirada de todo o Brasil! Excelente dia de A a Z, de 0 a 100, que é pra de ninguém esquecer! É o Fernando Riquetti, turma, chegando por cá com toda a sua comitiva pra mais um Brasil Caminhoneiro aqui na capital. É sexta-feira, o melhor dia da semana tá aí, ó, 19 de junho de 2026. É mais um dia desse outono brasileiro, termômetro na casa dos 11 graus aqui pelos altos da Avenida Paulista. Segundo a Clima Tempo, vamos chegar à máxima de 23. O sol pinta já pelas bandas do leste às 6 horas e 47 minutos e se esconde atrás da Serra da Cantareira pelos lados do oeste às 17 horas e mais 28 minutos. É isso daí, gente. Vamos aproveitar esse dia aí, ó, que promete. Fim de semana chegou. Legal. E comigo fazendo essa edição do Brasil Caminhoneiro lá do outro lado do vidro, meu querido Luiz Jesus. Bom dia, Jesusinho. Você tá bem? Tudo jóia? Que monte de cobertor esse é, rapaz? Doação? Ô, rapaz, que legal, Jesus. Legal, gente. Olha, se puder colaborar, porque domingo começa o inverno, né? E 21, né? Domingo começa o inverno, né? E eu acho que isso aí é mais um sinal de alerta, é pra gente abrir o nosso coração e esquentar o corpo de quem precisa, né, gente? Então, olha, vamos colaborar aí, ó. Aqui em São Paulo, por exemplo, várias estações do metrô, da CPTM, terminais de ônibus, até a caixinha lá do Exército da Salvação ali recolhendo roupas. Então, olha, faça a sua parte aí também. Você que acompanha a gente em outros estados, você que nos acompanha pelo interior do estado de São Paulo, procure aí o serviço social e da tua prefeitura, ou da tua empresa também. Tá aí na transportadora, gente? Ô, monta um caixote aí, poxa. Monta um caixotão aí, pede pro pessoal trazer aí uma coberta, em bom estado, né, gente? Uma roupa em bom estado aí, uma blusa, um sapato, um par de meia. Ô, o pessoal pede blusa. Pô, mas e camiseta, ninguém usa? É uma camiseta lá também, uma bermuda aí que você não tá usando mais, aí tá em bom estado. Leva lá que eu tenho certeza que vai fazer a diferença na vida aí de muitas e muitas pessoas. Legal a iniciativa, Jesusinho. Gostei, tô contigo e não abro, viu, meu irmão? Sou teu fã. Legal, legal. Gente, hoje dia 19 de junho celebramos o dia do cinema brasileiro. Cinema brasileiro que é considerada a sétima arte produzida no Brasil. Mas por que, Riquete, que o dia 19 de junho é dia do cinema brasileiro? Ah, a gente explica aí pra você. Porque é o seguinte, porque foi no dia 19 de junho de 1898 que o Afonso Segreto, um ítalo brasileiro, registrou as primeiras imagens em movimento no território brasileiro, né? Ele foi o primeiro cinegrafista e primeiro diretor do país. E sabe o que ele capturou lá nas imagens dele, ô Jesus? A Baía de Guanabara. Essa foi a primeira filmagem em território nacional. Bom, tem gente que prefere comemorar o dia 5 de novembro, né? 5 de novembro foi a primeira exibição pública de um filme no país, né? Então tem gente, eu prefiro comemorar o dia 5 de novembro. Tá bom, então comemora os dois, ué. É pra celebrar. É que nem dia do caminhoneiro, né? Semana que vem, dia 25, a gente vai ter o dia do caminhoneiro aqui no estado de São Paulo. E é uma data que acabou pegando no mundo inteiro. Depois tem o dia 25 de julho, tem setembro também. Não, é pra comemorar as coisas. Vamos comemorar, lembrar sempre os fatos importantes do nosso dia a dia aí também, tá legal? Hoje também, gente, celebramos o Dia Nacional do Luto, né? O nome luto, né? Eu disse aqui com o padre Marcelo Rossi. Ele vem da palavra lúcto. Lúcto se refere a um sentimento de tristeza, um sentimento de perda no final de um ciclo, né? E a gente sempre lembra isso aí, né? Perda de ciclo sempre é relacionado à morte de alguém, né? E o período de luto, gente, assim como a morte, ele pode e tem que ser vivenciado, né? E aí tem diversas formas, dependendo muitas vezes aí da crença da pessoa aí também, né? Eu lembro na época da pandemia, né, gente? Como foi triste, né? Que a gente sempre tem o hábito, né, de fazer o velório, se despedir da pessoa. E como na época da pandemia a gente acabou sendo proibido, né? Acho que a palavra certa é essa, né? Proibido, né? De você poder velar a pessoa. O camarada morria, já abria aquele monte de vala lá no cemitério, lá em terra, todo mundo lá também, né? É triste, né, gente? É triste. Mas como a gente diz assim, né? É saudade sim, tristeza não. Que vai embora é o corpo, né? Porque o espírito permanece... como uma vida eterna, né?
E aqui é um aprendizado que a gente tem que passar por esse plano aqui. Então, tiver que viver o luto, vamos viver, né? É importante que se viva esse luto aí também, mas não deixar esse luto se tornar em depressão também. Tá legal? Boa! Ó, hoje também celebramos o dia do migrante, né? Migrante que tem um significado muito importante aí, né? E quando a gente fala em migração, né, a gente sempre lembra, né, da turma que veio do norte para o sul do Brasil, principalmente aí para São Paulo, Rio de Janeiro, porque se a gente for pegar, por exemplo, ali no meados ali do século passado, né, do século 20, né, principalmente depois aí dos anos 30, dos anos 40, com o aumento, né, com o avanço do processo de industrialização, São Paulo e Rio de Janeiro acabaram se tornando os principais centros, né, atraindo o pessoal para poder vir trabalhar para cá. Com a indústria automotiva, legal, bem lembrado, Jesus, né, que a gente começou a ter, né, essa chegada aí, né, dos nossos irmãos do norte e do nordeste vindo para cá também, né. E é sempre importante a gente destacar, né, gente, que São Paulo, principalmente, é o que é a maior metrópole do hemisfério sul, justamente por conta do trabalho dos nossos irmãos nordestinos. E foram eles aí que, sem medo de arregaçar as mangas aí, ó, principalmente para trabalhar na construção civil, fizeram São Paulo se tornar o que é hoje aí também. Então, nosso abraço, nosso carinho, toda a turma do Nordeste aí, viu? E pessoal que vieram, né? Pessoas que vieram de outras regiões do país pra cá também. Legal. Assim como a gente tem muito migrante, né? Que saiu, por exemplo, do sul do país, de repente, pra poder levar o avanço tecnológico e de trabalho pra região centro-oeste ali também, né? Porque aquela região ali de Mato Grosso do Sul ali, muitas áreas daquela ali não davam nada não, viu, gente? Foi a turma do Sul que foi pra lá se aventurar lá, desbravar esse oeste brasileiro aí, que foi levar seu trabalho, levar tecnologia, levar a sua experiência, né, pra aquela região toda, e tornou tornou o Centro-Oeste o que é hoje aí também. Da mesma forma também a região ali do Mato Piba, hoje se tornando aí, logo vai estar produzindo mesmo tanto que a região Centro-Oeste do Brasil. Então tem muito pessoal do Sul por ali também, do Centro-Oeste, pessoal que migrou do Centro-Oeste para lá também. Então, enfim, é legal a gente perceber, né, Jesus, que a gente tem essa questão da migração. A gente comenta, claro, né, lembrando aí, por exemplo, como eu falei, né, no início do século XX, né, meados do século XX, que a gente teve muito nordestino vindo para cá para ajudar a construir São Paulo. Mas se a gente for pegar, por exemplo, o Brasil de forma geral, como a gente tem esse êxodo, né? É pessoal do Sul indo para o Centro-Oeste e para o Nordeste, povo do Nordeste indo para o Sul também. E é legal isso daí. Eu acho que o Brasil tem que ser isso daí mesmo, né? Essa questão de coletividade, de a gente se tornar único. Nosso país, gente, tem um potencial enorme, gente. Enorme. Enorme. Isso me lembrou de uma piada, né? Quando Deus fez o mundo, né? Falou, vou criar o Japão. Vai ter um monte de gente inteligente, desenvolvimento de tecnologia, mas ter terremoto lá torto é direito. Olha, vou criar a Europa, vários países que não sei o quê, papapá, não sei o quê, mas vai ser um povo que vai viver em conflito. Nos Estados Unidos também, vou criar ali um paizão enorme, vai ser centro da economia mundial, mas vai ter tufão, vai ter não sei o quê, bababá. Vou criar o Brasil. Brasil vai ser o país que vai ter todo tipo de clima, um povo feliz e não sei o quê. Vamos ter florestas como em nenhum canto do mundo, abundância de água, vai ter isso, aquilo, paisagens, não sei o quê, bababá. Aí Deus não falou nada, né, do castigo que ia vir pra cá. E o anjo perguntou, Deus, o senhor me permitir. Lá no Japão o senhor falou que ia criar aquilo tudo e ia ter terremoto. Na Europa ia ter tudo aquilo, um monte de coisa legal, mas ia ter uns conflitos meio brabo lá também. Estados Unidos o senhor falou que ia ter uns vendaval lá, né? Apesar de ser o país que vai ser um grande impulsionador da economia do mundo e tal. Mas no Brasil, o senhor só falou coisa boa, não sei o quê, papapá, nem um castiguinho pra aquele povo. Ah, meu irmão, você vai ver só a classe política que eu vou botar lá. tá aí. Acho que a partir do momento que essa turma parar de olhar, né, parar de ficar olhando pro seu umbigo e só querer encher os bolsos com tanta corrupção, aí a gente vai conseguir tornar esse país aqui uma potência mundial, viu? Talvez eu, você, Jesus, a gente não esteja aqui para ver, viu? Mas eu torço porque meus filhos e meus netos ainda consigam ver o Brasil como o país do futuro, viu? Futuro que nunca chega aí também. É doido. Ó, hoje é Dia Mundial também da conscientização sobre a doença falciforme.
A doença falciforme, gente, é uma doença hereditária, é uma das mais comuns do Brasil. E segundo o pessoal do Ministério da Saúde, temos uma expectativa aí de 30, 50 mil casos de pessoas que sofrem de doença falciforme, né? Então essa data serve para a gente promover o diagnóstico, o tratamento precoce dessa entidade clínica, né, que afeta tanto as crianças, né? A gente fala, mas o que é essa doença falciforme? É falciforme, né? Falciforme. É o famoso teste do pezinho, gente. O famoso teste do pezinho. É isso aí. Que é um teste simples, rápido, facinho de se fazer e que é capaz de detectar essa doença aí. Tá bom? Então, e quando detectada em fase inicial, a gente sabe que fica muito fácil o tratamento. Tá bom? Então você que é mamãe, tá gestante, você que teve seu filhinho há pouco tempo, pra você que é vovó, vovô há pouco tempo, é titia, é? Vai lá com o pai, com a mãe lá pra poder fazer o teste do pezinho, que isso aí é muito importante aí também, tá legal? E hoje também fechando aqui o nosso calendário de efemérides, hoje é Dia Internacional para a Eliminação da Violência Sexual em Conflito. Gente do céu, às vezes você pega uns documentários aí de guerra, ou mesmo agora com esse conflito aí que já está se arrastando aí há muito tempo aí entre a Rússia e a Ucrânia. Como a gente tem isso lá, né, gente? Na época da Segunda Guerra, gente. Meu Jesus amado. Tá louco. Que coisa mais triste, gente. Tá doido. Aterrorizante. Aff, nem quero falar sobre isso aí. E não só a questão de violência sexual em conflito, né? Mas a gente tem que eliminar essa questão de violência sexual aí no nosso dia a dia também, né? Parece que aqui a gente vive num conflito de guerra, tantos são os casos de violência sexual. Você viu aí, Jesus, semana aí apareceu um caso aí de uma menina de 17 anos aí que foi vítima de estupro coletivo mais uma vez. Absurdo, né, cara? Absurdo. Por isso que a gente sempre conclama vocês a denunciar esse tipo de coisa, viu, gente? Não dá pra gente ficar aí omisso a isso aí, não. Pega o telefone, diz que é o 180, diz que 100, diz que polícia. O importante é a gente denunciar esse tipo de caso. O importante de tudo isso aí é que você não precisa se identificar, não, viu? Só você dar as características aí do infrator, o local onde aconteceu tal coisa aí, para que o conselho tutelar, a polícia, as autoridades tomem intento e vá atrás desses vagabundos aí, tá bom? Eu falo vagabundo para não falar outra coisa aqui também, viu? Tá louco. E dura isso, né? Pior que os caras prendem isso aí, daqui a pouco entra juizinho, entra advogado com medida de retirada. Cara, devia até puxar cana, cara. Olha, não sei se eu devo falar, mas um camarada que comete violência sexual, cara, um camarada desse aí você tem que trancar na cadeia, o mínimo. Trancar na cadeia e jogar a chave fora, velho. O mínimo que você devia fazer com um camarada desse aí. Castração? Ah! É que eu não posso falar, né, velho? Senão daqui a pouco me censuram aqui, pronto. Mas que eu sou a favor, eu sou. Vagabundo sem vergonha. Vamos aí para os aniversários da cidade aí, ó. Hoje é aniversário do município de Nova Brasilândia do Oeste. Fica lá em Rondônia. Ó, no Maranhão tem 1, 2, 3, 4 municípios aqui feriado hoje, ó. Bacuritama, Bequimão, Governador Luiz Rocha e Tufilândia. No estado do Piauí, o município de Parnaguá. Parnaguá. Tem Paranaguá no Paraná. Esse aqui é Parnaguá. Abraço pra todo mundo aí, Parnaguá. Na Bahia, os municípios de Amargosa e Capela do Alto Alegre e Ribeirão Preto. Aqui no estado de São Paulo, a chamada Califórnia Brasileira. Ei, parabéns à turma de Ribeirão Preto. Tá doido? Parabéns a todos vocês que nasceram, moram nessa cidade. E parabéns a todos os aniversariantes desse dia 19 de junho. Saúde, sucesso, sorte e felicidade. Legal? Além do meu querido Luiz Jesus, o homem solidário. Rapaz, mas tem cobertor pra dedéu aí, fi. Tá doido? Estão os melhores que o meu aí. Não, quero não, cara. Dá, é doação, dá pra turma lá, filho. Você tá doido? Não, qualquer coisa eu vou lá na loja do baú lá e tiro o cobertor. Lembra das lojas do baú? Você pagava o carninha na loja do baú tirar os prêmios lá. Hoje você recebe os kits de perfume lá da Jequiti. Mas era bom. Pegava uns cobertorzão bons, uns cobertorzão Paraíba. Eu tenho um cobertorzão Paraíba lá em casa, lá. É da fábrica Paraíba, lá em São José. Hoje é um parque ali, né?
Onde era a fábrica, o parque. Mas até o cobertorzão Paraíba lá. É, tá dando. Olha lá, o Reinaldinho Alves tá querendo um cobertor teu aí, ó. Cria vergonha, Reinaldinho? Vai comprar um lá no baú também. Vamos junto lá tirar um cobertor no baú. Já vai o Batatinha que deve tá tudo encrujado lá com o frio que tá fazendo. É, tá dando. Um abraço pra vocês aí, turma. É isso aí. Apresentações feitas, barriga vazia, mão lavada. Simbora nós acelerando o carrão aqui no FM 77.5. 1040 kHz na M, para você que nos acompanha pelas redes sociais, pelo aplicativo, e para você que está sempre com a gente pelo YouTube, youtube.com/capitalcomvocê. Obrigado pelo carinho, obrigado pela beira, tamo junto no balaio do gato sempre. Tá vendo, turma? Quantas opções para você estar sempre ligadinho aqui com a gente. Rádio Capital é isso, parceiros, a rádio multiplataforma. Capital, conectada com o mundo. Ligada, ligada sempre você. E a gente abre a seleção musical dessa sexta-feira com eles. Moda bonita, chorada, Gian Giovanni. Olha, amor, tô morrendo de saudade. É, parceiro, voltando pro QTH do C, curtindo o modão. Vamos lá, Jesus!

Jean Giovanni com Olha Amor, marcando presença aqui, ó, na boleia do Brasil Caminhoneiro. E você participa aqui com a gente pelo DDD 11 983345777. Anotou? DDD 11 São Paulo, 983345777. Ó, o Flavinho do Casaco lá já tá ligado com a gente lá no grupo Rota 101, assim como o Carlos Eduardo Brevê Carreteiro, representando todo o grupamento lá do GAC, Grupo Amor por Caminhão. Um abraço, gente, tamo junto no Balaio do Gato. Ó, o nosso querido QRA do Barrichello, também ligado aqui com a gente, trazendo informações importantes das estradas aqui, viu? Ele falou que teve rodando ali pela 381, lá em trecho mineiro, e falando que tem um aviso lá, diz que na próxima terça-feira, diz que vai ter uma interdição ali de Pare e Siga, ali pertinho do trevo de Caeté, na pista sentido Belo Horizonte. Segundo que ele pegou, apurou de informação lá, que o pessoal vai fazer serviços de manutenção no pavimento, famoso tapa-buraco. Ô, meu querido do Barrichello, obrigado pela informação, viu, gente? Então, ó, passando a limpo pra você, próxima terça-feira, interdição parcial ali na 381, próximo ao trevo de Caeté, nas Minas Gerais, na pista pra quem tá sentindo a capital do pão de queijo, BH. Tá legal? Valeu, meu irmão. Ó, e pra domingo, também estão programados serviços de manutenção na ponte sobre o Estreito dos Mosquitos. Aí a gente tá falando da BR-135 lá no Maranhão. Então, pra você que vai fazer rastro aí, né, pela 135 no domingo, redobre a atenção ao trafegar pelo trecho, respeite a sinalização e as orientações das equipes de operação de trânsito, tá legal? Esse tipo de recomendação, gente, a gente sempre passa pros motoristas, toda vez que você passar aí por um canteiro de obra. Percebeu que já vai ter obra? Já alivia a botina aí do acelerador, vai na manha do gato, respeita o trabalho ali dos homens bandeiras. Eles estão ali para garantir a sua segurança e a segurança também das equipes que estão trabalhando ali na manutenção da rodovia. Tá legal? Tem gente que não respeita, cara. É, nem autoridade de trânsito vai ficar parando aqui, não. Ó, que babaca, rapaz. Larga a mão de ser bobão. Ô, se o cara tá lá com a operação parecida, ele tá conversando, ó, tem que esperar o trânsito vir do outro lado lá. Aí vai o bocózão de mola lá causar acidente lá, se metendo no meio do negócio ali, viu? Ô, rapaz do céu. Então, gente, vamos ser coerentes, vamos botar a mão na consciência, fazer a coisa direitinho, respeitar o trabalho dessa turma toda aí. Tá legal? É isso daí. Vamos de mais uma moda aí, ô Jesus. Vamos lá, isso? Quem que você tá trazendo aí? Um bruto rústico e sistemático? O Baitaca? É ele mesmo? Vamos curtir aí o Baile de Bugio. Vai, Baitaca, solta o gogó, meu irmão.

0: Tá aí o Baitaca com Baile de Mugil, marcando presença aqui na Bolé do Brasil Caminhoneiro, pela Rádio Capital, conectada com o mundo, ligada sempre em você.
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0: É, gente, hoje no Minuto Agrojornal, queria falar com vocês a respeito aí do El Niño. Rapaz, olha, o clima para a agricultura mundial já tá sob o impacto dele, viu? Só que aqui queria destacar, gente, que toda vez que a turma fala aí do El Niño, né, principalmente a nossa imprensa corporativa, fala desse fenômeno como se fosse um novo Armagedon. Olha, o El Niño tá aí, vai acabar o mundo, mudança climática, que não sei o quê, agrofascista, que não sei o quê. Tá bom, gente, tá bom. Só que é o seguinte, gente, em que pese as preocupações aí com os eventos climáticos, olha, para a produção da soja, tô pegando só um exemplo aqui, tá? Para produção da soja, o tal do El Niño pode até estabilizar e ampliar a oferta global do grão. É verdade, gente. Olha, tanto é verdade que o pessoal da consultoria agro do Banco Itaú fez uma análise aí, ó, com pesquisadores aí da Embrapa, com os pesquisadores aí de outras entidades ligadas no mundo aí, gente. O pessoal trouxe aqui um relatório bem legal e que eu gostaria de dividir aqui com vocês, viu, gente? Olha, nesse relatório, o pessoal do banco destacou que as perdas esperadas para algumas regiões como Ásia e África são compensadas por ganhos de rendimento em países como Brasil, Estados Unidos e até a Argentina, aí, ó, os nossos irmãos aí também, com perspectivas aí de colher uma safra de soja melhor do que em outros anos aí também, viu? E os estudos, né, feitos aí pelo pessoal da consultoria agro do Itaú, indicam que durante El Niño anteriores, as produtividades médias globais de soja aumentaram de 2 a 5% graças a climas favoráveis nos Estados Unidos e também no Brasil. E segundo os especialistas em meteorologia, gente, eventos de El Niño moderados costumam ter impactos de baixa sobre os preços da soja, já que a oferta global normalmente se mantém adequada ou até supera a demanda esperada, resultando em estoques elevados. Ou seja, é o que a gente espera, né? Vamos ter uma queda no preço do combustível, já que tem biodiesel aí, né? Feito com a soja, colocado no combustível que a gente usa no dia a dia, e até no óleo de soja. Por que não? Ó, você quer um exemplo? Separei dois modelos aqui que servem para a gente ter uma ideia. Na safra de 97 e 98, de 2015 e 2016, nós tivemos, assim como está previsto para esse ano, a formação de El Niño fortes, tá? E aí, tanto nessa safra 97 e 98, como em 15 e 16, nós não tivemos quebras significativas no balanço de grãos. E os preços internacionais nessas duas safras apresentaram padrões de variações menos intenso, inclusive com menor volatilidade do que em anos neutros do La Niña, por exemplo. Tá bom? Então, para esse cenário aí, né, de 26, 27, né, teremos aí um número equilibrado, né, na questão da oferta da soja, né? A gente tem uma perspectiva de aumento da safra nos Estados Unidos. Temos também aí a manutenção em bons patamares da safra argentina e a possibilidade de um novo recorde de produção de soja para o Brasil, algo em torno aí de 182, 183 milhões de toneladas aí, né? Então aí teremos uma oferta maior, né, da soja para o mundo inteiro. E se a gente for pegar no balaio geral completo, né, pegar aí os grandes países produtores de soja e botando o Brasil no balaio do gato, a gente está aí com uma previsão, de acordo com o Departamento de Agricultura dos Estados Unidos, de uma produção de 441 milhões de toneladas de grãos. E por esses números aí, o mundo deve sair aí, né, de um superávit de 16 milhões de toneladas aí nessa safra 24, nessa safra 26, 27 aí. É, são números bons, números bons. Vamos acompanhar direitinho, gente. E para os chatos de galocha que estão de plantão aí, já sentando ali no Riquete. Riquete vai perder ninho, quanta gente vai morrer, não sei o que, bababá. Tá bom, eu vou trazer números aí de outras produções, né, de outros tipos de cultura, só para a gente poder passar direitinho aí para vocês. Que a gente vai ter perda? Claro que a gente vai ter perda. Não vai ter por onde a gente fugir, né? São mudanças climáticas que a gente tem que se adequar. Mas aí a gente começar a culpar agrofascista, começar a culpar o transporte, esses caminhão poluídos, solta fumaça por demais. Então, é bom a gente estudar um pouquinho, né, gente? entender um pouquinho da realidade do mundo aí, antes de ficar taxando aí agronegócio aí de grande responsável pelas mudanças climáticas, que acaba com tudo que é floresta. A coisa já não anda assim, já é há muito tempo, viu, gente? Já há muito tempo que a banda não toca nessa tocada, tá bom? Mas fique ligado aqui no Minuto Agrojornal, que a gente sempre traz notícias importantes do dia a dia aí, ó, do setor que alavanca a economia do país. Legal? Vamos pro intervalo direto, Jesus? Vamos ter tempo de tocar moda, não, porque eu já falei por demais o programa de hoje. Vamos lá pro intervalo rapidinho, na volta tem a nossa reza aqui no programa. Não vai longe, não, que o intervalo é rápido e eu volto já.
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3: O Zelador. Conta uma lenda austríaca que, em determinado povoado, tinha um cidadão que foi contratado pelo Conselho Municipal para poder cuidar das piscinas que armazenavam a água que abasteciam a fonte de água ali da comunidade, né? E esse senhor que foi contratado, né, era aquele camarada que trabalhava naquele silêncio regular, né? Então todos os dias ele ia lá, inspecionava as colinas, retirava folhas e galhos secos, limpava o limo que poderia contaminar o fluxo de água que abastecia ali as fontes, né? Só que ninguém observava aquelas longas caminhadas ali ao redor da colina e nem o esforço dele para poder fazer a retirada dos entulhos, dos galhos secos, das folhas ali das piscinas. E aos poucos, né, esse povoado começou a atrair turistas. Por quê? Porque com aquela água limpinha, tudo bem arrumado, cisnes começaram a nadar por aquela água cristalina. Aí começou a vir passarinhos, outros animais. E aí aquelas rodas d'água, né, de várias empresas da região começaram a girar dia e noite por conta desse fluxo de água, né? E as plantações ali do povoado, elas eram naturalmente irrigadas por essa água. E a paisagem, né, vista dos restaurantes desse povoado, gente, acabou pegando uma beleza extraordinária. E aí, os anos foram passando, tudo correndo na maior tranquilidade. Só que certo dia, o conselho da cidade se reuniu, como eles faziam a cada 6 meses. Aí um dia, um desses iluminados membros do conselho, o que ele fez? Ele resolveu inspecionar o orçamento lá do povoado e bateu o zoião lá no salário que era pago ao zelador da fonte. Aí de imediato o que ele fez? Alertou todo mundo, fez aquele discurso parecido com o do Alexandre de Moraes, né? A respeito como aquele velho estava sendo pago há anos pela cidade, o que dava para fazer com aquele dinheiro enorme.

Ninguém notou ali uma coloração meio amarelada na fonte. E aí dias depois a água já estava completamente escura. Uma semana a mais e uma película de lodo começou a cobrir toda a superfície ao longo das margens. E aí aquele mau cheiro começou a ser exalado, aqueles cisnes bonitos que ficavam ali nadando na fonte já picaram a mula, né? Foram para outras bandas. As rodas d'água começaram a girar lentamente até que finalmente pararam. E aí, os turistas abandonaram o local. O povoado perdeu receita e até a enfermidade chegou ao povoado. Aí o conselho municipal tornou-se reunir novamente. E aí, numa sessão extraordinária, né, sem o famoso iluminado, acabaram reconhecendo, né, o erro grosseiro cometido e imediatamente tratou de contratar o zelador ali da fonte. E aí bastaram algumas semanas para que as águas do autêntico Rio da Vida começassem a clarear. As rodas d'água voltaram a funcionar, os cisnes voltaram e a vida foi retomando por ali o seu curso. E assim como o conselho dessa pequena cidade, desse pequeno povoado, somos muitos de nós, viu? Que a gente muitas vezes não considera determinados servidores como os caminhoneiros com quem a gente fala todo dia, né? Aqueles profissionais que saem de casa cedinho, deixam a sua casa, né? Deixam sua família para se dedicar a outras famílias, se desdobram todos os dias para que o pão chegue à nossa mesa, para que o mercado tenha as prateleiras abarrotadas. Ou então como aqueles, né, que trabalham na faxina, que estão ali com esfregão todos os dias, mantendo limpos os corredores dos hospitais, das unidades de saúde, das escolas, deixando tudo sempre limpinho. Há quem limpe as ruas, tem aqueles que recolhem o lixo, aquele que dirige o ônibus que leva você para o trabalho, para a escola todos os dias, o motorista do táxi, do aplicativo. Tem aqueles, né, que vigiam e abrem os portões das empresas, que estão ali, ó, zelando pelo seu prédio. São os chamados servidores anônimos, turma. E quase sempre a gente passa por eles sem vê-los. Mas sem o trabalho dessa turma, o nosso trabalho não poderia ser realizado ou então a vida seria inviável. Turma, o mundo é como se fosse uma gigantesca empresa. E cada um de nós tem uma tarefa específica e indispensável. Se alguém não fazer o seu trabalho, o todo vai acabar sofrendo. Então, turma, todos nós dependemos uns dos outros. Eu não conseguiria fazer o meu trabalho se eu não tivesse o Luiz Jesus lá na mesa de som. E se eu não tivesse o Reinaldinho lá na central técnica. Se eu não tivesse o Jeová e o Batatinho e os outros colegas lá no transmissor. Não adianta só o Riquete aqui. Eu dependo muito do trabalho deles quatro. De forma direta, fora os outros colaboradores que eu tenho aqui. Então, gente, para viver, para trabalhar, para sermos felizes, vamos valorizar aí os colegas que a gente precisa dividir o nosso trabalho, o nosso ganha-pão todo dia. Tá legal? Vamos pensar nisso no dia de hoje. Bacana? Vamos nesse momento então, gente, colocar aqui as nossas intenções particulares, colocar as pessoas que tanto precisam de nossas orações. E vamos colocar hoje, né, os nossos amigos de trabalho. Vamos colocar essas pessoas anônimas que fazem um serviço tão importante no nosso dia a dia para facilitar o nosso trabalho também no colo de Jesus e de Maria. E você pode ter certeza que no momento certo, na hora oportuna, o nosso Pai Celestial também vai atender o nosso pedido. Tá legal? Vamos rezar juntos então? Ave Maria, cheia de graça, o Senhor é convosco. Bendita sois vós entre as mulheres. Bendito é o fruto do vosso ventre, Jesus. Santa Maria, Mãe de Deus, rogai por nós, pecadores, agora e na hora da nossa morte. Amém. Pai nosso que estais no céu, santificado seja o vosso nome. Venha a nós o vosso reino. Seja feita a vossa vontade, assim na terra como no céu. O pão nosso de cada dia nos dai hoje. Perdoai-nos as nossas ofensas, assim como nós perdoamos a quem nos tem ofendido. E não nos deixeis cair em tentação, mas livrai-nos do mal. Amém. Que Nossa Senhora, Mãe de todas as glórias e graças, São José Operário, seu esposo, São Cristóvão, padroeiro dos viajantes e dos motoristas, nos abençoe e nos protejam por todos os dias de nossas vidas. Que assim seja.

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1: É, turma, ponto final no nosso encontro de hoje, agradecendo a todos vocês que rodaram com a gente nessa hora cheia, e amanhã, sabadão, dia 20, eu e meu querido Luiz Jesus, Reinaldinho e toda a nossa equipe estaremos por cá para mais um Brasil Caminhoneiro inédito aqui na capital, viu, gente? É inédito, fresquinho, trazendo um resumo de tudo aquilo que aconteceu no mundo do transporte e da logística e com aquela programação musical qualificada, tá legal? Para quem tá na estrada, uma boa tocada, para quem tá no QTH de sossego, um bom descanso, fiquem todos com Deus e até amanhã, se Deus quiser, e Ele há de querer.

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2: 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Ótima sexta-feira aos ouvintes da capital. Destaque para o trânsito nesta manhã gelada, para falar da Marginal Pinheiros, que já tem trânsito carregado no sentido Interlagos. Tem ocorrência logo na saída do Cebolão e outra ocorrência na Raia Olímpica da USP, nas proximidades da Ponte Cidade Universitária. Isso vai dificultar a vida do motorista que vai no sentido Interlagos, pois esse caminho melhora e volta a ficar intenso no acesso à Ponte Engenheiro Ali Torres. Quem está na Marginal Pinheiros e vai no sentido contrário, reduz a velocidade antes da Ponte Transamérica. Esse trânsito vai assim até Alexandre Dumas, pois o caminho está livre. Tudo ok com o transporte público nesta manhã de sexta-feira. 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
2: Marginal Tietê com trânsito carregado já no sentido rodovia Castelo Branco, desde o trecho final da rodovia Ayrton Senna, piora depois da ponte Aricanduva e segue assim até a ponte Cruzeiro do Sul. Volta a ficar intenso entre a ponte dos Remédios e o Cebolão. No sentido contrário, o motorista reduz a velocidade na saída da rodovia Anhanguera até a passagem pela ponte Piqueri. Depois, o caminho é livre. O motorista vai desenvolver boa velocidade. Tudo ok com o transporte público nesta manhã de sexta-feira. 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
2: Atenção com transporte público, linha 11 Coral. Os trens estão trafegando com velocidade reduzida e maior tempo de parada entre as estações Palmeiras, Barra Funda e Tatuapé devido a problemas técnicos. Saia mais cedo de casa quem for utilizar a linha 11 Coral. Isso não impacta as demais linhas do metrô, CPTM e Via Mobilidade até o momento. 7 horas, tem rodízio válido para veículos com placas, sinais 9 e 0. Esses não podem circular no centro expandido de São Paulo até as 10 da manhã e depois entre as 5 da tarde até as 8 horas da noite. Destaque para o corredor norte-sul, mas tô ruim já no sentido zona norte, entre a Vicente Raul até a passagem pelo aeroporto de Congonhas. No sentido zona sul, motorista reduz a velocidade na Praça Campo de Bagatelle e esse trânsito vai ruim até a Avenida do Estado. 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
0: Bom dia!

0: acontecer.
1: Deixa acontecer, minha gente. Bom dia. Sextou, né, minha gente? E com gostinho para alguns, né? De vale. Ah, eu tô sabendo. Tem Pix caindo na sua conta, é o Vale chegando, bom dia, vida real, de mansinho, acorda, toma uma coisa bem quentinha, tá?

Acredito em vocês, não em site de assessoria que não informa absolutamente nada, nada. Então, eu sei que já tem um probleminha na linha 11 Coral, Barra Funda, Carrão, tava super lento. Tem gente desmaiando dentro dos trens porque muito tempo parado, fechado. Então já teve gente passando mal hoje, 19 de setembro, vários acidentes. Wanderley Correia vai sobrevoar, vai trazer as informações, mas você que é o nosso repórter Amador Capital também, tá? 7h04. Ah, não tem vínculo, né? Se é, sim! Você faz parte, sim, do time.

0: Enfim, gente, 7h05, tá no ar o seu Se Joga, né? Muita prestação de serviço. A gente promete. A gente não promete nada, né, Rei? A gente só deixa. A gente só entrega. Tá uma baita de uma friaca lá fora. Agora são 7h05, mas eu sei que a madrugada foi de muito frio. Temperaturas baixas pra caramba. Eu sou a pessoa que não gosta de frio. É, tem gente que adora esse período, né? Pra mim já é um inverno. O inverno chega em dezembro. No domingo, gente. Chega no domingo, mas pra mim já invernou. Muito gelado, então é sério. Toma uma coisinha bem quentinha antes de sair de casa, sabe? Um chazinho, um cafezinho, um leitinho morno. A tia da banca hoje bombando. Suco não, tá? Suco não. É, o que tá vendendo, a gente imagina, é o café, é a garrafa ali de chocolate, o bolo, né? Que são coisinhas que aquecem o estômago, o coração. Então, boas vendas aí pra tia do bolo. Bom dia pra todos vocês. E bora, gente, vamos divertir. Que é isso que Deus quer da gente. Bom dia, brasileirinho. Tem um brasileirinho aqui na minha frente. Bom dia, Rei. Gostei.
1: Bom dia, Ângela. Tudo bem?
0: Mostra aqui a parte do mamilo.
1: Aqui é Brasil, pô. Uhul! Bete patriota já passou. Patriota do sentido de, né?
0: Não me deixe.
1: Vamos torcer pela seleção.
0: Cada já qual passou, com o seu cada qual.
1: Comprei uma amarelinha pra mim, uma pra ele e um azul pra Bela.
0: Ai, arrasou, gente. Ué, dona Zenilda vai torcer o quê? Pode ir?
1: Compra, né, dona Zenilda?
0: Ah, sacanagem!
1: Agora deixa eu fazer uma denúncia, viu? Os camelôs querendo empurrar camisa da seleção igual essa de 30 por R$150, minha filha.
0: A gente não precisa ir muito longe. A nossa banca aqui da frente, eu não falei semana passada?
1: O tio aqui, né?
0: Ele falou, ó, essa daqui é uma melhorzinha, tá? XYZ.
1: R$150 não dá, né, amiga?
0: Não dá, amor. R$150, você compra dois com... Eu vou levantar. Você tá na live? 77.
1: Levanta.
0: Ó, R$150, você compra dois desse conjunto que eu tô aqui,
1: Off-white.
0: Eu tô muito off-white marrom, vocês sabem. Eu tô com... É um conjunto de manga comprida, um agasalho, tá? De manga comprida.
1: Parece de artista.
0: E a jaquetinha parece aquelas... Como é que chama? Aquelas fofinhas, assim. Ela é peluciada. Ó, R$150 nessa camisa que eles querem empurrar. Você compra dois desse aqui lá na 25 de março.
1: Pula fora.
0: Eu comprei esse conjunto essa semana, que eu fui pra 25. E o preço foi esse, gente. Achei maravilhoso. Tô usando hoje pela primeira vez. E o material não é vagabundo, não, viu?
1: Não é bom. Deu pra ver que é de qualidade.
0: E eu comprei na banca, tá, gente? Eu não comprei em loja. Comprei na banca.
1: Você comprou na banquinha?
0: Comprei na banca. Eu sempre fico em dúvida quando é na banca e é tamanho único. Porque pra quem é, tipo, eu tô gordinha e tal, tem coxa grossa, é o tamanho único não rola, né, gente? Não vem me enganar. Tamanho único é pra todo mundo, não é. Mas esse tamanho único aqui, eu comprei assim, eu vou comprar porque eu gostei da roupa. Se não servir, tipo, um dia eu entro.
1: É tipo roupa da internet.
0: E né? Aí, compra... serviu.
1: Graças serviu, a Deus.
0: Super serviu. Tô me achando bem bonita com esse look. Então, essa camisa que eles querem empurrar no valor de 170, eu invisto nessa roupinha quentinha aqui da moda.
1: Fazem.
0: Fabricam. Eles fabricam.
1: Um abraço pra comunidade latina.
0: E aí, eu comprei do Latino, amei, peguei o cartão. E é um cara que eu vou ter contato.
1: É.
0: Com certeza.
1: Entre
0: eu valorizo.
1: Entre ele e o Cabo Verde.
0: Não, o Cabo Verde tá aqui,
1: tá, ó. Tá aí?
0: Vocês acham que eu não ia trabalhar?

0: Fazer o Gilson
1: menina
0: na minha
1: do
0: bolsa?
1: Céu, você anda com o Gilson pra cima e pra baixo?
0: Eu quero mostrar, pra quem perguntou ontem na rede social, Rei, esse aqui é o Vitória.
1: Vitória.
0: Ele é da Latafa.
1: Latafa?
0: Ele é da Latafa, é o Vitória. Gente, não é inspiração de absolutamente nada. É aquele cheiro único. E Nivanda não é forte. 7,9.
1: A Nivanda já tava detonando o seu perfume?
0: Não, que ela acha que perfume árabe é forte.
1: Depende, eu não. Esse adoro, aí às vezes não, né?
0: Mas esse aqui não é. Esse aqui é bem fraquinho. Vou até dar uma borrifada aqui, que eu gostei tanto. Ó. Eita, não,
1: desculpa,
0: não.
1: Desculpa. Você uma sabe, dele.
0: Então tá aqui, ó. Pra quem perguntou, tá aqui, tá? Mas, Rei... Rei, eu engasguei com o meu próprio perfume.
1: É, eu imaginei.
0: 7,10, hein? Você tá maravilhoso. Já vestindo aí a sua camisa amarelinha.
1: Eu tô confiante,
0: o
1: eu sou confiante.
0: O jogo é... Que horas que vai ser o jogo, Rei?
1: 8:30.
0: É 8:30?
1: Não é?
0: Não sei, né? Mais tarde?
1: Não, acho que não, hein, Ângela?
0: Eu tô achando que é mais tarde, Rei.
1: É Brasil e quem que joga?
0: Ué, Haiti. O pessoal tá dizendo que vai, o Brasil vai dar uma salpicada no Haiti. E aí a gente já vai lançar, Rei.
1: 9:30.
0: Aí, tá vendo?
1: Chupa. É meu fuso tá trocando.
0: Então, é o fuso.
1: Eu
0: vou tô botar... Confuso. Eu vou botar... Ó, gente, eu vou lá no alto. Eu vou botar 5-1 pro Brasil.
2: Eita.
0: E você, Reinaldo?
1: Brasil. Acho que uns 2-1 pro Brasil.
0: Aí, ó,
1: eu não sou tão otimista.
0: Já manda um palpite de vocês, gente. É o bolão do Se Joga. A Mauri, Brasil e Haiti.
3: Quanto?
0: Bom dia.
3: Bom dia, ouvintes. Bom dia, Rei. 2-0.
0: Pra quem?
3: Brasil.
0: 2-0. Botei 5-1. Botei 5-1. Tu botou quanto?
1: Otimista, né?
0: Tu botou quanto?
1: 2-1.
0: Eu tô pensando, eu quero pensar assim. Aquele primeiro jogo, tio, foi o nervosismo e a emoção da estreia. Então hoje eles estão relaxados. Tá todo mundo dizendo que o Haiti é, assim, uma seleção, né, mais fraca.
1: Zebrinha, né?
0: E aí, só se der uma zebra. Só se der uma zebra. Então eu tô bem confiante.
1: É, eu também, mas assim, não tão confiante, um placar tão elástico, mas tô confiante, tô com o Brasil. Tô vestindo a camisa, hein?
0: Tá vestindo a camisa, Reinaldo, tá lindo com a camisa do Brasil. Eu também vim com motivos brasileiros aqui, ó, da seleção, ó, meu brinco.
1: Chique.
0: Meu brinco, só que meu brinco não tá legal, gente. É um brinco, assim, é um círculo com amarelo com a pedra azul no meio. Só que meu buraco da orelha, o buraco tá desbeiçado.
1: Tá feio assim, é? Tá desse jeito?
0: E aí o brinco não fica firme. Ó, meu brinco tá caído.
1: Meu Deus,
0: tipo, Angela. Sabe quando o buraco desbeiça? E eu tenho dois.
1: Perfeitamente.
0: Eu tenho dois. Um tá meio rasgadinho e o de cima não tá segurando. E ele não é pesado. Aí eu queria saber, será que não tem uma cola pra eu colar à noite?
1: Não, claro que não.
0: Mas de repente cola de orelha, de pele.
1: Tem isso, será? Não, né? Acho que não. Nem se colocar direito no buraco, assim,
0: não
1: por cima?
0: Não vai, meu. Não vai. O buraco, quando desbeiça, só uma cola, gente. É. Só fechando e fazendo outro.
1: Outro buraco.
0: Eu tenho dois, eu já falei.
1: Eu tenho dois numa orelha, que não uso, mas tenho.
0: Mas você já furou?
1: Já. Adolescente, eu era rebelde.
0: Bonitinho.
1: Eu era rebelde, eu era descolado.
0: Sério?
1: Eu virei um tio chato.
0: Bom dia, Rei. A gente já falou que amanhã tá bem gelada. Como é que fica?
1: Ah, fica desse jeito aqui.
0: Mas final de semana assim também?
1: Também. Máxima de 24 hoje até. Sobe um pouquinho a temperatura. Porém, não tem previsão de chuva. Nem hoje, nem amanhã. E vai se preparando que amanhã tem ventania pra dedéu, hein? Amanhã vai ventar bastante. Madrugada gelada durante o dia. Vento de 40 quilômetros.
0: Vixe!
1: Já derruba o bêbado já.
0: Nossa!
1: Já derruba o bêbado. Aí vai bentar bastante, mas não tem previsão de chuva para esse final de semana. Pelo menos essa é a previsão do tempo para hoje, para amanhã. Aí amanhã...
0: E domingo será?
1: Raul Machado dá uma atualizada no domingo, então, vai ser bem parecido.
0: É? Domingo eu tenho um compromisso já. Eu vou compartilhar meu compromisso, que eu quero muito ver vocês lá. Vai ter festa junina no mosteiro. No Mosteiro da Luz, e eu estarei lá apresentando o evento.
1: Ei, que
0: puxando
1: chique.
0: A quadrilha. Mentira, não tô puxando a quadrilha, não, né? Eu não sou quadrilheira. Você tem que saber, eu não sei. Você tem que saber o ritmo, falar aqueles negócios. Eu não sei.
1: Não exatamente. Sabe?
0: Não. Eu só vou fazer o Aue, mas já eu convido vocês, Mosteiro da Luz, Metrô Tiradentes, de graça, nesse final de semana. É o terceiro fim de semana de festa junina deles.
1: Eu vou naquela lá do Tatuapé, aquela lá que a Bela vai dançar.
0: Ah! Já
1: a saia ficou bonita já.
0: Ai, que lindo. Depois tira foto e bota na rede social.
1: Vou tirar. Pra dançar quadrilha... Ah, as pessoas estão me perguntando o rodízio. Vai estar suspenso. Não, rodízio, tá, viu?
0: Não tá suspenso.
1: O povo tá já quer ir voltar mais cedo pra casa. Não, calma que... Vamos devagar com o Santa de Barro. Agora, você vai cantar a quadrilha? Como é que fala? Narrar?
0: Não sei, narrar, cantar.
1: Cantar?
0: Não sei.
1: Puxar
0: a quadrilha.
1: Nossa.
0: Não, eu não vou puxar quadrilha, porque eu não sei. Tem um cara lá que é especialista.
1: Eu não quero nada menos do que isso aqui, ó.
0: Só sem ensaiar.
1: Ó, Presta atenção, tem que ser desse jeito.
3: A festança já vai começar.
1: Desse jeito aqui.
3: O Mariusan, gente, vai tocar pra todos vocês.
1: Mariusan já morreu.
3: E Correia vai marcar a quadrilha. Tá tudo preparado? Então vamos dar início. É assim, ó.
1: É um, é dois,
3: metade
1: é três.
3: Fica de um lado,
1: ó, presta atenção.
3: Outra metade fica do outro
1: metade
3: lado.
1: Metade fora.
3: A quadrilha não é só pra gente grande, não. As crianças também vão dançar, não é mesmo, Pedrinho?
1: Ó, Pedrinho!
0: Pedrinho é um velho. De 20 anos.
3: Damas e cavalheiros,
1: que fofinho.
3: Meninos e meninas, procurem seus pares.
1: Aí, ó,
3: metade
1: já
3: pra cá,
1: explicando. Leva essa gravação.
3: Ó. Atenção, Mariusan.
1: Mário.
3: Eu vou dar o sinal pra você rasgar o sanfonão, hein? Tá tudo pronto, pessoal?
1: Agora
3: tá tudo
1: pronto? Você bota o Pinóquio. Atenção.
3: É um, é dois, é três, é já!
1: Ó, Anjo.
3: Ah,
1: quem? Anjo.
3: Pra frente,
1: na dúvida pra frente, tá? Pra frente.
3: Ó. Todo mundo junto!
1: Homem com homem, mulher com mulher.
3: Os pais se encontram no centro do salão, vocês por favor se cumprimentem.
1: Ó, a gatinha o chapéu e a mulher com a saia. É isso aí.
3: Cumprimentando um ao outro.
1: Anarquia do Leandro Marques.
3: Tudo pra trás. Isso, de marcha ré. Vamos isso, lá,
1: bem pessoal. De marcha ré que eu gosto.
0: É sacana, né?
3: Assim, se afastando, se
1: a Cíntia?
0: Afastando. A Cíntia tava lá.
3: Balancei.
1: Balancei é legal, que é dancinha,
0: balancê,
1: né?
0: Balancei é gostosinho, né, gente?
1: Quero isso, hein, Angela?
3: Sendo balancei.
1: Ó.
3: Isso.
1: Tour é importante, Ângela. Decora o tour. É a rodada.
3: Mas não agarrados, hein? Não agarrados. Pessoal, olha o fiscal do salão. Tá sobrando mulher.
1: Olha o fiscal do salão.
3: Agora, só as mulheres no centro do salão. Esquerda com esquerda. As damas dão as mãos.
1: Esquerda com esquerda dá certo. O que não tá dando é direita com esquerda.
3: Golpear as damas, dando volta com as mãos juntas. E os cavalheiros ficam balanceando.
1: Vai balançando os homens, tudo balançando, tio.
3: Se aproximem agora os cavalheiros. Se aproximem as damas.
1: Eu só queria te avisar que a quadrilha tem 10 minutos, tá?
0: Não, delícia. Ó, então, já nesse clima de festa junina, deixa eu te fazer o convite. 7h17, amanhã e domingo, tem a quermesse do Mosteiro da Luz com tudo isso, né? Quadrilha, comidas típicas, aquelas barraquinhas de artesanato, que mais? As brincadeiras para criançada, né? É uma festa que já é uma tradição, é ali coladinho com o metrô Tiradentes, das 10 da manhã às 7 horas da noite, amanhã e domingo. Domingo eu estarei lá, então se você, né, tiver livre aí na sua agenda, dá um pulinho lá, a gente pode curtir uma canjiquinha juntos, comer, tomar ali um vinho quente. É uma quermesse que, como eu falei, virou realmente tradição aqui em São Paulo, por alegria. É um ambiente super familiar e importante. Entrada de graça, tá? Avenida Tiradentes, 676.
1: Show.
0: Mosteiro da Luz, sabe? Aquele museu de arte sacra. Você vai descer, o mais próximo é o metrô Tiradentes. Então, churros, o que mais? Cachorro quente. Tem espaço para a criançada brincar, vai ter apresentações musicais também.
1: Que legal.
0: É uma tradição junina num ambiente bem gostoso, que é o museu ali de arte sacra, sabe? Cultura, fé, uma coisa histórica, bem gostoso mesmo. Então você pode aproveitar nesse fim de semana. Tem, e eu estarei lá no domingo,
1: Angela,
0: fazendo Marcos, parte dessa quadrilha deliciosa.
1: A Ângela vai estar na quadrilha, gente!
0: Na quadrilha do mosteiro.
1: É a quadrilha do bem, né?
0: Super! bem do bem, bem.
1: Ângela, eu tô muito empolgado nesse mês aqui de festa junina, eu gosto muito.
0: Ai, eu adoro.
1: E eu vou em várias. Eu tô tentando tomar um caldo verde, mas tá bem difícil, que a saúde não tá deixando. Mas eu prometo, eu prometo, Beth, eu prometo que nesse aqui nós vamos comer pamonha, caldo verde, vamos esticar uma festa na outra que a gente merece. Fica só pensando na Bela, a Bela larga, a gente vai pros amigos. Ah, vamos fazer aí nossa festa.
0: Aí, recadinho, hein, dona Beth. Um beijo, 7h19. 7h19.
1: Nem que seja arrastando, eu vou.
0: Zenaide, de Jabaquara, tá ligada com a gente. Um beijo pra você, Arriba.
1: Arriba.
0: Vocês são meu sol diário, se joga. Obrigada, amiga. Beijo.
1: Amém.
0: Ó, hoje tem essa efeméride maravilhosa que eu sei que vocês...
1: Manda.
0: Hoje eu vou acabar com vocês.
1: Ah, você queria comigo.
0: Eu vou acabar com vocês, 7h20. É, como sempre, a gente não combina nada aqui. Acho que isso também é um dos segredos, né? É gostosinho. Ai, saúde, rei.
1: Meu Deus, eu não sei quando eu vou tossir.
0: Hoje é aquele dia que você vai falar, nossa senhora, que pedrada. Rei, dois anos de saudade de um cara que eu gostava.
1: Quem é?
0: Mas ele precisou morrer pra eu saber que ele realmente...
1: Era bom.
0: Não, bom é pouco.
1: Era acima da média.
0: Maravilhoso, acima da média, incrível, que voz. E na minha opinião, formava ali a dupla mais afinada do Brasil.
1: Pera
0: que eu vou te dar uma palhinha.
1: Pera aí.
0: E você vai...
1: Na música.
0: E você... Gente, são vários hits.
1: Mas será que eu conheço?
0: Para, tem uma assim, ó. Opa, você conhece? Você é veiaco de rádio,
1: não
0: de
1: sei,
0: vida.
1: Não sei.
0: São rock, devia bombar.
1: Peraí, dupla mais afim.
0: Me deixa...
1: Sem nada. No pelo.
0: Aqui, ó. Talvez eu seja no seu passado mais que uma página que foi do seu dia.

0: saudade.
1: Quero arrancar essa página
0: da minha vida. Aí vem a gaitinha, vem a gaitinha, vem a gaitinha, gente. Dois anos.
1: Pula, aqui as músicas pulam, gente.
0: 2 anos sem Christian e aqui a gente lembra, a gente
1: aplaude. Que saudade.
0: Aplaude,
1: demora um pouquinho.
0: A gente aplaude quem merece. Então, vários hits. Eu acordei já ouvindo esse outro clássico aqui, ó.
1: Qual?
0: Esse aqui, ó, que fala assim, ó. Tinha um sonho
1: de ir pra Nova York.
0: Levar a namorada.
1: O quê? Essa aí é mais fácil.
0: Mas eu quero a
1: outra
0: também.
1: Mas calma, a outra chega.

0: adoro, gente. Grite, Ralf.
1: Ei!
0: Ei, lasqueira! Bom dia, gente.
2: Era essa?
0: Demorou, né?
2: Demorou, porque saudade tem várias. Nova York só tem uma.
0: Demorou.

0: viola.
1: Talvez eu seja no seu passado mais uma página.
0: Que foi?
1: Que foi no seu diário arrancada.
2: Olha isso, ó.

0: palmas, palmas a quem merece. Palmas a quem merece. É muita coisa.
1: Ai, ai.
0: Essa te mata?
1: Mata, né? Chora, o peito chora. Você sabe que eu sempre tive dúvida, né?
0: Sobre?
1: Eles falavam a dupla mais afinada, baseada em afinação ou na voz fina?
0: Ai, não sei. Eu sei que pra mim, eu não quero criar polêmica, mas hoje, pra mim, agora... A melhor do Brasil.
1: Mas você falou efemérides e tal, é aniversário de se vivo estivesse?
0: Não.
1: Ou é do vivo? Ai, ah, é de morte. Já?
0: Já.
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0: Ai, gente, é lindo.
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1: Essa aqui era sofrência de verdade, né?
0: Muito lindo.

0: lembro dele.
1: Me dá só um tiquinho.
0: De quem?
1: De shampoo.
0: O cheiro?
1: Só shampoo.
0: Só o shampoo.
1: Só uma ardência no
0: olho. Eita, nós.
1: Só um shampoo.
0: Só um pouquinho, assim, ó.
1: Só.
0: Eita, a música mais erótica que eu já ouvi na

0: não sabe o que é o condicionador. Shampoo não é nada. Esse amor
1: molhado. Vai, Zélia!
0: Everaldo Silva, bom dia.
1: Volta pra casa, Everaldo.
0: Volta, TV, volta. Hoje pode.

Nutella só conhece com o Bruno e Marrone, né? E a vida, e a vida.

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1: Eu pensei que era uma joia rara, era bijuteria.
2: Gente, a gente tem
0: uma hora de sucesso.
2: Gustavo, aguenta aí.
0: Gustavo?
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0: Eita, não quer mais um?
2: Que delícia, gente. Ó, ao som de Christian Ralph.
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0: Não tem como.
2: Não tem como.
0: Quer fazer um especial?

0: som de Holanda. Você adivinha? Falando em Holanda, hoje é aniversário do Chico Buarque de Holanda.
1: Aí, uma homenagem, aí, então, em Holanda.
0: Fechou.
1: Chico Buarque de Holanda pra você. Feliz aniversário.
0: Feliz aniversário, Chico. Chico Gato. Gente, eu quero contar pra vocês que tem muita prestação de serviço rolando na cidade de São Paulo. Já, já, a gente vai falar que tem CIE na linha Nova Esmeralda, tá? Jovem aí que quer fazer algum...
1: Trabalhar,
0: faculdade, né, faculdade, trabalhar, cursinho e tudo mais. CIE na linha Nova Esmeralda. É, vai ter um evento que eu sei que vocês adoram, o Mercado Místico também, nesse fim de semana, na Paulista.
1: Boa.
0: Aqui no Holmes.
1: Boa.
0: E é uma tradição também, né, gente? Já tá no calendário de São Paulo.
1: É bacana, tem bastante eventos, né?
0: Tem muito evento lá, e aí eu vou falar do Mercado Místico. Já, já, a gente vai falar também... Ah, eu adorei essa ideia. Durante toda a Copa, o Bom Prato, que é um serviço maravilhoso que a gente tem aqui em São Paulo, ele vai servir pratos... em homenagens aos países que estão representando ali as seleções e tal.
1: Boa,
0: então, gostei. Assim, muito legal. É aquela comida gostosa. E agora, assim, diferente, né? A gente tá na Copa, então eles criaram cardápios, por exemplo, uma comida que bomba no Haiti, a comida do México, comida da Espanha. Então, vários pratos temáticos eu vou trazer pra vocês. A gente vai conversar já já aqui sobre isso, que também é muito legal, Rei.
1: Muito bom. Aliás, a semana passada teve um evento bacana, assim, também, falando dos países, lá no Viaduto Santa Efigênia. Tinha comida, tinha palestra, tinha um monte de coisa. Parabéns à prefeitura, ao aí, governo, aos envolvidos pela iniciativa.
0: Que lembrando que o Bom Prato está celebrando 25 anos, hein, gente?
1: Mas já?
0: Já, 25 anos de Bom Prato. E já já a Fernanda Cassola, diretora do restaurante, né, Bom Prato, é restaurante popular, vai falar com a gente.
1: Vamos ali?
0: Vamos.
1: Depois a gente volta?
0: Sim.
1: Com a banca aberta?
0: Super aberta.
1: Posso cortar?
0: Tá, aí fica por tua conta.

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4: Bom dia, Angela Matos, bom dia. Oi, Reinaldo, Vandeco, e todos os ouvintes da capital. Tudo bem com vocês?
5: Tudo.
4: Sextou, hein? Sim. Sextou e eu chego para falar de transporte público que tem problemas na linha 11 Coral, que está trafegando com velocidade reduzida, maior tempo de parada entre as estações Palmeiras, Barra Funda e Tatuapé devido a problemas técnicos. Apesar disso, isso não impacta a operação das demais linhas do metrô, CPTM e Via Mobilidade. Mas atenção, quem for utilizar a linha 11 Coral, saia mais cedo, pois vai perder mais tempo. Destaque para a Radial Leste, que já tem trânsito intenso no sentido centro de São Paulo, desde o metrô Patriarca até a passagem pelo viaduto Antônio Ábido. Esse trânsito fica intenso novamente na passagem pela Salim, mas depois o caminho melhora. Para o bairro, quem está na Radial Leste não vai enfrentar dificuldades. Até às 10 horas, tem rodízio válido para veículos com placas sinais 90. 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
11: Acorda, São Paulo. Angela, bom dia, rei. Eita, Angela, você foi no fundo do peito mesmo. Hoje você arrasou. Eu amo o Christian Ralph, vou amar pra sempre.
12: Eu também, amiga.
11: Que saudades, que saudades. É a melhor dupla sertaneja do país.
12: Ai, também acho.
11: Eu amo demais, que saudades.
12: Disparado pra mim.
11: Tô aqui no ônibus, indo pro trabalho.
12: É bom, né?
11: E ouvindo vocês. Vocês arrasaram hoje. Músicas maravilhosas que a Gildo manda aqui. Bom dia pra
12: você. Um beijo, obrigada, amada. Um beijo pra você. Ireninha de Guarulhos tá prestigiando aqui a gente. Um beijo, dona Irene. Ela tá sempre na escuta, né? Que ela não manda mensagem. Obrigada, Irene. Um beijo pra você, viu? Beijão, beijão, beijão.
13: Todo mundo na escuta, acordando logo cedo. Você acabou com as pessoas, com as suas músicas, viu, Angela Matos?
12: A gente demorou, mas eu tava aqui. Eu falei assim, é hoje, eu não posso esquecer, 7h36.
13: Não, mas não pode mesmo.
12: Minha gente, não podemos. Olha, a nossa banca já tá aberta. Muita notícia pra você, muita prestação de serviço, tá? Já, já, eu quero conversar com a Fernanda Cassola pra gente falar e celebrar o Bom Prato, que, né, o que é bom... Tudo que é de bom na nossa cidade, a gente tem que celebrar. E esse serviço, vocês sabem, que funcionam pra caramba, né? Funciona de verdade. Mas, gente, 7h37, depois eu quero ouvir o comentário de vocês sobre aqui uma aquelas notícias bizarras, né, da semana. Eu falei, eu preciso compartilhar com eles. Vocês viram uma vice-prefeita do interior de São Paulo? Ela chama Juliana Maria, é da cidade, era prefeita, né, vice-prefeita da cidade de Ribeira. E o motivo pelo afastamento dela, eu falei, gente do céu, que loucura, por causa de uma amarração. E aí, gastando dinheiro do povo para amarrar o coordenador de saúde, já já eu vou trazer os detalhes disso para vocês. Ah, e a gente vai falar da novela das nove, vamos falar da entrevista da Antônia Fontenelle. Quem viu ontem? A Joelma sempre acompanha o pessoal do Chupim, né? Viralizou a Antônia Fontenelle arrasando com o Léo Dias. E aí tem o trechinho dessa conversa, eu vou soltar para vocês. Quero ouvir os comentários, 7h38. Mas agora eu quero dar muita preferência para ela, que faz um trabalho, assim, incrível. E aí, essa semana, quando eu vi que o Bom Prato, né, tá celebrando, tá festejando aí 25 anos, gente, de um serviço único, de qualidade, maravilhoso, que é copiado em outros lugares. Eu falei, quem é que cuida? E aí, conversando com a Renata, com o Gustavo, a gente vai falar agora com a Fernanda Cassola, ela que é diretora dos restaurantes populares do estado de São Paulo. Primeiramente, Fernanda, bom dia, obrigado por estar aqui com a gente tão cedinho e parabéns por esse trabalho tão incrível, viu? Bom dia, seja bem-vinda à Rádio Capital.
5: Bom dia, Ângela.
12: Bom dia, amada. Ó, já falei aqui no programa que eu achei... Tá, você tá me ouvindo bem, Fernanda?
5: Tô te ouvindo, sim.
12: Ah, legal. O que que é? Rei, pra ela dar uma baixadinha?
13: Só baixar um pouquinho o retorno dela, que tá retornando aqui pra gente.
12: Consegue dar uma baixadinha no volume enquanto eu falo aqui? Quero dizer que eu já abri o programa falando dessa ideia maravilhosa do Bom Prato, em trazer esses pratos típicos dos países que estão participando da seleção. Então, para quem teve a ideia, que nem diz aí os jovens, aos envolvidos, parabéns. E o

0: app ou não, né, quem for?
1: Não, não, Ângela, a gente quis fazer como se fosse uma partida de futebol mesmo.
0: Uau!
1: Na região, a gente trabalha com dois países, né? Por sexta-feira, são dois países trabalhados. Por exemplo, nessa sexta-feira, a gente vai trabalhar México e África do Sul. Porém, os restaurantes da mesma região, eles entram nesse jogo. É, da mesma região, vai ter parte dos restaurantes que vão trabalhar México, parte vai trabalhar África do Sul.
0: Ai, que delícia, criativo, que bacana. Lembrando, Fernanda, qual é o valor para a pessoa poder comer no Bom Prato?
1: Como você citou, é um programa que está aí atuante há 25 anos e o valor do usuário ele permanece o mesmo há 25 anos. É R$ 1 por
0: Gente, olha que
1: almoço e
0: incrível.
1: jantar e 50 centavos para o café da manhã.
0: Nossa, isso é demais, incrível, viu? Parabéns mesmo, que a gente sabe quanta gente precisa. Eu ando muito ali na região central e aí eu vejo um bom prato que tem, acho que é ali no perto do Parque Dom Pedro
1: Isso, temos a
0: e
1: unidade 25 de março.
0: isso, a unidade 25 de março, sempre com umas filas enormes, mas eu sei que todo mundo consegue entrar, então é muito importante mesmo. Olha o valor, gente, né? E é uma comida nutritiva, que tem ali nutricionistas, né, cuidando da qualidade do alimento que é servido, então a gente realmente tem que celebrar. Eu queria que você falasse, nesse período, né, de celebração, 25 anos de Bom Prato, o que que representa para a política da segurança alimentar ter um serviço desse no nosso estado?
1: A gente sabe, né, que é uma política pública de segurança alimentar muito consolidada, 25 anos, como a gente já falou, 456 milhões de refeições servidas durante esse
0: Uau!
1: período. Então, são muitas pessoas atendidas. O nosso público é o público de vulnerabilidade social, porém, todas as nossas unidades, a gente se preocupa tanto com a parte nutricional, quando a gente elabora o nosso cardápio. Então, os cardápios são elaborados por nutricionistas. Todas as nossas unidades possuem um nutricionista responsável para garantir que todas as questões higiênico-sanitárias sejam mantidas. E também a gente trabalha muito com a devolutiva da dignidade, né, para as pessoas. Então, a gente recebe muito bem as pessoas, acolhe, é uma refeição nutritiva, ali eles socializam, enfim, é um restaurante mesmo que vai além só da oferta de refeição, mas também a devolutiva da dignidade.
0: E assim, não é só um restaurante, né, gente? É pensado com carinho mesmo, é um lugar de acolhimento. Por exemplo, a gente está falando aí desses dias mais frios, manhãs, madrugadas geladas, e eu sei que o Bom Prato também tem uma preocupação quando ele oferta ali os caldos, né? Quentinho agora no inverno. Então, é toda uma questão de acolher mesmo, né, essas pessoas.
1: Exatamente, a gente se preocupa assim com o indivíduo que utiliza nosso programa, os nossos equipamentos, de uma forma assim, com muito carinho. Então agora a gente vai começar o inverno. Começamos o ano passado já com esse projeto dos caldos. Esse ano, no inverno, a partir do dia 21 de junho, a gente também inicia novamente os caldos nas unidades. Então a gente faz a substituição da sobremesa fruta por um caldinho. O caldo nada mais é do que uma refeição acolhedora, uma refeição que traz um aconchego. E nesses dias muito frios, casa muito bem.
0: São quantas unidades? E quantas refeições já foram servidas em 25 anos? Tem pergunta aqui para vocês. Ângela pergunta: quantas refeições foram servidas em 25 anos? Você tem esse número?
1: Tenho sim, Ângela. Nós já servimos 456 milhões de refeições nesses 25
0: Gente.
1: anos.
0: Gente, que incrível, que maravilha. E quais são os próximos passos aí do programa Bom Prato, Fernanda?
1: Ah, os próximos passos é a gente sempre manter a qualidade no atendimento, tentar expandir, né, para atender outras regiões ou através do Bom Prato Móvel, porque em relação a unidades, a gente tem 128 pontos de atendimento, a gente tem 71 unidades fixas, são 48 caminhões que atendem a 53 pontos dos Bom Pratos Móveis e quatro refeitórios que são fixos também. Mas o Bom Prato Móvel, ele tem essa mobilidade, como o próprio nome já diz. Então, nessa mobilidade, a gente sempre tenta expandir e atender o maior número possível de pessoas em vulnerabilidade social.
0: E esse móvel, ele gira em quais regiões? Como é que funciona?
1: O móvel, ele é atrelado a uma unidade fixa. Nós temos 48 caminhões, temos 71 unidades fixas. Então, nem todas as unidades fixas têm Bom Prato Móvel, mas a grande maioria tem. E aí esses caminhõezinhos, eles atendem aí num raio de 30 minutos da unidade fixa, que são bolsões de vulnerabilidade social.

0: com pessoas que têm dificuldade de se deslocar até a unidade fixa.
1: Arrasou. A Hilda Cabral estava pedindo para você falar dos pontos móveis, já foi falado. A nossa amiga de todos os dias aqui, a Sueli, está a caminho do trabalho. Carinhosamente a gente chama de Sueli Pretinha. Ela está dizendo: Ângela, eu sempre almoço no Bom Prato, amo. Aí eu perguntei em qual você vai, mas ela ainda não respondeu. Mas que importante, né? Que bacana esse programa. Qual que é o horário dos restaurantes?
0: A gente fica muito feliz também do pessoal estar contribuindo aí e frequentar nossos restaurantes. O horário inicia no café da manhã às 7 horas da manhã, encerra quando terminar a cota. O almoço inicia às 10h30 para o público preferencial e às 11 horas para o público geral. E o jantar às 17 horas. E ambos os serviços eles terminam ao encerramento da cota.
1: E a gente tem Bom Prato em todas as regiões, em todas as zonas?
0: A gente tem Bom Prato espalhado em 42 municípios do estado de São Paulo.
1: Muito importante. Gente, eu quero agradecer você, Fernanda Cassola, pela participação aqui na Rádio Capital, tão cedinho. Eu sei que hoje a agenda está super lotada. Quero que você deixe uma mensagem aí para o nosso ouvinte, para o ouvinte da Rádio Capital. E a gente está aqui celebrando, sim, os 25 anos de Bom Prato.
0: Imagina, Ângela, a gente que agradece, eu principalmente aí por essa abertura e por essa, por poder falar um pouquinho do Bom Prato, né, para que as pessoas conheçam um pouquinho melhor. E aqueles que ainda não foram, nossas unidades estão abertas, a gente atende o público em vulnerabilidade social, mas também é aberto a todos que quiserem participar, fazer uso e conhecer.
1: Obrigada, Fernanda. Um beijo para você. Bom dia. Ouvimos a Fernanda Cassola, diretora de restaurantes populares. Estamos aqui celebrando os 25 anos de Bom Prato no estado de São Paulo. Agora, 7h46.
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3: O PPP. Perfil Proficiográfico Previdenciário é um documento histórico laboral do trabalhador. 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
14: 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Atualizando o trânsito para os ouvintes da capital, Angela Matos. Vou falar agora do corredor norte-sul, que ainda ruim no sentido zona sul de São Paulo. Desde a Praça Campo de Bagatelle até a Pinacoteca, volta a ficar intensa ali na ligação. No sentido Zona Norte, nesse trecho, o motorista reduz a velocidade a partir da ligação. Esse trânsito vai ruim até a Avenida do Estado, tem ocorrência por ali. Lá perto do aeroporto de Congonhas, trânsito é ruim no sentido Zona Norte também. A partir da Vicente Hall, tem ocorrência ali na Avenida Santa Catarina. Esse trânsito vai intenso até a jornalista Roberto Marinho. Volta a ficar intenso ali na cabeceira do aeroporto de Congonhas. Corredor do vereador José Diniz, Avenida Ibirapuera, é uma boa opção para o motorista. 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
15: Bom dia, bom dia, bom dia, Anja, bom dia,
1: bom dia.
15: Bom dia. Agora mata um. Jesus na causa, bota a baiar. Hoje é dia de tomar uma na bundinha. Vou explicando, né? Uma cerveja furada no fundo com salzinho. Rapaz, é tudo bom. Bora. 3x1 hoje. Bom dia.
1: Tô confiante. O Delis não tá. Um beijo, amiga. Delis tá dizendo que o Brasil só vai ganhar a Copa se for no PlayStation.
16: Só no FIFA.
1: Beijo. E aí ele diz que a CBF tá nos iludindo. Tá aqui na live.
16: Sério?
1: Seríssimo. Maria Marta Pereira gostou do nosso papo, falando do Bom Prato. E ela diz, Ângela, esse programa é maravilhoso. Tem muita gente que frequenta. A Solange Correia dizendo que já foi no de Santo Amaro. É, e aí ela fala assim, pena que ali tem muito engravatado que não precisa. É, a Maria do Socorro, bom dia, Ângela Reinaldo e toda a equipe.
16: Olá,
1: beijos.
16: Bom dia.
1: Eu já almocei no Bom Prato, é maravilhoso. A comida é muito boa, parabéns. A Hilda Cabral também participou bastante aqui da nossa conversa com a Vanessa. A Hilda falando, é refeição de qualidade por R$1, café da manhã por 50 centavos. E vamos de fofoca?
16: Vamos de fofoca, vamos.
1: Vamos, vamos, Rosana Coppola. 7h53, vamos trazer aqui.
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1: É, dentro da nossa banca, tem a fala da Fontenelle. É, vamos ouvir um trechinho, Rei, dessa entrevista que ela deu lá no Chupim. E viralizou ela acabando com a raça do Léo Dias, dizendo que eles já foram super amigos. Que já foram super amigos ao ponto dela dar o filho dela pra ele batizar, né? Tá. Mas aí que ele foi
16: essa
1: fazendo...
16: Essa moça de amarelo que você passou?
1: Deixa eu ver aqui, tá escrito alguma coisa? Peraí.
16: Baiana disse.
1: Ah, não tá, então peraí. É... E aí, na entrevista, a Fontenelle fala que eles eram muito amigos, né? Que eles foram, assim, super amigos. E aí o Léo fez muita bobagem, uma bobagem atrás da outra. E aí ela disse que ele é o tipo de pessoa tóxica, que acaba destruindo todas as pessoas que passam por ele. E essa fala dela, essa entrevista, é um dos assuntos mais comentados. Vamos ver se ele vai falar alguma coisa hoje, de repente, no programa dele, tá? 7h54, tá ok?
16: A entidade chegou.
1: Tá.
17: Essa Virgínia, a próxima a explodir, a próxima pessoa que ele vai explodir é a Virgínia. Eu tô avisando. O dia que ela disse que não ia falar, o Leonardo foi pra televisão ameaçar ela de contar coisas que ele sabia.
10: Isso não é um ataque. Mas só lembra de tudo que a gente segurou em prol da nossa amizade. Lembra? Se não lembrar, pergunta pra Silvia Comeneiro, que ela, a memória dela tá bem fresca. Aliás, bem recente.
17: Fez isso com a Anitta, até o dia que a Anitta explodiu e falou: você pode fazer comigo o que você quiser, você pode falar tudo, mas a partir de hoje, acabou.
18: Essa semana, eu fui ameaçada por um jornalista chamado Léo Dias, onde ele ameaçou não só a mim, mas a minha equipe também, por uma notícia que ele deu e que não era verdadeira. Eu desmenti esse fato. Acontece que, desde que eu desmenti essa nota, ele vem ameaçando a mim e a minha equipe de vazar conversas minhas com ele, vazar áudios meus com ele pela internet. Eu não tenho mais medo. Pode soltar qualquer coisa que você tiver sobre mim. Pode falar qualquer coisa, fazer qualquer matéria, seja ela verdadeira ou não. Eu vou continuar aqui trabalhando e sendo a pessoa que eu sou. Quem quiser acreditar em mim, no meu caráter, quem eu sou, vai estar comigo. Quem não quiser, infelizmente...
17: Ela foi muito corajosa. Ele quase ferrou a vida dela. Mas ela tinha força pra provar que não precisava dele. Porque até hoje ainda tem muitas que morrem de medo dele detonar a vida dela.
16: E ele nunca mais te procurou? Entendeu?
17: Não, porque ele é covarde. Os covardes só sabem bater, não sabem apanhar.
1: Vamos aguardar se vai ter retaliações mais tarde. Vocês gostam do Léo Dias? Comenta aí. 7h56.
16: Que treta, hein? Meu Deus do céu.
1: Gente, olha, já quero falar uma coisa pra vocês, tá? Se alguém daqui ou lá da cúpula global inventar de colocar um terceiro personagem, um pivô, pra separar o casal Adriana e Pedro, o Chay e a Letícia Colim, eu vou pedir licença para a minha diretoria, porque eu vou protestar.
16: Você?
1: Eu vou protestar. Gente,
16: vai mandar e-mail.
1: Rei, bota aí uma trilhinha. Que cena foi aquela linda de viver ao som de Fábio Júnior? O Pedro chegando no presídio com duas rosas vermelhas.

0: Tu não assistiu essa cena?
1: Ontem não deu tempo.
0: Tá bonita a novela. Tá bonita. Então e aí, vocês estão apaixonados no casal? Adriano e Pedro? Ou tá muita melação? Eu tô amando. Eu tô assim, vidrada.
1: É, a direção de arte dessa novela é muito bonita, né? A construção da cena.
0: Bem tudo, bonita,
1: bem planejado,
0: bem planejada.
1: Feito. Bem bolado.
0: E eu vou repetir, a trilha sonora também bem bolada.
1: Sim, você trouxe até a Rosalía ontem.
0: Eu vou falar pra vocês, toda vez que tocar aquela música lá em castelhano, eu quero que vocês pensem nisso. Eu vou estar caída no chão da minha sala.
1: Chorando.
0: Talvez, me debatendo. Entendi. Ali, entendeu? Next, gente, next, next. Ah, eu falei pra vocês, né, da prefeita e a macumba, amarração?
1: Não!
0: Então presta atenção, rei, uma vice, a Juliana Maria foi afastada, ela continua afastada, tá? Ela é da cidade de Ribeira, interior de São Paulo, não conheço. Conhece?
1: Ribeira? Não.
0: E aí descobriram que ela usou dinheiro público pra fazer uma amarração amorosa. Ela usou 41 mil reais, tá? E aí, qual era o trabalho? Aí, o trabalho era ela pegar o secretário de segurança, o Lauro Olegário, um homem casado, mas que ela tá muito apaixonada nele.
1: Amarração!
0: E aí, que vergonha, né? Uma mulher bonita.
1: Conte-me mais.
0: Ele tá em Ribeira, nós falamos outra coisa.
1: Fez uma amarração?
0: E não pegou.
1: E não pegou?
0: Não pegou porque ela não fez direito o trabalho. E aí a mãe de santo veio pra explanar.
2: Fazer uma crisma pra te derrubar.
0: Pois ela, e ela tá afastada e eu acho que ela devia estar, era presa.
1: Existe então isso mesmo das pessoas que fazem macumba pra roubar o marido, a mulher do outro? Como é que funciona isso, Anjo?
0: Hey, eu não vou, eu não tenho.
1: Não. É o tempo. Não, o tempo não. Não, fica tranquila, cara. Eu vou administrando. Hey. Mas me conta. Assim, tem macumba no trabalho, pra pessoa crescer na empresa, essas coisas tem?
0: Eu lanço pra vocês aí, mas a fofoca do dia é notícia. Vice-prefeita de Ribeiro, Juliana Maria, afastada, motivo, usou dinheiro do povo pra amarrar o coordenador de saúde.
1: Você já fez alguma macumbinha pra alguém, você que tá em casa, ou já fizeram pra você? Eu quero ouvir, já que a Ângela não fala, eu quero te ouvir.
0: Agora, ainda nessa seara, pode deixar aí o Zeca de fundo. Vocês conhecem a baiana?
1: Qual?
0: Tem uma mãe de santa aí, uma baiana. Dizendo que... É a avó baiana, né, gente? Acho que o pessoal da live, os que acompanham, gostam desse tipo de notícia. A avó baiana viralizou nesse fim de semana, nessa semana, quando ela aparece num vídeo desesperada, chorando, dizendo que não vai ser no jogo de hoje não, tá? Mas que vai descer uma nave com os alienígenas e eles vão levar os jogadores. É, rei. É. E ela é uma pessoa de confiança.
1: Então eu troquei até de trilha, porque o negócio é sério.
0: Os alienígenas estão voltando.
1: Eles estão voltando?
0: Os alquimistas.
1: Meu Deus
0: do céu. Então assim, a baiana falou que vai ser no jogo do dia 24. Do dia 24 nós vamos jogar contra quem?
1: Dia 24?
0: Putz. Suíça, Suécia, pode ser? Vai ser no jogo do dia 24 que vai acontecer isso. A nave vai descer lá em Miami.
1: É.
0: E aí,
1: Escócia.
0: Escócia vai levar. Bota a baiana falando que eu não tenho essa.
1: Não tem problema.
0: Eu não tenho essa propriedade, essa autoridade pra falar sobre isso.
1: Eu quero ouvir.
3: Gente, eu vou falar pra vocês que eu sonhei de novo com os alienígenas invadindo o campo de futebol em Miami.
1: Mas eu quero que não invada.
3: E eu via cedendo os jogadores nitidamente sendo carregado pela primeira nave que chegava. Eu estava dentro dessa nave, quando essa nave se levantava, chegava a nave mãe, uma nave muito maior, e levava milhares de pessoas do campo de futebol. Eu via muito grito, muito choro, muita lágrima, sofrimento. E eu vou falar com vocês que eu tô muito apavorada, porque, assim, a segunda vez que eu tô sonhando de novo com isso, e eles falando que dia 24, algo muito ruim está para acontecer.
1: Ixi.
3: Esse jogo, esse campo de futebol em Miami, nos Estados Unidos.
1: O ET.
3: Muito ruim.
1: Meu, ela tá com uma cara de
3: bolinha. Passando porque eu tô sonhando e eu sonho. Pra mim, tá doendo na minha alma. Porque a nave, na hora que chegou, É como a nave quiser salvar os jogadores, tá bom? É como algo ruim tivesse pra acontecer com os jogadores de futebol.
0: O mundo tá pegando fogo.
1: E ela tá chorando.
0: E aí, o mundo tá pegando. E a nave vai. Assustador. E um detalhe, eu fiz umas observações. E é a nave mãe. Nem pra isso o pai presta, né?
1: É tudo a para, mãe. Ângela, é que a mãe. Piada sem graça.
0: É a nave mãe que vai descer, o pai não chegou, a nave pai tá atrasada. E a nave mãe vai levar os jogadores.
1: Vai pra onde?
0: Vai levar os jogadores? Não sei. Eu só penso nessa trilha.
1: Eu só tô preocupado.
0: Quando tiver e tem gente que tá preocupado, que muita gente vai estar lá.
4: Estão chegando. Aí, ó. Estão chegando.
0: Ei, tem gente nossa, eu não vou citar nome pra não deixar a pessoa
1: que acredita?
0: Desconfortável. Tem gente nossa que tem parente que tá lá fora. Vai ver e tá preocupado.
1: Com a invasão alienígena?
0: Aí a pessoa me fez essa pergunta. Mas, Ângela, se, por exemplo, se fosse a Belinha estivesse lá e a gente recebe essa declaração da vó baiana, qual seria a tua reação? Como você reage?
1: Vem na nave, Belinha.
0: Você manda a Belinha subir?
1: Vai que tá melhor que aqui, Belinha. Vai embora.
4: Moram bem longe dos homens.
1: O que é isso,
4: menino?
0: Histórias que o povo conta, Osvaldo.
1: A última nave alienígena que eu vi, e não é muito distante, né? Ela sequestrou umas criancinhas, então tem que ficar esperto, viu?
0: Tipo, e um detalhe que uma amiga falou assim, amiga, você viu? Eles deram tipo uma evoluída, né? Porque antigamente...
1: Os ETs
0: baixavam onde? Lá em Varginha. Agora vão pra Miami.
1: Já estão indo pra Miami. Aberta Brasil Boutique. Eles querem a Aberta Brasil.
0: 8 e 3.
1: A minha nave aqui, ó.
0: É a nossa, é a minha última, né? Falar sobre a vó baiana, o rei já vai soltar o áudio
1: que de vocês. Eu quero
0: soltar esse povo que tá chegando aí.
1: Eu quero ouvir vocês falando sobre a vó baiana, porque na minha humilde opinião, esse povo com essas coisas aí de evidência, no caso dessas que falam de alienígena, é tudo mentira. Pra mim é tudo mentira. Só o Everaldo que compartilha com essas coisas. Tem medo do ET, sabe? Eu acho que não existe nada disso. Mas você acha que existe ou não?
0: Vocês querem falar?
1: Eu quero que vocês falem.
5: Bom dia, gente. Ô, Ângela. Eu, quando eu vim sair, eu fiquei... Meu Deus, vai cair uma bomba lá e vai matar todo mundo. Bom, a guerra parou, graças a Deus, né? Estados Unidos com tal lá, deu uma parada. Aí eu falei, então... O Brasil vai perder e todo mundo vai ficar triste e vai acontecer isso.
0: Vai levar os jogadores.
5: O Brasil perdendo, voltando pra casa.
1: Pra onde, Ângela? Se a jogasse bem.
0: Mas será que leva todos?
5: Já não vou mais. Brincadeira, não tenho dinheiro pra isso, Ângela. O dia de João Pessoa. Olha, Ângela, eu vou te contar. Menos é mais.
0: Muito, amiga. É pra gente sorrir. 8-5, um beijo. Deixa eu ver aqui. Alguém falando. Eu adoro o Léo Dias. Ele fala a verdade. É uma mensagem da Priscila, que também complementou. Gente, ontem me passaram um golpe referente a emprego. Nossa, amiga, sinto muito, viu? Um beijo pra você. Pode levar o Neymar, não tá fazendo nada mesmo? É o comentário da Joyce, né? Falando, ê, vó baiana, ô, coitado. O Neymar tá... Assim, vocês sabem que eu sou fã número 1 do Neymar, mas ele tá muito EAD, né?
1: Tá, né? Treina quando quer.
0: A distância.
1: É normal. É a cara do Ney. É a cara do Ney.
6: Ângela, rei, bom dia.
1: Buenos.
6: Essa nave tinha que descer em Brasília, meus amigos. Em Brasília.
1: Não tem como.
6: Fazer um rapa total. Zenaide do Jabaquara, beijos.
0: Zê, beijoca pra você. Chupa
7: que a cana é doce, meu filho.
1: Ó, isso aí cabe pra tudo, né?
0: Cabe, Angela? Muito.
8: Oi, Ângela. Fala pro rei. Que existe e muito.
1: O quê?
8: Principalmente quando as pessoas querem fazer o mal pro outro.
1: Ah, macumba.
8: As pessoas fazer o bem, ela não faz não. Mas pra fazer o mal, fia. E como tem?
0: Batatinha.
8: Mas quando a gente tem, quando a gente é de frente com a axé, a gente quieta. Já veio várias pra mim, tentaram de todo jeito.
1: Eita!
8: Tadinho, não conseguiram.
0: Beijo, amiga. Um beijo. Ela tá andando ou tá correndo? Ângela, bom dia. Um conselho pra essa vó baiana. Vai lavar a roupa suja, vai ser útil. É o Renato que mandou aqui uma mensagem de WhatsApp na live Rodolfo Fofô, que já acompanha o trabalho da vó baiana, dizendo que ela atende vários famosos na América. Ela tá na Rússia? Acho que é isso. Ela tá na Rússia mentindo, eu falo mentira e ganho grana. Quem mais aqui? Adriana Cândida. Adriana Cândida. Uhul! Aniversário da Adriana, gente! É hoje. Então, bora! Nada de nave! Feliz vida pra você, Adriana, aqui na Terra com a gente! Um beijo! Parabéns!
1: Drica fazendo aniversário e não fala nada!
0: Chegou agora a Drica, beijo!

0: Delmar. Mas pode ser, né? Falando em pré-candidatos, 88 Next, a Next. USBT já definiu quem vai ficar no lugar da tia Silvinha.
1: Quem?
0: Silvia Bravanel, que você veio aqui com a gente semana passada, pré-candidata. E aí ela sai do Bom Dia e Companhia. São duas crianças que de vez em quando eu até coloco lá em casa, de sábado principalmente. Eles fizeram aquela novelinha, Caverna Encantada. E é um menino gordinho, muito animadinho ele. E é ele que vai fazer, acho que é Theo. Ah. É o Theo e a Valentina. Então eles foram os escolhidos pra fazer ali a substituição no lugar da Silvia Bravanel.
1: Que legal.
0: Então, que dá tchau. E eles são bem carismáticos.
1: Que bom, pelo menos não colocaram Chaves, né? Ótimo, melhor assim.
0: Mas ontem no jogo lá do México, muitas Chiquinhas e Chaves ali na galera, ali na torcida. E o México já é o primeiro país, né? Que já se garantiu.
1: Já tá lá, né?
0: Então, Next, parabéns, México, parabéns, parabéns. Ó, o Bom Prato repercutiu, muita gente falando ainda do Bom Prato. A Railda, nossa querida Railda, falando que já teve a experiência, já comeu no Bom Prato, que é uma delícia, que ela recomenda. Alienígena. Um beijo. E hoje a comida é mexicana. Depois eu vou trazer o cardápio.
1: Por favor.
0: Mas hoje é comida mexicana no Bom Prato.
1: Isso é muito bom. Ó, tem áudio aqui pra você.
2: Angela, bom dia. Rei.
1: Bom dia.
2: Seguinte, eu acredito nos alienígenas, ixi, mas eu não acredito que eles iam perder tempo levando esse bando de mercenário lá pro lugar deles, entendeu? Então, assim, a energia, a força muito grande dos alienígenas não corresponde com essa energia mercenária que são dos jogadores de futebol.
1: Então, a seleção não será abduzida.
2: Esse pessoal tem medo dos aliens. Eu adoro eles, eu quero que eles me levem, sabe? Isso, mas não agora, porque o Thomas não nasceu.
0: Então,
2: eu vou ficar por aqui mesmo até ver o meu netinho nascer.
1: Thomas vai
2: Jorge, aqui de São Paulo, capital. Consolação. Beijo no seu coração, Ângela.
0: Um beijo, arrasou no comentário, amiga, sempre.
1: Então a seleção não será abduzida, não tá levando nada de bom pra lá.
0: Então, mas eu quero saber, será que vai ser as duas seleções? Vai o Brasil e o outro time?
1: É isso que eu fico bravo, assim, com esse povo que faz esse tipo de...
0: explicar tudo?
1: Dividência, no caso dessa mulher, como é que é o nome? Baiana?
0: É a vó Baiana.
1: A vó Baiana. Ela fala que vai descer uma nave em Miami.
0: Vai.
1: E a nave vai descer no estádio. E ela tá preocupada que ela já teve sonhos decorrentes com isso, dona Sueli. A vó Baiana. Aí, ela não explica. Tá, a nave vai descer e vai levar quem perdeu ou vai levar quem ganhou pra...
0: Vamos esperar essa data chegar. Vamos esperar o dia 24 chegar, tá? Que é o dia do jogo. 8h10. Essa semana a gente celebrou aqui o aniversário dessa artista. Que, segundo Antônia Fontenelle, foi uma das vítimas do Léo Dias, né? Que é a Simária. Que ela tentou fazer de um tudo pra aquela... Lembra daquela fatídica entrevista da Simária doidona falando os absurdos? Não acontecesse. Mas, quando ela chegou, já a bomba já tinha sido estourada.
1: É verdade.
0: E aí, lembra? E aí aconteceu toda aquela coisa da depressão. Ela sai do mundo aí, do cenário musical, artístico. Essa é a nova? E aí, no aniversário dela, eu mandei aí, Rei, no aniversário dela, e olha que nem lançou, né? Eu não sou a fã número um da dupla, mas eu reconheço o talento das irmãs. E aí, ela celebrou aniversário, uma coisa ali, família, e ela cantou uma música, e eu acho que eu mandei no nosso WhatsApp.
1: Mandou ontem.
0: Mandei, remandei hoje também.
1: É uma de branco, ela tá de branco?
0: Tá. E aí, ela canta uma música que, gente, não foi nem lançada... Mas ela viralizou, Rei, só nos cortes.
1: Quero ouvir.
0: A gente vai ouvir Problemas.

0: Isso é um show?
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0: quê,
1: gente,
0: você menino?
1: Nem sabe. Ela cantou ali, ó, na hora do parabéns. Ó.
0: Isso aí com arranjo, bem feito, a hora que estiver pronto, não tem problema.
1: Eu também senti assim, eu não sou fã, mas você que entende, tem tudo pra bombar, não tem?
0: É, não sei se vai ser um hit assim como esses assim, né, dessa época, mas dá pra segurar uns 5 anos de sucesso.
1: Vamos aguardar o lançamento, véio. Vamos aguardar.
0: Você vai tocar aqui?
1: Com certeza.
0: Vai estar na nossa programação?
1: Com certeza. Com certeza.
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1: A gente tá bem
0: musical. Cantava bem, né?
1: Eu acho.
2: O que a gente...
0: Antes da Simone Mendes, a maioria das músicas era com a Simaria fazendo a primeira voz. E a Simone entrava depois, tipo um Jorge Mateus. Cheguei pra chegar.
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1: Oh, ao som de Simaria, que tá voltando, hein, Brasil? A Ju Bressani me dando uma dica, a Ju é de São Bernardo, falando: Ângela, procura pra minha orelha rasgada, né, o furo.
0: Ah, tá.
1: Desbeiçada. Pra sua orelha rasgada, procura a tarraxa mágica e pesquisa a técnica do esparadrapo. Então tem.
0: Boa, tem, tá vendo?
1: Cola.
0: Você tava falando, eu tava aqui imaginando, assim, de repente eu botar um pozinho desbeiçou. De cortiça.
1: Hã?
0: Um pozinho de cortiça aí no buraco. Será que tampa?
1: Não, mas não é pra tampar meu buraco, é só pra deixar o brinco mais ajeitado.
0: A gente faz uma massinha, eu pego cortiça, coloco um pouco de Super Bonder e aí eu passo o dedo aí. Acho que deve tampar.
1: Olha, como eu tô muito musical hoje, a gente tá com tempo.
0: Você tá com tempo, pelo jeito, né?
1: Ó, Next, 8h14, pra quem gosta, porque tem uma audiência que a gente fala sobre todos os
0: quem?
1: Assuntos. Renovou com a Band o R.R. Soares, tá?
0: Ah, o pastor?
1: 5 milhões, o pastor. Renovou aí por 5 milhões. E aí eu penso, pô, 5 milhões? Ué, porque se ele tem pra dar, ele tá recebendo.
0: É boa. É dando que você recebe.
1: Se ele tá pagando 5 milhões, o que tá entrando é muito maior que 5 milhões de reais. Então, renovou o seu contrato, a turma que gosta. Então, já tem essa informação.
0: Tá garantido aí,
1: tá
0: gente.
1: Tá garantido.
0: Tá garantido o fim de ano.
1: É pessoal da Band, exatamente. Opa. Exatamente.
0: Opa.
1: Gente, eu não sei se é essa Ju que eu falei agora, é a mesma da Ju que gosta da novela das sete. E foi também por causa dela que eu acabei assistindo mais ali a novela e coisa e tal. Eu tô apaixonada no Mozão do Brasil. Eu tô apaixonada.
0: Eu sou
1: muito romântica, gente. Eu tô apaixonada na Grado. E aí eu tentei ver a cena que aquele produtor musical, o Leandro, saca que a Grado ainda ama o João Raul. E aí eu quero compartilhar com vocês essa música, Rei, que eles fizeram quando eram crianças. A Vitória chega a gritar.
0: Cristo.
1: Então, há pedidos da
0: Vitória.
1: Vou ter
0: que ouvir isso.
1: Vocês vão ouvir comigo agora, um trechinho.

0: Chororó gravou essa música?
1: Para com isso, mas né? Isso aí é até um desserviço você
0: não,
1: fazer.
0: Não, não é.
1: Ah, pelo amor de Deus.
0: O Chororó gravou essa música,
1: pelo gente. Amor de Deus, isso aí...
0: Quem gosta do sertanejo?
1: Não, não você agora... É, você tem que falar assim...
0: Vento
1: você tem que falar o contrário. Nossa, eles gravaram essa música?
0: A mentira!
1: Pelo amor de Deus, Ângela Matos. Ô! Oh. Você tá achando que é música da novelinha?
0: Oh. Eu tô achando que é música do João Raul e da Graça.
1: Para, gente, pelo amor de Deus.
0: A Vitória tá desmaiada ali, ninguém sabia disso. Não é da novela?
1: Não, não é do Ducada, não é, foi feita pra novela.
0: Mas não foi feita pra novela, essa novela, não. Essa música é véia?
1: Não, não é véia, mas não é o que vocês estão pensando.
0: Nossa, deixa.
1: Ah, vocês acreditam na novela?
0: A gente acreditou que a Grave e o João Raul fizeram quando era criança.
1: Aí a música que eles fizeram juntos.
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0: Essa novela tá bombando, gente.
1: Acabei com o sonho. Geralmente eu faço isso com as pessoas.
0: Cara!
1: Eu mostro a verdade. Você pareceu agora, você é a Vitória, quando eu botei a original da música do Ovelha lá. Que é uma música gringa. Nossa, não, copiou o Ovelha.
0: Eu tô chocada. Oh. Juliana, reage aí, que Reinaldo acabou com a gente agora. Pô,
1: desculpa,
0: sacanagem, Angela,
1: desculpa.
0: Cara. Pô, eu fiquei até desnorteada. Oh.

0: vida real, o mozão do Brasil, o João Raul. O que é isso, hein? O João Raul.
1: Eu tô chorando.
0: O João Raul namora aquela maluquete.
1: Quem?
0: Que faz as magias pra mãe da vilãzinha. Não tem uma magrinha de cabelo curtinho?
1: Da prefeitura lá da...
0: O João Raul na vida real é namorado daquela moça que é vó, que é a avó dela bem.
1: Ajuda aí, João Alcântara.
0: Tem o livro das receitas mágicas. Eles são namorados. Ele contou lá na Patrícia Poeta.
1: Que bonitinho.
0: Se conheceram na novela.
1: Assim como vocês conheceram a música com Chitãozinho Chororó.
0: Nossa,
1: eu
0: tô arrasada. Bombando aqui nos comentários. Calma, minha gente. Não, a Maria Marta falou que você tá amargo.
1: Eu? Quem falou isso?
0: Maria Marta.
1: Se a Maria Marta falou, tem que dar uma saboreada, tem que adoçar. Deixa, então, né, Maria Marta?
0: Aqui, deixa eu ver aqui. Ângela, já assisti, Tatá e Edu, super elogiado no Multishow. Ah, tá muito legal mesmo o programa de humor deles. Ao som da novela das sete, como chama? Coração Acelerado. Quem mais aqui? A Val falando que não perde um capítulo da novela das sete. A Paloma falou que ela ama, que pra ela o casal do momento é o João Raul e a Grado e a presidiária com o advogado da novela das nove. A Cléo de Fortaleza tá na live dizendo... dito que se Mária voltará aos palcos, continua ouvindo o Cristi... Ah, ela gosta mais do Cristi Ralf do que Simone Simaria. R.R. Soares é um charlatão. É o comentário do Delis Burs aqui na nossa live. Delis também não gosta dela. Não gosta de quem? Da Simaria? Ê, lasquei!
1: Ê, laia, olha aqui, ó.
2: Oi, Ângela, bom dia, boa sexta-feira pra você, pro Reinaldo, Oscar, Ângelo, Reinaldo também acabou comigo agora, fiquei decepcionado. Eu achava que a música tinha sido feita pra eles na novela, mas tudo bem, tá valendo, né, Ângelo, casal lindo, não vejo a hora deles ficar junto. Bom dia, Eunice e Guarulhos.
0: Eunice, eu gritei ontem, liga! Pra ela, João Raul, liga pra ela.
1: Meu Jesus.
0: A Zélia.
2: Oi, Ângela,
0: também tá
2: bom
0: doida.
2: Bom dia. Bom dia, Vicky.
0: Sinara.
2: Ângela, pelo amor de Deus, para de tocar essas músicas ruins logo de manhã. Acabei de acordar atrasada. A primeira coisa que eu fiz foi ligar a rádio pra te ouvir.
1: Bom, Ivana.
2: É uma reunião super importante daqui uma hora e meia.
0: Boa reunião.
2: Vou ficar com dor de cabeça ouvindo sertanejo logo
1: coisa
2: cedo.
1: Boa, pô.
2: Ah. Mas tudo
0: é
2: bem.
1: Que
2: deixa eu te falar.
1: O que ela gosta?
2: Quando você falar de novela, fala também da novela da Band,
0: a Turca,
2: Guerra das Duas Rosas.
1: Falamos até do R.E.
2: Menina, essa novela é fantástica, maravilhosa. Nossa, eu amo. Põe as novelas da Globo tudo no chinelo, assim, tudo no bolso.
1: E por que não reflete na audiência?
2: Não assisto mais novela da Globo, não. Essas novelas da turcas que estão passando na Band estão maravilhosas. Aí eu também tô vendo a do Félix, da Vichamá, no Globoplay. Beijo, Nivanda. Força, Haiti! Tchau!
1: Força, Haiti! Ô, Ângela, deixa eu te perguntar, você que é especialista. Se as novelas da Band, essas novelas turcas, né, árabe, enfim, são boas, como todo mundo fala, todo mundo... Olha, eu só falo da novela da Globo, não falo da... Por que que não dá resultado?
0: Por quê? Por quê, Marquinhos? Por quê,
1: Marquinhos? Por quê?
0: Gente, aqui tem pra todo mundo. 8h24. Olha, deixa eu falar pra vocês que tá rolando uma prestação de serviço muito interessante na linha 9 Esmeralda. E já eu vou compartilhar com vocês, tá? Você que tem algum sobrinho, neto, filho, é o CIE na linha 9 e a gente vai trazer essa prestação de serviço já pra vocês. Porque antes, eu tenho uma outra aqui que tá pulando, gritando.
1: Serviço.
0: Eu tô meio craque neto, né?
1: Com uma prestação de serviço.
0: Eu tô assistindo muita coisa do neto, eu acho. Eu tô sendo influenciada. Eu falava assim... Tem essa daqui que é muito importante para os nossos queridos ouvintes aposentados, que foram lesados, sorry, Vicky, que foram lesados.
1: Ela é discreta, não ia falar
0: nada. Foram lesados aí por empresas que ofereceram consignado, né? Aquela vendedora que entrou na mente aí da avó, do vô, da tia. E aí o dinheiro foi importante naquele período. Só que ela não sabia o que estava por vir, né? 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
5: Bom dia, Ângela, bom dia, rei.
0: Bom dia.
5: Ah, Ângela sempre apaixonada. Né?
6: Vocês,
5: com essas músicas,
6: né?
5: Logo cedo.
0: Ela gosta.
5: Mas eu gosto, tá? Agora, o Reinaldo, ele não tá amargo, ele tá azedo. Ele não gosta de romance, ele não ama.
6: Você tá vendo?
5: Né?
0: Eu não amo?
5: Vamos ser amargo, gato. Bora. Beijo. É Cida do Itaim.
6: Vai, rei. Reage.
0: Não, eu não reajo, eu só espero um áudio só.
6: Reage. Agradecer a amiga que mandou aqui o nome da atriz que faz a Sinara.
0: Quem é?
6: A Priscila falou que é a Ramile.
0: Ramile?
6: Ele namora a Ramile. O mozão do Brasil namora a Ramile. O João Raul. Obrigada, amada. Um beijo pra você, viu?
0: Mozão do Brasil. Sério que tem um cara com o nome de mozão do Brasil na novela?
6: Tem.
0: Vocês me surpreendem a cada dia, gente. Mozão do
6: gente,
0: Brasil.
6: Gente, deixa eu falar pra vocês essa prestação que eu achei muito legal. Quero compartilhar que hoje, das 11 às 3h30 da tarde... vai rolar uma ação de graça da Via Mobilidade em parceria com o CIEE, né, que é para estudantes que desejam fazer um estágio. Então, eles vão receber instruções, esse jovem vai receber instruções de como elaborar um currículo. Tem jovem que não sabe, né? Realizar o cadastro para processo seletivo em diversas empresas. A ação ocorrerá, então, hoje na estação Varginha da linha Nova Esmeralda de trem. Haverá também no dia 26, na outra sexta, também na estação Varginha. Na quarta, dia 24, será a vez da estação Pinheiros, também da linha Nova Esmeralda, promover essa ação. Eu vou pedir para o rei dar um play e soltar a Ivana Carvalho, que ela é coordenadora de responsabilidade social da Motiva Trilhos, e ela vai falar então sobre essa parceria da Via Mobilidade com o CIEE para os jovens estudantes.
7: Eu sou Ivana Carvalho, coordenadora de responsabilidade social da Motiva Trilhos e a Via Mobilidade, administrada pela plataforma de trilhos da Motiva. E o CIEE, Centro de Integração Emprego Escola, estão com uma oportunidade incrível para adolescentes a partir dos 14 anos receberem instruções sobre como elaborar os seus currículos e também como realizar esse cadastro nas nossas estações para processos seletivos de vagas de estágio em diversas empresas. O nosso objetivo é aproximar esses jovens das oportunidades de entrada no mercado de trabalho e também oferecer uma orientação em um lugar de grande circulação, que são as nossas estações. As ações ocorrerão na Estação Varginha, nos dias 19 e 26, e na Estação Pinheiros, no dia 24. A ação ocorre das 11 às 15h30. Participe você também.
6: Vimos aqui no Se Joga, prestação de serviço, falando, né, dessa parceria da Via Mobilidade e CIEE. A gente ouviu a Ivana Carvalho, que é a coordenadora de responsabilidade social, então, da Motiva Trilhos, sobre o tema. Palmas, né? Coisa boa, a gente compartilha e divulga. Agora, 8h33, nossa senhora. O Mozão do Brasil tem um fã-clube absurdo aqui. Eu não sabia que tava tudo concentrado também no Se Joga, rei. Relaxa.
0: Tá tudo aí, filha?
6: Tá, só veio os coraçõezinhos. Só
0: eu nem, se você não é você falar, eu não sei nem quem é Mozão do Brasil, Ângela Matos. Será que o povo conhece?
8: Ai, conhece. Mande Goiás. Ângela, essa é a novela dos cinco. Todas dos cinco é uma porcaria. Novela boa, Coração de Mãe, da canal Rede Record. Ou novelinha boa. A defesa dos cinco até assisto, que agora tá ficando boa.
0: Agora tá ficando boa.
8: Mas, tirando isso...
0: Ó a máquina ligada.
8: Você acha que o Brasil ganha? Sei não, hein?
0: Ganha hoje.
6: 5x1 eu dei.
0: 5x1, né?
6: Eu dei meu palpite aqui. Eu dei meu palpite. E o teu? Qual é o teu palpite?
0: 2x1. E o teu, Vitória?
6: Qual o teu palpite?
0: 1x0. Vitória tá magrinha.
6: Pra quem?
0: Pra quem, Vitória? Brasil.
6: Pro Brasil. Ufa! 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
6: 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Obrigada, seu Cláudio, pela confiança, viu? 8h36, Patrícia Vidente, conselheira espiritual, telefone WhatsApp... 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
8: Ô, Reinaldo, vê minha mensagem. Eu mando sim, vai mandar a segunda mensagem, você não vê minha mensagem.
6: Tá.
8: Acho que vocês aí tem uma panelinha, né?
0: Uhum.
8: Só vê a mensagem dos amigos de vocês.
0: Só dos amigos,
8: tá, igual você. Chato. Eu amo o programa de vocês. Eu gosto da novela das 7. Tomara que o João Raul fique com agrado. Das 9 é maravilhosa. Continua falando das novelas da Globo, sim.
0: Da viu, Globo, Angela? Viu,
8: Angela? Ouve minha mensagem, Reinaldo.
0: Tô ouvindo.
8: CN do Parquinho do Céu, Cocaia.
0: Tinha beijo. Que ser o CN,
6: né? Lu, um beijo pra você. Beijoca, viu? Beijoquinha. Maria de Fátima desejando a todos uma sexta maravilhosa. E a Coppola. Vai, Brasil! Sai dessa zica. 8h38, quem chegou foi ele. Ele não é zica, não. Ele é sempre coisa boa.
0: Quem
6: nosso
0: chegou?
6: Guru tá na linha.
0: Ah, tá aqui?
6: Nosso guru tá na área, trazendo.
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9: Oh. 21 de março a 20 de abril.
6: Essa, ele tá falando hoje muito sobre dinheiro, tá? Então presta aqui atenção, todo mundo. Arianos, ele fala sobre os gastos por impulso. Cuidado com isso. Mas o guru traz uma boa carta, que é a carta da oportunidade financeira, e ele fala que essa oportunidade financeira tá surgindo na tua vida, vai surgir, mas é para você usar esse dinheiro, agir com estratégia. Não vai, ui, meu Deus, torrar tudo, não. Calma, guarde, invista. A cor da sorte é o rosa e o número 38.
9: Touro. 21 de abril a 20 de maio.
6: Vai receber um valor que você não esperava e aí já é para você pagar as suas contas. Então o guru fala que você vai organizar as suas contas através de um valor que você vai receber, esses valores da vida que eu amo, inesperados. Dezena 29 e a cor é um verde musgo. Dá um Google aí pra ver o que é verde musgo.
9: 21 de maio a 20 de junho.
6: Geminiano, geminiano, nada de assumir compromissos financeiros. O que, que é isso? Ai, uma promoção, deixa eu passar aqui, né, no cartão e tal. Não, evite assumir compromissos financeiros sem pensar. Ele pede que você tenha muita cautela, né? Fim de semana a gente se empolga, é o Brasil. Aí amanhã já cola no sábado, né? Você já quer ir aí no outlet? Não, não, não. Amarelo 71.
9: Câncer. 21 de junho a 22 de julho.
6: Vem a carta de uma boa notícia ligada ao trabalho e esse trabalho, essa fonte, esse projeto vai trazer muita tranquilidade para o teu bolso, tá? Então é uma notícia boa ligada ao trabalho que vai refletir aí no teu bolso. Você tranquilo, deixando os boletos em dia. Acho que é isso que o brasileiro quer, né? A cor para hoje é o verde e a dezena 39.
9: Leão. 23 de julho a 22 de agosto.
6: Ó, o guru tá pedindo para você

0: difícil para isso, para você fechar um acordo, para você vender algo, para você fazer uma negociação. Então, presta atenção nos detalhes, né? Joga aí, lança as palavras e negocie. Azul marinho, a dezena é o 40.
1: Libra! 23 de setembro a 22 de outubro.
0: Libriano também é um signo que gosta, né, de consumir bastante, de comprar. Então, cuidado com a compra na emoção, né? Nem tudo que parece uma promoção vale a pena. Às vezes o barato sai muito mais caro. Então, dá uma segurada aí, não sai gastando... Como é que é? Gastando...
2: Desenfreadamente.
0: Hoje caiu o vale para muitos. Muita calma nessa hora, Brasil. 14... Azul.
1: Escorpião. 23 de outubro a 21 de novembro.
0: Escorpião, fique ligado aí aos sinais, que é uma porta financeira, é uma porta que fechou pra você, ela vai abrir novamente, tá? Essa oportunidade batendo na tua porta novamente, então é uma porta financeira se abrindo pra você que é escorpião. Se liga aos sinais e aproveita, abraça. Vinho 33.
1: Sagitário. 22 de novembro a 21 de dezembro.
0: Contatinho trazendo resultado para quem é de Sagitário. Confie mais nessa lista e nessa rede de contatos, que o dinheiro vai chegar, um dinheiro para você através de uma indicação, de uma parceria, tá? Então, o sagitariano é aquele, né, que tem uma lista enorme de contatos. Então, confie nessa lista, porque vai ser alguém daí, vai ser através de um contato, você vai ser indicado para alguma coisa e você vai estourar a banca. Laranja 21.
1: Capricórnio. 22 de dezembro a 19 de janeiro.
0: A carta bem positiva, né? A gente só fala do esforço, do capricorniano que só trabalha, não para de trabalhar nunca, tá sempre com a língua para fora. Mas, ó, a boa notícia é que o esforço valeu a pena. O dinheiro já entrou na tua conta, o dinheiro já chegou. Se não chegou, o resultado tá... Tipo, você olhar assim, tá lá, ó. A conta é o Pix, é o dinheiro. Abraça, boa sorte pra vocês, hein? Que lindo. Cinza 40.
1: Aquário. 20 de janeiro a 19 de fevereiro.
0: Aquariano é o seguinte, ontem eu até falei, né? Ah, e uma renda extra. Então, vem uma proposta pra você. Vem uma proposta pra você, vem um convite, não fica botando atalhos, empecilhos, abraça também, anota tudo e vem uma proposta, receba, aceita, porque é o dinheiro chegando também, tá bom? 13, bege.
1: Peixes. 20 de fevereiro a 20 de março.
0: Nada de emprestar dinheiro pros outros, Pisciano. O guru fala que diante de emprestar dinheiro... Pense bem, converse, né, peça conselho. Investimento também não é um bom momento. Para vocês, prudência. A cor é o laranja e a dezena 43.
3: Dinheiro gosta de quem respeita ele, vocês sabem, né?
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0: Gosta de quem respeita ele, você tem que respeitar o dinheiro.
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0: Respeita o dinheiro, não traz dinheiro como
5: bom dia, Rita.
0: Basculho,
5: essa
0: não.
5: Essa cena foi linda, linda, linda, linda, linda. Também não gostaria que colocasse uma terceira pessoa para estragar o amor deles, não. Ai, gente, muito
0: Fábio
5: chato.
0: Júnior,
5: amei as músicas do Christian Ralph. Eu acho eles sensacionais, sempre gostei muito deles. Um beijo, Vivian.
0: Vivian Renata, linda, romântica, apaixonada. Gente, quem não gritou ontem com essa cena da novela das nove e realmente tá morto, tá morto por dentro, né? Não precisava nem ter texto, Reinaldo.
2: Só a cena, direção de arte chama.
0: Não precisava ter texto. Ela falou assim, que saudade. Aquela menina é uma pura energia. Que saudade de você. Quando a câmera deu na cara do Chay Suede,
2: ô,
0: não era
2: bicho.
0: Cara não, era lágrimas.
2: É mesmo?
0: Era só
2: que
0: água.
2: Saudade de você.
0: Usou a coisa do Eli.
2: Que saudade de você. Como é que é o nome da menina?
0: Letícia Colin, Adriana.
2: Adriana, que saudades de você.
0: E aí entra o Fábio Júnior, arrasou, arregaçou, nossa. Eu tô.
2: Ô, bicho, arregaçou?
0: Linda, linda, linda. Quem não se emocionou com a cena de ontem, tá morto.
2: Ainda detalhe, a mulherada me apedrejando, falando que eu não sou romântico, mas eu não assisti. Eu

0: Railda. Bom, não tira o Fábio, não, mas sobre seleção, a Railda não tem mais fé. Ela fala que os jogadores estão péssimos e ela tem saudades do Cafu, Roberto Carlos, Dunga. Eu vou agora.
1: Até eu tenho.
0: Até eu tenho. Ah, eu vou fazer igual o Craque Neto. É, eu, claro, né, gente? Eu amo o Brasil, amo a nossa seleção, mas a gente tem que ser realista. Eu acho que o que poderia salvar nós é que nem o Neto fala.
1: É o Neymar.
0: Dá um. Não, dá umas duas doses de Monjar pro Ronaldo. E pede pro Lancelotti chamar.
1: O que eu vi de meme, gente, vocês estão aqui já. É só entrar, só fazer o aquecimento e jogar, porque tá todo mundo lá, né? Ronaldo, tá todo mundo lá. O Kaká tá lá.
0: Com certeza, com certeza.
1: Ei. Cadê o Neymar?
0: Tá no EAD. Pra mim, esse mesmo foi o mais engraçado. Que tá jogando à distância, o EAD. Meu, e o jogador ontem que perdeu a perna? Perdeu, não.
1: Perdeu a perna, não. Saci agora.
0: Quebrou a perna. Quebrou a perna. A perna. Mas você viu a imagem?
1: Eu vi forte,
0: gente,
1: né?
0: Gente, que horror. Nossa solidariedade.
1: Eu ouvi falar assim, ah, eu tava vendo lá pela Cazé, mas a Cazé não volta, não tem replay. Não tem replay a Cazé?
0: Não sei.
1: Mas se você for na live, é uma live, né?
0: É uma live.
1: Se você voltar, não volta? Pra sei, gente ver, rever a cena, normal, volta?
0: Voltar, não volta. Agora, quando essa turma entra em campo, é só gol. Pá, pá, pá, pá, pá, pá, pá. Qualinado.
1: Ai, não tem.
0: Uhul! Vem bater um bolão nessa sexta, Dani. Bom dia.
2: Bom dia, Ângela. Bom dia, Rei. Nossa, que você
1: sextou
2: e vocês estão sextando mesmo.
1: Estamos no pique, Dani.
0: Aqui nós estamos no pique, minha filha. A gente entra em campo daquele jeito.
2: É isso aí, com saúde também,
0: saúde,
2: né, gente?
0: Exatamente.
2: É maravilhoso.
0: Sempre, sempre, sempre. 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
0: Parabéns pra ela, hein, Dani?
2: 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Olha só que pessoa que já está à frente. A minha família é família de diabéticos. Uhum. Gente, se você já tem aí pessoas na família, já tem essa, né, propensão a ter colesterol, pressão alta, diabetes, que são coisas que até os médicos perguntam, né? Na sua família, já teve problema A, B, C, e você vai falando pra ele trazer um diagnóstico, porque é mais fácil você adquirir quando já tem aí pessoas na família que também já tiveram esses mesmos problemas. Só que você pode bloquear isso aí. Não é porque sua mãe, o pai, o avó teve que você também vai ter. Então, se você já pode acontecer, você vai evitar. Então, você já vai tomar cuidados. E quando você fala de semente de uva, é sim a faxineira do sangue. Como a Ângela bem disse, antigamente falava-se mais sangue sujo, sangue tá sujo. Hoje, o que a gente fala? Intoxicou, né? Tem que desintoxicar, tem que fazer um detox. Gente, só mudou a palavra. É a mesma coisa. Faxina, limpeza, tirar, sim, açúcares, sal, excessos, nicotina, poluição, metais pesados. Hoje, nós desembrulhamos mais do que descascamos. Uhum. Daí, você imagina, abre o armário, o que tem ali industrializado? O que tem ali que você comprou no mercado? Que você vai abrir uma lata, que você não vai descascar. É isso. E tudo isso tem substâncias que vão intoxicando, sujando o sangue. Bora fazer a limpeza, porque através do detox desinflama, tira as dores e combate o envelhecimento acelerado, Ângela.
0: Com certeza. 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
13: Bom dia, Ângela. Ângela, socorro, socorro.
0: Por quê?
13: Me indica alguém que possa me ajudar. O que que eu faço? Você acredita que colocaram um poste bem no meu portão? Eu não posso entrar e nem sair de moto. Não basta uma lombada enorme. Acho que tem 2 metros de largura a lombada, ou quase. Colocaram no meu portão. Agora colocaram um poste, Ângela. Eu não posso nem entrar e nem sair de moto da minha casa. Você acredita nisso?
0: Não.
13: Acordei com essa surpresa desagradável no portão.
0: Ai, que absurdo.
1: Amiga, ela mandou a foto.
0: Eu vou ver a foto, vou ver tudo, pegar teu contato e vamos tentar, né, buscar alguma resposta. No começo do programa, a gente falou do Mercado Místico, que acontece nesse final de semana na Paulista. E o Wesley Carvalho fez um vídeo aqui para convidar todos vocês. É uma data que já tá no calendário, né, de São Paulo, dos eventos aí, que é tradição. Então a gente vai ouvir e entender mais o que, que vai rolar nesse fim de semana no Mercado Místico na Paulista.
14: Olá, sou Wesley Carvalho.
0: Oi, Wesley. Já, já, então. É sábado e domingo. Tem benzimento pra quem gosta.
1: Você já foi?
0: Tem, já, muito. Tem benzimento, cartas, incenso, você compra sabonetes, né? É uma infinidade, são vários expositores de vários lugares de São Paulo. É um momento, assim, muito incrível e que é um sucesso tão grande, né? Que já, eu não sei qual é o ano que tem esse evento, né? Mas já deve ter uns 2, 3, 4, 5 ou mais. E sempre ali no Clube Holmes, que é bem localizado, e um evento que já faz parte do calendário. Se não tiver aí, não tem problema.
1: Não, a gente consegue, tem o áudio.
0: A gente consegue só o áudio dele, tá bom. Não precisa nem do vídeo. O áudio dele tá ok também. A gente, só pra registrar esse momento. Não tem problema, gente. Ele chegou, tá ali do outro lado, todo de black.
14: Olá, sou Wesley Carvalho, estou aqui para fazer um convite para o evento Mercado Místico, que acontece nesse final de semana, dias 20 e 21, sábado e domingo, na Avenida Paulista, 735, com entrada gratuita das 10 às 20 horas. O evento tem palestras, vivências, benzimento, workshops gratuitos. E ainda mais de 100 apresentações de danças, com muitas atividades para trabalhar o seu autoconhecimento e o seu autocuidado. Dentre as vivências, teremos o Sound Healing, que é uma atividade que utiliza sons e instrumentos para promover o relaxamento. Teremos cerimônia do cacau, teremos benzimento coletivo, oficina de ervas e criação de incenso natural. Você ainda vai encontrar um festival de tarô com mais de 40 oraculistas para aconselhamentos e previsões. Temos borra de café, runas, leitura de mãos, leitura de cartas e muito mais. Os valores eles são a partir de R$ 60,00. O evento conta ainda com mais de 130 expositores, com vendas de produtos diversos, como acessórios, modas, produtos de bem-estar, livros e tarôs, pedras e cristais e também produtos ritualísticos. O evento é para toda a família, com área de gastronomia, onde teremos um festival de gastronomia árabe. Então esperamos vocês nos dias 20 e 21 do 6, esse sábado e domingo, na Avenida Paulista 735, fica próximo ao metrô Brigadeiro. E a entrada é gratuita. Então, venham se divertir, venha toda a família, esperamos vocês. Obrigado.
0: Wesley Carvalho, que delícia, é um parceiro, já um amigo. Tudo que é autoconhecimento, autocuidado, eu adoro. E ela gosta, até que enfim, hein? A Nivanda Pereira voltou lá na live pra falar: Mercado Místico, eu amo! Ufa! Beijo, doutora. Boa reunião pra você, viu? Gente, boa sexta pra vocês. Sueli, eu tô chocada. Vou pegar teu telefone. Rei Saúde, beba água. Você tá gripadinho.
1: Menina do céu.
0: Tá aí entupido.
1: Se cuidem, viu,
0: se
1: gente?
0: Se cuidem.
1: Não tá fácil a vida, não.
0: Não viu? Abusa, né? Eu sei que é jogo, é alegria, é uma loucura. Mas se cuidem. Mas bora zoar, João.
1: Cadê John?
0: John tá aqui. Rodolfo, obrigada, viu, pela participação hoje. Sempre forte. Beijo, Rodolfo.
15: Alô, Rodolfo Fofô! Alô, Rei! Alô, Viquinha! Bom dia!
0: Com a graça de Deus!
15: Me deu uma boa notícia. Na minha vinda de casa pra cá, quando eu vim de casa pra cá, eu não tive a chance de acompanhar mais um Se Joga Maravilhoso, né? Faltou um clássico de Christian Ralph.
1: Vou mais por...
15: Minha Gioconda.
0: Meu Jesus. Ah, o pessoal
15: gritou Italiana.
1: Meu Jesus. Lá minha vida, oitocento. Ontem vou abrir tanto bene.
0: Agora tu entra, Aguinaldo Raiol, finado.
15: Italiana.
0: Meu Jesus. Maravilhosa, o pessoal gritou. Cadê minha Gioconda?
1: Você viu, João?
0: Você viu?
1: Grávido, João?
15: Minha amada Viquinha gostou. Mas sabe qual é a boa notícia?
0: Qual, João?
15: Eu espero que ao longo do dia venha o anúncio da prisão de vó baiana. Eu hoje senti inveja de Beethoven. Conheceu Beethoven? Beethoven foi um gênio.
0: Beethoven foi um gênio da
1: música. Só ouvi falar, mas ele nunca.
15: Não, Beethoven foi um gênio da música que era surdo. Era deficiente auditivo
0: e
15: sendo
0: um
15: gênio da música. E hoje eu senti inveja do Beethoven, porque fui obrigado a escutar uma picareta.
0: Mas são vários, não é só esse vídeo que nós... E tem gente nossa preocupada. Eu falei pro Rei quem é.
15: Será que eu fico chateado?
0: Eu falei pro Rei, uma pessoa nova. Não tá preocupada?
1: Tá
0: não falei?
1: Preocupada.
15: Não, mas eu fico... Então eu fico com mais pena de quem tá preocupado. Eu fico com dó. Porque o que ela falou é de uma asneira, de uma imbecilidade.
0: É que você não acredita.
1: Você não acredita, João?
0: Numa vida o que ela queria, fora ela da terra.
15: Recorte,
0: não, repercussão. Não é isso. Esquece que recorte.
15: Vó baiana,
0: João,
15: sabe que eu fico chateado?
0: Não.
15: Que a vó baiana tira a seriedade de um trabalho tão importante como esse. A gente tem pessoas como a Patrícia Vidente,
0: okay, e tantas João, outras.
15: Vó baiana, é 7-1 qualificado.
0: É que você não acredita. O João não acredita nos alienígenas. Eu acredito, a Georgia acredita.
15: Eu aposto com você.
1: Qual?
15: Eu aposto, eu dou R$1.000 e você entra com R$100 que isso aqui é asneira.
1: Será, João?
15: Você topa? Eu boto R$1.000.
0: É que você não acredita nos alienígenas.
15: Você topa fazer a aposta?
0: Topo.
15: Então, tá fechado?
0: Vou tirar até meu topo. Você topa, me dá o dinheiro.
15: Se vierem os alienígenas
1: eu vou e
15: levarem o Brasil,
0: mas não,
15: eu deposito R$1.000
0: na sua conta. Ela não falou o Brasil que vai levar os jogadores.
15: Então, mas o Brasil que vai jogar?
0: Vai levar os jogadores.
1: Pode ganhar ser. Ou que perder?
0: Não sei.
15: Não, peraí.
0: Mas eles
15: Cê
0: vão
15: topa,
0: chegar.
15: Tá fechado? Se ela se levar os jogadores, eu deposito R$1.000 na sua conta na quinta-feira.
1: Ô, Ângela.
15: E se não levar,
0: tá bom.
15: Você deposita R$100 na minha conta.
1: Ô, Ângela. No meu horóscopo, você falou que o dinheiro tava chegando. Uma proposta dessa, devo acreditar?
0: Vai, gente.
15: Quer fazer?
0: A turma
15: fazer? Do... 1.000 contra 100?
0: Vem acho deles, não, a turma do Alienígenas. Imagina, então, dia 25 a gente vai ter a resposta.
1: Eu vou ali assistir o Alienígenas do passado.
15: Ninguém, já eu vou, ninguém recebeu
0: o Miguel. Na live o pessoal
15: ninguém
0: tá aceitando.
15: Aposta.
0: Então tá bom, João. Então tá bom.
15: Vó baiana, já

0: nas ruas da capital.
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2: Atualizando o trânsito para os ouvintes da capital, a chegada a São Paulo pela rodovia Anchieta. O motorista reduz a velocidade na passagem por São Bernardo, no quilômetro 19, devido ao excesso de veículos. E depois do 12 até o 10. A rodovia dos Imigrantes é a melhor opção na chegada a São Paulo. Cuidado com o corredor ABD. Tem obras ali no acesso à rodovia Anchieta. O motorista reduz a velocidade. Por sentido Marginal Pinheiros, intensidade na passagem por Diadema, entre a Washington Luiz até o acesso à Marginal. 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
8: Alô! Alô, alô, alô, Brasil, alô, minha família brasileira. Bom dia. Obrigado, rei. Obrigado, beijo, rei. Tá com a camisa da seleção. Hoje Brasil. Tem o bolão do Tamo Junto. Mande sua mensagem pra cá. Você

0: O meu, sabe o que eu botei no bolão do Filhos da Fruta? 8-0. 8-0, tava contando aqui pro EV, né? Bom dia, bom dia! A gente vai até às 11 da manhã. Chegamos na sexta-feira. Ufa! Sextou! Semana acabou, dia 19 de junho. E hoje é nosso último programa. Bom dia, EV!
1: Bom dia, João Ferreira. Bom dia, Vicky. Bom dia pra você que já está na expectativa do jogo da seleção brasileira. Logo mais à noite contra a seleção do Haiti. Meu palpite, 3-0 Brasil.
0: Você viu que eu falei há pouco que é nosso último programa?
1: Por quê?
0: É nosso último programa no outono!
1: Ah, que susto, viu?
0: Porque nosso próximo Tamo Junto segunda-feira já será no inverno brasileiro!
1: Eu já ia falando pra desmontar todo o meu armário já, viu?
0: E vai fazer frio, já já tem a Pique com a previsão do tempo, tem a enquete hoje, é o palpitão, o bolão do João, né? Daqui a pouco tem Vanderlei Correia, tem o Padre Juarez com o Evangelho de Domingo e respondendo a sua pergunta. Tem Seleção Brasileira, Ancelotti ainda não decidiu a escalação que vai colocar em campo, mas já anunciou, vai ter mudança, vai ter mexida. Tem notícia, tem informação, tem fofoca. E o melhor, tem a voz mais importante, a mais inteligente, a mais poderosa do rádio brasileiro, a sua voz, nosso quarto apresentador. Bom dia! É bom lembrar, as pessoas, tem muita gente achando que pelo fato da seleção brasileira jogar hoje à noite, que na parte da tarde não tem rodízio. Tem sim.
1: Tem rodízio sim, e pelo jeito hoje vai ser uma das piores sexta-feira aí do ano, se duvidar, viu, João Ferreira?
0: Não vai ser, não.
1: Não, você acha que não?
0: Acho que não, porque assim, como o jogo é 9:30 da noite...
1: Dá tempo,
0: você acha? Dá tempo, pessoa que sai às 5, vai chegar com tranquilidade em casa. Ah, normalmente tem isso, quando, né, tem aquela coisa assim de jogo, 3 da tarde.
1: O jogo é 8 ou 9?
0: 9:30.
1: Nove e meia.
0: É, hoje é 9:30 e na quarta-feira, às 7 da noite, contra a Escócia, encerrando a primeira fase.
1: Qual é o jogo que vai descer lá, o disco voador, lá segunda...
0: É Brasil e Escócia.
1: Vai descer o
0: disco voador. É. Desafiei aqui a Ângela e o Rei para uma aposta, afinaram.
1: Olha, eu sou da seguinte opinião, se realmente no jogo Brasil e Escócia, na quarta-feira, descer lá o disco voador, lá a nave, e levar alguns jogadores, ou um jogador pelo menos... Vai todo mundo lá na rede social dessa vó baiana e dá uns parabéns pra ela. Agora, se não for, também vão lá também, viu, não,
0: gente? Se levar, por exemplo, Paquetá, Casimiro, Ibães, aí eu vou até agradecer a vó baiana, porque não é jogador pra vestir a camisa da seleção. Frase que abre o nosso programa de hoje. A magia da vida consiste em distribuir amor e atenção a todos que cruzarem

0: Alô, Rodolfo Fofofô! Tem alguma fofoca, Rodolfo Fofofô? De Lala colocou hoje o áudio da Astrid Fontenelle, acabou com o Léo Dias. Não é a primeira, se eu não estou enganado, a Lívia Andrade fez a mesma coisa. Né? O Leão Lobo também não fala com o Léo Dias. Léo Dias uma vez disse que o Leão passava necessidade, falou da Mama Brusqueta. Então, né, Astrid Fontenelle acabou com o Léo Dias e nós estamos aguardando a resposta, o direito de resposta. Bom dia, bom dia, bom dia ao vovô e à vovó. Bom dia, ô papai, ô mamãe, garotada, bom dia.
1: Bom dia, Joãozinho.
2: Bom dia, João Ferreira. Oi, pessoal, beijo.
0: Beijo, beijo, beijo. Alto astral, alegria, energia. Um dia lindo lá fora e Copa do Mundo. Falta um mês, falta exatamente um mês para acabar a Copa do Mundo. De hoje a um mês, 19 de julho, um domingo, a final da Copa do Mundo. E ontem, a cena mais triste da Copa do Mundo até agora. O jogador do Canadá, o Konek, quebrou a perna no jogo entre Canadá 6, Catar 0. Eu não tive... Se você entrar na internet e tiver coragem, tem a imagem lá, tem um lance, né, da entrada do jogador de Catar e a fratura. O jogador do Catar entrou em desespero quando ele viu o que tinha acontecido. Nossa. A fratura do jogador do Canadá, ele entrou em desespero. Eu, ao longo do futebol, eu trabalhei no futebol 17 anos e, lamentavelmente, por muitas vezes, eu vi jogador sofrer fratura. É uma cena que... De embrulhar o estômago, de dar um nó na garganta e que acaba com a gente. Então peço a Deus, né, aqui em oração aí a Nossa Senhora, que dê uma pronta recuperação ao jogador do Canadá, porque imagina, segunda partida pela Copa do Mundo, realizando o sonho de disputar uma Copa e sofre uma fratura na perna e tá fora por pelo menos uns 6 meses. Muito triste, né, Vê?
3: Nossa, lamentável. Eu não vi essa cena, não. Eu não vou nem procurar pra ver.
0: Eu não
3: ver,
0: quero, viu? Ver também. Eu não vi e não quero ver.
3: É 6 meses praticamente fora?
0: Normalmente você tem um tempo pra consolidação da fratura e depois tem a recuperação, a fisioterapia, o condicionamento físico.
3: Nossa,
0: né?
3: Que triste, hein?
0: Tomara que volte o mais rápido possível. E o desespero... Me falaram que o desespero do jogador do Catar foi uma coisa impressionante. A notícia repercutiu no mundo inteiro e não poderia ser diferente. Padre Juarez, bom dia!
4: Bom dia, João Ferreira! Daqui a pouco a gente tá junto, hein? Daqui a pouco aqui no Tamo Junto!
0: Mandar um grande beijo pra nossa amada Railda Ribeira Raha, né? Tá na academia com fone de ouvido ligado no Tamo Junto, que é o estímulo, o pique do Tamo Junto, é o gás para ela acelerar a atividade física e vai viajar para ver o papai. Vai no domingo e volta na quinta, lá para Bahia. Vai com Deus, Ra! Dê um beijão no papai por todos nós aqui do Tamo Junto, 9h13. Vamos à enquete, então?
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0: Enquete do João. Eu queria saber do nosso quarto apresentador, mais do que o seu placar para hoje, eu queria saber como é que tá seu espírito para hoje. Tá animado? É sexta-feira, tem jogo da Copa do Mundo. Você vai assistir o jogo? Vai assistir? Conta pra gente. João, vou estar em casa, vou assistir. Vai sair pra assistir em algum lugar? Vai alguém pra sua casa, já que amanhã a grande maioria não precisa acordar cedo, né? No sábado, muita gente pode dormir até um pouco mais tarde. Então, vai alguém pra sua casa? Conta pra gente o seu placar e como é que tá o seu espírito. Se você tá botando fé, se tá desanimado... E onde e com quem você vai assistir o jogo? Olha, se um jogo 7 horas da noite, no sábado passado, o EV dormiu, Hoje, 9h30 da noite, ele já vai estar no oitavo sono, sonhando com mamadeira de Neston.
3: Eu acho, não sei, eu vou tentar ficar acordado, João Ferreira. Eu vou tentar ficar acordado pra assistir pelo menos os primeiros minutos aí do primeiro tempo, talvez o primeiro tempo inteiro, mas não vou garantir que eu vou conseguir assistir o jogo inteiro, porque amanhã cedo eu tô aqui na capital.
0: Vai trabalhar amanhã?
3: Amanhã eu tô aqui de plantão. A partir de que horas? Amanhã, a partir das 7h.
0: Se bem que lá no seu prédio, você falou que o pessoal solta foguete, tem vuvuzela.
3: É, mas...
0: Você acaba acordando com o
3: jogo. Acaba acordando, mas em 5 segundos já volto já a apagar de novo.
0: Olha, tomara que a seleção brasileira não entre em campo com esse ânimo do EV para hoje à noite. Deve estar dormindo depois de 10 minutos, trabalha amanhã. E qual é seu palpite? 3-0,
3: 3-0, né? Brasil. Vamos lá, vamos confiar.
0: Quem é que vai de Nazaré lá pra sua casa ver o jogo hoje?
3: Ninguém, se Deus quiser, ninguém, João Ferreira, porque...
0: Se Deus quiser, seus parentes...
3: Não.
0: Gente, o cara que fala publicamente, se Deus quiser, nenhum parente vem na minha casa...
3: Não, não, não...
0: Imagina hoje... nós aqui, meros mortais...
3: Não, não, hoje não dá, pode ser amanhã, sábado, mas hoje, sexta-feira, não, hoje não é dia de receber visita, não... Que amanhã eu acordo cedo, a Sandra também acorda cedo pra lavar a roupa, não dá não.
0: Olha, se você ouve o Tamo Junto em Nazaré Paulista e conhece algum parente do EV, diga que é persona não grata se quiser assistir o jogo com ele hoje à noite, que não venha, porque vai ter ordem na portaria pra não subir.
3: Ah, já tem gente aqui querendo falar no palpitão do João.
7: Oi, Johnny, bom dia.
0: Bom dia, amor.
7: Bom dia, bom dia, Viraldo. É Jusileide aqui da cidade Tiradentes.
0: Oi, Ju.
7: Eu tô rindo aqui de você dizer que pode levar o Paquetá e companhia.
0: Ah, é, o disco pode... É.
7: Então, eu tô otimista, assim, para o jogo. Eu acho que vai ser 3-0. E eu vou assistir na minha casa, com a minha filha, mas sempre na esperança. Eu sempre penso positivo. Beijo, amo vocês.
0: Bem, a Ju tá otimista. Né? Se parar um disco voador que leve, ó, Ibanez, Casimiro, Paquetá, mais Rafinha, Igor Thiago, pode levar. E leva para a seleção do seu planeta. 9h17. Já tem muita coisa boa. Mas o melhor do Tamo Junto é sempre ouvir a sua voz. E hoje a Ângela já lembrou 2 anos de saudade do Christian, da dupla Christian e Ralph. Eu ia trazer uma foto para colocar no ar. Uma foto que eu bati no Olímpia. Que eu dou um abraço no Christian, que a gente quase cai lá do camarote. Porque eu sempre fui muito grande, maior até do que eu sou hoje. E o Christian baixinho, miudinho. E eu dei um abraço. Se eu me lembrar, eu vou trazer essa foto segunda-feira. E era um dos caras mais engraçados. Vocês não têm ideia de como ele era engraçado. Aquele cara da zoeira, de contar piada, de aprontar com os amigos. Eu, particularmente... Né? Tenho muita, muita saudade do Christian. Muita saudade, 2 anos. Fiquei muito triste com a notícia, né? Primeiro da sua doença, uma doença muito grave, e depois da sua partida. Linda homenagem a Ângela e o Rei fizeram hoje 2 anos sem o Christian, que foi um grande amigo. Conheceu o Christian pessoalmente, Evê?
3: Não conheci, mas sou fã da dupla Christian Ralph. Rapaz do céu, quantos sucessos, né, João?
0: Olha, que cara maravilhoso, que ser humano, que ser humano. 9-18, 9-18. O Malhão é seleção. Ancelotti, queremos o Malhão. Malhão, seleção brasileira da economia na saúde, tá em campo, Malhão.
8: Olha só, o Ancelotti, se levar João Ferreira, ultra João Ferreira.
0: Aí não volta...
8: Só nessa... Não,
0: na não, força não volta, da comunicação... Não volta nem na segunda rodada.
8: Não, na força da comunicação, separa a defesa do adversário. O Brasil vai lá para o
0: O Malhão é seleção. 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
0: 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Palpite para hoje, Malhão.
8: Olha, eu tava pensando numa coisa. Ai de ti, Brasil, se perder do Haiti.
0: Com
8: Brasil,
0: essa.
8: 3-0.
0: Com essa.
9: Brasil.
0: Até segunda, Malhão.
8: Até segunda. Um beijo em todos aí.
0: O tio quase despaiou aqui com o seu trocadilho. Ai de ti, perder pro Haiti. Tio Amauri tá aqui com a gente. 923, Ultrafarma.
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0: Viquinha, eu tava ouvindo, não sei qual foi o programa, a Vicky chega aqui na rádio 7 horas da manhã e vai embora depois do Basile e Amigos, né? E ainda no sábado, amanhã vai ser ao vivo amanhã o programa, Viquinha?
11: Amanhã estaremos ao vivo aqui na capital, eu, Guilherme e Raul.
0: Caramba, achei que por causa do jogo você...
11: Pós-jogo ainda, hein, João? Eu vou tentar estar aqui, né?
0: Porque hoje você vai assistir o jogo aonde?
11: Hoje eu vou assistir em casa, só que hoje eu convidei umas pessoas pra ir lá em casa.
0: Você acabou de dar uma lição de etiqueta né? Há um cara que disse agora há pouco que qualquer pessoa da família dele que chegar hoje lá,
11: pois é, né,
0: a ordem na portaria é pra não subir.
11: Tá vendo, João? Não, eu vou receber as pessoas da minha família, minha mãe, minha irmã, vamos fazer um churrasquinho, tomar uma cerveja. Aprendeu, Everaldo, como é que se faz? Hoje é sexta-feira. Sexta-feira, jogo do Brasil, 9 da noite. Ah, me poupe.
0: Ainda não sei onde vou assistir o jogo hoje.
11: Tá decidindo ainda, João? Quer ir lá em casa?
0: Quero!
11: Aê, pronto. Ele queria esse convite, né, tio?
0: Biquinha, eu escutei você falar em algum programa, como você participa de todos,
11: uhum,
0: que você vai fazer uma viagem legal no mês que vem?
11: Ai, João, eu vou viajar mês que vem. Vou viajar, vou tirar minhas férias, que eu não tirei ainda. Jura, faz mais de um ano que eu não tiro férias.
0: Eu também, olha, a última vez que eu viajei foi em setembro de 2024, que eu fui a Porto de Galinhas.
11: Ah, é? Olha,
0: 25 eu não fui a lugar nenhum. E esse ano eu tô querendo ir. O Vini fez uma viagem pro Paraguai.
11: Aham, foi mesmo.
0: Ele amou. Ele falou que adorou aquela viagem.
11: Foi mesmo.
0: Tô com vontade de ir lá fazer umas compras.
11: Voltou com a sacola cheia, hein? Ah, e se for, me leva junto, João, que eu preciso fazer umas compras também.
0: Olha, então a Vicky vai nos deixar por quantos dias, Viquinha?
11: Umas 2 semanas.
0: Olha.
11: 2 semaninhas. Mas vai ser rápido. Vocês vão piscar, eu já vou ter voltado.
0: Você vai fazendo vídeo da viagem pra gente colocar aqui no ar pra matar a saudade.
11: Faço sim, pode deixar.
0: Vai, João, chover na hora do jogo hoje?
11: Não, João, não tem previsão de chuva, pelo contrário, né? O dia começou bonito, ensolarado, apesar de gelado, né? A sexta-feira começou gelada, com pouca nebulosidade e termômetros marcando 9 graus aqui na capital paulista, porém a temperatura mínima foi de 3,9 graus lá no extremo sul da cidade, então bem gelado. Nesse momento faz 14 graus e no decorrer do dia o predomínio do sol favorece a elevação das temperaturas, o que diminui um pouco a sensação de frio. Os termômetros, inclusive, podem chegar até 24 graus nesta sexta-feira. Então, acho que é a temperatura mais alta da semana até
0: 24?
11: Então.
0: 24? Olha, eu sou o único aqui hoje de manga curta. O tio tá de manga comprida, o Evê tá com 2 blusas.
11: Pois é.
0: E você também.
11: Pois é, João. Mas aí, a partir de amanhã, sábado, a gente já vai ter uma virada no tempo. A chegada de uma frente fria vai mudar o tempo no final de semana, provocando chuvas na forma de pancadas e rajadas moderadas de vento. O sábado ainda deve começar com sol e temperaturas em elevação. A mínima vai ser de 13 graus e a máxima de 25 graus. Porém, o tempo muda entre a tarde e o decorrer da noite, quando a propagação de uma frente fria vai causar pancadas de chuva que devem variar de fraca a moderada intensidade, com raios e rajadas de vento que podem superar os 40 km por hora. Isso no sábado. Já no domingo, ainda ocorrem chuvas fracas e chuviscos durante a madrugada, mas o tempo melhora e o sol retorna entre nuvens no decorrer do dia. A temperatura mínima será de 12 graus e a máxima de 22 graus. Então, nesse final de semana, João, destaque para chuva, principalmente no sábado.
0: A chuva amanhã?
11: Exato.
0: Mas tem horário para essa chuva? Eu preciso que ela venha depois de 8 da manhã. Pode ser? Você me ajuda?
11: É no decorrer da tarde, João. Ela deve vir no decorrer da tarde, ali também no período da noite. Mas aí tem que ficar atento, né? Vai que amanhece ali chuviscando, pode acontecer. Então
0: bate na madeira. Viquinha, você sabe que um dos points que mais lotaram no primeiro jogo do Brasil, sabe qual foi?
11: Qual, João?
0: Que lotou assim, de botar gente na calçada. Bumbum de fora.
11: Ah, também com telão novo.
0: Você viu lá? 117 polegadas.
11: Enorme. Achei que o Everaldo tinha comprado.
0: Aí hoje eu fui tomar um café lá. O Pereira tá fazendo uma promoção pra amanhã. Ah, não, é pra hoje. O jogo é hoje.
11: É.
0: Se o Brasil ganhar, cada um paga aquilo que consumir, a bebida, os salgadinhos, o que ele fizer ali.
9: Brasil!
0: Mas pra cada gol do Haiti, ele vai oferecer uma rodada de cerveja.
11: Meu Deus, então vai ter que torcer pro Haiti? Que isso? Faz isso não, Pereira. Se bem que, olha, é mais fácil o Haiti. Ai, João, eu vou ter que dar o meu palpite aqui. Eu tô meio decepcionada com a seleção, viu? As minhas esperanças estão meio baixas. Pra mim, vai ser 1-0 e com muita sofrência.
0: Na bacia das almas.
11: É, na bacia das almas. Mas
0: você viu que eu fiquei com pena ontem do goleiro da Coreia. Você viu o que aconteceu?
11: Não vi, João.
0: No último lance, a bola foi cruzada e ele saiu pra pegar a bola e bateu no zagueiro da Coreia. E aí, quando ele caiu, soltou a bola, o cara do México fez o gol 1-0.
11: O México já passou, já tá
0: garantido,
11: né?
0: Classificado.
11: Olha só.
0: E a fratura do jogador do Canadá?
11: Ai, que dó, né, João?
0: Dá uma tristeza. Dor, né? E aquele que quebra a perna também fica muito mal.
11: Fica
0: Houve uma
11: mesmo.
0: Época que fizeram uma defesa de quem quebrasse a perna de um jogador, o tempo que ele ficasse afastado, quem quebrou também ficaria.
11: Né?
0: Mas nem todo mundo quebra, tem algumas entradas que são violentas, outras são acidentes, né?
11: Acidental, infelizmente, né? E aí tá fora, obviamente, da Copa, né? Que triste.
0: Você sabe do amor que eu tenho por você, né? Muito obrigado pelo convite de hoje, tá?
11: Tô te esperando lá em casa. Né? Nada, só a sua companhia.
0: 9:30.
11: Beijo, João.
0: Já, já. Fique e volta.
9: Oi, João. Oi, Vê. É a Aline de Ribeirão Preto. Ó, manda um beijo aqui pra Ribeirão, que hoje é aniversário da cidade. 70 anos, por favor. E o meu palpite de hoje... 3-1 pro Brasil, fora o baile.
0: Olha,
9: beijo, Deus, bom final de semana.
0: Brasil. Essa tá na minha energia, tá na minha vibe, tá super animada. Ribeirão Preto, tá em uma cidade que eu morro de vontade de conhecer.
3: Eu conheço.
0: Né? E talvez, né, eu não me lembro de uma cidade no Brasil que tem um bar tão famoso como tem lá o Pinguim.
3: Exatamente,
0: né? O Pinguim, todo mundo que fala de Ribeirão Preto, a Lívia que é de lá, ela disse que o pessoal que é de Ribeirão Preto nem é de frequentar muito, é mais para turista. Como aqui em São Paulo, por exemplo, tem uma cantina chamada Família Mancini, que é mais para turista do que para quem é de São Paulo, até porque é muito, muito cara. Né? Então, o Pinguim é famoso. E eu tenho dois grandes amigos que eu amo de paixão de Ribeirão Preto. Um, a Lívia Almeida, nossa amada Lívia Almeida de Ribeirão Preto. E Márcio Bernardes, nascido em Ribeirão Preto também.
3: Ele nasceu lá. O Datena nasceu lá?
0: Não sei te precisar se o Datena é de lá.
3: Mas trabalhou lá, né?
0: Trabalhou em Ribeirão, mas não posso garantir que tenha nascido lá.
3: Quem tá lá em Ribeirão Preto, morando lá e trabalhando lá, a nossa Roberta Tiepo também.
0: Ah, ela tá morando em Ribeirão?
3: Tá morando em Ribeirão Preto, é isso, né?
0: Eu sabia que era no interior, mas eu não sabia que era Ribeirão Preto.
3: Pois é, Roberta Tiepo. Eu passei em Ribeirão Preto e fiquei um dia todo lá uma vez. Sabe que ano que foi, João Ferreira? 1993.
0: Morou lá?
3: Não, passei lá o dia todo lá. Tava com um amigo meu de caminhão, a gente passou o dia todo.
0: Passou um dia?
3: Passei o dia todo lá, depois a gente foi embora no final da tarde. Ribeirão Preto, cidade top, hein?
0: Linda, linda, linda. Ribeirão Preto, ainda vou conhecer, se Deus quiser. É, até porque quando a Lívia casar, provavelmente o casamento vai ser em Ribeirão Preto.
3: É, pois é, o Pedro tava me falando isso mesmo. Ribeirão Preto é
0: tava do lado... falando, já falou sobre isso?
3: Não, outro dia ele tava falando pra mim, já faz um tempinho já.
0: Que eles vão casar?
3: É, acho que sim, acho que...
0: Tá sabendo de alguma coisa,
3: Vitinha? Mas nem comenta com ninguém, viu, João? Não comenta com ninguém não, tá?
0: Olha, Everaldo Silva dando spoiler de informação privilegiada que ninguém tem. Pedro Casagrande e Lívia Almeida já planejando casamento.
3: Mas não conta, não, calma, não conta pra ninguém não, tá?
0: Se não você era, entrar no ar vazado. Hoje e não chega pra cá, fala assim, Pedro, o EV falou de manhã que você já tá organizando seu casamento. Aí depois vocês me contam o que ele falou no ar.
3: E o João pegou o isqueiro e acendeu. Ô, João Ferreira, ó, Ribeirão Preto, Descalvado, toda aquela região ali muito bacana, região da Anhanguera, né, rodovia Anhanguera, muito legal. Um abraço ao povo do interior de São Paulo ligado na capital.
0: E atenção, olha, onde eu recebi uma ligação da minha querida Renata Dalmédico, ela falou, João, como quarto apresentador do Tamo Junto, ele é carinhoso, como ele é inteligente, como ele se preocupa com a saúde dele. 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
21: Bom dia, Joãozinho. Bom dia.
0: Oi, amor.
21: Eu vou dar logo meu palpite que eu vou no dentista. Vai ser 2-1 pro Brasil.
0: Só isso?
21: E morrendo de medo, porque realmente essa seleção é de estragar o coração da gente, viu? A gente tem que torcer, a gente tem que incentivar, né? Porque a gente é, nós somos brasileiros, tem que tá do lado da nossa pátria, mas tá difícil, viu? Torcer por ele, esse jogador. O povo só fala no Neymar. Neymar, o que que o Neymar tá fazendo? Me fala. Sou a Rose de Heliópolis. Beijo, um bom fim de semana pra você.
0: Rose! Rose, Rose, Rose! Né? Olha, 2-1. 2-1 é preocupante, hein? 2-1 é placar traiçoeiro. Agora, o Romário, a seleção brasileira viajou pra Filadélfia. O Romário ficou lá em Nova Jersey. Ô, Viquinha, xará.

0: aniversário, mas eu tava com um birico-tico na ideia e acabei não respondendo. Aproveitei agora pra falar, te amo, tô com saudade.
1: É, vou até pedir desculpa aí pelo comentário do João Ferreira, viu, Lívia? Não, mas o João...
0: Não, você foi de uma indelicadeza e você... Não, a Lívia me mandou uma mensagem.
1: Não, eu só comentei o negócio.
0: Ela sabe que o Pedro conversou com você sobre planos que eles têm. Ah. Mas ela achou indelicado você trazer isso pro microfone. Não, era uma coisa particular.
1: E tu foi lá e aumentou mais que ainda, né?
0: Não foi, Vicky? Segundo a Lívia, ele disse que quando conversou com você, falou que fique entre a gente. Mais uma vez fica a lição. Pra você contar um segredo pra alguém, quando você terminar de contar, você dá dois tiros nela na sequência.
1: O grande problema, o BO foi que eu joguei a granada, mas o João puxou o pino. Ai, meu Deus. Beijo, Lívia.
0: Outra charada que é da minha querida, deixa eu ver se foi a Marta que mandou pra mim. Uma charada aqui pra fazer aqui no programa. Mandou no meu e-mail aqui, deixa eu ver, Marta, se foi você. Marta Nascimento. Qual é o grupo de pagode que simboliza o papel do Brasil nessa Copa do Mundo?
1: Grupo Sem Compromisso.
0: Acertou!
1: Eu já tinha visto, né? Não tinha como errar. É que sacada, né? Coisa simples, mas é uma grande sacada. Não,
0: bem sacada, bem sacada.
1: Tem mais um áudio aqui, rapidinho.
2: Bom dia pra vocês de sexta-feira. Bom dia do Gil Corpus aí no Cachoeira de Goiás. Cachoeira de Goiás, tô ligado com vocês aqui, ó.
1: Alô, Goiás.
2: Ouvindo vocês na melhor. E hoje é o aniversário da minha sobrinha Bruna Gomes. Lá em Confresa, né? Ela mora em Confresa, Mato Grosso, né? Bruna Gomes hoje completa, né? É, mais uma era, né? Mais um aniversário do seu tio Gil Gomes aqui, toda a família em Cachoeira de Goiás, desejando um feliz aniversário para ela e um bom trabalho para vocês.
0: Eu confesso que eu tive um pouco de dificuldade. Eu sei que ele tá em Cachoeira de Goiás, né? Cachoeira de Goiás. O nome dele é Gil Gomes?
1: Gil Gomes, é isso mesmo.
0: Aqui agora em Cachoeira de Goiás.
1: Gil Gomes.
0: A sobrinha chama Bruna Gomes. Mas a cidade que ela mora, lá no Mato Grosso, eu não consegui entender.
1: Eu também não consegui, sinceramente.
0: Coloca, por favor, mais uma vez o áudio.
1: Deixa eu ver se a gente consegue achar o áudio dele aqui novamente, que já sumiu
0: então, já
1: aqui
0: foi?
1: A gente vai dar uma procurada aqui,
0: Bruna,
1: João.
0: Bruna, parabéns. Olha como o rádio, né? É isso que me arrepia. Nós estamos aqui na cidade de São Paulo, no bairro do Paraíso. E aí, nós estamos falando para o mundo inteiro. O alcance hoje do rádio é mundial. O Gil está em Cachoeira de Goiás, né? Cachoeira de Goiás fica no estado de Goiás, não?
1: Eu acho que sim.
0: Não, eu não tenho...
1: Vamos pesquisar.
0: Com esses nomes, né?
1: E ele falou Confresa, é isso, Vi?
0: Confresa
1: no Mato Grosso.
0: Confresa. Então, Bruna, e a Bruna está em Mato Grosso. Então, uma rádio de São Paulo faz uma ponte, né? Uma declaração de amor do tio Gil Gomes para a sobrinha Bruna Gomes em Confresa, no Mato Grosso. Esse é o rádio. 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
6: Muito bom dia, João Ferreira.
7: Vanderlei, bom dia, João Correia. Ferreira. Everaldo e todos os bom ouvintes dia. Da capital mais uma vez. Tudo bem com você?
1: Tudo ritmo bem,
7: de Copa do Mundo. Hoje tem Brasil, João Ferreira.
1: Manda vamos seu torcer palpite.
7: Muito, mas tem que ficar atento com o trânsito, viu? Porque, olha, a Marginal Tietê. Trânsito carregado no sentido rodovia Castelo Branco. Tem uma ocorrência entre a ponte Aricanduva e a ponte do Tatuapé. Isso impacta a chegada a São Paulo pela rodovia Ayrton Senna, o trechinho final ali. Antes da passagem pela ponte Domingos Frente Ulineto, o motorista já tira o pé do acelerador. Esse trânsito vai ruim até o Sambódromo. Volta a ficar ruim na ponte da Freguesia, que tem ocorrência por ali. Segue assim até a rodovia dos Bandeirantes. No sentido contrário, intensidade ali a partir do Cebolão até a ponte Piqueri. A partir dali, o caminho melhora. Tá tudo ok com o transporte público neste momento. E até as 10 horas, tem rodízio válido para veículos com placas finais 9 e 0.
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5: Bom dia, João. Bom dia.
6: Bom dia, amor.
5: Eu amo vocês de paixão.
6: Te amo, te amo, te amo.
5: Morei em Osasco por 30 anos e voltei para minha cidade natal, Lucélia, interior de São Paulo.
6: Olha.
5: Vou assistir jogo com toda a minha família. Tem um tio de Campinas aqui. E todos os parentes aqui, a gente vai se reunir para assistir. Mas que vai estar muito frio aqui no interior amanhã à noite. E previsão de chuva também.
6: Também, a gente falou, é.
5: O resto é tudo em família. E beijão para vocês. Olha, João, eu sou sua fã, olha, de muitos e muitos anos.
6: Muito obrigado, amor.
5: Muito e muitos anos. Um beijo para vocês todos. Pego desde as 7 da manhã, vou até a noite. Estou aqui no sítio, trabalho aqui no sítio, uhum. E à noite eu vou para a cidade. Beijo, beijo, amo vocês de paixão, Roseli e Lucélia.
6: Roseli, Roseli, você sabe que é muito frequente para mim, muito comum, eu encontrar alguém que fala assim, eu te acompanho desde a Rádio Globo. Eu entrei na Rádio Globo em 96, então tem gente que me acompanha há 30 anos, né? Isso para mim vale mais do que qualquer troféu em prateleira, né? Esse seu carinho, as suas palavras, né? Você está em Lucélia, é uma cidade que eu não conheço também, não sei se o EV conhece, no interior de São Paulo, Lucélia. Está no sítio, trabalhando no sítio. Foi o que eu disse agora há pouco, né? Eu, no meu início de carreira, a gente só falava ali para nossa região. De noite, ainda tinha aquela coisa da propagação, de noite em alguns lugares, o rádio pegava, o rádio do Rio de Janeiro pegava, de repente, no norte, no nordeste, né? Mas hoje a gente fala pro mundo. Então já falamos pra Cachoeira de Goiás, pra Confresa, pra Ribeirão Preto e agora Lucélia. Mande sua mensagem pra cá. Conhece Lucélia, Vê?
7: Não conheço, mas já ouvi falar bastante o nome da cidade Lucélia, é o nome da minha cunhada. É, Lucélia...
6: é em homenagem à sua cunhada?
7: Não, acho que não, não, não, não é não.
6: Deve ser, ué, você não tem,
7: não,
6: a gente não tem certeza.
7: É o nome, é o nome da minha cunhada. É, fica ali na região de Presidente Prudente, é região oeste do estado de São Paulo, região de Adamantina também. Uma região de muito calor também, a região de Presidente Prudente, Lucélia. Olha, de vez em quando vai aparecendo aqui. O João Ferreira, não deu pra pegar os nomes, mas eu peguei, eu olhei rapidamente a live aqui, tem gente em Sorocaba. Ouvinte em Sorocaba ligado na capital no YouTube. No Zap também o pessoal mandou mensagem de Pouso Alegre, Minas Gerais, sul de Minas, né? Marília, interior de São Paulo. Pessoal de Londrina, no Paraná.
6: Caramba,
7: Litoral Sul, Praia Grande. E lá na Paraíba, cidade do nosso amigo Zé Nilton, operador, sonoplasta lá da Record. O Paraíba, cidade de Cajazeiras, ouvindo no aplicativo Capital com você.
6: Cajazeiras na Paraíba é terra, acho que do Pajeú. Conhece Carlos Pajeú? Da Rádio Pajeú.
7: Rádio Pajeú, famosa, hein?
6: Rádio Pajeú.
7: Famosa. Você tá ligado aí na Rádio Capital no YouTube, Capital com você no aplicativo, Capital com você na Alexa, manda o seu nome aí certinho e a cidade ou o estado que você tá ouvindo, ou até mesmo fora do Brasil.
6: Olha, eu vou falar com a Tatá, você pesquisa, por favor, e vê. Se eu não tô enganado, Cajazeiras é onde tem a Rádio Piranhas.
7: Eu acho que é.
6: Não é?
7: É, eu acho que é. Vou pesquisar. Inclusive, acho que tem umas duas, três emissoras AM em atividade lá, muito forte a região de Cajazeiras. Revelou grandes nomes do rádio no Brasil todo, inclusive Zé Nilton.
6: Ô, Viquinha, vou falar com a Tatá, mas já tem um apelido novo pro EV, Viquinha. O Waze. Agora há pouco ele deu 10 cidades ao lado de Ribeirão Preto. Agora ele foi falar de Lucélia, falou região de Presidente Prudente, próxima da Mantina, faz divisa com...
7: Eu gosto de dar essas informações pra gente, por exemplo, Prudente, muita gente conhece, né? Presidente Prudente.
6: Eu não tinha a menor ideia, não, mas digo assim, é que você fala de um jeito tão legal que eu falei, esse é o verdadeiro Waze.
7: Ah, esqueci de outra pessoa famosa no rádio, grande nome do rádio, irmão de My Boy, que é de Cajazeiras também. Jacinto.
6: Vou falar com a minha amada Tatá, ela tá aí, né, Vê? Tatá linda, maravilhosa, bom dia! Hoje é dia de cabelo bonito, porque vai ter exibição de gala da nossa seleção, hein, Tatá? Brasil! Cadê a Tatá?
1: Bom dia, João. Bom dia, bom dia.
6: Bom dia,
1: você que
6: tá
1: ouvindo a capital. 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
6: 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Antes de ver, queria agradecer aqui a mensagem do nosso Rodolfo Fofofo, que eu fiz um comentário aqui outro dia no Tamo Junto, lamentando que a Rede Globo de televisão tivesse tirado um profissional do seu jornalismo, do esporte, para colocar no lugar a Virgínia para a cobertura da Copa do Mundo. E o Rodolfo falou: João, você estava coberto de razão, e todos os jornalistas que ficaram revoltados também, porque a repercussão foi muito grande do anúncio da Virgínia. A cobertura dela é nota zero, é totalmente despreparada, não acrescenta nada, não fala nada e não se abala. Tá claro que o importante para ela é interagir com seus defensores. É para isso que ela está na Copa do Mundo, né? E tá dizendo que a Ticiane, minha amiga Ticiane, vai fazer uma participação na novela das nove. Quem ama, cuida. Alô, Rodolfo, fofofo. 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Daqui a pouco a gente entra, eu, EV e a Vicky, no clima da Copa do Mundo com Luiz Airão.
8: Brasil!
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6: São 10 horas e 11 minutos. Repetindo aqui a enquete de hoje. Como é que tá seu clima para a Copa do Mundo? Brasil. O palpite para hoje. Eu coloquei 8-0 Brasil, o EV 3-0, a Vic 2-1. Olha, já que hoje tem seleção brasileira, toda a Copa do Mundo, né? Luiz Airão, cantor, compositor, um dos maiores da história da música popular brasileira. Luiz Airão sempre faz um samba de exaltação, de motivação à seleção canarinho. E esse ano não foi diferente. A gente tem mostrado aqui no nosso Tamo Junto. Simbora, povo, com Luiz Airão. E hoje tem Brasil e Haiti, e já no clima do jogo. Olha, faltam quantas horas para o jogo? São 10 e 12, vamos colocar umas 9 horas?
7: Ou até mais um pouco,
6: um pouquinho, né? Mais, né? Mas 11 horas. 11 horas para o jogo. Então faltam 11 horas, mas esse samba de Luiz Airão é pra já entrar no clima de Brasil e Haiti. Luiz Airão, meu irmão.

0: da rede, que a gente explode de alegria. 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
3: Bom dia, João. Bom dia, Vê. Tudo bem?
4: Oi, amor.
3: Bom dia, Vicky, novamente. Eu não vou perder meu tempo assistindo, não.
4: Não,
3: tem Mi. Coisa mais importante pra ver, tem as minhas novelinhas turcas. Desculpa, João. Tem mais coisa pra fazer. Deus me livre. E eu vou torcendo pra Haiti, porque assim acaba logo isso e a minha rotina volta ao normal. O pessoal acha que tá tudo certo, tudo bem com o jogo, mas não tá, não. Sabe? A seleção tá muito ruim. Basta ver que o garoto propaganda de uma marca de produtos masculinos é o Ronaldo Fenômeno. Você chega a ter um totem enorme do cara no mercado. Não tem ninguém da seleção de agora. Dá pra torcer? Não, não dá pra torcer.
4: Você tem razão.
3: Vai pro Haiti. Beijo, Nivanda. Bom final
4: Beijo,
3: de semana.
4: Beijo, Nivanda. Bom final de semana. Olha, a Ângela falou que tudo que ela precisava era essa música do Luiz Airão. Que ela tá desde cedo já querendo entrar no clima do jogo, como se fosse começar a partida daqui a 15 minutos. E que ouvindo o nosso amado Luiz Airão, se sentiu à beira do gramado, EV.
5: Muita gente aqui comentando aqui da música, a Rosana. Ô, Rosana, bom dia pra você.
4: Alô,
5: pessoal no YouTube, Rosana Coppola, muita gente. Ô, João, tem uma mensagem aqui, deixa eu ver. Eu falei aqui de Presidente Prudente. A Rita falou, oi Everaldo, eu sou de Presidente Prudente.
4: Olha aí, que coisa linda.
5: Ela mandou um zap aqui, vocês nunca lembram de mim, eu mando mensagem e vocês não falam nada. Estamos falando agora, é muita mensagem, viu Rita? Presidente Prudente também tá ligado na capital, o pessoal no interior de São Paulo.
4: Mas não chegou nenhuma mensagem até agora, nenhuma mensagem até agora do meu estado. Será que não tem ninguém no meu estado ouvindo?
5: Ó, já chegou do Paraná, da Paraíba, do não, Pernambuco, Goiás, Pernambuco, eu vi aqui a cidade de Pesqueira também, alguém mandou mensagem, eu perdi aqui a mensagem. Vários lugares aí, interior de São Paulo, bombando, Campinas também. Vamos esperar agora a mensagem do estado do Rio de Janeiro.
4: Qual? Olha, o Rio de Janeiro tem 91 municípios. Alguém tem que estar ouvindo a gente lá agora.
5: E vai chegar a mensagem já já do Rio de Janeiro.
4: Olha, a minha amiga Eliane Romano, que está em recuperação de uma fratura. Eliane, você tem algum parente no Rio chamado Ana Maria Romano? Tem algum parente chamado Mário Romano? Porque a família Romano, eu sei que ela vai sempre para o Rio de Janeiro, sempre. Aí eu soube que essa Ana Maria Romano é apaixonada por rádio, e aí hoje é aniversário dela, né? E o Mário Romano estava mandando parabéns. Então, parabéns, é parente de você, Eliane? Conta pra gente, 10 e 16.
5: Tem mais um áudio aqui na capital, final do telefone 1493.
6: Bom dia, João Grandão.
4: Amor.
6: Também tô otimista, João. Tô otimista com o jogo. A gente vai assistir, meu marido. A gente come um pouquinho, né? E assiste o jogo, vamos torcer. E talvez venha com o soninho, mas a gente vai torcer muito pro Brasil. Eu acho que 3-1. Tá bom? João, beijinho.
4: Patrícia. Beijo, meu amor.
6: Foi meu áudio, hein, João?
4: Tá no ar, meu amor. Te amo, te amo.
5: Ô, João, chegou uma mensagem aqui no YouTube agora, lá no chat no YouTube da Capital. Capital com você é o canal, Capital com você. Quem que é? A Lídia Assis. Estou em São Gonçalo, Rio de Janeiro.
4: Olha!
5: Na escuta da Capital.
4: Lídia, obrigado. Eu tava aqui frustrado. Falei, poxa, não tem uma cidade do meu estado ouvindo a gente?
5: Lúcia Helena de São Gonçalo, também Rio de Janeiro, ligada na capital.
4: Duas pessoas de São Gonçalo?
5: É, exatamente.
4: Você conhece São Gonçalo?
5: Não conheço o Rio, o estado do Rio eu não conheço.
4: São Gonçalo, você já ouviu falar na Ponte Rio-Niterói, né?
5: Sim, sim.
4: A Ponte Rio-Niterói, ela passa sobre a Baía de Guanabara. De um lado fica o Rio de Janeiro. Do outro lado da Baía de Guanabara, Niterói e São Gonçalo.
5: Ah, é?
4: É.
5: Rapaz.
4: São Gonçalo faz divisa com Niterói.
5: O dia que você for ao Rio e tiver com o carro vazio, me chama que eu vou.
4: Não, você quer ir? Eu vou agora, eu vou em julho, aniversário de 60 anos da minha irmã. A gente vai pro Rio, você já tá convidado.
5: Que dia que é?
4: Dia 12 de julho, você deve ter compromisso. Aqui em São Paulo, você não vai a lugar nenhum?
5: Que dia, imagina dia 12? Vai cair que vai dia?
4: Domingo.
5: Ah, domingo eu tenho um casamento.
4: Eu imaginei.
5: É sério.
4: 10 e 18. Eu queria, né, o nosso ouvinte, ele é muito inteligente, né? E o nosso ouvinte é muito honesto. Daqui a pouco eu queria falar sobre Banco Master. Vou falar com a Ju. 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
7: Hoje vai ser em casa, João.
4: Churrasquinho.
7: Ah, vou fazer uns petisquinhos, né? Mais gostoso, tomar um vinhozinho. Não, e aí, assistir o jogo da seleção, que hoje eu tô confiante, vai ser 3-0, João.
4: Olha, o Haiti não pode fazer gol na seleção brasileira. O Haiti vai disputar apenas o 5º jogo dele. É um país muito pobre, de pouca técnica. Né? A seleção brasileira, com toda a sua tradição, né? O Brasil tomar um gol, o Brasil se ganhar de 9-1, já é uma vergonha, Ju.
7: Exatamente, né? Mas não, hoje vai. A gente acredita até o fim. Brasileiro acredita, né, João?
4: E eu queria dar um conselho aqui. Eu vi gente já se organizando em rede social para começar os trabalhos, né? Os trabalhos de churrasco e álcool às 14h. O jogo é 21h30. Tem gente que vai entrar em órbita, hein, Ju?
7: Aí não vai chegar. Ai, chega 21h30, não vê mais nada? Pode, gente, segura um pouquinho aí.
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4: 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Seu placar pra hoje, Ju?
7: 3-0.
4: 3-0. Segunda-feira a gente confere. Beijo.
7: Beijo, João.
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10: Bom dia, João Ferreira, Reinaldo Alves e todos os ouvintes do Tamo Junto da Rádio Capital, Rodrigo Silva Vila Medeiros.
4: Fala, Rodrigo.
10: João, eu sinceramente acho que o Brasil hoje ganha de 2-0, mas tem que saber jogar com raça. Porque se contra Marrocos o Brasil decepcionou e apostei no empate, dessa vez eu espero que o Brasil consiga uma boa vitória contra o Haiti para não depender de resultado na última rodada. Bom, eu vou assistir o jogo na minha casa, mas vendo pela TV, mas ouvindo pelo rádio, né? Porque o rádio eu gosto muito, principalmente em jogos de Copa do Mundo, faço isso desde a Alemanha 2006. E só quero dizer mais uma coisa sobre a entrada que o jogador do Qatar deu no jogador do Canadá e quebrou a perna desse jogador. Eu vi a imagem e confesso pra você, fiquei, olha, horrorizado com o que eu vi.
4: Eu não tive coragem
10: de ver. Que Deus realmente cuide bem desse jogador e que ele possa voltar a jogar logo.
4: Um abraço, Rodrigo. Final
10: de semana pra todos.
4: Olha, meu abraço do EV, da Vicky, pra você, Rodrigão. 2-0 Brasil, eu não tive coragem de ver a imagem da fratura do jogador do Canadá. São 10h26, 10h26. Olha, eu vi o primeiro jogo no bar de um amigo meu. Mas eu cheguei à conclusão, tinha tanta gente, que você não consegue prestar atenção no jogo. Tem gente que quer conversar, é uma gritaria. Você não consegue ouvir o nome do jogador, porque pela gritaria, você não ouve lá. O pessoal não para escutar o jogo. Então hoje eu estou muito propenso hoje a ficar em casa, né, curtindo o jogo em casa, para prestar atenção mesmo, para ouvir a narração. Agora, Ever, eu vou falar com o nosso Everton.
5: Sim.
4: Eu vi uma campanha do Everaldo Marx contra a Cazé TV por causa do delay. E parece que é uma maneira de você tirar o delay. Daqui a pouco eu vou ver se confere isso.
5: É, porque vamos conferir.
4: Como a Cazé TV está engolindo a Globo, o Everaldo fez um vídeo dizendo aqui não tem delay. Só que a Globo só tem 32 jogos, a Cazé tem 104.
5: Pois é.
4: É, há uma explicação que eu quero ver com você que entende se dá certo. Everton não deu seu palpite para hoje ainda, Everton.
11: Brasil! Olha, João, eu acho que 2-1.
4: 2-1 só?
11: Ah, eu tenho um amigo nosso, radialista, falou 4-0. Eu não vou falar nome, eu acho muito. O outro falou 3-1. É melhor 2-1 do que o inesperado, né, João?
4: Olha, se eu ganhar o bolão, eu vou ganhar sozinho. Eu botei 8-0 Brasil.
11: Caramba!
5: Eu acho que o disco voador vai descer e vai levar mais gente, viu? Tô achando, viu? Pelo amor de Deus.
4: Agora, a dor... Hoje a gente vai ter alegria. 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
14: 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João Ferreira, ó, vou dar o meu palpite aqui, porque hoje o Brasil, se não vencer o Haiti, olha, vou falar uma coisa pra você, hein? Mas acredito que o Brasil vai vencer por 3-0 hoje, um placarzinho mais modesto um pouco, tá bom?
4: Destaque tá montado, Vandeco.
14: A Avenida Rebouças, que tem trânsito ruim no sentido centro de São Paulo, a partir da Brigadeiro Faria Lima e segue assim até a Avenida Paulista. No sentido contrário, intensidade também no Hospital das Clínicas e segue assim até a Cardeal Arco Verde. O corredor das Avenidas Cidade Jardim, Europa e Augusta funciona como opção. E a 9 de julho também é uma boa opção nos dois sentidos para o motorista fugir desse trânsito da Rebouças, viu? 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
4: Olha, eu vou falar com a minha querida Amandinha. Antes, queria só mandar um alô pro Rio. Eu fiz um desafio aqui, daqui a pouco o EV vai falar outros nomes. João, mande um beijo, por favor, pra minha irmã preta no Rio de Janeiro, Isabel Melo. Isabel Melo é ouvinte do seu programa, ouvinte da Rádio Capital, e certamente não vai conseguir mandar uma mensagem, mas eu sei que ela tá ouvindo. Um beijo da Eliane, e depois te falo a respeito dos romanos. Isabel Melo, beijo da Eliane, meu beijo no Rio de Janeiro. O Rio de Janeiro em peso também, acompanhando o Tamo Junto. Beijo, Isabel. Amandinha, bom dia, boa sexta, Amandinha.
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0: minha querida Zélia. Zélia que trabalhou por tantos anos na casa do nosso saudoso Paulo Barbosa. Tá na escuta e diz que já foi muito ao Pinguim lá em Ribeirão Preto. Saudades, Zélia. Beijo no seu coração, beijo nosso aqui. Padre Juarez, meu irmão, bom dia!
1: Bom dia, João Ferreira, bom dia para você, bom dia para todos que nos acompanham, todos que estão com a gente agora nesse momento, pelo Brasil e pelo mundo afora.
0: Padre, a partir de amanhã, quando eu acordar, vou iniciar um jejum intermitente de 7 dias.
1: É, pode fazer. Começa a partir de amanhã a contagem regressiva de uma semana para a maior festa junina de São Paulo. Todo mundo convidado a partir do meio-dia. Atenção, eu não me canso de falar, é a melhor festa junina. Preparado com amor, preparado com carinho, com tanta coisa boa. Vai ser muito bom mesmo.
0: E já pode carregar o cartão?
1: Já pode carregar o cartão. Já, para evitar a fila, pode passar lá na paróquia e carregar o seu cartão. Deixa, já fica o cardápio chegando, é só começar a comer.
0: Olha, eu acordo muito cedo, eu levanto em torno de 5 horas da manhã. 7 horas da manhã já tem um hot dog no dia 27?
1: Não, 7 horas, começa meio-dia, atenção, meio-dia. Meio-dia tem a missa, a missa marca o início, começou a missa e pronto, aí acabou.
0: Ô padre, explica por favor, porque eu sei que muita gente, todo ano, a gente recebe vários ouvintes do Tamo Junto na festa. Como é que funciona essa coisa do cartão? Porque eu falei aqui, já posso carregar?
1: Então, toda consumação na festa é por um cartão que a pessoa pega o cartão, carrega com a quantidade que ele quiser, um cartão, tipo um cartão pré-pago, e aí em todas as barracas ele não lida com dinheiro. A gente optou por isso para ser mais rápido, mais fácil, mais higiênico também. Então, você não lida com dinheiro. Com o cartão carregado, você vai lá e passa o seu cartão. Se no final da festa sobrou alguma coisa no cartão, você vai lá e pega o que sobrou.
0: Leva para casa,
1: O que sobrou no cartão. Mas pelo menos você não fica lidando com dinheiro. Você chega, carrega o cartão com Pix, com maquininha, com dinheiro, do jeito que você quiser carregar o cartão. Então, você só tem o cartão. E o cartão é bom porque quando você tem o cartão carregado, você dá para as crianças, dá para a sua família, ele vai lá e tira. Vai lá e vai nas barracas. Então, cada barraca vai funcionar dessa forma. E a gente fez o seguinte, para não ficar carregando o cartão, para quem quiser não ficar carregando o cartão na hora, já desde semana passada na paróquia, você pode chegar lá, carrega o seu cartão, tá lá o crédito no seu cartão.
0: Ó, só pra gente encerrar aqui, a Marlene disse que tá dando uma ideia, não sabe se funciona, que pessoas fiquem circulando lá pelo pátio com uma maquininha para quem quiser carregar. Funciona isso?
1: Marlene tá adiantada aí mesmo. Nós pensamos isso, vai ter, esse ano vai ter, né? A gente chama de caixas volantes, né?
0: Isso.
1: Então eles vão ficar andando assim, ali por todo a festa. Obrigado, Marlene, obrigado.
0: A gente se encontra lá dia 27, se Deus quiser, Marlene, vamos comer um cachorro quente juntos. Padre, evangelho desse domingo.
1: O evangelho desse domingo é tão bonito, gente. É tão bonito porque é um evangelho cheio de esperança, né? Só para você anotar aí, ó, Mateus capítulo 10, versículo de 26 a 33. É bonito. Eu quero só destacar alguns momentos do evangelho, porque o evangelho diz certas coisas que a gente precisa levar como lição na vida da gente. Primeira coisa que Jesus fala, ele fala assim, não tenha medo daqueles que matam o corpo, mas não podem matar a alma. Tenha medo daqueles que podem destruir a sua alma. Destruir aquilo que há de mais precioso em você, que é sua alma, o seu sossego, né? Veja só que coisa, a gente às vezes passa muito medo tem muito medo das coisas, medo de pessoas, medo, e esses medos são infundados. O que, que a gente tem que ter medo? A gente tem que ter medo da gente viver a partir do mal, a gente tem que ter medo da mentira, a gente tem que ter medo do pecado, a gente tem que ter medo dessas coisas que realmente machucam a nossa alma, né? E quando eu falo ter medo do mal, eu não estou falando somente, ontem eu falei isso na missa, viu? Porque a gente fala assim, eu quero que o Senhor me livre do mal. É, claro, o Senhor tem que nos livrar do mal, mas quando a gente fala pedindo para que o Senhor nos livre do mal, a gente pensa do mal que os outros nos fazem. Mas a gente tem que ter consciência de que a gente tem que também se libertar do mal que a gente faz para o outro.

0: que a gente não entende, a gente às vezes esquece que a gente pode fazer mal para as pessoas também. Então, ao mesmo tempo que a gente pede que Deus nos livre do mal, a gente nos livre também de fazer mal para as pessoas. Mas há uma outra coisa que esse evangelho fala, porque o evangelho dá confiança, né? Jesus chega um momento e fala assim: olha, vocês têm que confiar mais, porque Jesus dá até o exemplo do pardal, né? É, não se vende dois pardais por algumas moedas. Mas, no entanto, nenhum deles cai no chão sem o consentimento de Deus. Vocês valem muito mais do que esses pardais, né? Vocês têm que entender que até os cabelos da cabeça de vocês estão contados. Ou seja, Deus protege, Deus ampara, né? E aí Jesus fala de uma forma muito bonita: não tenham medo, gente, não tenham medo. Ninguém pode fazer nenhum mal contra você. Ninguém pode. Escuta, gente, por favor. Ninguém pode fazer nenhum mal contra você. Você vale muito mais do que qualquer pardal, do que qualquer coisa. Então, a gente tem que parar. Escuta o que eu estou falando. Você que está me escutando aqui, ó, pelo rádio, pela internet. A gente tem que parar de ter medo de superstição. A gente tem que parar de ter medo de achar que a inveja que o outro tem de mim vai fazer alguma coisa em relação a mim. A gente tem que ter medo de falar: ai, alguém fez uma coisa para mim, tá, por isso que minha vida está indo ruim. Isso não existe! Para com isso! Quem confia em Deus não acredita nessas coisas. Quem confia em Deus não acredita nisso. Por quê? Porque nós valemos muito mais do que qualquer coisa para Deus. E Deus nos protege, Deus nos ampara, Deus nos guarda, né? Gente, tem um momento na Bíblia que diz assim, uma declaração de amor que Deus faz por nós: eu amo tanto você que eu troco reinos por causa de você. Deus nos ampara. Então, eu fico muito triste, sabe, João, quando de repente a pessoa deixa de acreditar no amor e no poder de Deus para acreditar, de repente, uma superstição: ai, alguém fez um trabalho para mim. Como, gente? Como que a gente tira o poder de Deus e coloca o poder no homem? Não, não, não.
1: Ô padre, tá me lembrando muito uma fala sua essa semana de uma pessoa que disse para uma amiga nossa: para de ficar triste, senão sua mãe não vai embora.
0: Então, você lembra? Você lembra disso? Como se Deus brincasse com a gente, como se Deus tivesse nos criado, às vezes, para deixar a gente aí vivendo à mercê de superstições, de magias, de coisas. Não é isso, gente. O relacionamento de Deus conosco é um relacionamento de amor, de pai, que nos acolhe, que nos protege. Então, vamos confiar mais em Deus? Vamos deixar de ter medo? A gente tem muito medo das coisas, medo do amanhã, medo. A gente está muito ansioso nesse mundo cheio de ansiedade, né? Que todo mundo tem. Então, vamos confiar mais? Vamos dizer assim: ó, eu quero me abandonar nas mãos de Deus, eu quero me abandonar no poder, na misericórdia de Deus. Então, vamos parar de ter medo.
1: Olha, é muito bonito mesmo. Eu estava aqui prestando atenção em tudo que o senhor falou. Lembrei do caso dessa amiga, de muita gente acreditar em superstição. Qual é a definição que o senhor dá para esse evangelho de domingo, então? Como é que o senhor resume?
0: Evangelho é o evangelho da confiança.
1: Da
0: Não
1: confiança.
0: tenham medo. Se você quiser escrever num papelzinho, coloca na geladeira aí, ó. A palavra dessa semana é: não tenha medo. Você não precisa ter medo de nada. Porque quem tem um Deus maravilhoso como nós temos, não precisamos temer nada.
1: Vou fazer isso mesmo, vou escrever e vou carregar
0: E
1: comigo.
0: leia
1: Não
0: todo
1: tem.
0: dia, né? Leia todo dia. Fala: ó, deixa eu passar aqui, ó, olhar aqui, ó. Hoje, como vai ser o meu dia? O meu dia vai ser sem medo nenhum. Não tenha medo de nada.
1: Olha, vamos rezar agora, né? Vamos rezar pelo Gil Gomes, que está lá em Cachoeira de Goiás, pela Bruna Gomes, que faz aniversário em Confressa, no estado de Mato Grosso. Maria Lúcia Alonso, através do Facebook do Everaldo, pediu para colocar o nome dela na oração. E a todas as pessoas: padre, a nossa audiência está gigantesca. Hoje a gente fez aqui, né, uma enquete sobre o jogo da seleção. Olha, mais de 15 estados se manifestaram, mostrando como é o alcance do rádio. E nesse momento, com certeza, há milhares e milhares de pessoas rezando com a gente, padre.
0: Milhares, eu tenho certeza disso, que milhares de pessoas nesse momento, né, se unem a nós nessa grande oração que chega a Deus pelas mãos e pela intercessão de Nossa Senhora. Maria, passa na frente e vai abrindo estradas, portas e portões. Maria passa na frente e leva todos os filhos sob a sua proteção. Maria passa na frente e resolve aquilo que somos incapazes de resolver. Maria passa na frente e cuida de tudo aquilo que não está ao nosso alcance. Maria passa na frente e vai acalmando, serenando e amansando os corações. Maria passa na frente e acaba com ódio, com rancor e com todas as mágoas. Maria passa na frente, termina com as dificuldades e tristezas. Maria passa na frente, tira teus filhos da perdição. Maria passa na frente, cuida, ajuda e protege a todos os teus filhos. Maria passa na frente, conduza, leva, ajuda e cura os filhos que tanto precisam de ti. Ninguém pode dizer que foi decepcionado depois de ter te chamado e invocado. Só tu, com o poder do teu filho, podes resolver as coisas difíceis e impossíveis. Amém. Senhor nosso Deus, nós pedimos a tua bênção nesse momento. Santifica-nos agora e abençoa-nos sempre, Senhor. Nós te pedimos, Deus Todo-Poderoso, que possa, nesse momento, acolher todos os nossos pedidos e a graça que nós mais necessitamos. E abençoa esta água, em nome do Pai, do Filho e do Espírito Santo. Amém. Pai nosso que estais no céu, santificado seja o vosso nome. Venha a nós o vosso reino, seja feita a vossa vontade, assim na terra como no céu.
1: O pão nosso de cada dia nos dai hoje. Perdoai-nos as nossas ofensas, assim como nós perdoamos a quem nos tem ofendido. E não nos deixeis cair em tentação, mas livrai-nos do mal. Amém.
0: Ave Maria, cheia de graça, o Senhor é convosco. Bendita sois vós entre as mulheres e bendito é o fruto de vosso ventre, Jesus.
1: Santa Maria, Mãe de Deus, rogai por nós, pecadores, agora e na hora da nossa morte. Amém.
2: Médico dos médicos, cura minha dor.
1: Padre, esse é nosso último programa no outono. Segunda-feira já é inverno, hein?
0: É mesmo, olha... Mas o frio que a gente tá sentindo já é inverno há muito tempo.
1: Ó, fica aqui uma dica que eu sei que o senhor vai trabalhar muito no final de semana. Agasalho na batina, hein?
0: É isso mesmo.
1: Bom final de semana, fica
0: Bom
1: com Deus.
0: Bom final de semana, Deus abençoe.
1: Viquinha, muito obrigado por mais uma semana. Nossa produtora e coordenadora Vitória Almeida, que amanhã estará aqui com É Bom Demais, ao lado do Raul, ao lado do Gui, repercutindo, né, toda a vitória da seleção brasileira. Muito obrigado por convidar a mim, o EV. Você viu o que o EV fez hoje? Não quer nenhum parente na casa dele para... Não, para mim, no momento que a Vic falou assim, a minha casa hoje te recebe com muita alegria e com muito amor, minha família.
3: É. Ah, não dá não, hoje não dá.
1: EV, tem audiência no Rio de Janeiro, EV?
3: Olha, alguns nomes aqui que apareceram aqui na live e também no zap da capital. A Rosana Silva, Ilha do Governador, Rio de Janeiro.
1: A Ilha do Amor.
3: E Edna Itaperuna, é isso? Itaperuna?
1: É no Noroeste Fluminense.
3: E por último aqui, a Beth lá na Tijuca.
1: No Rio de Janeiro, na terra lá do Gu. Ó, mandar um grande beijo, Nádia Elias. Nádia, né, infelizmente eu não tinha visto aqui a mensagem que o Everaldo me mandou. Mas eu vou daqui a pouco passar seu nome pro Padre Juarez, que ao meio-dia ele faz uma oração. Todo dia, meio-dia, ele faz uma oração.
3: Todo dia.
1: E eu vou encaminhar pro zap dele para colocar seu nome nessa oração para rezar por você também. Tá, Nádia? Ela tá na Itália?
3: Na Itália, em Milão, é isso?
1: Opa, na terra da moda.
3: Ela colocou lá no YouTube, né? No YouTube da Capital, que é o canal Capital com você, assistindo um programa, né? O Tamo Junto, ouvindo e assistindo na televisão enorme lá na Itália.
1: Beijo, Nádia! Aqui são 10h56, lá já deve ser, acredito eu, por volta de 2h56.
3: Ela falou que não vai conseguir assistir o jogo do caldo fuso horário, é isso?
1: É, lá vai ser 2h30 da manhã.
3: É, difícil. Ô, João Ferreira, quem quiser me seguir, rapidinho, Instagram ou Facebook, Everaldo Silva Radialista. Logo mais, eu acho que hoje, mais tarde, eu vou colocar um rádio pro pessoal lá. Se quiser adquirir um rádio bacana pra ouvir a capital, vou indicar lá mais tarde.
1: Então repita aí pra Polícia Civil e Militar, quem quiser te seguir.
3: Everaldo Silva Radialista.
1: Sai daqui a que horas?
3: Sai daqui por volta das 20 horas.
1: Bom final de semana, EV, até
3: um
1: segunda.
3: Um abraço, até amanhã. Viva o Brasil, hein?
1: E ó, na sequência, minha amada Nani Venâncio com todas as atrações. Brasil 8, Haiti 0. É meu placar no bolão. Segunda-feira, a gente repercute a atuação da seleção brasileira. Fala de tudo sobre o final de semana e a Copa do Mundo. Desejo de coração que você tenha um final de semana abençoado, de muita alegria, de muita festa. Tem muita festa junina na cidade. Vai a alguma festa junina? Aproveite, porque já estamos no dia 19, daqui a 11 dias, já acabou o mês. Se bem que julho também tem muito a raiar. Fica com Deus, obrigado por tudo. Sua voz é sempre a mais carinhosa, a mais inteligente e a mais importante. Tchau, pessoal!

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0: Brasil!
1: Repete o Brasil, por favor. Brasil! É hoje, gente! Oh, bonita!
0: Brasil!
1: Oh, coração na mão, gente! É dia de seleção! Já vim no verde aqui, porque o meu coração já tá... Ó, já vim com anel verde, já vim com anel azul, já tô no ritmo do jogo hoje, EV. Olha aí, EV. O coração já tá assim, ó.
2: Bom dia, Nani. Bom dia, Jorge. Bom dia, convidada.
3: Bom dia.
2: Olha, é o seguinte, eu também tô no clima. Eu já falei aqui, 3-0 Brasil, pelo menos.
1: Vamos fazer o bolão da rádio?
2: Vamos fazer o bolão.
1: Eu vou... Ah, eu tô achando que essa seleção precisa de ver hoje primeiro. Se o Hendrix entrar, eu vou 2-0.
3: O Hendrix.
1: Vai ter que entrar o Hendrix, tem que entrar.
3: Eu coloco, aí, eu coloco uns 4-1 hoje.
1: 4-1?
3: É isso aí, eu também acho que eu acho que o Brasil vai arrebentar hoje.
1: Arrebentar?
3: Eu acho.
2: Precisa.
1: E você, ouvinte, quanto você acha que vai ficar o jogo, hein? Vamos fazer um bolão com vocês, com os ouvintes? Vamos? Eu vou começar, vou trazer um kit de presente, vou criar alguma coisa lá de presente pra gente fazer durante o jogo, a gente faz um bolão nosso com vocês. Quem acertar, leva o presente também. Bolão.
3: Bom, hein?
1: Eu
3: bom,
1: gosto. Hein? Vou falar só do programa aqui,
0: Brasil!
1: Gente. Olha só.
3: Vamos lá.
1: Liberado 983345777, é o telefone que já está liberado, esse é o nosso número de contato, já sabe que é para todos os programas, então anota esse número, gente, 983345777. Hoje tem Jorge Guerra, o nosso repórter pet, trazendo dicas importantes, atenção, hein? Sobre os cuidados que devemos ter com os animais durante o período agora de festa junina, a gente tá no, na seleção também, né? Fez gol, você vai ver como vai ficar tudo. O tarólogo Dória Martins, de volta para tirar as cartas. Gente, ele, para mim, sem brincadeira, é um dos melhores tarólogos do país. Ele é muito, muito bom. E ele vai estar aqui tirando cartas. Então, você me manda o nome, data de nascimento e a pergunta bem objetiva para ele responder, tá? E ele vai responder também e tirando dúvidas sobre o Feng Shui, que ele é mestre em Feng Shui, tá? Tem também a roda de fofoca hoje no clima de Copa. Nós vamos mudar esse estilo dessa roda de fofoca. A gente vai comentar as curiosidades, os bastidores e os assuntos que estão movimentando o mundo do futebol. Quem disse que mulher não gosta de futebol? Na roda, nós teremos o diretor de teatro, Alê Contini, a repórter da Ego Brasil, Ana Paula, mais conhecida como Rainha do Funk, e também o Ricardo Veras, comentarista esportivo e torcedor raiz do Portuguesa, falando sobre o seu livro Todas as Copas. Tá faltando alguma coisa? O que tá faltando para a abertura do programa? A caixa misteriosa. O que nós temos nessa caixa misteriosa, meu povo? Gente, vocês também... eu nem falei, viu, EV? A gente nem deu a pista... E tem mais... Ontem tinha uns 20 coisas, itens.
2: É pra você ver como que é forte essa parte aí da
1: entendeu?
2: Caixa misteriosa.
1: Mas não dei nem a pista.
2: É, só gosto. O pessoal só quer levar gosto. O prêmio.
1: O povo ama.
3: Eu nem queria... vi, eu nem vi. A Nani não deixa eu ver porque não. Ela fala que eu dou as dicas.
1: Porque a dica do Jorge, ele entrega. Jorge, se você fizer qualquer coisa errada, sua mulher descobre.
3: Não, eu só queria que você andasse sem habilitação. Se eu andar sem habilitação, o guarda me para.
1: Para,
3: na
1: você
3: hora.
1: Entrega na hora.
3: Na hora.
1: Apresenta, por favor, a convidada.
3: Vamos lá, uma ótima... Tarde ou dia?
1: Dia, Jorge.
3: Dia, que eu gosto de falar última tarde, eu acordo cedo. Ótimo 11 dia.
1: 11 horas.
3: Bom dia a todos dia. Que estão nos acompanhando aí na Rádio AM, FM, nos aplicativos, né? Os carros, né, de aplicativos acompanham sim. Muito a Rádio Capital.
1: Alexa.
3: Alexa, todo mundo. Quem é Alexa? Tá falando muito da Alexa. Minha esposa falou que eu tô falando muito da Alexa.
2: Alexandra, não, tô brincando, é Alexa. O pessoal ouve pela Rádio Capital, né?
1: Uh-huh.
2: Pela internet, só falar. Como que é que fala, Vicky? Alexa, ouvir Rádio Capital. Aí já vai entrar na Rádio Capital de São Paulo. De preferência São Paulo, porque tem outras Rádio Capital, mas a que vale mesmo é a Rádio Capital de São Paulo.
3: Isso aí. Deixa eu apresentar minha parceira aqui, a médica veterinária, a doutora Marcela. Ela é médica veterinária, nutróloga, medicina integrativa, conhece muito, conhece sobre o comportamento dos animais. E aí eu batendo um papo com ela, teve muito barulho, né? Tá tendo muito barulho na Copa do Mundo, festa junina, nossa. Fogueira, pipoca, pinhão. O que que o pet
1: queima
3: pode comer ou não pode? Eu fiquei sabendo que pet pode comer pipoca. Você sabia disso?
1: Pipoca?
3: Eu fiquei sabendo que o pet,
1: se de uma tiver forma o piruá, diferente, né?
3: Pode comer pipoca.
1: Se não tiver o piruá.
3: Aí a doutora sabe vai
1: que é
3: dar...
1: Piruá?
3: Que é piruá?
1: O povo que não é da roça é
3: triste. Eu não sei o que é piruá. O que é?
1: É o piruá milho. É o milho.
2: Que não estourou.
3: O milho? Ah, sim. Como é que
1: o milho vai fazer? Quando não estoura, chama piruá.
3: Ah, pô, eu adoro aquele milho que não estoura. É bom.
1: Mas pucão, não.
3: É, pucão é.
4: E nem pro seu dente. Seu dentista.
1: Seu dente também é
3: outro dia. Quebrado já.
1: Quebrar vai fazer isso. Vou dar só uma pausa.
3: Vamos lá.
1: Porque eu não dei a dica.
3: Então dá a dica e depois a gente fala com a doutora Marcela.
1: É, só a dica que eu não dei aqui.
3: Vamos lá.
1: É...
3: Eu não sei, eu não vi. Eu não vi. Você não deixou ver? Deixa eu ver, deixa eu ver, deixa eu ver.
1: Eu uso. Eu uso muito. Eu uso na bolsa de viagem, eu uso na bolsa de mão. Eu uso em casa.
3: Pedrinho também usa.
1: Todo mundo usa, né?
3: Pedrinho também usa.
1: É legal, eu gosto, viu, gente? Então, é um produto, né? Uma coisa, um produto. Todo mundo. Uma coisa que todo mundo usa, todo mundo precisa, gosta. Tá aí a primeira dica, tá bom. Vamos voltar pra nossa pauta. E vou deixar claro pra vocês, ouvintes, amigas, um beijo pra todos vocês que estão no nosso chat aqui. Quem quiser mandar a foto do seu pet,
3: mande pra gente.
1: Pode mandar, elas adoram mandar
3: pra vocês. De festa junina, de chapéu caipira. Faz agora, pega um chapéu caipira, tira a foto e manda pra gente.
1: Né? Elas adoram mandar pro Jorge Vieira.
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3: Vamos lá, doutora Marcela. Que história é essa da pipoca aí? Pet pode comer pipoca?
4: Bom dia.
1: Dia.
4: Pois é, Jorge, pipoca pra mim é um dos meus petiscos preferidos.
3: Olha só.
1: Fala bem pertinho aí do meio.
4: Mas a gente tem que tomar alguns cuidados. Não é qualquer pipoca, não é de qualquer jeito, né?
3: Como é que é?
4: Então, vamos lá. Dica da pipoca. Pipoca ideal, ela tem que ser feita para o pet. Você pode comer junto, mas ela tem que ser preparada para o pet.
3: Saudável.
4: Saudável. Por quê? A gente precisa hidratar esse milho antes de colocar para estourar, para evitar os piruá.
1: Não sabia, tá vendo?
4: Porque
1: cultura, rapaz,
4: o piruá, que é o milho, que não estourou, ele pode ser perigoso para quebrar dente, até engasgar o pet.
3: E como que a gente hidrata esse milho?
4: É só deixar de molho, imerso em água, durante uns 15 minutinhos. E aí depois passa na peneira, tira aquela água, escorre num pano de prato. E aí você pode estourar a pipoca. De preferência, que não seja
3: no óleo.
4: Óleo, né? Então,
1: com usar... água, sem nada.
4: É, ou na pipoqueira.
3: Ou na pipoqueira, né?
4: Na
3: é.
4: Pipoqueira. E aí
1: eu não
4: uma...
1: tenho pipoqueira.
3: Eu também não. Olha.
1: Nossa, é agora ótimo. Eu quero.
4: Ai, é muito bom. Eu tenho.
3: Alguém quer mandar
4: recomendo.
3: Uma pipoqueira?
1: Alguém quer me dar uma pipoqueira? Alguém tem uma fábrica de pipoca aí?
3: Pipoqueira. Ah, é mesmo. E aí você faz sem óleo, sem nada.
4: É, vou te contar uma dica que você pode melhorar ainda essa pipoca. A pipoca, ela é muito rica em ácido ferúlico, que é um antioxidante. Verdade. Muito maravilhoso. E as fibras, então já melhora a parte intestinal também, ela é baixa em calorias, né? É, e se você quiser potencializar essa pipoca, você pode colocar um pouco de cúrcuma.
3: Oh, que é anti-inflamatório.
4: Anti-inflamatório, antioxidante.
3: Muito bom. Pro cachorro pode?
4: Pro cachorro pode.
3: Eu não sabia que cúrcuma podia.
4: E aí você põe um tiquinho assim, ó, de pimenta preta, um pouquinho de pimenta preta pra...
3: Ah,
4: melhorar.
3: Vai pimenta preta?
4: Bem pouquinho, porque a pimenta preta, ela melhora em até 2000%.
1: Fala bem pertinho. Esquece o Jorge, vira pra esse mic seu aqui, pra essa câmera aqui. Agora sim.
3: Vamos lá, ela melhora quanto?
4: Ela melhora em até 2000% a absorção da curcumina.
3: Caramba, eu não sabia não. Isso Verdade. É bom pra gente, então. A partir de agora, pipoca lá em casa, só pimenta. Com cúrcuma e pimenta?
4: Preta. Pimenta preta.
1: Ela não, ela, ela melhora a circulação. Não é do reino, né?
4: Pode ser.
3: Pro pet?
1: Faz mal pro
4: pouquinho.
3: É só pra dar um gostinho, só pra dar um cheirinho.
4: Nem dá um gostinho, é só pra ativar
3: cheirinho,
4: a curcumina.
3: Sabor pimenta.
4: Só pra ativar a curcumina.
1: Adorei.
3: Caramba. É.
4: E aí, aqui, viu? Esse pozinho, ele não gruda muito bem, né, na pipoca. Você pode pegar aquele borrifador de azeite de oliva, fazer um pouquinho, bem pouquinho. E aí você põe o pó e aí
3: você
4: ele
3: fez uma pipoca,
4: pipoca
3: gourmet pros
4: ficou
3: pets,
4: uma pipoca
3: então.
4: Gourmet.
3: Eu porque eu vou fazer essa pipoca hoje.
1: Eu nunca comi essa
4: anti-inflamatória.
3: Pipoca. Eu sou viciado em pipoca.
1: Não, essa eu nunca comi.
4: Não é maravilhosa?
3: Eu sou viciado em pipoca.
4: É um super petisco.
3: Eu como duas, três vezes por semana pipoca, assim. Eu sou viciado em pipoca, assim.
1: Depois fica reclamando aí.
3: Não, Jorge, mas eu como sem
1: óleo. Tô mandando uma mensagem que eu vou ler, tá?
3: Claro, vamos lá.
1: Não, essa eu vou ler porque tá pegando seu pé.
3: Vamos lá.
1: Eu revei, olha isso. Você tá achando que os ouvintes estão prestando atenção em você aqui. Eu vou ler só... Porque ele tá engraçadinho com você. O Rodolfo falou, Jorge, ontem você tava com essa camisa no Mulheres. Você lavou a camisa, Jorge?
3: É outra, eu comprei duas. Eu comprei uma pra mim e uma pra minha esposa, tá? No camelô, tá, gente? Comprei uma pra mim e uma pra minha esposa. Aí eu fui com uma pro Mulheres ontem, hoje eu peguei da minha esposa e coloquei aqui. Verdade. São sua duas.
1: Sua esposa é bem magrinha, você para
3: não,
1: de truque.
3: Não, mas ela usa o mesmo, a gente usa o mesmo tamanho de
1: Jorge, a sua matéria de ontem no Mulheres é muito bom acolher você, o nosso repórter Pet.
3: Obrigado, tá obrigado.
1: Falando pra parabéns à Gazeta que tá acolhendo você, o nosso.
3: Ontem tá a gente fez uma matéria falando da Copa do Mundo também e a gente conseguiu um pico de audiência, foi muito alto.
1: Tá questão cuidando de você?
3: Foi legal, e até a produtora ontem me mandou, eu tava com ponto, ela falou, Jorge, parabéns, a matéria explodiu assim, deu um pico de audiência muito
1: você
3: grande.
1: É maravilhoso.
3: Legal, obrigado,
1: suas
3: obrigado.
1: Suas matérias são fantásticas, o seu trabalho é perfeito.
3: Obrigado,
1: você deveria ter muito mais espaço lá, mais tempo, porque não deveria nem ser o quadro, eles deveriam investir nesse, em você lá, viu?
3: Obrigado, Nani, obrigado é mesmo. Fantástico. Olha lá, mandaram a primeira foto pra gente,
1: olha lá. Bonitinha.
3: Olha lá, essa tá pronta, essa foi convocada.
2: Essa lá. É a Jade.
1: A Jade? Adorei o nome.
3: Legal,
1: olha lá, Jorge.
3: Bacana,
1: devem ser irmãos.
2: Mylon.
1: Mylon.
3: Bonito demais.
1: Meu Deus.
3: Doutor, outro assunto que eu queria falar. Vamos lá, que acontece muito. Fogueira.
1: Tá? Fogueira.
3: Fogueira. Tem pet que não chega perto do fogo, mas tem pet que vai lá brincar.
1: Mais bobinho,
3: né? Tem caso... né, de queimadura.
1: Sério?
3: Quais os cuidados que a gente tem que tomar? E se caso queimou ali, de repente colocou a mãozinha ali e tal.
1: E um milho quente lá também, né?
3: Exatamente. O que a gente deve fazer?
4: É, a fogueira tem pets que são curiosos, né? Vem o negócio brilhando, querem ir lá cheirar. Ou mesmo até os estouros da fogueira, o carvão que fica no chão, pode pisar, pode queimar. Isso é um perigo, então... Se for levar o pet para algum lugar que tenha fogueira, lareira, não deixa ele chegar perto, né? Isso é um cuidado muito importante. Se por um acaso aconteceu, pisou num carvão, põe embaixo da água gelada e leva para o veterinário.
3: Veterinário mais próximo.
1: Nada de pasta d'água.
4: Nada de ficar passando óleo, azeite,
1: pasta d'água.
4: Pasta de dente, pasta d'água, né? Então.
3: Mas a água gelada pode?
4: Isso, põe na água gelada corrente, na água da torneira mesmo.
3: Tá.
4: Pra esfriar, parar de queimar, porque às vezes queima e aí não adianta você só tirar, porque ele fica queimando por dentro. Então, põe embaixo da água, deixa correr essa água e encaminha esse animal pro veterinário mais próximo.
3: Nada de automedicar, né?
4: Não, o que você pode fazer é envolver esse membro ali num soro ou até num pano molhado pra chegar até o veterinário.
3: Legal. Ô, Nani, mandaram outra pergunta pra mim aqui.
1: Estão
3: de festa junina. Não, é pinhão. Eu sou viciado em... Pinhão? Amo pinhão. Amo pinhão. E tem muita gente que gosta de dar uns pedacinhos de pinhão pro pet. Pode, não pode?
4: Pode. Com parcimônia.
3: Com moderação.
4: Com parcimônia. E assim, a casca também pode ser um corpo estranho, porque ela não é digerida. Então, a gente tem que dar um pinhão sem a casca.
1: Descascado já.
4: Descascado. E cuidado, né, se for temperar, cuidado com quantidade.
3: Pinhão é muito calórico, né?
4: Pinhão é muito calórico, é muito carboidrato. Mais um pouquinho.
3: Um ali pedacinho pode. Eu gostei dessa veterinária aqui, viu?
1: Tá gostando
3: que
1: você...
3: Ela, Jorge.
1: Não, gente. Olha isso esse bebê. Eu amei. Olha lá.
3: Muito bom. Quem que é esse, Vê?
2: Esse é o Bento, que é da Sandra.
1: Ah, Sandra!
3: Parabéns, Sandra.
1: Queria esse Bento comigo. Demais, hein? Amei o Bento. Legal. Olha isso, gente, muito com essa camisetinha. Bonito. Tá parecendo você, Jorge. Tudo.
3: Todo troncudinho.
1: Ela, mesma camiseta. Olha lá.
3: O Bento é o funcionário, o destaque do mês aqui, hein?
1: Ai, gente, tá muito aí.
3: O Bento.
1: Cola depois essa foto aí.
3: Lindo, gostei, gostei.
1: Ai, gente, muito fofinho.
3: Caraca, gostei.
1: Amei também.
3: E aí, doutora, quais os cuidados que a gente tem que tomar mais ainda na festa junina?
4: Olha, tem um cuidado que é muito importante, Jorge, que é o milho.
1: Milho verde, né?
4: É, a espiga do milho. Os responsáveis, eles gostam de dar a espiga como se fosse um osso para esse animal comer, sabugo, né? o sabugo do milho. O grão do milho, um pouquinho, não tem problema, né? Só o grão. Agora, o sabugo, esse animal, ele pode arrancar pedaços, morder, isso vai pro estômago, não é digerido e pode ir pro intestino e causar uma obstrução séria. E aí, só com cirurgia para fazer a remoção. Então, nessa época do ano, a gente vê isso muito mais frequente nas clínicas e hospitais.
3: Você sabe que eu amo festa junina, é a época que eu mais gosto do ano.
1: Vou lá pra vocês, gente. O Jorge me liga ontem, EV.
3: Festa junina.
1: Vou contar. Ele me liga ontem.
3: À noite.
1: À noite, à noite. Nani, o que você acha? Nós vamos levar coisas de festa junina, aí você vai com a roupa xadrez, eu vou de roupa xadrez, aí a gente nós vamos colocar dentro do estúdio. Eu falei, Jorge, tá muito em cima. Nós não temos nenhuma decoração, a gente tem decoração semana que vem. Aí eu falei, Jorge, amanhã tem jogo da seleção. Aí hoje de manhãzinho eu falei, vou ter que falar de novo com o Jorge. Você quer ver que ele vai chegar de caipira lá? Eu falei, Jorge, amanhã tem jogo. Tem seleção.
3: Não é camisa xadrez.
1: Eita, não, mas essa camisa é belíssima, pode usar em qualquer época. Aí eu falei, vamos deixar pra semana que vem a gente tentar arrumar uma parceira pra decorar o estúdio.
3: Ah, inclusive, você aí que tá nos ouvindo, você que tá no chat, manda mensagem assim, aqui. Se você quer que a gente faça uma festa junina aqui na Rádio Capital a semana que vem.
1: Dia 26 tem uma festa junina aqui, tá? Você tá sabendo, né?
3: Não, mas eu quero
1: aqui dentro do estúdio.
3: Eu quero bandeirinha no estúdio, pé de moleque,
1: é feijadinha. É só você trazer que a gente faz, bebê. Pronto.
3: Eu trago. Semana que vem eu vou trazer pé de moleque, vou trazer queijadinha.
2: É sexta-feira à noite.
3: Vou trazer... Vamos arrebentar aqui. Eu amo festa junina. Pra mim é uma das festas mais gostosas. E eu ainda não fui lá no... Como é que é o nome? A gente tem a festa junina lá, mas... A mais do Brasil lá é...
1: São João é...
3: Não, não é? É depois da...
2: CTN?
3: Não, fora. É...
1: Outro estado, Nordeste?
3: Outro estado, no Nordeste.
1: Bahia, é? Todo lugar.
3: Não, não é?
1: Campina Grande? Na Paraíba?
3: Mas manda aí, pessoal, no chat.
2: Caruaru.
3: Né? É, falam que a festa lá é uma coisa...
1: Bahia também. Bahia, férias escolar da Bahia não é em julho, é em junho, por causa da festa junina.
3: Nossa, eu, na época que você falar pra mim o que você mais gosta, Natal...
1: Então semana que vem nós vamos decorar isso aqui de festa
3: vamos,
1: junina.
3: Festa junina, vamos fazer uma quadrilha aqui, ó.
1: Não foi, gente, na televisão.
3: Eu gosto, é verdade, direto, a gente fazia, né? Eu gosto. Ô, doutora, a gente tá falando muito de alimentação, tem mais um pet lá, ó.
1: Ah, que bonitinho.
3: Olha lá, com a fitinha do Brasil.
1: Oh,
3: lá.
1: Meu Deus do céu.
3: É menina?
1: Menina.
2: É a Nina.
1: É a Nina.
3: Nina.
1: Ali, gente.
2: Esse é o Chiquinho. Oh, é Chiquinho. O Chico.
1: Tem cara de Chiquinho mesmo. Que delícia.
2: Os dois são da Ana Paula.
1: Legal. Beijo, Ana. Que lindo.
3: Obrigado, Ana.
1: Olha lá. Olha o charme da Nina.
3: Muito bom. Ô, Dani, você lembra que a semana passada eu falei aqui da tendência, né, de os petiscos que estão chegando de proteína de inseto?
1: Quero saber.
3: Que é uma tendência aqui no Brasil. Eu trouxe para você dar uma olhada.
1: Olha isso, gente. Novidade no mundo pet.
3: Trouxe aqui para a doutora, né? A doutora falou que já conhece esse produto, que não é mais uma tendência, já é realidade. Tá aqui, ó. É esse produto aqui, ó. Bug Lovers. Tá? Produtaço. Vai ser agora parceiro do Repórter Pet, parceiro aqui do nosso programa. Eu queria,
1: adoro,
3: doutora, que você falasse, isso aqui é tão benéfico assim mesmo, do jeito que o pessoal tá falando?
4: É mesmo. Ele muito bom, ele tem um perfil de aminoácidos muito interessante e de ácidos graxos também.
3: E por quê? Que é proteína, pessoal, não se assustem.
1: O que tem?
3: Vamos lá, não se assustem, tá? É da larva da mosca.
4: Larva da mosca soldado
1: preta. Aí, é muito saborosa, da larva da mosca.
2: Eu tava acabando de engolir um pãozinho aqui agora.
1: Você já comeu, rapaz? Você já comeu? Tá na jura?
4: Tem gostinho de camarão.
3: Gente, é um gummy.
1: Olha aqui, gente.
3: É um gummy. Tá, é um gamizinho, parece uma balinha, né? Aquelas balinhas
1: que a gente
3: compra no shopping. É um
1: petisquinho.
3: É flexível, ó.
4: É, esse é um dos produtos, né? Tem esse as larvinhas, e aí tem o pozinho também. E tem... Agora eles lançaram o suplemento pra gente fazer a suplementação da alimentação natural, a base... das larvas.
1: Deixa eu ver aqui.
4: Muito interessante.
3: E tem telefone aí pra gente, mas antes do telefone, só fala pra mim quais são os benefícios
1: Bug
3: do
1: Lovers.
3: Pet consumir.
1: Olha isso, Ângela.
3: Parece um potinho de sorvete,
1: da...
3: né?
1: De lava da...
3: mosca.
1: Da mosca. Petisco para os animais. Eles amam. Riquíssimo.
3: Gente,
1: em vitaminas.
3: Não é mais tendência. Isso fora do Brasil já é muito consumido nos maiores países.
1: E onde a gente encontra?
3: Ah, já tá chegando nas lojas do Brasil, né?
1: Maravilha.
3: Qual que são os benefícios?
4: Olha, pelo e pelagem... articulação, perfil de aminoácido para ter uma proteína completa na nutrição animal. Então, é muito legal. O pelo fica maravilhoso.
1: Brilhoso.
3: Nani, você vai levar isso para tua casa.
1: Vou.
3: E vai dar lá para...
1: Vou filmar.
3: Para
1: Gigi e
3: para
1: Moti. Para
3: Gigi, você vai ver. Que legal. Parece que eles estão comendo aquela balinha do shopping lá, né?
4: Em casa é sucesso.
1: Em casa é sucesso. Jorge,
3: telefone?
1: Diga alô.
3: Alô!
1: Seu aluno foi bom. Alô?
5: Bom dia, Vi. Bom dia, Nani. Bom dia a todos aí. Repórter Pet, doutora. Gente, hoje é dia que a minha Chloe vai se esconder à noite.
1: Olha lá, Jorge. A foto.
5: Ela não gosta de agitação, ela não gosta de visita. Então, Copa do Mundo pra ela. É um tormento. Ela não gosta, ela vai se esconder. Marcinha de Mogi.
6: Ah, mas ela tem cara mesmo de reservada.
2: Olha aí, isso. Tá que bem, raça que é essa, Jorge? Bem na dela,
6: bem na isso dela. É uma raça... SRD.
3: É, não dá. Não dá pra...
4: Não dá. Mas pra... é um mestiço
6: brasileiro. O meu é vira-lata. Não existe mestiço. É vira-lata, gente. É. O meu, né? Tô falando o meu.
3: Não dá pra...
6: Não sei qual a raça dela. A minha, amenizar, o meu é vira-lata.
3: Amenizar olha, o sofrimento dessa
4: tem
3: gatinha.
4: Tem umas dicas interessantes. Eu gosto muito... Assim, primeira coisa, né? A gente precisa sempre prestar atenção em risco de fuga. Porque os animais, quando eles ficam assustados, eles podem... Tadinho. Fugir,
6: a gente, não é nem acolhe porque... mais eles, é. Esconde, deixa no quarto,
4: então,
6: fecha.
4: Então é né? Importante deixar lugares fechados, não, porta acho. Fechada, janela fechada, para evitar
6: barulho.
4: Menos barulho. É. Às vezes até o brilho dos rojões, né, a gritaria, tudo isso atrapalha bastante esse animal. Uma dica muito interessante é o ruído branco. Sabe aquele ruído que a gente coloca pra neném?
6: Uhum, que é da barriga da mãe.
4: É, ele tem uma capacidade de isolar outros...
6: Não sabia. Ou,
4: é, outros pra
3: eles.
4: Sons.
3: Pra eles, né?
4: Então, o ruído branco é muito legal, caso você não consiga. Mas hoje em dia, você acha no YouTube, em tudo quanto é lugar. Caso você não consiga, a televisão, uhum. Né? Deixa a televisão ali no ambiente. E eu gosto muito dos óleos essenciais, né, gente? Dos feromônios também.
3: Né? Todo mundo fala desses feromônios hoje, né?
4: Feromônios são muito legais.
3: Tá ajudando muitos pets, né? Muitos veterinários estão trabalhando com isso.
4: E aí, você pode colocar o feromônio na tomada, ou tem feromônio de spray. Então, funciona bastante. São dicas boas.
3: Vamos lá, tem mais gente no telefone. Sim. Alô!
5: Bom dia, Nani. Bom amo dia. Você, sua linda. Você é muito linda.
6: Obrigada, meu
5: bom
6: coração.
5: Bom dia, Viraldo. Que Fernanda de São Bernardo, vamos lá pro bolão. Vai ser dois pro Brasil e um pro outro, que eu esqueci o nome.
3: Haiti.
5: Sei lá. Então, 2-1. Dois Brasil.
6: Ô, Vic, vai anotando pra mim então, Vic. Vamos fazer esses bolão, vamos ficar fazendo durante a semana toda, tá bom, Vic? Anota o nome e o que ela anotou. Aí depois a gente vai ter que sortear, né? Se tiver mais ganhador. Não é melhor?
3: Vamos ver quem vai ganhar isso.
6: E se a gente fizesse a caixa, Jorge, diferente, hein? O que você acha, Vê? Ao invés de ficar sorteando, a gente fizesse do bolão.
2: É.
6: Não é? A gente aproveitar esses jogos e fazer uma coisa diferente. É. E aí a gente pega os presentes que a gente tem e vai pro bolão. Aí na hora do bolão, se tiver mais de um, a gente sorteia e tira na hora.
2: Tem jogo hoje, depois na quarta-feira, é isso?
6: É.
3: O negócio é dar presente pra vocês. A gente quer presentear vocês.
6: A gente quer que fique criativo.
3: Que mantém nossa audiência aí, que tá sempre com a gente, que tá aqui acompanhando Altos Papos, outra programação da Rádio Capital. A ideia é essa, né, Nani?
6: É, trazer presentes. E falar nisso, vou fazer o que eu faço de melhor com o Jorge. Vai trazer uma cesta de presentes?
3: Nani, você escolhe, eu já falei. Lá em casa, depois da minha esposa, quem manda é a Nani, gente. Não tem
6: eita!
3: Jeito. É só ela falar, Jorge, traz aqui, eu monto uma cesta pet maravilhosa pra trazer.
6: Pro bolão, então.
3: Pro bolão.
6: Nós vamos ficar fazendo agora pros bolão.
3: Então tá bom. Vamos fazer uma soma aí dos dois jogos. Tem dois jogos,
6: tem.
3: Haiti.
6: É. E depois a gente faz sorteio.
3: Isso aí, depois a gente faz um sorteio. Vou preparar uma cesta pet aí.
6: E como que tá a Cats, hein?
3: Cats maravilha, né? No mundo inteiro, gente.
6: Gente, a Cats tá um sucesso!
3: Cats tá estourando, tá no mundo inteiro com produto Natureza Viva. É, 100% natural, amigo do meio ambiente.
6: Olha aí,
3: biodegradável. E legal, né? Um granulado de milho e mandioca. Cara, você pode jogar no vaso sanitário a hora que o gatinho fez xixi. Ah, não vou jogar no vaso sanitário. Vou colocar como adubo. Serve como adubo, grãos pequenos, médios e grossos, o gatinho que vai escolher. E você ainda está ajudando o meio ambiente, Nani.
6: Isso é fantástico.
3: Produtaço. A Cat sempre se preocupando muito com o meio ambiente.
4: Posso contar uma coisa legal sobre isso?
3: Pode, olha, nem combinei, nem sei se ela... vamos lá.
6: Eu lá em casa, os passarinhos comem.
4: Acontece. Então, eu vou falar sobre isso. Porque quem tem cachorro e gato na mesma casa, sabe a dificuldade que é de fazer o cachorro não comer o cocô do gato.
6: Eu sei.
4: Não é?
6: É.
4: E aí todo mundo me pergunta, e aí, o que eu faço? Claro que a gente tenta separar sempre. Mas se for impossível, eu prefiro que esse cocô coma, o cachorro coma o cocô do gato no granulado de milho e mandioca, do que no de sílica ou de argila.
3: É minério, né?
4: Tá não é?
6: O que tem no cocô do gato... Que o cachorro fica enlouquecido.
4: Pois é, cheiro, né? O gato, ele come muita proteína, tem um proteína, cheiro, né? Muito bom. É um petisco pro cachorro que às vezes é inevitável.
3: E vice-versa, né?
6: Não, lá em casa
4: gato, é o gato. Mas não. O gato não come gato, cocô não. Do cachorro.
3: Não,
4: o cachorro que come o cocô do gato. É. É. E aí, sempre quando tem casa compartilhada entre cachorro e gato, eu sempre falo pra colocar o granulado da Cats, porque é natural. Se ele comer, ele não vai comer uma argila ou uma sílica, que podem ser tóxicas, causar uma obstrução. Ele vai comer ali um fubá.
3: É um produtaço, gente. Não é à toa que, assim, líder de venda no Brasil. Já está vendendo nos Estados Unidos, na Alemanha, está indo para outros países, para a Ásia. Então é um produtaço aí que a Cats
6: By Brasil
3: acertou, né? E está sendo referência no mundo inteiro. E você que não achar, chama o gerente.
6: Chama o gerente.
3: Chama uma loja, chama o gerente.
6: hashtag eu quero é Cats.
3: Eu quero é Cats, é isso aí.
6: Fazer assim, maravilhoso. Vamos um minutinho para o intervalo?
3: Bora.
6: Aproveita, pode mandar as perguntas, pode mandar as fotos, que a gente volta em um minuto.
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8: Atualizando o trânsito para os ouvintes da capital, atenção com a Marginal Tietê, tem obras de recapeamento no sentido rodovia Ayrton Senna. Isso atrapalha a vida do motorista, que já tem trânsito carregado desde o Cebolão até a passagem pela Ponte da Casa Verde. Ali tem uma ocorrência registrada. Corredor da Emmanuel Marquete, Marquês de São Vicente, Nora, Pioretini e Janotti, é uma boa opção para o motorista fugir desse trânsito. No sentido contrário, tem ocorrência também na passagem pela Ponte Aricanduva e o trânsito vai ruim até a Ponte Cruzeiro do Sul. Volta a ficar ruim na Ponte do Limão e segue assim até o acesso à rodovia dos Bandeirantes. 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
5: De volta, Brasil! Brasil! Vai, Brasil! Ô, Jorge, eu tenho que ler o comentário do povo. Você sabe, né, que a gente lê tudo.
7: Vamos lá, tem
5: eu
7: que ler. Tudo. Cada um tem a sua opinião.
5: Isso não, gente. Opinião, por isso que eu falo. Ontem no debate deu uma confusão aqui, mas certo? A gente fala tudo. Eu não tenho isso, gente. Por exemplo, vamos lá, gente. Vamos pro nosso bolão, hein? A Delis falou... Eu sou patriota, amo meu país como ninguém, mas não torço para a corrupção que tem dentro da CBF. Por isso, sou contra mesmo. Deles do céu, mas futebol é futebol. Corrupção é a direção, é não sei quem que tá lá, casamante, não tá com amante.
7: É um momento de alegria, né?
5: É alegria.
7: O povo brasileiro é tão sofrido, Nani, tão sofrido.
5: É um momento de alegria.
7: Que isso às vezes é um momento de alegria, um momento do pessoal se reunir, né?
5: Então ela falou aqui, eu... torço contra mesmo. E que os ETs carreguem todos pro espaço. Estão falando, Jorge? Estão falando? Que os ETs no próximo jogo, na quarta, nem isso,
7: Escócia. Contra a Escócia.
5: Contra a Escócia?
7: Quarta-feira.
5: Vai baixar uma aeronave e vai levar toda a seleção brasileira. Mas vai levar os outros, não? É só os brasileiros?
7: Então, eu não entendi quantos
5: falou
7: vão levar.
5: Falou que era os brasileiros, falou que vai levar todo
7: pode
5: mundo.
7: Pode baixar lá em Brasília, então?
5: Não. É lá.
7: Ah, tá. Pensei que puder. Não pode baixar lá em Brasília? Então, saiu esse comentário aí. Muita gente falando pra ir lá em Brasília.
5: É um monte de gente.
7: Olha, eu vou falar uma coisa pra vocês. Se
5: eu
7: realmente...
5: nem vou assistir esse jogo. Porque vai que o negócio puxa a gente pela.
7: Se realmente acontecer de descer um descovador lá e levar algum jogador, nem que for um, tem que ir lá nessa página oficial dessa mulher aí e dar os parabéns. Mas se não acontecer, chegar quinta-feira de manhã, vai todo mundo lá também.
5: Tem derrubar.
7: Mas vai todo mundo falar, ó, não deu certo, gente. Não deu certo.
8: Como é que é o nome daquele medicamento? Revotril?
5: É. Você é estranho, né? Povo, né?
8: Hã?
5: Bom, né? Vamos lá, agora até exame de Deus, que o povo tá cada dia mais.
7: Gente, ó, vou te falar uma coisa aqui. Eu tô com a camisa do Brasil. Eu não tenho político de estimação de nenhum partido, tá? A gente também não gosta de corrupção, tá? Só que é um momento da gente se reunir com a família, é um momento...
5: Comer
7: nem todo
5: pipoca.
7: Mundo que tá lá, nem todo mundo que tá lá a gente gosta. Faz parte. Mas quando você entra num avião, se você não gostar do piloto, você vai torcer pra ele fazer um bom voo ou não? Só me responde isso.
5: Bom voo. Piloto gente boa, rapaz.
7: Tá
5: tô torcer rezando até pra ele,
7: tá mãe, a mesma todo coisa. Mundo. Vamos torcer pros caras e bem. Vamos torcer, porque tem cara ali que tá honrando a camisa. Tem uns que não, mas paciência. Vamos
5: e
7: torcer,
5: também,
7: né,
5: também, aí tá falando da CBF, né? Eu tô vendo ali, ali não tá a CBF, ali tá o jogador.
9: Brasil!
5: Vai, Brasil!
7: Esquece
5: CBF. Eu e a Bug Lovers, tá aqui, ó. Estamos no verde. Rapaz, o negócio tá bom. Vamos lá, Jorge. Tem mais alguma dúvida?
7: Tem.
5: Tem muita, assim, curiosidade pra aprender?
7: Tem. Eu preciso muito falar desse... Do lance da festa junina, tá? Que o pessoal... E eu queria que você falasse... Sabe aquela amarração? um pano.
9: Sei.
7: Pessoal, tá muita polêmica. Tem gente que fala que não é comprovado cientificamente. Tem gente que fala que vale a pena, não vale a pena.
5: O que é amarração, Jorge?
7: É, você amarra.
5: Só conhece a amarração do amor.
7: Não, do amor. Traga o seu pet em 7 dias. Não, tem um pano.
5: É esses paninhos.
7: É você envolver o pano.
9: É um pano.
7: A pessoa mandou muito na minha rede social isso aí ontem.
9: Sim. É, tem bastante, assim, isso é um pouco individual, tá, Jorge? Porque tem animais que realmente se sentem mais seguros com isso, mais acolhidos. E tem aqueles animais que não gostam muito.
5: Vai ficar inseguro, né?
9: Então, assim, para os animais que se sentem mais acolhidos, é uma técnica muito interessante.
5: É aquela técnica do canguru que a gente usa com o neném?
9: Não, é, você faz... É como se fosse um sling, só que você faz no animal. Só que não coloca em você, coloca só nele. Você amarra só ele.
5: Ué, gente, que coisa...
7: É, eu coloquei na minha rede social hoje, o vídeo. Coloquei hoje.
5: Compartilha comigo, eu vou dar essa informação.
7: Entendeu? Porque é um e falam que o pet se sente aconchegado.
9: É,
7: né?
9: Vale a pena...
5: Se for neném, né?
7: É.
5: Se for neném, né?
9: Não, um pet não. Geral. Vale geral? A pena testar, ver se é o perfil do seu pet.
5: Vou tem colocar pet a motila selvagem daquele jeito, vai bem. Tá bom, né? Eu acho que cada um conhece seu animal, gente.
7: E o que a gente pode dar na hora que a gente tá comendo lá na festa junina? O que a gente pode...
5: Jorge, tá num desespero pra ir numa festa junina.
7: Não,
5: eu vou trazer tudo pra vocês.
7: Não é, não é isso, gente.
5: Você ama a festa junina. É nisso, Jorge.
7: Eu amo.
5: Eu vou montar esse estúdio todinho de junina pra você.
7: Eu sou alucinado por festa junina.
9: Assim, Jorge, mas eu não recomendo. Eu não recomendo levar o pet, né? Eu acho que...
5: Deixa o pet no quarto.
9: Deixa o pet em casa.
7: Às vezes você faz uma festa em casa.
5: No quarto, ele fica no quarto, Jorge. Não tem que misturar.
9: For inevitável.
5: Porque não é só você, vai ter outra pessoa vendo o jogo.
7: Sim.
5: Cai um petisco, não, cai gordura, cai fritura. Depois o seu pet vai ficar vomitando, vai ficar com diarreia, passando mal, porque quem tá torcendo não tá consciente nem preocupado
7: tá
5: com
7: vendo,
5: os pets.
7: Né?
5: Não tá vendo, não.
9: É, às vezes tem um quentão a mais ali, não percebe o cachorro.
7: Então vamos pro petisquinho mesmo.
9: Petisquinho aqui, natural. Aqui, ó. É legal.
7: Bug Lovers.
9: Bug lovers. A pipoca gourmet que a gente pode todo mundo comer.
5: Jorge, onde eu compro isso aqui?
7: No site, né? Tá vendendo site? No site agora site? E tá chegando nas lojas do Brasil,
5: Novidade, é gente. O Jorge tá tão exclusivo.
7: Produtaf. Aqui é internacional, trouxemos direto da Alemanha.
5: Você tá
7: isso
5: muito internacional,
7: que...
5: Jorge.
7: Tá chique, né? Não é mais aquele vira-lata de 10 anos atrás, né?
5: A gente tinha... E o latinha, hein?
7: O latinha.
5: A gente tinha um cachorro latinha com a gente. Era do Jorge, o latinha. Era um bonequinho... Como que é o nome daquele? O bonequinho que fica falando?
7: Fantoche, né?
5: Vamos criar um bichinho pra ficar com nós?
7: Há 10 anos atrás a gente fazia já isso, já incentivava a galera a cuidar dos pets, né? Ô, Evê, nós fomos o primeiro programa do mundo.
5: Do mundo.
7: Do mundo a fazer doação ao vivo.
10: É verdade?
5: Nós fizemos doação ao vivo e nós doamos animais, Ângela, especiais também. Nós doamos...
7: O Fazano
5: dos restaurantes, ele tinha um programa na Rede Brasil. Ele adotou ao vivo também com a gente.
7: Vários animaizinhos.
5: A gente não só adotava o animal, colocava para adoção, nada contra, porque todo mundo pode pegar o que quiser. Só filhote. A gente levou animaizinhos idosos também. Entendeu?
7: Animais com deficiência.
5: Com deficiência.
9: Aqueles que muitas
5: vezes... E a gente
9: fez
5: a doação ao vivo.
9: Né?
5: Aí o Fazano foi, o Fabrício Fazano. Adotou. Os meninos do câmera adotou.
7: Os meninos das câmeras, todo mundo adotava. Foi muito, foi muito legal. Isso aí foi uma matéria que saiu em Portugal, saiu em um monte de lugar.
9: Ai, que bonito, gente. Parabéns.
7: A gente tá há 10 anos junto aí e nunca pedimos
5: voto. Eu acho que eu tenho direito já, hein?
7: Eu acho que tem. E não pedimos voto, né?
5: Não.
7: Nunca pedimos voto.
5: Olha lá, Jorge! Meu Deus!
7: Caraca, esse tá estiloso. Esse ou essa, né? Essa.
5: Ah, Ângela, olha isso.
10: Valentina.
7: Valentina.
5: A Valentina.
7: Meu, parece que foi desenhada. Tá estilosíssima.
5: O Theo não tá com nada, eu já preciso de uma roupa pro Theo.
7: Ele aceita? Será que ele
5: não
7: aceita?
5: Não sei. Não sei, o Theo só...
7: Tá estilosíssimo.
5: Só quer aquele petisquinho lá, que, nossa senhora, me dá mais paz na minha vida.
7: Ela tá condicionando ele a petisquinho, você acha que...
5: Não, não vou parar com aquilo, não. Não tá deixando nem dormir, não, para. Vai lá toda hora me pedir. Ele come e vai lá me pedir petisco. Ele come e vai lá me pedir petisco.
9: Mas agora você troca pelo petisco da Bug Lover.
7: Bug Lover, é o seguinte, eu quero um kit aqui especial pra Nani Venâncio.
5: Mas o gato pode comer?
9: Pode.
5: Ah, bom saber.
9: E eles adoram, minha gata adora.
7: Isso é proteína pura, não tem nada pura.
5: Maravilhoso.
7: É como se fosse um filé de frango, não é isso?
5: Maravilhoso. Quero as redes sociais de vocês.
7: Vamos lá. Minhas redes sociais, @repórterpet. Tanto no Instagram, no YouTube. Olha lá, mudei, já foi a caricatura. E agora? Será a caricatura? Parecia que meu cabelo tá maior ali, né?
5: E por que essa caricatura, hein?
7: Hã?
5: Por que a caricatura?
7: É uma estratégia de marketing.
5: Ah. Tudo que vem.
7: Você não viu o Cazé TV? Com caricatura também? Uhum. Você é o Cazé TV dos pets. Tá pensando o quê? Maior
5: você é
7: canal.
5: Melhor, meu bem.
7: Vai
5: é
7: ser o maior canal de pet do mundo.
5: Amém.
7: Vamos lá, só seguir a gente. Ó, nesse perfil aí, galera, arroba Repórter Pet, eu coloquei o vídeo da matéria de ontem da Gazeta e tá ensinando a fazer
9: amarração.
7: Essa amarração. É muito legal. Quem quiser acompanhar, já me segue lá.
5: Combinadíssimo. O seu Insta, sou maravilhosa.
9: Ah, o meu é Marcela Dinelli Vetti.
5: Tá aí, gente. Vamos seguir.
7: Medicina integrativa. Né? Cuida de tudo, né?
5: Mais de 13 anos transformando vidas.
9: Eu trabalho com a nutrologia, com a medicina integrativa geral. Então, quiropraxia, acupuntura, ozonioterapia, comportamental.
7: Você não tá precisando de uma médica dessa? A gente tá precisando, né?
5: Cuidar da gente.
7: Pra gente, né?
5: Geral.
7: A gente começar a latir, você atende?
5: Eu vou miar, né? Eu tenho cuidado. Muito obrigada, viu? Gratidão vocês dois, sempre muito bom.
7: Obrigado,
5: Nani. Eu vou pro intervalo. Obrigada. Semana que vem, festa junina.
7: Festa junina, semana
5: festa
7: que
5: junina.
7: Vem.
5: Vamos atrás agora pra gente decorar esse estúdio.
7: Sexta-feira.
5: Aumenta o som. Gira.

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3: De volta, Brasil.
4: Brasil.
3: Olha, 11h47, eu tenho muita alegria quando eu tô com o Dória. Ele é um profissional extremamente competente, gente. Então, eu vou deixar agora aberto pra vocês, tanto no 98334-5777, né? Vai que alguém tá precisando muito de uma resposta, então, prioridade pra vocês, tá? Ou no nosso chat. Oi, bom dia.
5: Bom dia, meu amor, tudo bem?
3: Alegria ter você aqui, viu? Melhor tarólogo do Brasil.
5: Obrigado, uma alegria estar junto com você.
3: E mestre Feng Shui, né?
5: Isso. E o pessoal de casa também, quiser mandar pergunta específica, nome completo e a data de nascimento, a gente responde aqui.
3: Vamos abrir esse tarô?
5: Vamos abrir?
3: Vamos.
5: Falar de você primeiro.
3: Vou tirar uma carta só para abrir, para dar tempo, porque pode ir mandando perguntas.
5: Uma mensagem para Nani.
3: Vamos lá, meu povo, pode ir mandando perguntas.
5: Você sabe que, pessoal, eu conheço a Nani há muito tempo, então eu sei o nome dela completo e a data de nascimento, tá? Que precisa.
3: A gente é amiga há quantos anos, hein, amigo?
5: 13 anos.
3: 13 anos que a gente é amigo.
5: Muito bem. A mensagem para você é ação. Você tomando ação vai ser importante para abrir os seus caminhos e principalmente ajudar nas oportunidades que estão próximas de você. Uhum. Você ultimamente está tendo uma visibilidade em alguns lugares que você está indo. Essas suas ações de ir, de você participar de alguns programas, não está passando despercebido. E o tarô fala para você ficar atento aos pequenos detalhes, porque você terá boas oportunidades.
3: Amém.
5: E a última é só você não ter medo.
3: Não.
5: Não, eu sei que você
3: medo,
5: não tem.
3: Medo, essa palavra não existe para mim.
5: Não existe.
3: Tem uma pergunta da Maria. Maria quer saber do ex dela.
5: Ok, também já peguei o número dela.
3: Maria quer saber do ex, se o ex sente alguma coisa por ela, se tem a possibilidade de algum dia esse ex ainda voltar.
5: Procurá-la.
3: Tá no caminho, tá no destino.
5: Uhum. O ex ainda gosta e o ex ainda sente saudade de vários momentos.
3: Ixi.
5: O problema do ex é só a questão do orgulho. É a questão de ele ter dificuldades em admitir que sente isso e que pode dar o braço a torcer. Enforcado, a pessoa até sofre com isso,
3: então,
5: mas
3: infeliz.
5: Não consegue, fica infeliz, não consegue dar um ato de humildade, de ser humilde mesmo para falar com a pessoa.
3: Lavar a vaidade de lado, né?
5: Isso, não consegue. E pelo que o tarô mostra, a pessoa só tende a piorar isso, entendeu? Mas o sentimento tá dentro, porque sentimento a gente não pode tirar.
3: Ixi.
5: O sentimento. Essa carta é até interessante. 9 de copas é sentir saudade e sentir um prazer muito grande quando vê a pessoa.
3: Maria, você tá feliz da vida, minha filha. O ex gosta de você.
5: É, não vai ter jeito.
3: Mas volta ainda?
5: É, boa.
3: Vou tirar uma carta?
5: Volta, tem algum tipo de possibilidade de volta?
3: É, porque se gosta, né?
5: Então, pela pessoa até sim, pela Maria até sim. Mas o tarô fala que não tem uma dificuldade por causa dele. Essa carta ainda mostra frieza, mostra orgulho. E essa carta de 3 de copas é apenas amizade. Então fica difícil isso em função dele, tá? Mas talvez se ela insistir muito...
3: Maria, vai a dica. Será que vale a pena?
5: Vale a
3: se
5: pena.
3: Se ex fosse bom, não era ex, era isso, atual.
5: Tem isso também, né?
3: Vamos lá.
5: Ó, só uma coisinha, só pra completar isso. Vale a pena? 8 de espadas é voltar pra trás ou então às vezes se anular. É quando você parece que perde um pouco esse valor que você tem. Então, o tarô tá incentivando a Maria a continuar pra cima, sempre olhar pra frente.
3: Sim, combinadíssimo, Maria. Foi a pergunta feita. A Ana Lúcia Serk, acho que é isso, né, Ana? Gostaria de fazer uma pergunta pro tarólogo. Meu genro, Daniel Gama, quadrado, faz 4 anos que está desempregado. Nasceu dia 22 de junho de 71. Ele é psicólogo.
5: 22 de junho. Fazer aniversário agora. Então, o Daniel, pelo visto, tá com algum problema sério de ordem espiritual, né? Não tô te incentivando a procurar algum tipo de trabalho, nada disso, mas o tarô pede para que você veja o que tá acontecendo no seu lado espiritual, porque isso pode ter algum tipo de problema, tá? Página de paus, claro que você precisa continuar tendo ação. Vá buscar, vá procurar, vá fazer contato com pessoas. Se você está fazendo isso, que acredito que esteja, redobre isso, para que você, então, tenha a oportunidade de conseguir. Uma coisa boa de Cavaleiro de Copas é quando a gente tem contato com pessoas.
3: Uhum.
5: Então, fale com seus amigos, fale com pessoas da sua...
3: Faça um novo... como que fala? Uma forma de apresentar para as pessoas, um novo currículo, né?
5: Isso.
3: Coloca em outros lugares.
5: É, hoje em dia a gente tem que falar mesmo com pessoas.
3: Tem que falar.
5: Se, né?
3: O nosso já tem, né? É. Né, veja, a gente não pode ter medo. O não já tem.
5: Não, já tem, muito
3: e
5: bem.
3: E tá muito tempo disponível no mercado.
5: Muito bem.
3: Então, não desiste, não, e nem deixa a energia ficar muito pesada.
5: E ele tem uma boa profissão, ele é psicólogo, então pode ir atrás. Fazer até projetos.
3: Mas assim, ó, vamos trazer ele um dia aqui. Né? Viu? Fala pra ele entrar em contato aqui com a Ângela. Vou marcar um dia pra ele vir da entrevista dentro da profissão dele aqui.
5: Beleza,
3: as pessoas
5: ótimo.
3: Conhecerem ele. Visibilidade pra ele.
5: É isso aí.
3: Tem gente na linha? Alô?
4: Oi, Nani, bom dia. Bom eu dia. Sou a Juvelina aqui do Jardim Antártico. Eu nasci no dia 31 de janeiro de 73. Eu converso muito com o rapaz, mas ele é casado. Será que no futuro ele pode separar e a gente ter alguma coisa? Ou é só conversa fiada mesmo da parte dele? Obrigada, viu? Um beijo grande. Meu nome é Juvelina Maria de Jesus.
3: Juvelina, tem muito homem solteiro, Juvelina. Vocês vão casar porque é só nas enrolações.
5: Mas é corajosa ela mandar uma pergunta assim, né? Muito
3: certo,
5: corajosa.
3: Pelo menos é.
5: É, parabéns pela pergunta. Sim. E parabéns por estar participando aqui. Olha o que o tarô fala pra você. Temperança. Sabe o que é isso? Bom senso. Se ele está casado, é muito difícil homens que estão num relacionamento casado terem a coragem de terminar relacionamentos para ficar com outra pessoa. Sabe quem faz isso? Mulher. Homem tem uma dificuldade extrema, porque homem é acomodado, entendeu? Ele prefere aquela segurança de voltar para casa, de poder ter aventuras e assim por diante. Não sei se é o caso dele, eu tô jogando para você, mas o tarô fala que você deveria olhar para pessoas novas. Rainha de Paus é a mulher que coloca ela em primeiro lugar, que vai atrás dos objetivos dela.
3: Pra ela ser a primeira, né?
5: Muito bem, se você fizer isso, o tarô fala que você vai conhecer uma pessoa nova. Então, ele nem falou nada dessa pessoa, porque provavelmente ele vai continuar assim.
3: Nem apareceu no jogo.
5: Nem apareceu no jogo.
3: Tem mais gente na linha. Mande as perguntas, gente. 983345777. Alô?
6: Bom dia, Nani.
3: Bom dia.
6: Meu nome é Silene, da cidade de Tiradentes. Eu gostaria de saber, Nani, se a minha filha vai conseguir um emprego dela, tanto ela está correndo atrás, ela é da área de RH, e ela está um pouco deprimida, sabe? Porque não consegue arrumar esse emprego. O nome dela é Mariana Pinto Estevão Barreta, nascida dia 5/12/2000. Obrigada.
3: Um beijo.
5: Vou dar, aproveitar que já tirei as cartas aqui, vou aproveitar para dar uma dica para ela na questão de depressão. Ponha na sua sala, no centro da sua casa, plantas de cor branca, sem espinhos, tá? Não pode ser rosa.
3: Lírio da paz.
5: Lírio da paz, flores brancas são muito importantes para trazer esse equilíbrio da saúde. Ou algum objeto que lembre animais como tartaruga. É bom. Sabe tartaruga de cerâmica? Põe lá. Não vá atrás de bichos assim. Vai, coloca a cerâmica ali.
3: É
5: um
3: de
5: quadro.
3: Cerâmica, gente. É decoração.
5: Isso. Gente, eu fiz aqui uma participação na rádio. Nós falamos de tartaruga. O povo caiu em cima. Os haters falando disso. Gente, a gente não tá incentivando ninguém a ter bicho.
3: Tá falando de porcelana, gente. Porcelana. Decoração. Peça de decoração que coloca. Tem tudo.
5: Isso.
3: A gente não compra aqueles é galo português, isso. Então tem todo tipo de animal em porcelana.
5: Muito bem, é só isso. É. Tá bom? Pra ajudar na questão. E o tarô fala justamente disso, ó. Cinco de copas é depressão, tristeza. Ela tem que lidar com isso e ter uma positividade para que as questões possam abrir. Ninguém quer ficar... Tem um livro que eu li uma vez que fala Contagem Regressiva para a Riqueza. Fala lá que a tristeza, a depressão e a ansiedade são inimigas da riqueza.
3: É, da prosperidade.
5: Da prosperidade. Então, muda este pensamento.
3: Tem que vibrar no positivo.
5: O tarô fala que ela vai encontrar na área dela, então é RH que ela tá procurando, e que ela vai encontrar dentro de um dia, um mês, uma semana, dentro desses períodos que nós estamos agora, tá? Então, o tarô fala que você não é para perder a esperança, que você vai conseguir uma oportunidade logo.
3: Certo. O Thomas tá ali curioso, querendo olhar, perguntar sobre o trabalho.
5: O Thomas. 20 de maio.
3: Quase o mesmo ano que eu nasci.
5: É, quase.
3: Quase. 2002. Quase o mesmo ano que nós nascemos, né, Bê? Nossa Senhora.
5: Só mudou a cidade, o lugar, né, que você nasceu. Né? É. Muito bem. Olha, a primeira coisa que o tarô fala, ô Thomas, é você não ter medo. Diabo, além de medo, é algum tipo de resistência, ter algum tipo de alguma dificuldade em encarar alguma coisa nova. Nunca fica conformado com o que você tem, tá? Essa carta é você ser mais desbravador, isso vai te ajudar bastante. Outra coisa, tire de lado preocupações que você esteja passando no momento. Sejam pessoais, amorosas, na questão de dinheiro, o que for. Tire isso para que você também possa ter um crescimento nos próximos meses. E o tarô falou para você acreditar no seu talento. Essa carta de lua, além da intuição, ela fala muito do talento da gente. E essa carta mostra um crescimento grande para você, principalmente no próximo ano. De agosto para frente, é um crescimento para você em vários aspectos. Nossa. Bom?
3: Bom. Alô?
7: Oi, Nani, bom dia. Bom Meu nome é Dora, sou de 19/7/77. Eu gostaria de que você perguntasse pro tarólogo se essa casa que eu moro, que eu pago aluguel, eu vou ter a possibilidade de comprar ela, porque o dono do imóvel está vendendo e eu me interesso muito de comprar esse imóvel e eu me identifico muito com essa casa e eu pago o aluguel para o proprietário. Eu gostaria de saber se um dia ela vai ser minha. E, por favor, lê aí para mim, por favor, porque quase toda semana estou mandando um áudio e vocês não colocam a minha pergunta. Obrigada, beijo. O programa tá super 10.
3: Obrigada, meu. É que são muitas e muitas e muitas perguntas, viu? Não é que a gente não queira colocar, é que vai na sorte, né, Vê?
5: E chegou o dia dela hoje. Vai. Chegou o seu dia hoje.
3: Vai
5: então,
3: comprar casa?
5: Né? Não, não vai comprar por enquanto. Sabe por quê? O tarô fala que a casa pode estar com algumas questões na frente. Essa carta é quando o proprietário está mais preocupado com outras questões, ou de aluguel, ou até vender para outras pessoas. Seu desejo não está errado. Mas para essa questão da conquista, tem muito a vontade do proprietário, tá? Não é nem dificuldade de você comprar, não ter dinheiro, nada disso. É questão dos planos do proprietário. O que você pode fazer é insistir um pouco, tentar fazer negociação com ele para que a casa realmente seja sua. Mas parece que não é bem a vontade dele. O que o tarô fala é o seguinte: bom, é importante você ter esse desejo de comprar a sua casa própria, então vá atrás de coisas que realmente possam estar mais no seu caminho. Vamos colocar assim, né? Essa casa parece uma dificuldade. Ah, mas eu quero muito. Então tenta. Mas o tarô fala que é uma situação melhor em outro local. Não isso.
3: Às vezes pode ser assim, algum documento que está complicado, de repente alguma coisa que pode atrapalhar. De repente você pode conseguir uma casa maior, um lugar melhor. Melhor. Né? Num preço melhor. Né? Às vezes a gente pensa, né? Deus sempre tem um projeto pra gente diferente do que a gente está pensando.
5: Nem sempre o não é pra gente desistir daquele sonho. Às vezes está.
3: Às vezes o melhor tá lá na frente, né, gente? Né, Vê?
8: É que. Acho que a gente já comentou aqui uma vez, a prioridade geralmente é pro inquilino, né? Tem isso, tem essa questão. Família,
3: tem
8: inquilino.
3: Tem que oferecer pro inquilino.
8: Mas às vezes o proprietário, ele não quer vender para aquela pessoa.
5: Não quer e tem outros planos. Se o proprietário tem filhos, quero deixar para meus filhos. E aí?
3: Aí não quer vender mesmo. Certo. Tem um monte de gente, tem gente na linha. Diga alô, Dória.
5: Alô.
9: Dia. Gostaria de fazer uma pergunta pro meu filho, Fábio Bruno dos Santos. Quero saber como está a vida dele financeira, se ele vai viver muito com essa mulher que ele mora hoje. Ele é do dia 5 de novembro de 91. Fábio Bruno dos Santos, por favor, me responde.
5: Muito bem, vamos lá. A primeira coisa é que quando a gente se preocupa muito com a vida dos filhos, principalmente os pais, a gente, em vez daquela situação que te aflige melhorar, só piora, tá? Quando a gente tem uma ansiedade em cima de uma situação, em vez daquilo se resolver, só piora. Então, eu não estou feliz com o relacionamento do meu filho. Ele vai continuar no relacionamento dele. Não estou feliz com a vida financeira do meu filho. Ele vai continuar. Por quê? O seu foco está nos problemas. Então, ele vai continuar, tá bom? O tarô fala que uma questão é que ele vai tentar melhorar a questão financeira dele. Uma vez eu falei aqui num vídeo também, que até viralizou um pouco, que todas as dívidas que nós fazemos, ou as dívidas que nós temos, são porque a gente fez. Não cai dívida no nosso colo. Nós vamos procurar, então a gente faz. A gente comprou, a gente faz prestação, então a gente tem dívida. Então, essa carta diz que ele vai começar a se equilibrar em relação a isso. E que a relação dele com a filha, com a mulher, escuta, que ela falou aí, né, tá casada, vai permanecer. O tarô diz que essa relação vai continuar. Mesmo que ele não esteja feliz, o tarô fala que eles estão num período de crescimento ou de adaptação. Então as duas situações dela ainda não vão ser resolvidas. Mas, ó, muitas vezes está no foco da mãe, viu? Na preocupação dos pais. A gente fica tão preocupado com uma questão que aquilo não se resolve.
3: Certo. Diga alô.
5: Alô.
10: Olá, Nani. Boa tarde.
3: Boa tarde.
10: Eu queria saber como é que vai caminhar minha vida no momento, né? Acabei de perder meu marido, tem 4 meses. Eu tenho um filho especial. Não tô tendo muita paciência com ele. Tô correndo atrás das coisas para ver se eu consigo receber a pensão, né? Deu uma travada, INSS sempre dá uma travada. Quero ver se vai resolver essas coisas. Estou em busca de um trabalho. Junto com meu marido, eu não perdi só meu marido, eu perdi meu trabalho também. E queria uma solução, uma luz, alguma coisa. Eu tô buscando, tô tentando buscar e eu quero ver se o que eu tô buscando vai dar certo. Tá? Andréia Zago, nascimento 2/1/75.
3: Força, viu, Andréia? Força.
5: Força, Andréia. E olha só, como a gente tá falando aqui. Parece uma coisa repetitiva, né, gente? A gente tá passando por um problema, não tem como a pessoa ser leviana e não sentir o que ela tá passando. É lógico, você tá sem o seu marido, sem o trabalho, vivendo com o filho. Vivendo... É normal a pessoa tá passando por aquilo, tá triste, assim por diante. Mas o que você precisa fazer, principalmente, é começar a ter um olhar de solução para as coisas que você quer. Faz um exercício de começar a anotar coisas que você quer para a sua vida. Obrigado pelo meu trabalho, eu quero ter uma pessoa para ajudar a cuidar do meu filho, sabe? Então, essas questões de projetar o que você quer não é bobagem, não. Isso acontece de fato e te ajuda. Uma outra coisa importante é você não ficar completamente sozinha, tá? Tá? Tenha amigos, tenha família que possa te dar apoio nesse momento, que é muito importante, tá? Bom, com relação a trabalho, o tarô fala que você sairá desta situação em breve. Então você vai conseguir uma ocupação logo. E pelo visto, os planos que você está tendo, você até falou na ligação, estou com uma ideia, quero ver se vai dar certo. Vai dar certo. O tarô coloca essa situação acontecendo, se realizando, dando certo. E uma última coisa é a carta do diabo. Não seja negativa e cuidado principalmente com pessoas que possam colocar mais pilha em problemas que você tem.
3: Dorian, é tanta pergunta que deixa eu só ver uns que estão mandando muitas. Bom dia, Nani, tudo bem? Patrícia Alves dos Santos, 30/9/84. Gostaria de saber sobre minha vida profissional. Meu trabalho atual não estou bem. Eu vou conseguir outro, Dória?
5: Muito bem, boa pergunta, direta. Você vai conseguir outro. 10 de ouro é trabalho, as de paus é talento ou ação que você está buscando para isso. Imperador, outra empresa, outro local, melhor do que você está. Você vai conseguir.
3: N. Joelma falou, gostaria de saber sobre minha vida profissional, por favor. 10/5/72. Joelma Rodrigues, estou ouvindo vocês. Gratidão, Dória.
5: Obrigado você ter mandando a pergunta. Também trabalho, né?
3: É.
5: Estão profissional. 2 de copas é buscar apoio e ter ajuda de outras pessoas para te ajudar nesse período. Haja com bom senso. A gente só pode ter alguma coisa se a gente buscar. Tem muita gente que me procura, eu quero ter um amor, mas não consigo ter amor. Você tá indo atrás? Então, se você não buscar, você não vai ter. E 5 de paus é muito interessante essa carta. Cuidado com algumas resistências que você possa ter no caminho. Essa carta aqui, sabe o que é? Muitas vezes você não concordar com certas coisas.
3: Boicote.
5: Isso, boicote. Muito bem. Então, cuidado com isso, tá bom? Às vezes o seu comportamento pode estar te atrapalhando também.
3: O Marcos Grenjac, 3/10/66, o financeiro.
5: Marcos
3: Grenjac.
5: Financeiro dele.
3: 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Porque aqui a gente pergunta algumas pessoas e não dá para fazer um jogo completo, mas quando não. Você pega, assim, uma hora lá para fazer o seu jogo...
5: Isso.
3: Eu já vou te fazer um pedido, então.
5: Passa.
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5: Ótimo, dou sim. Para mim será um prazer. 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
3: Pronto. Agora vamos responder.
5: Agora vamos responder.
3: Já ganhamos um presente. Anota aí, Vicky.
5: Vamos responder aqui a pergunta do Marcos. 4 de paus, felicidade. Então essa carta fala de melhora, de equilíbrio. Dentro de um período, acho que no segundo semestre, essa situação passa. Mas por que você passará por essa melhora? por causa de suas ações, do seu comportamento, de algumas ajudas que você terá para sair de qualquer situação de crise ou preocupação, que é a carta do enforcado. Então, Tarô fala que você consegue uma melhora nesse segundo semestre.
3: Nani, eu gostaria de saber, do Dória, se eu vou conseguir vender minha casa esse ano e mudar para Caraguatatuba, a Marisa dos Santos.
5: Marisa. Vender e mudar.
3: É.
5: Você consegue vender. Rainha de Ouro, vender. O Tarô fala para você procurar um lugar mais adequado, pode ser em Caraguá, mas procure um local, um espaço, uma casa, um apartamento, seja lá, que você possa agregar você e a sua família. Eles têm que estar em acordo com isso. Porque senão vai ter problemas. Mas é bom, é positivo e você deve fazer isso dentro de um ano.
3: É, Dória, eu gostaria de saber se eu vou conseguir resolver o problema com meu vizinho. Um problema bem complicado. 18/1/74, a Cláudia.
5: Cláudia. Eu recentemente atendi uma pessoa que ela tem problema no condomínio dela com vizinho, que vai na... Tudo que ela faz, ela vai lá tirar foto, não deixa a pessoa em paz. E aí essa pergunta aí também, se problema com vizinho. Sabe o que é isso? Toda vez que a gente passa por um ano que é, por exemplo, 2026, é regido pelo Marte, por Marte. E Marte é o deus da guerra. Então, confusão, briga, desentendimento. O que eu pego de casais que estão se separando esse ano, de casamentos antigos que estão se separando esse ano, é incrível.
3: Ano de Marte.
5: Por que é ano de Marte?
3: Eita, Laiana. Depois de o povo não acredita na influência, né? Só estão acreditando que o ZT vai pegar o jogador, né? Pois aí é o negócio que é difícil.
5: Pois é. Vamos que... A gente tem que acreditar em coisa mais real. Dentro de casa, briga, assim por diante. No caso da vizinha, o Tarô falou que ela vai precisar tomar uma outra atitude. Sete de Ouro é pensar numa forma que eu vou eliminar isso. Você não pode se conformar porque sua paz está em jogo ali. Então o Tarô pede para que você vá atrás principalmente de um advogado ou de uma pessoa que possa te aconselhar corretamente para terminar com este problema. Porque olha só, não é só a sua paz, é a paz da sua família inteira e também a sua prosperidade e até a sua saúde que está em jogo.
3: Bom dia, Nani, Dória, tudo bem? Daniel Armínio Pereira, 30/10/91. Conheci uma pessoa no antigo trabalho. Vai ter uma possibilidade de termos algo sério, Dória?
5: Vamos ver. Boa pergunta. Uma outra, segunda pergunta hoje de amor.
3: É.
5: Antigamente...
3: Amor tá pouco, era só amor antigamente.
5: Quando, é isso, eu ia falar isso agora. Quando a gente fazia programa TV, era só amor. Hoje em dia é só dinheiro, isso é só dinheiro, trabalho, né? Então, você conheceu alguém, está tendo algum tipo de interesse por alguém do seu trabalho. O Tarô coloca 9 de ouro, que é tentar investir nessa situação. Ainda não mostra relacionamento, mas mostra a possibilidade disso, porque provavelmente existe algum tipo de olhar também da outra pessoa em cima de você. Mas o Tarô pede para que você analise as atitudes. Às vezes a pessoa está casada, às vezes a pessoa tem um relacionamento.
3: E não conta, né?
5: E não conta, então fica atento aos pequenos detalhes.
3: Esconde segredos, né?
5: É.
3: Dória, tem uma pergunta que eu quero fazer para você. Primeiro que a Isilda Costa está falando, por favor, o telefone do Dorian. Qual o telefone para marcar consulta?
5: Meu telefone para marcar consulta é São Paulo, 11...
3: Devagar.
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5: Isso.
3: Deixa fixo aí, porque eles estão pedindo o número.
5: Muito bem.
3: E é difícil quando fala para conseguir anotar. Tem uma pergunta para você aqui. Ela falou assim, Nani, queria por favor saber se o meu esposo vai conseguir largar o vício da bebida. O Cleiton Jesus Morita, 19/3/83, Dorian.
5: Vamos ver. Perguntas sérias. As pessoas fazem na rádio, a gente tem uma característica diferente de TV. Porque na rádio as pessoas têm um pouquinho mais de coragem de fazer perguntas, né? Na TV as pessoas ficam um pouco com medo. Na rádio as pessoas perguntam mais coisas íntimas. Então, aqui está o seu relacionamento. Aqui está 2 de ouro, que é equilibrar. E aqui está a saída. O Tarô fala de ajuda profissional para o seu marido ter um livramento deste problema. Ou seja, por conta própria, por vontade dele, isso não vai acontecer. O tarô fala de usar meios profissionais para que isso aconteça. Tem uma outra dica para relação a isso, com relação a avisos. Veja como está o seu banheiro, se às vezes as energias não estão muito pesadas no seu banheiro, feche a porta do seu banheiro, feche o vaso sanitário lá, a tampa do vaso. Ah, no banheiro da Nani tem uma pedra, sabe? Um cristal no banheiro. Isso é ótimo. Pode ter plantas também que ajuda. E tem outra coisa...
3: Também. Tem espada de São Jorge. Eu coloquei um copinho, viu, gente? Transparente de sal grosso atrás do vaso sanitário.
5: Ótimo. E no seu quarto, tire qualquer objeto que lembre trabalho ou alguma outra coisa que faça esse seu marido ficar disperso. No seu quarto, no máximo que pode ter TV. Cama, lógico.
3: Quarto
5: cama,
3: é para amor e para dormir.
5: Isso. A única coisa que hoje em dia é muito normal é TV, tem a TV. Mas coisas de trabalho, coisas de criança, coisas de bagunça, tire do seu quarto, porque isso pode ajudar um pouco na recuperação e na conscientização do seu marido.
3: Maravilhoso. Redes sociais, para as pessoas marcarem uma consulta. Gente, indico mesmo, marca uma consulta que vocês vão ficar felizes da vida. Até eu quero marcar uma consulta, viu? Você vê um dia para mim já.
5: Sim, vamos. 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
3: Obrigada, meu amor.
5: Obrigado você,
3: meu amor. A honra é minha. Tá com pressa? Vai ter que ir embora?
5: Vou ter que ir embora.
3: Senão a gente ia chamar pra gente almoçar na padaria Viana.
5: Ah, ótimo, seria um prazer.
3: Dória, marca um horário pra mim lá que eu quero marcar uma consulta. Tá, gente, tá, nós vamos pro... 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
3: Ah, Brasil! Gente, eu gosto assim. Olha só os maravilhosos que chegaram aqui, ó. Camisa amarela, azul, ele tá de branco e eu de verde. Oh, vai, combinou. Brasil!
29: Gente, combinou geral.
3: Geral, aqui é a bandeira.
30: Bela percepção.
3: Não é? Gente, por favor, agora, eu falei já do bolão, viu? Alê Contini, maravilhoso, tá comigo aqui. Alê, e aí, hein? Você tá fazendo agora também falando, né, do exatamente... Da Copa, como é que tá isso ali?
31: Cara, a Copa é uma coqueluche, né? Como eu falo muito sobre entretenimento, eu falei, cara, eu vou falar da Copa e eu ia falar sobre mais os bastidores, sobre as peculiaridades da Copa. Mas eu sou um apaixonado por futebol, quando eu vejo eu tô fazendo resenha esportiva, tô falando do Messi, né, gente? Essa semana...
3: Fala pra gente.
31: O Messi virou o maior artilheiro de todas as Copas ao lado do Klose, né? Então não tem como não tirar o chapéu para esse argentino, que muitos estão dizendo que já é o argentino maior que o Maradona, a polêmica aí, né? E já tem gente questionando se ele não é maior que o Pelé.
3: Não.
31: Aí não, também, né, Nani?
3: Não, sério?
31: Já tem gente questionando que talvez...
3: O que você acha? O que vocês acham?
30: Eu acho Pelé? Que não.
3: Acho que não, gente.
31: Acho que não, né?
3: Antigamente era um futebol raça, né? Um futebol diferente, né?
31: Acho que assim, ó, o Pelé, ele inventou o futebol. E o Messi é um dos maiores jogadores. Eu acho que é esse lugar, né?
3: É que mudou muito o estilo, não é?
30: Sim, preparação física e esquemas, né? E realmente, mas assim, eu acho que quem era craque no passado seria hoje e vice-versa, porque quem tem habilidade, tem habilidade.
32: Acho que Pelé sempre é Pelé, né?
3: Não é rainha, é madrinha do funk. Fala um pouquinho pra gente, sua maravilhosa.
32: Sou a madrinha do funk. É, o respeito, né, pelas rainhas, né, que
3: claro.
32: A gente tem tantas rainhas aí do funk, então tem que respeitar um pouquinho, mas sou a madrinha do funk.
3: Me fala um pouquinho, e o futebol? E essa paixão pelo futebol?
32: Gente, eu acho que o futebol
3: tão
32: faz...
3: agoniada, né?
32: É, eu acho que o futebol faz parte do brasileiro, né? O brasileiro, ele pode até não torcer para time nenhum, mas na hora que começa, liga a televisão e tá passando futebol, a gente começa a torcer e a vibrar. Eu acho que a Copa do Mundo faz parte da vida da gente, então tá tenso aqui o negócio.
31: E hoje, gente, eu quero hoje, saber gente? De hoje, hoje, que hoje tem Brasil e Haiti.
32: Eu acho que o futebol tá surpreendendo muito, porque às vezes a gente fica lá, ah, não, vai bater de golada e depois fica aí 1-0.
3: Eu tô no 2-0. Tô no 2-0 também.
32: Eu também, tô no 2-0.
3: Se... Ou 2-1, viu?
32: É, eu tô no 2-0.
30: Eu tô mais confiante.
3: Você tá confiante?
30: Quanto? Por hoje, não tô falando de ser campeão. Ah, hoje uns 3 ou 4, não é possível que o Brasil...
3: 3 ou 4, deixa eu ver se...
32: Eu acho impossível.
30: Vai ser burocrático novamente.
31: Eu tô indo pro 3-1, eu acho que é 3-1.
3: Esse entende, viu? Eu vou ouvir muito bem o que ele vai falar, ó. Memórias de um eterno torcedor, Ricardo Veras. Por que de escrever o livro? Fala. Claro que a gente já sabe a resposta, mas a gente quer ouvir de você, né?
30: Porque existe a palavra memórias aí, porque eu coloquei minhas memórias pessoais. Eu entendo que a Copa marca de 4 em 4 anos as nossas vidas. Então o livro não é um livro de dados. O jogo foi 2-0, gol a tal minuto e fulano levou o cartão amarelo. O livro conta da Copa de 74 e a primeira vez que eu, criança, vi TV a cores.
31: Olha.
3: Ai, que lindo. Eu lembro, quando surgiu.
30: Ah, o livro conta que em 94 o Senna morreu 2 meses antes da Copa. Eu falo da morte do Senna, da tristeza do brasileiro e o que a Copa fez com o brasileiro. O livro fala na beirada dessa Copa, da chegada da inteligência artificial, das guerras internacionais, da divisão política do Brasil, porque não é só futebol que está aí dentro.
31: Cara, você me trouxe um gatilho bom.
3: História, conhecimento, né, Ana?
31: Um gatilho bom que é o seguinte, todo mundo sabe onde estava quando o Brasil ganhou o Tetra, ou quando o Brasil ganhou o Penta.
30: Sim.
31: Todo mundo lembra, né?
32: É, quando a gente fala de memória afetiva, a gente vai muito para isso, né? Às vezes você não lembra o que aconteceu na semana, mas lembra exatamente que roupa você tava, com quem você tava em certo jogo, em certa Copa, qual foi a comemoração. Isso faz parte da vida da gente, né?
3: Ó, essa maravilhosa da Ana Paula Alves, gente, conhecida como a madrinha do funk, é repórter, apresentadora do programa na TV, né, com a madrinha, terapeuta também, treinadora comportamental, casada e mãe de pet.
32: Mãe de pet, eu vi que você tava postando um monte de foto, eu falei, gente do céu, a boiadeira. A boiadeira é muito famosa, bem aquela.
3: A gente é... Todo
32: viraliza
3: mundo,
32: né? Um monte de vídeo dela aí. Eu sou mãe de pet.
3: Todo mundo, né, hoje em dia, não tem como não ser, né? Eu tenho um gato maravilhoso. Ô, gato lindo, aí já pronto, já falei. Ô, gato lindo, meu, viu? E esse jogo ali, vamos falar um pouquinho?
31: Falar
3: esse
31: jogo.
3: É o maior torcedor do português, né?
31: Vamos lá. A provável... A grande pergunta que é hoje, né, se o Endrick vai jogar ou não.
3: Tem que jogar. Não é? Você fica nervosa.
31: Essa é a grande pergunta, mas parece que o Ancelotti deu a entender que o Hendrick entra como titular hoje.
3: Tem que entrar.
31: É.
3: Faltou ele no último jogo.
31: Faltou.
3: Se esse menino tivesse entrado, só conseguiu melhorar na hora que mudou o meio de campo.
31: Mas eu tenho uma leve defesa do Ancelotti, eu sei que é polêmico, tá todo mundo bravo com ele, mas a defesa é, ele não sabia que o Ibanez e o Casemiro iam ter que sair no primeiro tempo. Entendeu? Eles saíram porque não estavam jogando bem, tinha que tirar. Então ele gastou 2 substituições. Provavelmente uma delas era do Hendrick, que ele ia entrar.
3: Ah, aquela provável ali?
31: Ó, a provável escalação ali,
3: escalação,
31: ó.
3: Escalação, gente, ó.
31: Vamos ver, ó. É o Alisson. Tô tentando enxergar daqui. Aqui tô vendo melhor. Opa. É o Alisson, o Danilo na lateral direita, é a grande mudança, vai entrar com certeza. Gabriel Magalhães, Marquinhos e Douglas Santos. O meio campo, tem essa dúvida se o Casemiro joga, porque parece que o Casemiro, ele se... Não é uma lesão, mas não tá no seu melhor, né? Então seria, no caso, ao invés dele, o Fabinho, o Bruno Guimarães, o Paquetá, o ataque Vinícius Júnior, Rafinha, e não é o Matheus Cunha, pelo que estão dizendo, será o Hendrick que vai entrar.
3: Deus queira que seja.
32: Também acho que entra.
3: É. Tem que entrar, gente.
30: Tem gente
3: pressão.
30: Que não sente o peso da camisa, né? O Pelé em 58 é um exemplo, e o Hendrick, quando entra... Parece que ele tá jogando futebol society no bairro que ele nasceu.
3: E todo mundo fala, né, que ele tem uma estrela. Ele tem mesmo, gente. Faltou ele, sim. Esse negócio fica enrolando muito. Eles estão apostando muito no Vini Júnior com o Rafinha.
31: Cara, o Rafinha...
3: Estão jogando muito só nessa dupla, achando que vai virar dobradinha Bebeto e Romário aí.
31: É, o Rafinha, ele foi a minha grande decepção do primeiro jogo, assim. Eu
3: Mas
31: esperava
3: entrou um
31: mais.
3: Time, entrou um time medroso, gente. Vamos falar a verdade.
31: Concordo.
3: Entrou insegura. A seleção brasileira tem que chegar chegando. Que nem aqueles vikings lá.
31: E não pode baixar a cabeça
3: na
31: hora que
3: toma
31: gol.
3: Não
31: pode baixar a cabeça,
3: né? Tem que ir pra cima, chamar a torcida, tem que ir pra cima.
32: É, o jogo poderia ser melhor, né? Vamos esperar um jogo melhor.
3: Não foi?
32: Hoje...
31: Não, hoje eu acredito que
32: já.
31: Sim.
32: É, hoje
31: não,
32: precisa.
31: Mas hoje eu acredito que sim, porque o Haiti é um time muito abaixo do Marrocos, né? E acredito que, assim, os entendidos de futebol não querem dizer, mas eles dizem que vai ser pra cima de 4 hoje.
32: Meu marido falou 5.
31: 5 aí, tá vendo?
32: É, ele falou 5.
31: Eu tô sendo cauteloso, tô falando 3-1, porque a gente tá tomando gol, faz 6 jogos que a gente tá tomando gol todo jogo. Então também tem que olhar essa zaga.
32: Mas aí tá o medo, porque às vezes entra tão confiante e acha que tá brincando no parquinho, e daí
31: pode.
32: Deixa o negócio acontecer, né?
31: É verdade.
30: Não, hoje não. Hoje o Brasil vai bem.
3: O que você acha hoje, hein? Nosso bolão aqui, hein?
30: É, eu falei, 3 ou 4 no início da
32: não,
30: conversa.
32: Não, ou é 3
30: né?
32: ou é 4.
30: Então,
3: não é 3 ou é bolão, é bolão.
30: É bolão,
3: não
30: é? 4.
31: 4-0 ou 4-1?
30: 0.
31: 0?
32: 4-0.
31: 4-0.
30: Hoje, uma... Haiti...
3: Eu vou 2-1.
31: 2-1?
3: Vou.
31: 3-1 eu vou.
32: É, 3-1? Eu vou 2-0.
31: Fechado.
32: É, eu acho que o Vini Júnior vai deixar um pouquinho ali de medo. Eu acho que 2-0.
3: Quem vocês acham que é a maior... que causa esse medo no, na torcida adversária nos dias de hoje, hein?
32: Eu acho que é o Vini Júnior.
31: Dos nossos jogadores?
30: Eu acho que ninguém.
31: Ah, talvez o Neymar.
3: Mas e o Neymar nem embarcou?
31: É, mas ele, a princípio ele deve jogar
3: contra... Por que o Neymar não embarcou?
31: Eu explico por quê.
3: Pelo amor de Deus, porque eu tô numa angústia.
31: Ele tá voltando a treinar com bola. Então é muito importante que hoje, em vez dele passar o dia viajando, passar o dia concentrado, que ele passe treinando com bola. É importante pro músculo dele ficar bom e ele poder já jogar contra a Escócia.
3: Mas um treino com bola vai resolver isso, pelo amor de Deus?
31: Não, mas é a viagem, porque tinha que ir pra Filadélfia, depois fica lá, volta amanhã. Ele perderia uns 2-3 dias de treino.
32: Eu vou dar minha opinião, bem aquela. Eu acho que tiraram ele um pouquinho pra ver se o foco geral é só ele e ver a credibilidade do Brasil. Eu acho que ele dentro de campo tira um pouco da credibilidade do time inteiro.
3: Jogam tudo pra cima dele,
32: porque
3: né?
32: Porque jogam tudo por cima dele. Então eu acho que
3: é
32: foi
3: o nome,
32: isso.
3: Né?
31: Pode ser.
32: Sim. Eu vejo como foco nisso, assim, como... Vamos ver o marketing que tá acontecendo
30: mas
32: sem Neymar.
30: Mas você tá dizendo pra poupar o nome dele ou pra deixar os outros mais à vontade?
32: Deixar os outros mais à vontade.
3: Quando ele tá em campo, não tem jeito, né, gente? Ele é uma estrela.
32: Não, porque a TV
3: pode
32: fica
3: gostar,
32: em cima
3: não gostar,
32: dele.
31: Mas eu acho que
32: a
31: até
32: mídia
31: é melhor.
32: Fica em
31: eu ia
32: cima
31: preferir.
32: Dele.
31: Eu ia preferir entrar em campo se tá todo mundo falando do Neymar do que falando de mim. Porque tira a responsabilidade, eu vou lá, faço o meu, né?
32: Ah, mas eu. Vamos pensar, né? Jogador é artista. Às vezes quer um pouquinho do brilho ali, né?
31: É, pode ser.
32: Eu acho que ele mais atrapalha.
3: Gente, futebol tem que aprender que tem que dividir. Futebol são todos juntos, né? Um só não. Um só não faz jogo, não.
31: Mas isso mesmo do músculo é real. Ele precisava desse treino hoje pra poder ter condição o mais rápido possível.
3: Ó meu anel. Entendi.
31: Ah,
3: eu tô tão brasileira, gente. Eu tô tão brasileira.
32: Eu tô de tênis.
0: Brasil!
32: Olha lá, até o tênis.
3: Gente, eu adorei esse tênis.
32: Até o tênis.
3: Eu amei o tênis dela. Verde, amarelo e branco.
32: Tá vendo? Vem aqui,
3: Brasil,
32: ó.
3: Gente. E aí, vocês ouvintes, o que vocês acham hoje, hein, do nosso bolão, hein?
31: Ah, vamos ver o que eles acham, se o Hendrick tem que jogar ou não
3: claro
31: hoje.
3: Claro que o Hendrick tem que jogar.
31: Coloca nos comentários.
3: Nos comentários aqui, vem pro nosso chat.
31: Se o Hendrick tem que jogar.
3: Hendrick tem que jogar, o que vocês acham? 983345777. Pode mandar mensagem também, nós queremos que você participe.
31: Eu trouxe uma polêmica aqui também legal pra gente falar, que
32: adoro
31: é o seguinte.
32: Adoro polêmica.
31: Gostem.
32: É polêmica ou é fofoca?
31: Não, é polêmica essa aqui.
32: Ah, é só polêmica.
31: Essa aqui não é fofoca, também tem fofoca, mas essa aqui é só polêmica. Que é o seguinte, será o fim da hegemonia da TV aberta perante o futebol? A Cazé TV é a única que está passando todos os jogos da Copa do Mundo. A Rede Globo não está passando mais todos os jogos. Não passou o jogo da Argentina, da atual campeã.
30: E nem de Portugal, que é a maior colônia aqui junto com a italiana.
31: Não passou o jogo, passou exclusivo na Cazé TV e... tá tendo
3: que é Cazé TV, hein?
31: Cazé TV no YouTube.
30: E o nome dele é Casemiro.
31: É.
3: Tá. Olha lá, ó. Não, Cazé. Tá mostrando aí, ó. Quebra o monopólio de 54 anos da Globo e fatura 2
31: bilhões na Copa do Mundo. Ele é o único que tem todas as partidas da Copa do Mundo.
32: Teve uma conversa que
31: ele comprou os direitos da Copa pra ele. E ele cedeu para a Globo e pro SBT. Ele é o detentor.
32: Ele comprou antes.
30: A Eurocopa.
31: Ele ganhou a concessão, digamos assim, da Copa.
32: É verdade, gente, que o Cristiano Ronaldo é o...
3: Quem é ele?
30: É o carioca.
31: Não, é um dos maiores youtubers que tem. A Cazé TV, ela... É...
3: Gente, mas bater todas as outras TVs que tem...
30: Ele foi pra Portugal agora e o Cristiano Ronaldo virou sócio dele lá.
32: É isso que eu ia falar, o Cristiano Ronaldo virou sócio dele.
3: Deve ter...
32: É muito dinheiro.
3: Tem muita coisa a mais.
31: Tem 32 aninhos só, o Cazé.
3: Então, tem muita coisa a mais, né, gente?
30: Mas, por exemplo, eu tava assinando a Cazé pra ver a Liga das Nações, que é um campeonato europeu de seleções, que é mais recente do que a Copa da Europa. E ele cobrava R$1,99 para você assistir o mês inteiro. Quem é que não vai pagar R$1,99? E tinha lá 10 milhões de pessoas pagando R$1,99. Então, com isso, ele arrecadou 20 milhões de reais.
32: E fora os patrocínios.
30: E isso daí traz patrocínio, a coisa vai bola de neve.
31: Ele tem mais patrocínios que a Globo e que o SBT para
3: a
31: Copa.
3: Claro, se só a Globo só tá mostrando os jogos que ele quer.
31: Que ele deixa.
1: E sem falar todos. A monetização, né? Do canal também no YouTube.
31: Exatamente.
1: Que ele recebe também.
3: Tem gente na linha, Vi?
2: Vamos lá. Bom dia, boa tarde.
31: Ah,
2: a seleção brasileira é 1-0 hoje. Não tô muito confiante nessa seleção. Brasil. O jogo da estreia foi horrível, eles não atacaram, a bola só ficava no adversário. E eu tenho saudades dos velhos tempos que o jogador jogava com raça.
32: Não, gostei, hein?
2: Que quando colocava a camisa amarela, parecia uns gigantes em campo.
31: É verdade.
2: E o Hendrick hoje vai jogar bem, né? Mas de resto, tenho medo,
30: medo. Todo mundo enxerga futebol nesse país, né? É incrível.
31: Cara,
30: né?
31: Mas agora você que tem os dados históricos, eu vou trazer dois dados interessantes históricos, que é o seguinte. Na Copa de 70, o povo dizia que o Pelé já estava morto pro futebol e criticavam o Pelé. Na Copa de 94, no Murumbi, nós fomos vaiados dois jogos antes da Copa.
30: Sim.
31: De ir pra Copa. Vaiado. O Murumbi inteiro vaiou. E aí, por isso que, que os jogadores davam a mão pro outro.
30: No Recife, lá foi o jogo.
31: E a partir daí, todos os jogos virou uma marca do Brasil. Isso. Então, assim, sempre que a gente tá cornetando muito...
3: Todo mundo é juiz.
31: Alguma coisa boa pode acontecer, né?
3: Mas o brasileiro tem muito isso. Todo mundo é juiz, né? Todo mundo escala o time. É intenso.
31: É verdade.
32: O brasileiro é muito mãe e pai, né? Como assim, não foi mais que obrigação. Se perde, mete o pau. Mas depois, ganhou, não foi mais que obrigação. Tá todo mundo ganhando pra isso.
31: Olha, eu vejo com bons olhos essa Copa. Eu acho que a gente vai chegar em algum lugar. Sim, de verdade. Eu acho que a gente passa das quartas de final. Tô sendo agora, tô dando a cara a tapa aqui.
32: Gente, é a última Copa do Neymar, hein? Tem que ter mesmo.
31: É.
32: Ele merece esse título. Neymar merece esse título.
3: Merece mesmo, nós merecemos mais ainda.
31: É. Nós também.
3: Né, Vê, nós merecemos.
30: Mas é a última do Messi, a última do Cristiano Ronaldo.
3: É, de uma geração fantástica, né, gente? De ídolos, né?
31: E a primeira do Hendrick. Ainda tem o Estevão, sim, que não veio pra essa Copa porque tava lesionado.
3: Exatamente. Aí, mas a gente tem um futuro muito bom.
31: É.
3: Como lesiona os nossos jogadores, né?
31: Uhum.
3: Tinha que ficar tudo mais musculoso, mais forte. Colocar um... Nossa, né?
30: Mas
32: e
30: isso
32: tanta tecnologia
30: existiu,
32: hoje,
30: ó,
32: né?
30: Em 82 o Careca se machucou no treino. O Zico foi machucado em 86.
31: O Romário em 98 sai da Copa porque ele lesionou.
3: Demais pra machucar, né? Os adversários vão pra cima demais pra bater, né?
30: Mas não é só no Brasil, tem tudo, nas, né, outras seleções também.
3: É que tem umas seleções aí que tem uns homens grandão, forte, que aguenta a pancada, né?
31: Hoje em dia é muito intenso o futebol, é
30: eu
31: muito
30: Eu conversei
31: físico.
30: Com um boxeador, que ele disse assim que o futebol é mais perigoso que o boxe, porque no boxe ele estuda o adversário, que braço é mais forte, se dá mais no rosto ou no fígado, e ele vai lá preparado pra receber os golpes. Uhum. E no futebol você recebe um golpe quando você...
3: Menos espera, menos, né? Espera. Pega de costas, pega de lado.
31: É verdade, é verdade.
0: Foi ontem que um jogador quebrou a perna do Canadá?
31: Foi ontem, foi. O Coné. Coné, na verdade. Né? Coné.
3: Coné de onde?
31: Ele é do Canadá. Do Canadá, né? Do Canadá.
3: Quebrou
31: Canadá.
3: A perna?
31: Quebrou a perna. Ele tava com a perna fixa. Aí o jogador chutou.
3: Bateu.
31: Ele.
3: Maldade.
31: Que... Não, foi...
3: não foi na maldade?
31: Não foi nada na maldade. O menino que fez a foto, não tô com o nome dele aqui agora, tava aos prantos, em lágrimas depois que aconteceu. Tava tipo surreal o que ele fez. Foi um acidente mesmo, mas quebrou a perna.
32: Ai, que dó.
3: Que dó, né?
31: Quebrou a perna e tá fora da Copa, né?
30: Tem lances perigosos, porque, por exemplo, o Messi não foi expulso porque é o Messi que colocou a sola, colocou a sola do pé na batata da perna do adversário.
31: Que isso era um lance pro VAR chamar ele ser expulso.
30: Isso, então tem umas coisinhas
31: três
30: ali.
31: Gols e virou o grande gênio agora que estão sempre comparando com o Pelé também, né?
32: Quem foi aquele jogador que foi expulso, que era a última Copa dele e daí ele foi expulso? Que ele é muito famoso, que deu uma cabeçada.
31: Zidane. O filho do Zidane tá jogando também, ele é goleiro do time da Argélia.
3: É.
31: E é péssimo goleiro.
32: Tá, mas já pensou o Messi ser expulso na última Copa dele?
31: Mas teria que ser, teria que ser.
30: Porque não vale pra ele.
3: Jogo é jogo.
31: Só
3: deveria
31: fechar
3: essa regra pra todo mundo.
31: Esse lance do Pelé que eu falei, né, do Messi comparado ao Pelé. Gente, o Pelé ganhou 3 Copas do Mundo, o Messi ganhou 1. O Pelé jogou 4, o Messi jogou 6. Óbvio que ele tem mais jogos que o Pelé. O Ronaldo Fenômeno ganhou 2 Copas do Mundo. Então, assim, eu acho que a gente ainda tá muito à frente do Messi, tá? Tô causando essa polêmica aqui mesmo, mas eu acredito que sim. Eu
3: sou brasileiro, vou defender o meu país também.
31: É.
3: Tem que defender. Puxei, joga aí, o que que nós temos mais? Cara, nós estamos tão uniados, meu Deus. Vai dar 10 da noite, mas não vai dar 9.
32: Você vai assistir o jogo onde?
3: Na minha casa. Ai, eu sou muito nervosa, eu sou aquela que... Eu sou corintiana, sou intensa, eu grito, eu brigo, eu mudo o time, eu vou brigando, eu vou conversando. Eu não dá pra ficar perto.
31: É, eu. Pessoas, não. Eu não consigo nem ao banheiro.
30: Eu também prefiro ver sozinho, porque se eu escutar um comentário que eu não concordo.
3: Não, não.
31: Aí briga. Deixa não, até emendar.
3: Técnico e juiz, todo mundo tem um pouco, né?
0: Deixa até emendar e perguntar também. Vai assistir em casa, né? Mas por onde? Pela Cazé, pelo SBT, pela Globo?
32: Eu sou pela Cazé.
3: Ah, é?
32: Eu tentei assistir o jogo pelo SBT, vou confessar, que eu queria ver o Galvão Bueno ver. Mas parece que o Galvão Bueno mudou, ele não é mais a voz do Galvão Bueno.
31: Eu discordo de você, eu só vou ver no SBT, gente. É. Eu tô adorando o SBT.
32: Jura? Eu fiquei lá assistindo, eu falei assim, gente, parece que não é o Galvão Bueno.
31: O time é o Galvão Bueno, o Mauro Betting, o Mauro Naves tá lá.
3: Mauro Naves, adoro, meu amigo.
31: Maravilhoso, Mauro Naves. O Muricy Ramalho tá comentando, eu sou fãzão do Muricy.
3: Vou ver pelo SBT.
31: Então. É, eu gostei do... Eu também gosto da Globo, mas eu também gostei do SBT. E eu tenho isso com o Galvão, cara. Eu acho que o Galvão dá sorte. Né, ele dá sorte pra gente. Entrou com o Olodum.
32: Ele faz parte da Copa, né?
31: É. E ele corneta também, né? Porque ele é torcedor, ele
30: xinga. E é uma despedida fora dos campos.

0: Ela tinha o Milton Leite, que não tá mais lá e que não tá narrando nada. Tinha o Kleber Machado, que a gente gosta também, que podia fazer parte
1: Sim.
0: desse time. E que, para quem vê televisão e Copa, gosta da nostalgia. Gosta de ter aquela voz que você tá acostumado a ver. Entendeu? Eu acho que o
1: Mas
0: SBT
1: posso dar meu
0: acertou em
1: palpite
0: cheio.
1: sobre Globo?
0: Diga.
1: A Globo está preocupada com a audiência do meio do país lá, onde não é essa coisa urbana nossa de futebol. E talvez por isso, eu sei que ela perdeu campo para a Casa TV, mas ela está preocupada em passar a novela dela para quem está lá no meio do Mato Grosso, no meio do Maranhão. Eu acho que tem um pouco
2: Questão de
1: disso também.
2: audiência, né? Esses dias eu tava vendo um post, e não sei se faz sentido, né? Escreveu assim: a Kazek TV cresceu de tanto que o seu vizinho gritava gol antes de você. Então passava antes no
1: O
2: YouTube para depois na
1: delay.
2: TV e depois, como. Ah, então vou
1: E o
2: assistir no
1: desespero da
2: YouTube.
1: Globo anunciando a anteninha lá,
0: Não.
1: compra a anteninha.
0: Mas é porque é o seguinte, a Globo, ela tá fazendo essa propaganda de que ela não tem o delay, porque pelo YouTube são 17 segundos de delay.
2: Nossa.
0: Então,
2: Ah, então é o
0: é o contrário, é
2: contrário.
0: o contrário.
2: Ah, eu vi
0: Era
2: alguma coisa que assim.
0: a Globo cutucando a Kazé
2: Ah,
0: que
2: que
0: neles
2: gritava
0: é.
2: gol
0: Só que,
2: antes.
0: mas daí, mas se
2: Não.
0: você não passar o jogo da Argentina, eu vou ver aonde o jogo da Argentina.
1: E outro, o delay só serve para gol do Brasil, porque gol de qualquer outro país
0: Ninguém
1: ninguém
0: grita,
1: grita.
0: é, exatamente, né?
1: Boa, né? Tem essa.
0: Não é, você vai
1: É,
0: gritar.
1: mas vamos falar uma coisa, né? Quem gosta de futebol, gosta de futebol. A gente ama a nossa seleção, vamos estar todo mundo ligado no Brasil, mas quem gosta de futebol quer ver tudo.
0: Quer ver tudo?
1: Exato. Né? Quer ver
2: Quer
1: todas as
2: acompanhar
1: seleções, quer
2: tudo,
1: ver
2: não?
1: futebol, quer acompanhar o futebol.
0: E é lindo, porque todo jogo tem uma história para contar, cara. Todo jogo é
1: Sim.
0: bom.
1: Não adianta você só ver o do Brasil, só ver o nosso. Não, quero ver o adversário, quero ver quem vai jogar, quem vai enfrentar as
0: Inclusive
1: quartas, oitavas.
0: hoje às 7 tem Marrocos e Escócia, né? E aí começa a definir o nosso
1: Sim,
0: grupo, para ver
1: exatamente.
0: quem é primeiro, quem é segundo, quem vai pegar a Holanda, quem vai pegar o Japão.
1: Ai,
0: Então é
1: meu
0: muito
1: pai.
0: importante ver tudo.
1: É.
2: Ai, que
1: E
2: agonia
1: o
2: no coração.
1: Marrocos está crescendo bastante nos últimos anos. No sub-20 lá, foi campeão do mundo. E na última Copa tirou Portugal. A próxima Copa, o Marrocos
0: Ele
1: vai
0: ficou em
1: ser
0: quarto
1: sede.
0: lugar na última
1: É,
0: Copa.
1: então, numa... o futebol ficou muito equilibrado. E eu tenho uma tese que eu coloco aqui, inclusive no livro, que é pelo biotipo humano. Eu acho que o Brasil sempre teve misturas de raça, desde o tempo lá dos anos 50, 60. E eu falo que eu, que sou de pele branca, for sambar ou driblar, eu faço menos do que um negro que tem mais habilidade para isso. E a partir do momento que nasceram africanos na Europa, você pega uma seleção alemã,
0: Sim.
1: francesa, com pessoas oriundas da África, deu equilíbrio
2: Futebol
1: total,
2: força, né? Futebol de
1: né?
2: força, né? Gente, vou pedir licença a vocês só um minutinho que eu tenho que dar um recadinho aqui. E a gente continua falando, vocês podem mandar as mensagens também, mas eu tenho que dar um recadinho da Patrícia Vidente, gente. Tá aí, ó. Conselheira espiritual. 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E ela sempre, maravilhosa, manda pra gente depoimentos, pra gente poder, né, ouvir das pessoas que estão passando lá em consulta e querem compartilhar. Depoimento, Patrícia Vidente. Olha isso, gente, que mandou. Eu estava passando por um momento muito difícil no meu casamento. Sentia meu marido distante, ele sempre no celular. Parecíamos dois estranhos dentro de casa. Nada que eu tentava fazer estava dando certo. Eu me sentia perdida, pois amo muito meu marido e não queria que o nosso casamento terminasse. Ele estava tão diferente comigo que eu tinha certeza que ele estava com outra mulher. Foi então que eu decidi buscar ajuda. Marquei uma consulta espiritual com a Patrícia Vidente. E através das suas orações e orientações espirituais, eu consegui reconstruir o meu relacionamento e superar as dificuldades que pareciam não ter fim. A consulta com a Patrícia me trouxe uma paz interior, equilíbrio emocional, coisas que eu havia

0: havia perdido há muito tempo. E através de trabalhos espirituais eu consegui superar os obstáculos, mesmo aqueles obstáculos que são colocados nos nossos caminhos por pessoas maldosas e invejosas. Hoje sou imensamente grata a Patrícia Vidente pela ajuda espiritual que eu recebi. Recomendo a todos que estejam passando por dificuldades em seus relacionamentos que busquem ajuda com a Patrícia Vidente, pois amor e a fé podem transformar vidas de maneira surpreendente. Gente, tem mais um áudio para vocês ouvir.
1: Eu sou mãe do Eliseu,
2: moro no Capão Redondo,
1: e eu falo um pouquinho dele. O problema dele começou desde 2018, dando convulsão, internação e tudo. Meu Deus, o que é que eu vou fazer? E muita gente me dando conselho para fazer isso, fazer aquilo. Tem uma vizinha, aí ela pegou o telefone e falou assim, Zéfa, liga para lá. Aí a segunda Patrícia passou, me deu uma melhorada, tá tudo certo. No momento é só isso aí, tá? Tchau, fique com Deus, Deus te abençoe.
0: Amém a você também, querida. 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
3: Gente, nós temos o... Já pra vocês aqui, o Ulisses Carvalho, morador do Parque Secap em Guarulhos, é um apaixonado por álbuns e ele mandou um vídeo pra vocês verem, mostrando a coleção dele. Vamos ver?
5: Aê, Secap, beijo pra todo mundo.
6: Oi, tudo bem? Aqui é o Ulisses Carvalho, eu sou de Guarulhos. E bom, a paixão sobre Copa do Mundo começou logo cedo, como você pode ver. Eu e meu irmão tem essa paixão desde criança. Então a gente colecionou aí os álbuns da Copa aí desde 98 até agora. Tô aqui com o álbum de 98 aqui, ó. Só para você ter uma ideia, o valor do álbum era R$2,50, olha a diferença. Mas acho que o álbum que mais me marcou assim foi o de 2006, o de 2010 também. Eu acho que o de 2006 por conta da Costa do Marfim. Eu sou literalmente apaixonado pelo continente africano. Costa do Marfim é uma seleção que eu gosto bastante, torço bastante. E aí, como você pode acompanhar, tem as evoluções dos álbuns, esse daqui de 2014, na Copa do Brasil. Olha o da Coreia e do Japão em 2002, para você ter uma noção. O de 2018 na Rússia também. E além de tudo isso, a gente tem os DVDs das Copas do Mundo, então de 1930 até os dias atuais. Esse daqui é de 1930 até a Copa de 50. Cabe destacar que em 38, na Copa de 38, que a seleção brasileira começa a alcançar aquele grande futebol, né? Muita gente pensa na questão da Copa de 50, mas a seleção brasileira termina a Copa de 38 na terceira colocação com um grande show do Leônidas da Silva. É isso, pessoal. Muito obrigado pela oportunidade. Grande abraço e ótima Copa do Mundo
3: para
6: todos vocês.
3: Obrigado, Ulisses. Vou mandar para vocês.
5: Pô, emocionou, hein, cara? Me emocionou, né? Ulisses.
3: Morador do Parque Secap, Guarulhos.
5: Eu tenho os álbuns.
3: Quis mandar o vídeo para vocês verem a coleção dele.
5: Eu tenho os álbuns de 94 até 2014. Depois de 2014, eu comecei a ficar velho para figurinha e parei.
3: Fofoca aí tem.
5: Tem
3: o
5: fofoca.
3: O programa tá chegando ao fim, já.
5: Tem fofoca. Vamos lá. Vocês estão assistindo o programa da Tata Werneck e do Edu Stablish?
7: Não assistiu?
5: Chama ET. É a maior coqueluche da internet e da TV fechada, porque passa no Multishow, no Globoplay. Uhum. É assim, tá, o Brasil tá parando de ver a Copa do Mundo pra assistir os vídeos de Tata e Edu. Eles resgatam um humor que você adora, que é um humor estilo Cacete Planeta, estilo TV Pirata. O próprio Pânico na TV, né, que o Edu, ele trouxe de volta... O Fred Mercury prateado. Uhum. Essa semana, inclusive, ele tinha o desafio de fazer a Angélica rir e a Angélica segurando o riso. E aí ele vai cada vez mais escalando as loucuras do Fred Mercury prateado.
3: Vou assistir. Né?
7: Eu também.
3: Agora vamos já, né, Ana?
5: Não, tem que ver.
7: Se é pra dar risada, bora lá.
3: Distrair um pouco.
5: E a Tatá na jornada dupla fazendo a novela, né, também. A novela Quem Ama Cuida. Que agora disparou, né? Disparou em audiência a novela das oito, depois do assassinato de Arthur, do Antônio Fagundes, né? A audiência alavancou e a Globo, para não perder a audiência durante a Copa, ela tá disponibilizando todos os episódios gratuitos no Globoplay para você poder assistir agora.
3: Bacana,
5: né?
3: Eu gosto.
5: Inteligente. Uma estratégia inteligente.
3: Gentil também, né? Dá uma saideira aí?
5: Saideira temos. Lembram de Bebel e Olavo, da novela Paraíso Tropical?
3: A Bebel era a Camila Pitanga.
5: Wagner Moura, que foi aquele casal, né? Que ela era
7: da noite.
5: Ela era uma garota de programa, né? Que ele chama ela de piranha, tudo, tinha uma coisa assim. A Rede Globo vai pegar esse personagem, vai criar um compacto para fazer uma novela vertical só com as histórias deles. Mas não é inédito, é o compacto do que já acontecia. Lá eles estão lançando uma novela
3: o
5: vertical.
3: O mesmo do mesmo.
5: O mesmo do mesmo, só que no
3: só
5: formato
3: no vertical.
5: Novo.
3: É.
5: No vertical, né?
3: Tá perdendo, né?
7: O Gustavo Mioto, né? Também tem uma novela vertical, né?
3: Estão perdendo muito, né? Os chineses estão vindo, sim, muito forte, né?
5: Inclusive, a Suzana Vieira tá fazendo a sua primeira participação em novela vertical. E ela fez um vídeo maravilhoso, que ela falou: a Globo me chamou pra alavancar aqui esse novo formato de vocês, né? Porque não deve estar indo bem.
7: Pouca modéstia.
5: É maravilhosa.
3: Ai, gente, o programa chegou ao fim. Queria muito, muito agradecer vocês. E quero as redes sociais deste time maravilhoso. Olha lá.
4: Isso aí, Ricardo Veras, você me encontra lá.
3: Tem o link lá para comprar o livro também, para adquirir,
4: sim,
3: o livro?
4: Sim, é só pedir na conversa que... Eu também tenho Voz da Lusa, que eu cubro a portuguesa, se alguém quiser me seguir por lá.
3: Olha lá, aí, Voz da Lusa.
4: Colocaram.
7: Já vou seguir já.
4: Deu 800 mil views num gol que eu narrei da portuguesa. Eu tô quase a casa TV do Voz da Lusa.
3: A madrinha Ana Paula aí, gente, ó.
7: O meu é fácil, madrinha Ana Paula.
5: Chiquérrima.
3: A zona.
5: Ali eu agora. Ele. Tá vendo que eu tô no mood da Copa do Mundo já, né? Eu tava ali no
3: você
5: mood.
3: Você tem que trocar o meu.
5: Né? Eu tava no mood BBB.
3: Você tem que trocar o meu olho também.
5: Tem, né?
3: Vou.
5: Vamos?
3: Vou.
5: É, tem que botar ali um amarelinho pra dar sorte, um verde e amarelo,
3: vamos,
5: né?
3: Vamos, faz isso pra mim.
5: Faço.
3: Vamos. Combinado? Combinado. O programa chegou ao fim. Obrigada pelo carinho, obrigada pela companhia, mas chegou a hora que todo mundo espera, que é a hora de descobrir o que tem na caixa misteriosa.
7: Ai, meu Deus.
5: Ah, tô curioso,
7: essa
5: hein?
7: Caixa.
3: Essa vale tanto presente, amigo. O povo deixa os presentes aqui.
7: Jura?
3: Deixa até o seu livro pra virar presente pra caixa, ó. Vicky! Todas as copas aqui, ó, pra caixa misteriosa, pode?
4: Claro.
3: Deixa aqui. O que nós temos na caixa misteriosa de hoje?
7: Tem dica? Já foi todas as dicas.
3: Eita. Ó, desinfetante aqui, ó. Desinfetante. Antibactericida. É assim, ó. Viu?
5: Eu achei que era um spray de pimenta.
7: Vamos deixar o negócio pronto. Eu também pensei que era.
3: Vamos deixar o negócio prontinho aqui pro Eli, ó.
5: Ó, cheirosinho.
3: Esterilizar tudo aqui pro Eli Correia. Viu, gostou? Isso é da minha bolsa. Andem com desse na bolsa, gente. É muito prático. Eu gostei. Ninguém acertou. Acumulou o presente.
5: Ninguém acertou.
7: Mas qual era a dica? Vem aquela.
3: Tem bastante dica, amiga.
7: Tem bastante dica.
3: Alguma dica.
7: Eu não ia acertar.
3: Não. É que eu sou criativa também.
5: Ela é boa de fazer.
3: Gente, obrigada pelo carinho, obrigada pela companhia. Fica com ele correr com a Cíntia. Depois com o Vini Della Carte. Um beijo até amanhã. Amanhã não, até sábado. Tem jogo hoje, pelo amor de Deus.
5: Tem jogo hoje.
3: Eu tô
5: hoje
3: tão perdida. Tá. Que horas
5: você joga? 21. Pra sair do trabalho.
3: Que horas é o jogo?
5: Vim pra casa às 9 horas.
7: 9 horas da noite.
3: Então, mas beijo no coração.
5: Libera o pessoal aí pro home office, bora, pra ir pra ver o jogo.
3: Bora, meu povo, pra casa já fazer pipoca. Tchau, gente.
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5: Flávio Rangel nos trabalhos técnicos, a Vitória Almeida nos, no, na parte digital da nossa querida Rádio Capital. A Marcela está na produção. E o nosso querido EV. Alô, Everaldo Silva, grande Everaldo. Alô, alô Lins, alô Cabeça. Alô, Lins. Alô, tio Amauri. Olha, gente, e depois da Nani Venâncio. Nani Venâncio e altos papos, um homem estava no fim das suas esperanças. O cara estava entregando os pontos, não vendo saída. Ele caiu de joelhos e rezou: Senhor, eu não posso mais prosseguir. A minha cruz é muito pesada para carregar, Senhor. A cruz é muito pesada. Deus respondeu para ele: Ô, meu filho, você não está suportando o peso da sua cruz? Não estou. É muito problema, é muita dificuldade, é muita preocupação. É isso e aquilo, eu não estou aguentando o peso da minha cruz, Senhor. Ô, meu filho, então pera um pouquinho. Então coloque a sua cruz naquela sala, tá vendo aquela sala, aquela enorme sala? Coloque a sua cruz lá e depois você procure uma cruz que você acha que vai dar certo para você. Uma cruz que você vai conseguir carregar. Ah, assim é melhor, Senhor, assim é melhor. Então o homem se sentiu aliviado. Obrigado, Senhor, obrigado. Suspirou mais tranquilo e fez o que Deus mandou. Entrou naquela sala, colocou num cantinho lá a sua cruz e foi na sala das cruzes. Quando ele começou a ver o tamanho das cruzes, rapaz, ele foi se assustando. Cruz desse tamanho, cruz daquele outro tamanho, cruz pesada, cruz enorme. Ele foi olhando assim, olhando. Algumas eram tão grandes que não dava nem para enxergar o topo da cruz. Aí ele percebeu, bem assim num cantinho qualquer, uma cruz não muito grande, uma cruz até perante as outras, pequena. Aí ele falou: Senhor, é aquela cruz que eu quero, ó. Ah, não, essas outras aqui não, eu quero aquela cruz ali, Senhor. Aí Deus respondeu: Ô, meu filho, essa cruz, você não lembra? É a que você deixou. É ela que você estava carregando. Senhor do céu, eu reclamando da minha cruz, com tantos carregando cruzes ainda maiores e mais pesadas que a minha. O homem ficou calado, o homem aceitou. É, meu filho, aquela é a cruz que você deixou naquele cantinho, é ela mesma. Aí ele percebeu que com mais problemas que ele tivesse, mais situações difíceis que ele enfrentasse, existiam pessoas carregando cruzes muito mais pesadas. E ele então agradeceu a Deus pela cruz que ele carregava. Apesar de pesada, existem muitas outras pessoas carregando cruzes mais pesadas que a sua. Lembra sempre disso. Antes de você reclamar da vida, reclamar dos seus problemas, reclamar achando que você é a única pessoa, né, que tem situações difíceis, pense que existem muitas outras carregando cruzes maiores e mais pesadas que você. Pensa bem antes de reclamar da sua cruz. Pensa bem. Olha ao redor, vê quanta gente sofrendo.
2: Acorde para vencer.
5: E acorde para vencer. Ele, Flávio Rangel, tá dançando, tá brincando. Olha, tá numa felicidade, homem, eu vou dizer. Reclamando da cruz? Olha, olha as outras cruzes por aí. Tem muita cruz pesadíssima. E às vezes a pessoa nem reclama, sabia? Às vezes a pessoa tá com seus problemas, lógico, reclamando. Tem outra com muito mais e às vezes nem reclama. São 13 horas e 7. Aumente o volume.
6: Brasil!
5: Hoje é dia do Brasil.
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5: Eu quero sorrir muito hoje. Eu quero com alegria imensa comemorar uma super vitória do Brasil. Oi!
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5: Boa tarde,
6: Brasil.
5: Boa tarde, São Paulo. Boa tarde, Brasil. Zil, zil, zil, zil. Alô, Rogério Gama, é com você. Boa
6: Brasil.
5: Tarde.
8: Boa tarde, Eli Correia. Boa tarde aos amigos da Rádio Capital. 22 graus em São Paulo. E hoje é o dia, o segundo jogo da seleção brasileira. Desta vez contra o Haiti, lá nos Estados Unidos. A expectativa é grande. O jogo vai ser logo mais às 9h30 da noite, ou seja, no final, no início da noite, né? Na noite de hoje. Primeiro jogo em Estados Unidos e Austrália às 4 da tarde, Escócia e Marrocos às 7 horas da noite, depois vem Brasil e Haiti às 9h30 da noite. E quem está acompanhando tudo de perto, direto lá dos Estados Unidos, ele que está a todo vapor, está narrando, está explodindo em narrações na grande partida de futebol. O homem é uma fera, ele Correia. Ele vai estar no estádio da Filadélfia. É o nosso amigo Lombardi Júnior, já foi colega de esportes aqui da Rádio Capital. Ele que vai narrar esse jogo pela nossa Rádio USA. Ele que é filho do grande Lombardi, o saudoso Lombardi, que por muitos anos trabalhou com o Silvio Santos. E agora falar ao vivo, direto da Filadélfia. Boa tarde, Lombardi.
9: Uma boa tarde para você, meu amigo Eli Correia, a maior audiência do rádio brasileiro. Flávio Rangel, que timaço, prazer estar falando com vocês, amigos queridos, que eu guardo aqui no meu coração, mesmo tendo vindo para cá, para América, jamais esqueço dos amigos. Tudo bem, Gama?
8: Tudo bem, querido, tudo bom.
5: Alô, Lombardi, que prazer, Lombardi, tê-lo aqui no nosso programa, Lombardi.
9: Eli, o prazer é todo meu, ainda mais num momento tão especial como esse que nós estamos vivendo. Eli, você sabe que por onde eu passo e por onde eu ando aqui nesses Brasis da América, eu sempre falo de você e, olha, é uma recomendação a cada canto que a gente vai quando a gente fala do seu nome, Eli. Que prazer.
5: Obrigado, Lombardi, muito obrigado. Querido e grande Lombardi. Agora, nós queremos saber a sua expectativa.
6: Brasil!
5: Como é que o Brasil está se preparando? Hoje é um jogo que o Brasil tem que fazer bonito, Lombardi. Se olha, tá todo mundo meio assim, meio assim.
9: Será?
5: Meio assim, meio assado. Lombardi, você agora, por favor.
9: Ô Eli, esse ambiente que nos cerca sempre de muita dúvida, ele nos faz bem. Pelo menos em 94 aqui foi da mesma forma. Em 2002 o Filipão não levou o Romário e deu certo. Tomara que isso seja algo positivo e não um complicador para a seleção hoje. Mas olha, aqui na Filadélfia, a gente está exatamente na Pensilvânia, estádio da Pensilvânia, Filadélfia, que é a capital do estado, onde foi assinada a primeira Constituição Americana dos Estados Unidos da América. É um país que respira política, esse ambiente político, mas olha, só tá brasileiro. Existem muitos haitianos aqui, é verdade, que moram nos Estados Unidos. O estádio está sold out, ou seja, super lotado, todos os tickets vendidos. Ontem, na escadaria do Rock, que é muito famosa pelo filme, nós tivemos ali a presença de inúmeros brasileiros, fazendo o tal do bandeiraço do Movimento Verde e Amarelo. Então a festa já começou. O time da nossa rádio aqui teve presente na coletiva. O Ancelotti falou que vai mudar o time hoje. A gente tem uma expectativa de duas mudanças, pelo menos, e também de vencer bem o Haiti. Porém, Eli, esses jogadores do Haiti, eles são praticamente descendentes de franceses e muitos deles jogam em grandes ligas. Não vai ser fácil não, viu, Eli?
5: Não vai ser fácil não, mas o Endrick vai entrar? Tá todo mundo dizendo que ele precisa entrar, Lombardi.
9: Pois é, é um clamor público. E o Ancelotti falou sobre isso ontem aqui na coletiva, que ele admira demais o Endrick, que ele entende que o Endrick hoje é o queridinho da torcida, mas pelo que nós entendemos aqui, ele não começa o jogo não, talvez Matheus Cunha. Mas como o Ancelotti é um cara surpreendente, sempre foi assim pelos clubes onde passou, talvez ele coloque o Endrick. Mas não é a expectativa de projeção de início de jogo para ele, não, Eli.
5: Rogério Gama, sua pergunta para Lombardi.
8: Lombardi, e a festa dos brasileiros aí? Como é que está a festa do povo brasileiro aí nas ruas dos Estados Unidos?
9: Olha, uma festa incrível. O Brasil invadiu aqui. Existem muitos brasileiros que já moram aqui, né, Gama e Eli? É, a comunidade brasileira é muito grande na Flórida e em Massachusetts, na grande Boston, onde é considerada a maior comunidade brasileira. E a distância da Filadélfia para Boston é de cerca de 5 horas e meia, 6 horas. Então nós estamos vendo uma invasão aqui, assim como foi em New Jersey, Nova York também, para o jogo de estreia. E o movimento verde e amarelo, um movimento que foi criado aí no Brasil, eles reuniram líderes de torcidas organizadas do futebol brasileiro, de vários times, o que já é um grande feito, para torcer pelo Brasil. Então teve bandeiraço, música, cântico, tudo isso ontem aqui na escadaria do Rock. Hoje, essas pessoas já estão lá no estádio e o estádio está com lotação máxima já, em meio a tudo isso, preço alto, essa coisa toda, mas a torcida do Brasil está fazendo um bom papel. Tem que gritar na hora do jogo, né? O pessoal ficou um pouco quieto lá em Nova York, um pouco tenso. Hoje acho que a torcida vai gritar mais, viu, Gama?
5: Olha, porque na verdade aquele primeiro tempo foi meio desanimador mesmo. Mas quem tem uma pergunta antes de você, Rogério, é ele, Flávio Rangel. A pergunta que vai na nossa técnica para você, Lombardi. Flávio!
6: Fala, Lombardi, tudo bem, irmão?
9: Olha só, Flavinho Rangel, grande irmão parceiro, um abraço, querido.
6: Outro, querido, deixa eu só te fazer uma pergunta. O Ancelotti, ele é teimoso, né, cara? Ele levou Casemiro, ele levou Matheus Cunha, ele levou aquele Igor Thiago, quer dizer, jogadores que nós não vimos jogar aqui no Brasil e que, na minha opinião, são horríveis. Agora, ele não poderia ter levado o Matheus Pereira do Cruzeiro, que é meio campo, nós não temos um meio campo decente. Ele não poderia ter levado até o Andreas Pereira para compor o meio de campo e usar o Danilo, que é do Botafogo. O moleque joga muito. O meio de campo do Brasil não existe. Não existe. Então como é que você quer jogar uma partida de futebol sem você ter meio campo? Você tem só volante, e volante que não sabe jogar futebol. O Casemiro, esquece, aposenta. Para que ele chamou o Casemiro? Para que ele convocou o Casemiro? Ou seja, não temos meio de campo. Agora, na sua opinião, quem vai regir esse time de futebol hoje?
5: Ah, Lombardi, o homem tá meio revoltado, viu, Lombardi?
9: Tá bravo, Rangel.
5: Tá bravo, Flávio Rangel.
9: Ó, eu entendo, ele. Hoje, inclusive, foi um debate na nossa mesa, né, do café da manhã aqui no hotel na Filadélfia, falando exatamente isso. Matheus Pereira é um grande meia, articulador? Não é, mas é um meia, de fato. A mesma coisa o Andreas Pereira do Palmeiras, inclusive foram os dois nomes citados. Hoje, a aposta que a gente faz aqui, justamente pelo fato do Haiti jogar com duas linhas lá embaixo, eles não atacam, tá? É lógico que num contra-ataque ou outro, sim. Não precisa de um primeiro volante, o Casemiro, que não foi mal, foi muito mal no primeiro jogo. Aí o fato da gente estar prospectando a entrada do Danilo. Como não tem esse meia que o Rangel solicita, tem um volante que joga, que propõe o jogo, que controla o jogo, que é o Danilo. Eu o poria hoje no jogo ao lado do Bruno Guimarães.
5: Agora temos a pergunta feminina, Vitória Almeida, com a pergunta que você faz direto para os Estados Unidos, Lombardi na escuta.
10: Boa tarde, Eli, boa tarde, Lombardi, Rogério. Olha, eu sou uma negação para futebol, né? Confesso que eu acompanho mais em época de Copa.
5: Mas no Brasil você está curiosa.
10: Mas eu tô curiosa para saber do Neymar. E o Neymar, vai jogar hoje ou não vai?
5: E o Neymar, Lombardi?
9: Será? Olha, Eli, ontem o Neymar foi... anunciado que não vinha, né, para Filadélfia, ficou inclusive em Nova York, New Jersey, que fica bem próximo aqui da Filadélfia, continuou o seu treinamento. Quando anunciou a convocação da seleção e o Neymar não estava nessa convocação, muita gente ficou frustrada aqui. Ele continua se preparando. Aliás, eu tenho um companheiro aqui de trabalho que vocês conhecem bem, que é o Odinei Ribeiro.
11: Grande
9: um dos
11: Odinei.
9: Nossos narradores aqui, trabalhou com o Gama, conhece muito ele, super Odinei Ribeiro por todos os ângulos. Da equipe do Fiore Gilioti. Ele falou para mim, por ter contato muito com o Santos e o pessoal que trabalha com o Neymar, né, que uma pessoa lá de dentro disse que o Neymar ele está lutando contra essa lesão. Vai jogar um momento ou outro, mas ele está realmente lutando contra essa lesão. É por isso que fica na dúvida, né, se ele vai ser colocado contra a Escócia. Eu acho que só no momento de uma necessidade e de uma precisão, pelo menos por enquanto, viu, Vitória ali e amigos.
5: Muito bem. Então, Rogério, agora você, Rogério Gama.
8: Bom, ele, dentro ainda da Copa do Mundo, ontem uma cena que chamou muita atenção, mas não envolvendo a seleção brasileira, foi o jogo do Canadá. O jogo do Canadá e do Catar, quando o Coné sofreu uma entrada dura, ele quebrou a perna em campo. O Lombardi, eu não sei se ele sabe, qual é a situação do Coné hoje, Lombardi?
9: Olha, eu não estou atualizado em relação à situação do Coné, mas eu vi que a cena foi bastante impactante por conta da entrada, né, em cima do Coné, muito forte. E eu fiquei sabendo que o técnico Qatari, né, o técnico do Qatar, reclamou que a seleção canadense estava jogando ofensivamente para fazer gols. Eu acho que essa é a maior forma de você ter respeito, né? Quando você vai para cima, não esmurece no jogo. Mas realmente o jogo foi muito ríspido. Eu não tenho ainda detalhes, viu, Gama, por estar cobrindo o Brasil, de como está a situação do jogador. Mas foi o primeiro lance mais ríspido que deixou uma má impressão aqui no jogo de ontem.
8: E você sabe ali que a escada do Rock que o Lombardi fala aí tem a ver com o Rock Balboa do filme do Sylvester Stallone, não é isso, Lombardi?
9: Exato, ontem totalmente verde e amarelo. Eu vou até mandar algumas imagens aqui para os amigos. Está lá no meu Instagram, lombardi.jr. Eu fiz vários registros. Tem uma música que é muito famosa, que o Eli já tocou muitas vezes em seu programa, que é Evidências, que ficou famosa com Chitãozinho Chororó. E a torcida fez uma versão Seremos Campeões do Mundo, sim, dessa música, e é um sucesso por onde passa a torcida por aqui, viu, gente?
11: A gente precisaria tocar essa música aqui então, viu, Lombardi?
9: Bom, Eli, eu vou mandar o que eu tenho aqui pro programa. Isso. E de repente vocês conseguem tocar aí ao vivo, tá?
11: Oh, beleza. Agora, Lombardi, então para nós encerrarmos, eu sei que você está em New Jersey, não é isso?
9: Filadélfia. Nesse momento a gente está na Filadélfia, onde o Brasil joga hoje. Né? A base do Brasil está em New Jersey.
11: Ah, sim. Então eu quero que você deixe um recado para todos os brasileiros, através do nosso programa, através da Rádio Capital.
9: Olha, esse veículo maravilhoso que eu tenho no coração, por ter trabalhado tantos anos, inclusive com você, Eli, que eu digo que foi um dos maiores professores que eu tive na vida. Aos amigos da capital, do Eli Correia, o maior comunicador deste país, do Brasil, vamos torcer para o Brasil com força, com fé. É a nossa dedicação e devoção por essa seleção que nos leva, né, a caminho do gol sempre. Isso é Brasil que a gente quer ver nessa Copa, Eli.
11: Mas peraí, Lombardi, arrisca um palpite, vai, arrisca um palpite.
9: Ó, vou arriscar 3-0 Brasil hoje, Eli.
11: 3-0, vai lá.
6: 3-0. Lombardi.
9: Oi, querido.
6: Por todos os ângulos, nós vamos soltar essa música aqui para ver se o Brasil faz pelo menos 2-0.
11: Aí, Lombardi Júnior, Rogério, se despede do Lombardi.
8: Lombardi, querido Lombardi Júnior, um abraço a você, grande profissional da comunicação, Odinei Ribeiro, outro grande amigo, outro grande comunicador, narrador esportivo, e um abraço a todos da nossa rádio USA, que está fazendo uma grande cobertura aí nos Estados Unidos. E vamos torcer pelo Brasil aí. Um abraço, Lombardi.
11: Um abraço, Lombardi.
9: Muito obrigado. Ganhei o dia aqui de falar com você. Um abraço, querido.
11: Eu quero que você transmita para nós, ao lado do Odinei, aí uma super vitória do Brasil. Ok, Lombardi?
9: Tá comigo. Tamo pronto aqui, Eli. Grande abraço.
11: 1:20.
12: Brasil.
11: Zil, zil, zil. 1:20. Só vai dando Brasil. Só vai dando capital. Capital também nos Estados Unidos. 1:20. Rogério. Mais alguma coisa você queira acrescentar, Rogério?
8: Não, daqui a pouco a gente volta com outras informações. Vamos falar daqui a pouco de uma caminhada pela paz que vai ocorrer aqui em São Paulo.
11: São 13:20, gente, 13:20. Eu queria dar a notícia para a nossa querida Dayana. Eu vou dar um minuto para você tentar o contato com a dona Dayana, para que a gente possa dar a bela notícia para ela. 1:20, gente.
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11: O que toca no seu fone?
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11: Vamos saber agora que se você vai escolher A, vai escolher B, vai escolher C, vai escolher D. São quatro, né? A número um do seu fone é essa?
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11: Nem dormindo consigo te esquecer, Gian Giovanni. A número dois. Eva, Rádio Táxi, sensacional. Número 3.
14: Leva meu som contigo.
11: Rapaz do céu, só musicão. A número 4.
15: Ah, o teu gatinho.
11: Ah, vai ser difícil escolher uma, hein? Vai ser difícil. A número 1, nem dormindo eu consigo te esquecer, Jean Giovanni. A número 2 é Eva, Rádio Táxi. A número 3 é Leva, Tim Maia.
14: Leva.
11: A número 4, vou festejar Bete Carvalho. Pra onde tem que ser o áudio? Pra onde é que tem que ser o áudio? Atenção, 1321. É o 983345777. Aprendi de tanto a Vitória falar. 983345777. Qual é a música? Qual é o sucesso que toca no seu fone, hein?
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11: Muito bem, Jacaré, são 13 horas e 22. Agora é a hora, 1 hora e 22. Ah, nós temos a Dayana na escuta. Alô, Dayana, boa tarde.
18: Alô, boa tarde.
11: Dayana, olha, eu estou com a sua filha, quando ela não tinha nenhum problema no, aqui na nossa tela, linda, maravilhosa, lindíssima, maravilhosa, e infelizmente já com os problemas, olha aí, nós temos a nossa querida Bianca Regina, já com os seus problemas, que não dá nem para reconhecer a Bianca de antes e a Bianca de agora, né? São 13 horas e 22, olha só. Então, você explicou para nós a necessidade de uma cama hospitalar, a necessidade, né, no caso ela usa fraldas, ela usa comadre, então ela precisa muito mesmo de uma cama hospitalar, não precisa, Dayana?
18: Precisa muito.
11: Então, eu quero dar a notícia a você, juntamente com a ajuda dos nossos ouvintes, com as bênçãos de Deus e com a ajuda dos nossos ouvintes, amigos e amigas, eu tenho uma bela notícia para te dar. Nós conseguimos, Dayana!
18: Ah, obrigada!
11: Nós conseguimos a cama hospitalar! Conseguimos comprar o colchão e pagar o frete. Os R$ 2.500, nós alcançamos o número. Nós chegamos lá, Dayana!
18: Gratidão.
11: Agradece aos nossos amigos e amigas de toda São Paulo, de todo o Brasil, que ajudaram com suas doações.
18: De coração a todos os ouvintes, a todos os amigos, que Deus abençoe. E tudo que vocês retribuíram, Deus devolve em dobro para vocês. Vocês não sabem o quanto eu estou feliz, o quanto eu estou grata de coração, estou emocionada. Agradeço a vocês da rádio pela ajuda. Agradeço mesmo, estou muito emocionada, muito mesmo.
11: Agora,
18: gratidão.
11: Ô, Dayana, você não teria como ouvir só uma palavrinha da Bianca e gravar e mandar para nós, né? Da Bianca Regina, uma palavrinha que fosse.
18: Então, Eli, nesse momento, ela acabou de ser alta do hospital, ela tá vindo para casa. Então, assim que ela chegar em casa, eu consigo fazer um áudio.
11: Isso, faz um áudio, manda para nós. Eu queria muito que os ouvintes, eu queria muito ouvi-la, escutar a voz dela, sabe? Eu tô vendo a foto dela. E tem ela, né, toda bonita antes, não que ela deixou de ser bonita, porém ela está com o efeito de toda a medicação, remédio, quimioterapia, é ou não é?
18: Sim.
11: E ainda com o fêmur quebrado, trincou o osso da coluna, tem que ter um cuidado com essa menina muito grande para não piorar a coisa, né, Dayana?
18: Sim.
11: Bom, Dayana, então manda para nós o áudio quando você conseguir, que eu quero agora, junto com você, dizer... Obrigado, meu povo! Obrigado!
18: Obrigada, meu povo!
11: Tá aí, Dayana, dá um beijo na Bianca Regina, tá?
18: Mando sim, obrigado, Deus abençoe você.
11: E vê se você consegue ouvir um pouquinho, uma vozinha dela, só pra gente conhecer a voz dela, tá?
18: Tá bom, pode deixar. Assim que ela chegar em casa, tô aguardando ela chegar. Aí, assim que ela chegar, eu
11: vou mandar um recado pra vocês. É a ambulância que tá trazendo ela?
18: Isso, ela tá vindo de ambulância.
11: Tá vindo de ambulância, gente, você vê? 1h25, glória a Deus. Glória, Senhor, que a gente pode fazer alguma coisa, mínima que seja, para o nosso próximo, para o nosso semelhante. Obrigado, Senhor. É essa união que faz realmente a força. É essa união que faz com que a gente possa ter uma grande corrente do bem. Mais uma cama hospitalar a gente alcançou, conseguiu, com a ajuda das pessoas. Tá aí. Então é a cama, é o colchão e mais o frete. A gente só pode agradecer a Deus e a você, que sempre que pode, está ajudando, está doando, está colaborando. Valeu, pessoal. Valeu, minha querida São Paulo. Valeu, Brasil!
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11: Agora é jacaré, gente. Agora é jacaré. O Mercadão tá todo enfeitado. O Mercadão está com as cores verde e amarelo. depois dessa festa bonita lá dos Estados Unidos que o Lombardi, né, entrou em contato, a gente transmitiu, aí a entrega dessa cama, poxa, nós estamos vivendo um momento de glória, um momento de felicidade. 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
19: Boa tarde, Eli Correia, boa tarde a todos os ouvintes, Eli, o pessoal aqui tá todos aqui com a camisa do Brasil aqui na torcida pelo Brasil. E olha, Eli, quero te dar os parabéns, o nosso amigo Lombardi aí arrebentou as opiniões aí e ajudando a moça aí. Que delícia de programa, que gostoso ouvir, tudo dando certo. Agora, pra fechar com chave de ouro, só falta uma vitória do Brasil, Eli!
11: O meu amigo, é isso mesmo, e uma vitória boa, que convença, aí a gente vai se esbaldar, Jacaré.
19: Aí a gente vai ficar feliz e vai acontecer, mas agora, Eli, eu quero convidar todos os seus ouvintes, minha amiga, meu amigo, vem pro Mercadão das Pratas, vem conhecer o mundo de pratas e chapeados aqui pelos lados do Tatuapé. 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
11: 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E o tempo passa, torcida brasileira. Lembra? Lembra do Fiore?
19: Lembro muito. Era uma delícia ouvir os comunicadores do rádio, assim, as narrações. Fiore, as maçãs. Ah, Eli, que lembrança, que delícia, não é verdade, Eli?
11: Os maçãs era ripa na chulipa. E pima na gorduchinha, ripa na chulipa e pima na gorduchinha. E o Fiore ali, o tempo passa, torcida brasileira. Muito bem, Jacaré. Viva o Mercadão das Pratas, Jacaré.
19: Viva o Mercadão das Pratas. Tchau, Eli. Tchau, gente.
11: Viva o Brasil, Jacaré.
12: Brasil!
11: São 13 horas e 30, gente. É uma festa no seu rádio, é uma alegria no seu rádio. E olha, pra quem é que você solta os cachorros, hein? Pra quem é que você solta os cachorros? Daqui a pouquinho você manda aí o teu recado. Olha, eu vou soltar os cachorros pra isso, pra aquilo. Será pra quem? Ó, pra quem é que vai soltar a cachorrada? É 983345777. Pra você dizer qual a música que toca no seu fone, pra você dizer pra quem é que você solta os cachorros. 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
21: O Brasil vai ganhar, auditório. O Brasil vai ser hexacampeão. Vamos cantar, auditório. Vamos cantar. Vamos lá.

0: Ei, Silvião, tá lá no céu, mas marcou a sua, deixou a sua marca aqui na terra, na comunicação. 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
0: São 13 horas e 32, e nós já temos aqui um minutinho a Amanda para falar de Crico Ervas. Então, meus amigos e minhas amigas aposentados, sei lá, todo mundo, né? Eu quero dar um recado para vocês. Atenção, quem tem diabetes, quem é diabético, quem é diabética, preste atenção. Já vamos falar de Crico Ervas.
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0: Batista. São 13h36, 1h36, canta bonito, canta lindo demais, vai até o coração. Vai dar gosto, né, gente? Dá gosto, né? Bom, são 13h36, 1h36, nós temos nesse momento... Opa, assim, antes da Amanda, eu quero um minutinho só seu, que ontem nós tivemos lá no Clube da Amizade, a Silvana e a Silvinha. Vamos ver?
1: Gente, muito bem. Eu estou aqui, olha, cercado por duas mulheres maravilhosas. Qual o seu nome?
2: Silvinha.
1: A Silvinha falou comigo no rádio?
2: Isso.
1: Ô, Silvinha. Então, a Silvinha é aqui desse lado?
2: Silvana.
1: Ah, Silvinha e Silvana.
2: É, Silvana,
1: são irmãs. Agora, Silvinha e Silvana, o que vocês vão levar é uma cadeira de rodas e uma cadeira de banho. Você pode dizer para quem?
2: É pro meu primo. Primo e irmão, levou um tombo, quebrou um fêmur e uma vez ele desceu do ônibus, ele foi atingido por um raio também, ficou muito debilitado.
1: Por um raio?
2: Por um raio. É.
1: Gente do céu, descendo do ônibus foi atingido por um raio.
2: É, e ele tem mal do Parkinson também, e a gente foi criados juntos, primos e irmãos. E a situação está bem difícil, aí Deus tocou no meu coração de eu querer ajudar ele. E esse homem de Deus aqui, que eu escuto ele há muitos anos, eu falei, eu vou ligar para ele correr, que eu tenho certeza que eu vou conseguir.
1: Ô,
2: e com 17 dias, ele me ligou.
1: Ô, Silvana, foi isso mesmo?
3: Foi isso mesmo.
1: E o teu irmão, como é que ele está? Está na cama?
3: Está na cama, né? Ele quebrou o fêmur, então ele não está andando, está se recuperando ainda.
1: E a cadeira de rodas vai ser muito útil.
3: Muito útil.
1: E a cadeira de banho é a mesma coisa?
3: A mesma coisa.
1: Silvana, qual é o nome dele?
3: É Jair.
1: Jair. É isso mesmo, Silvio?
2: Jair dos Santos.
1: Então eu quero agradecer a você, amiga, a você, amigo, você, ouvinte do Vida e Correr, que ajudou, você ajudou a que nós pudéssemos hoje fazer essa entrega de uma cadeira de rodas e uma cadeira de banho. Então, Silvinha, agradece os nossos amigos.
2: Agradeço de coração, muito grata, gratidão, gente, por toda a equipe, pela capital, pelo Vida e Correr, que esse é um homem de Deus. E é só gratidão, gente. Muito obrigada mesmo.
1: Agora você, Silvana.
3: Obrigada, Vida e Correr. Obrigada a Deus, em primeiro lugar, que põe você na vida das pessoas, uma pessoa maravilhosa, ajudando não só o meu primo, que eu assisto você todos os dias você ajuda alguém. Somos muito gratos. Deus abençoe mesmo e continue te abençoando sempre.
1: Vocês são de onde mesmo?
2: Passando em Parque Bristo.
1: Parque Bristo. Então vamos juntos agora. Um, dois, três. Oi, gente. Tá? Um, dois, três.
4: Oi, gente!
0: Aí, gente, são 13h39 e a gente tem que agradecer as pessoas que nos ajudam, assim como também já entregamos na abertura do programa aquela cama hospitalar. Meu Deus, vai ser tão boa para ela essa cama, como vai ser boa também essa cadeira de rodas, né, essa cadeira de banho para essa pessoa que está recebendo aí agora. 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
2: 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Uma ótima tarde a todos. Cidade com trânsito pesado e ocorrência na Marginal do Pinheiros, no sentido rodovia Castelo Branco. Foi na pista expressa antes da ponte Eusébio Matoso e já congestiona desde a ponte Estaiada. A pista local é uma alternativa muito melhor, mas não é um caminho livre. Vale também seguir por paralelas. É um bom momento da Birrini, também da Avenida Santo Amaro, sentido centro. 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
3: 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Oi, gente.
4: Oi, Eli. Oi, Cíntia. Boa tarde. Aqui é a Suzana de Franca. Eu solto os cachorros pro Ancelotti, que não convocou o Estevão. Porque o Estevão é daqui da minha cidade, de Franca, interior de São Paulo. Mas foi uma fatalidade. Ele machucou, ele tá contundido, então por isso não foi convocado. Mas eu gostaria muito de ter visto ele nessa Copa. Ele é nosso menino aqui de Franca, São
0: Puxa
4: Paulo.
0: Puxa vida!
4: Beijo, Cíntia. Beijo, Eli Correia. Boa tarde.
0: Boa tarde, de Franca, gente. Claro, o Estevão seria um grande nome realmente, mas a lesão dele é muito mais grave que a do Neymar. Por isso que o Neymar foi convocado, porque ele pode, obviamente, já, não nesse próximo jogo que ele não vai jogar, mas no outro já pode jogar. Agora já é diferente do Estevão, que a lesão dele é mais grave. São 13 horas e 45, 1 hora e 45. Dona Marcela, por favor, depois a senhora vê com o seu Francisco, onde é que nós vamos estar nesse final de semana, por favor? Não, porque são vários lugares e eu queria anunciar todos eles. 1 hora e 46.
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0: Muito bem, nesse momento nós temos ele, o sorriso abre portas. E ele hoje, todo paramentado.
6: Brasil!
0: Hoje ele está a caráter, vestido com a camisa do Brasil, Dr. Marcelo Santé. Boa tarde.
7: Muito boa tarde, hein, Eli? Olha lá, hein, gente, ó. Estamos aqui, brasileiro raiz.
0: Eita vida, viu? Doutor, nós temos um vídeo. Podemos mostrar esse vídeo?
7: Podemos, vamos lá.
0: Se bem que o senhor tem a mensagem, mas o senhor faz a mensagem depois?
7: Faça a mensagem depois.
0: Então tá, vamos. Ah, tá baixando? Então faz a mensagem,
7: vamos
0: então, doutor.
7: Faz a mensagem.
0: A mensagem que sempre abre a participação do doutor Marcelo Santé aqui no nosso programa.
7: Espalhe, transmita o positivismo. Sonhe, acredite no otimismo. Procure, busque a conquista. Examine-se, reflita sobre suas ações, ame intensamente, respeite opiniões, neutralize o negativismo, seja alma, seja da mente ou até mesmo do teu coração. Ame mais, sorria mais.
0: Aí, doutor, ame mais, sorria mais, as portas se abrirão com mais. Mais portas se abrirão a você. Ah, doutor, eu queria que chamasse a atenção dos ouvintes, porque é muito importante esse vídeo que vamos assistir. Gente, vocês que estão nos assistindo, prestem atenção.
8: Olá, gente. Estou com a querida paciente aqui, Dona Robertina. E vamos hoje falar um pouquinho da experiência, né? Estamos encerrando o tratamento dela hoje. Conta um pouquinho aí para os nossos queridos ouvintes a experiência da senhora aqui na clínica IOI Santé.
9: Olá, meu amigo Eli, minha amiga Cíntia. E todos da rádio, maravilhosos, que eu amo vocês todos, meus queridos. Estou aqui com o doutor Marcelo, esse maravilhoso. Eu conheci ele através do seu programa, você ouvi vocês falando lá, ouvi ele falando, e eu entrei, não ligou, ganhou, eu corri lá e liguei.
8: Pois é, e aí? Gente, isso é importantíssimo. É verdade ou não? Então, assim, inclusive gostaria muito de agradecer aos patrocinadores, Rodrigo e Pedro, que ajudam muito paciente, né? E olha aí.
9: Então, quando eu escutei o...

0: Ouvi falar, ele falou tudo, eu mandei, acho, não me lembro se eu mandei um áudio naquele dia, não tenho lembrança. Aí eu escutei falar, ligou, ganhou, eu corri e já liguei. Aí agendei a minha consulta, foi a primeira, falei, doutor, você pode me dizer, você lembra?
1: Ih, vou lembrar.
0: Também não lembro, não.
1: Mas foi muito bom, né?
0: Aí eu sei que eu não lembro, eu vim a primeira vez, o doutor fez a avaliação, tudo direitinho. E continuei o tratamento. E hoje eu estou com esse sorriso aqui, ó, maravilhoso.
1: Eu vou ter que mostrar o antes e depois, né?
0: Mas não tem antes, você tirou o antes.
1: Não tiramos, não tiramos. Mas
0: a gente não fez o antes, né? Agora só tem um depois.
1: Prometo depois trazer aqui o antigo, né, desse sorrisão, mas ficou um sorriso bonito.
2: Tá aí, doutor, que olha, esse vídeo é maravilhoso, ele mostra, ele expressa realmente a satisfação que as pessoas sentem quando vêm até a clínica IOI Santé.
3: Isso é muito bom, viu, Eli? É uma alegria imensa, porque é uma realidade, né? Então, esses pacientes acompanham aqui a gente pela rádio, é de indicação, e poder resolver e ajudar de verdade.
2: E, né? E tem a dona Robertina, viu, doutor? Aproveitando que nós estamos aí conversando com as pessoas, que é uma mulher sorridente, sempre foi uma mulher sorridente, desde o primeiro dia em que chegou à clínica. Acompanhada do seu esposo, ela transmitia alegria e serenidade. Mas por trás daquele sorriso, havia uma história de muitos anos. Durante essa conversa que o senhor teve com ela, ela contou que utilizava a mesma prótese há mais de 20 anos. Era uma prótese que já fazia parte da sua vida, trazendo conforto e permitindo que ela seguisse sua rotina. Porém, o tempo deixa marcas em tudo. E os dentes já apresentavam um desgaste importante, evidenciando anos de uso. E a partir daí, doutor?
3: Embora ainda estivesse uma prótese muito confortável, alguns problemas começaram a surgir de forma silenciosa. Um deles era o envelhecimento precoce da face, causado pela perda de altura e de mordida. Aos poucos, isso foi impactando não apenas na estética, mas também na qualidade de vida. Foi então que iniciamos essa nova jornada ao lado da dona Robertina. A cada etapa foi realizada com muito carinho. Atenção, respeito a essa história. Nosso objetivo era devolver não apenas os dentes novos, mas também a harmonia, funcionalidade e muita confiança. E o resultado foi emocionante, que foi esse vídeo, né, Eli, que a gente trouxe hoje. E é isso, né? Hoje a dona Robertina continua exatamente como sempre foi, muito sorridente, feliz e vivendo a vida ao lado do seu esposo.
2: Mas isso, doutor, não é só ela. Qualquer pessoa que está nos ouvindo agora também pode ter de volta o seu sorriso, pode ter de volta a sua autoestima e especialmente a sua saúde. Porque quando os dentes não estão bem, quando os dentes ou faltando ou estragados, quais são as consequências, doutor?
3: Pois é, ele até trazendo como exemplo o caso da dona Robertina, um envelhecimento precoce. Imagina, né? Às vezes o paciente ali tem 80 anos, tá com aqueles dentes gastos, se ele tá com tudo harmônico, às vezes ele aparenta ter 60, né? Ele realmente rejuvenesce, né? E não só isso, a questão de você estar bem, né? Não trazer problema ali pra parte de estômago, né? De uma forma geral. Tudo, se a parte bucal, que é a porta de entrada de tudo, está bem, você automaticamente vai bem.
2: Então, doutor, e o que as pessoas que estão nos ouvindo agora, nesse momento, elas podem estar falando, poxa, eu preciso ir no dentista. Aliás, eu estou adiando a minha ida ao dentista e agora ouvindo o doutor Marcelo Santé, eu quero ir conhecê-lo. Como é que essa pessoa faz?
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2: Agora, tem uma coisa que ela, a nossa ouvinte, que conversou com o senhor, ela falou que ela aproveitou exatamente o ligou, ganhou. E muitas pessoas podem estar nos ouvindo agora e falou, mas não vai ter o ligou, ganhou hoje? Então, vamos lá, doutor?
3: Vamos lá.
2: Pera aí, doutor. Pera aí, espera aí. Vamos tocar aquela vinheta.
4: Ligou, ganhou.
3: Oh. Opa!
4: Ligou, ganhou.
2: Ligou, ganhou.
4: Aê,
2: ligou, ganhou. Ligou, ganhou o que hoje, doutor? Quanto?
3: Pois é, Eli, muito bom. Hoje no quadro Ligou, ganhou, é 15 vouchers no valor de 250. E outra. Se esse Brasil for hexa, vai
2: opa,
3: presente...
2: Peraí. Então, vamos fazer um suspense aí, peraí. O senhor vai hoje oferecer 15 vouchers de 250.
3: 250.
2: Isso quer dizer o quê? Que a pessoa, ao ligar...
3: Ele já ganha esse valor para utilizar na clínica no próprio orçamento dele.
2: Então ele vai fazer o orçamento, ele vai ver quanto que fica e ele já pode fazer um abatimento.
3: Já abate na hora. Ele já está com esse saldo.
2: Agora, se o Brasil ganhar hoje...
3: Se o Brasil ganhar e ganhar o Hexa final, ele vai ganhar isso em dinheiro. Vai retirar um depósito.
2: Ô, oh, beleza. Já pensou?
5: Brasil!
2: Brasil, Zil! Torcemos o Brasil.
6: Então... Alô, doutora. Aqui é o Maurício de Praia Grande. Pelo amor de Deus, monte uma clínica aqui.
2: Oi, doutor.
3: Ô, rapaz. Praia pois Grande. É, o pessoal pede bastante, hein, Eliá? Eu vou te falar uma coisa, viu, Maurício? A questão é profissional. Eita, ele, mas tá difícil, profissional competente, né?
2: Responsável.
3: E aí é o que deixa a gente de mãos atadas.
2: É porque o senhor, né, obviamente é só um, né? Então não dá pra dividir o senhor em 10 pessoas, né?
3: Não dá.
2: Mas de qualquer maneira, se o senhor amanhã ou depois tiver um profissional competente tanto quanto o senhor, ou pelo menos seja inspirado no senhor, para o senhor abrir uma lá na Praia Grande, atendendo o pedido aí do
3: pois
2: Maurício,
3: é,
2: né?
3: Com certeza. Olha, já tem pedido de Mogi das Cruzes, Praia Grande, São Bernardo.
2: Guarulhos.
3: É,
2: olha, tem
3: inclusive,
2: pedido, inclusive em Bugaçu. Se bem que em Bugaçu é fácil, hein, gente? É pertinho de São Paulo, dá pra vir, viu? Dá sim pra falar. Bom, e aí, doutor?
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2: 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Ligou, ganhou. É ou não é? É ou não é? Aê, doutor.
3: Ah, eu queria... Posso deixar um recado do programa aqui de segunda-feira do Vini? Dá pra deixar um recadinho aqui?
2: Pode.
3: Esse recadinho é o seguinte... Vai ter premiação boa nesse programa, que é...
2: Do Vini?
3: É,
2: na segunda-feira.
3: Na segunda-feira, você vai ter uma caixa misteriosa com a quantidade de dinheiro. Se você acertar, aquela caixa é sua, já pensou?
2: É, beleza. Ó, doutor, eu vou participar dessa aí, doutor. Vou participar, viu, doutor? 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Doutor, arrisca um palpite Brasil e Haiti.
3: 2-0, hein?
2: 2-0. Tchau, doutor.
3: Tchau.
2: São 13 horas e 57.
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2: São 13 horas e 58, gente. Nesse domingo eu estarei lá na Associação de Moradores Morelato, em Suzano. Alô, alô, amigos aí de Suzano. Alô, Suzano. Aí na Associação de Moradores Morelato, no Complexo Educacional Mirambava, na Rua Campos Salles. Vai ser domingo a partir das 9 horas da manhã. No mesmo domingo eu saio de Suzano e vou para a Avenida Amazonas, Coab 2, Carapicuíba. Alô, Amazonas. Alô, Avenida Amazonas, Coab 2, Carapicuíba. À 1 da tarde, estaremos, gente, atenção. Atenção, estaremos na Rua Antônio Zamela, ao lado das Casas Pernambucanas, em Carapicuíba. Alô, Carapicuíba, ao lado das Casas Pernambucanas, aí na Rua Antônio Zamela, 43, tá bom? Vai ser aí um momento bem legal, à 1 hora da tarde, em Carapicuíba. E às 16 horas, vamos terminar na Paróquia São Sebastião e Maria Mãe da Igreja. Alô, alô, Parque Brasil, Grajaú. Alô, Padre Lício. No domingo, vamos terminar aí a nossa caminhada. São 13 horas e 59, gente, 1 hora e 59. Eu tenho nesse momento, gente, nesse momento, o Everton. Eu gostaria muito que o Everton desse primeiro o seu boa tarde e depois ouvisse um depoimento. Everton, boa tarde.
9: Muito boa tarde, meu amigo Eli. Boa tarde para todo o Brasil.
2: Agora, ouça esse depoimento.
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16: 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Trânsito muito congestionado na Avenida dos Bandeirantes, no sentido Rodovia dos Imigrantes. Parou da Rua Guaraiúva até pouco antes da Washington Luiz e é somente excesso de veículos. A Bandeirantes também tem lentidão no sentido Marginal do Pinheiros, que já vai do viaduto Jabaquara até pouco antes do viaduto dos Bandeirantes. O acesso à Avenida Ibirapuera, mais exatamente até a Alameda dos Inhambiquaras. Vale seguir por paralelas, ainda que a Roberto Marinho esteja mais livre no sentido da Marginal e no sentido Jabaquara tenha pontos de parada nos primeiros 500 metros após a ponte estaiada, também na aproximação a Washington Luiz. 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
21: Boa tarde, Eli Correa. Sou Inês de Santo Amaro. Eu solto os cachorros nos motoqueiros que passam farol vermelho quase atropelando a gente. Beijo, Eli.
2: Olha, ela não está errada, não. Ela não está errada. Aliás, é uma irresponsabilidade desses motociclistas, né, que passam com sinal vermelho. Porque pode acontecer de alguém estar passando no farol dele, verde, e ele cruza, mas assim, de maneira até arrogante, o farol vermelho. O cara leva um susto. Então eu vou dizer, ela não está errada, não. Soltar os cachorros para esses irresponsáveis. Então tá aí, gente. E olha, não se esqueça de que hoje nós temos também o que toca no seu fone, hein? Nós temos a primeira música, Nem Dormindo Consigo Te Esquecer, por Jean Giovanni. Temos a número 2 com Eva, Rádio Táxi. Temos a terceira, Leva, Tim Maia. E temos a 4, Vou Festejar, Beth Carvalho. Então são as 4, dessas 4 você escolhe para já já nós apontarmos a campeã de hoje, aquela que toca no seu fone. E tem ainda o quadro Pra Quem Você Solta os Cachorros.
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14: Oi Eli, oi Cíntia, boa tarde. Aqui é a Jucineia Manganelli de Rinópolis. Estou aguardando a carta da saudade. Manda um oi pra gente aqui, Eli. Um beijo.
2: É Jucineia de onde mesmo? Hã? Vamos colocar.
14: Oi Eli, oi Cíntia, boa tarde. Aqui é a Jucineia Manganelli de Rinópolis. Estou aguardando.
2: Rinópolis. Manganelli de Rinópolis. Jucineia, um beijo para você. Um beijo, aproveito também para os aniversariantes. Atenção, Luísa e Eduardo, manda um feliz aniversário para a mamãe Maria Alice, 71 anos hoje. É muito fã do Eli e da Cíntia. Alô, dona Maria Alice, na hora da saudade, na hora de maior audiência, eu estou mandando um beijo para a senhora, tá? Alô, Luísa, alô, Eduardo. Parabéns, dona Maria Alice.
20: Vocês são líder, que saudade de você.
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0: 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Meu nome é Joana e eu tenho 59 anos. Atualmente eu moro em São Paulo. O que eu vou contar aconteceu há muitos anos. Para falar a verdade, 46 anos. Eu tinha apenas 13 anos e morava em Manhumirim, município de Manhumirim, Minas Gerais. Demorei décadas para criar coragem e escrever essa carta para que você, Eli Correia, narre no rádio e também no canal YouTube. Porque até hoje não consigo explicar o que eu vivi. Sei que muitos podem até duvidar, mas quem presenciou fui eu, meu irmão Paulo e toda a minha família. E somos provas vivas de tudo que aconteceu. Naquela época, Manhumirim era uma cidade silenciosa, pequena, bem silenciosa. Era uma cidade que, poderia se dizer, respirava aquele ar assim puro. O vento parecia até respeitar o sossego. As ruas eram muito calmas. A cidade parecia até imóvel. Assim, sabe, uma cidade parada. Naquela época, as pessoas se conheciam pelo nome e os mais velhos carregavam histórias que ninguém ousava contestar. Eu era uma menina tímida, apaixonada por livros. Enquanto outras crianças brincavam na rua, eu preferia me perder em páginas amareladas pelo tempo, carregando sempre um livro debaixo do braço e acompanhando uma história. Perto da escola onde eu estudava, havia uma fábrica antiga, abandonada há muitos anos. Uma fábrica gigante, de concreto e ferro. O ferro corroído, mas estava lá, concreto e ferro, embora o ferro estivesse meio corroído, meio enferrujado, com as paredes descascadas, janelas quebradas e a vegetação engolindo o lugar, como se quisesse apagar aquele lugar da memória da cidade. Os mais velhos evitavam passar por ali. Diziam que aquele lugar não era um bom lugar, mas nunca me explicavam o motivo daquele lugar não ser um bom lugar. Eu achava que eram apenas histórias, sabe? Histórias para assustar a criança, histórias para bicho papão. Ah, essa antiga fábrica aí, ela é, olha, melhor a gente nem passar perto. Sabe essas coisas? Mas todos os dias, depois da aula, eu caminhava até lá. Eu levava meu lanche, uma garrafinha, ou de água, ou de suco, e meus livros, sempre acompanhada de um livro. Entrava pela lateral do prédio, por uma janela quebrada, e me sentava em um pedaço de concreto, um pedaço mesmo de concreto, iluminado por um feixe de sol. Lá era o meu refúgio. Era onde eu podia ler meus livros sossegada. Sim, eu podia ler os meus livros sossegada. Ali era o meu refúgio, até que um dia, era uma quarta-feira fria, o céu cinzento parecia pesar sobre Manhumirim. O vento gemia pelas frestas das janelas, ali da fábrica, como lamentos antigos. Sabe aquele barulho que o vento faz? Parecia que eram gemidos. Eu lia então aquele livro, quando do nada eu senti algo estranho. Uma presença, como se olhos invisíveis me atravessassem. Eu olhei para trás, para ver se tinha alguém. Olhei para trás, mas não vi ninguém, não vi nada. Continuei então lendo, mas com aquela sensação de que havia alguém além de mim naquele barracão, naquela antiga fábrica abandonada. E é quando então eu escuto... Toque, toque, toque, toque. Toque, toque, toque, toque. Pareciam patas pesadas ecoando pelo concreto. Meu coração disparou. Olhei para o corredor escuro, mas não vi nada. Foi então que eu senti um cheiro forte de terra molhada misturada com ferrugem. Mais ou menos assim, eu deduzi, terra molhada com ferrugem, um cheiro de podre, um cheiro muito forte. Quando eu olho novamente na direção que eu ouvi aqueles passos, aquele toque, toque, toque, quando eu me viro, quando eu olho novamente, uma figura horrenda. Lá estava uma figura horrenda. Uma enorme pantera negra. Maior que qualquer outro animal que eu já tivesse visto. E o detalhe, os olhos desta pantera negra pareciam brasas vivas. Imagine aquela brasa bem viva, aquela brasa bem acesa, aquela brasa que você soprou e ela ficou incandescente. Os olhos desta pantera, naquela distância, brilhavam como se fossem brasas. Ela não rosnava. Ela apenas me observava. E de repente, ela começa vagarosamente dar alguns passos em minha direção. Eu tremia, mas não conseguia sair do lugar. Eu queria correr, mas minhas pernas estavam presas. É quando eu ouço uma voz baixa, uma voz meio rouca, como se viesse das paredes daquela antiga fábrica abandonada.
1: Não volte aqui. Não volte aqui. Nunca mais volte aqui. Você tá ouvindo? Nunca mais volte aqui.
0: Olhei em volta para ver de onde vinha aquela voz. Não vi ninguém. Quando eu voltei os olhos para a pantera, ela já havia desaparecido. Então, quando eu vi que havia desaparecido e aquela voz que eu escutei, não vi ninguém ali para que eu pudesse dizer, a voz foi essa pessoa? Não, não tinha ninguém. Como se a voz tivesse saído das paredes. Eu corri. Agora sim. Agora eu consegui. Eu corri. Eu comecei a correr, chorando, assustada. A minha casa é perto desta antiga fábrica abandonada. Ela é perto. Eu corri e cheguei em casa gritando: mãe! Mãe! Mãe! Mãe! Mãe! E abraçada a ela: mãe, mãe, mãe, eu tô com medo. Mãe, eu tô assustada. Mãe, eu contei tudo o que tinha acontecido. E minha mãe ficou em silêncio. E depois disse apenas: Joyce, ou melhor, Joana, nunca mais volte naquele lugar. Tá ouvindo? Tá ouvindo o que a mãe tá pedindo pra você, mandando? Joana, nunca mais volte naquele lugar. Mas eu perguntei: por qual motivo, mãe? Eu não devo mais voltar lá, por qual motivo? Mas ela não me respondeu. 2 dias depois, eu passando em frente a esse casarão, esta fábrica abandonada. 2 dias depois, sabe quando alguém fala uma coisa, mas não diz por quê? foi despertando em mim uma curiosidade. De voltar, aquela voz dizia, não volte aqui nunca mais volte aqui. A minha mãe falou, você também não volta mais, por quê? Qual o motivo? Qual a razão? Eu sei que antes de uma semana, a curiosidade me venceu. E eu voltei, mesmo ressabiada, eu voltei e entrei naquela fábrica abandonada. Mas o lugar estava diferente, mais frio, mais escuro, mais pesado, o ar mais pesado. Então eu sentei, meio que desafiando mesmo. Olha, minha mãe falou para não voltar mais, mas qual o motivo, qual a razão? Sabe, a voz dizia, não volte mais, mas por quê? Qual o motivo? Isso é coisa, sabe, pensei comigo, isso deve ser coisa da minha cabeça. Quando eu sentei para mais uma vez ler, eu ouço aqueles passos atrás de mim. E eu virei rápido, mas virei rápido e não havia ninguém. Só que desta vez, eu senti uma respiração pesada, rente ao meu ouvido. E no meio dessa respiração pesada, aqui bem rente ao meu ouvido, a voz. Você voltou. Você voltou. Eu pedi pra você não voltar. Você voltou. Nessa hora, eu que já fui dessa vez meio assim com um pé atrás, outro na frente, nessa hora eu saí em disparada. Meu coração parecia querer sair pela boca. Entrei na minha casa e fui direto pro meu quarto e tranquei a porta. Nesse dia, não contei para minha mãe que voltei naquela fábrica e nem o que aconteceu novamente, pois eu sabia que a bronca era certa. Naquela noite, eu tive um pesadelo. Ou, de verdade, acho que foi real. Sonhei que a Pantera Negra, aquela que apareceu lá na fábrica olhando para mim, olhando firme para mim com aqueles olhos de brasa viva. Eu sonhei que a Pantera Negra estava no meu quarto, ao lado da cama. E assim como lá na fábrica, antiga fábrica, ela também aqui no quarto estava imóvel, parada, só assim me observando, só assim com aqueles olhos de brasa viva me olhando. Seus olhos vermelhos iluminavam a escuridão do meu quarto como faróis do inferno. Nessa noite, eu não consegui pregar os olhos. Cobri até a cabeça para tentar dormir, mas eu tremia tanto. Eu tremia tanto, eu suava tanto. No dia seguinte, tentei acreditar que era imaginação, que era coisa da minha cabeça. Até que aconteceu com o meu irmão Paulo. Enquanto ele dormia, ele sentiu um beijo na testa. E até sorriu, pensando ser nossa mãe beijando ele, um beijo na testa. Mas ao abrir os olhos, ele não viu ninguém. E a porta e a janela estavam fechadas. Então como é que alguém entrou aqui e me dá esse beijo na testa? Paulo sentou-se na cama e é quando ele sente aquela respiração pesada. Assim como eu senti, ele também começou a sentir. Muito perto do seu ouvido. E ele ouve. E ele escuta de repente.
1: Eu encontrei vocês. Eu encontrei vocês.
0: Vocês, querendo dizer, ele, Paulo e eu.
1: Eu encontrei vocês.
0: Paulo então pula da cama, sai correndo, acordou a casa inteira. Mãe, mãe, pai, pai. Ele tremia, tremia, tremia. Parecia uma vara verde de tanto tremer. Estava pálido. Então não era imaginação. Era real o que aconteceu comigo. Aconteceu também com ele, meu irmão Paulo. Depois disso, a nossa casa nunca mais foi a mesma. Objetos desapareciam, portas se abriam sozinhas, luzes piscavam, passos ecoavam na madrugada, cachorros latiam às 3 da manhã e, às vezes, 2 olhos vermelhos brilhavam na janela. Meu pai, então, começou a contar na cidade o que estava acontecendo em nossa casa, em busca de alguma explicação. Até que um senhor muito antigo da cidade de Manhumirim procurou meu pai e contou que décadas antes, quando a fábrica estava em pleno funcionamento, um vigia da fábrica, que fazia rondas, à noite desapareceu ali dentro da fábrica. E nunca o seu corpo foi encontrado. Desde então, muitos relatam ver uma criatura negra rondando o local. E não muito raramente, essa criatura negra se transforma numa pantera. Uma pantera preta. Olhos assim, cor de brasa, mas brasa muito viva. Uns diziam ser maldição. Outros diziam que o espírito do vigia passou a ser guardião da fábrica. Mas todos concordavam que já passaram pela nossa experiência, jamais esqueceram o que viram ou ouviram. Meus pais, assustados, não desacreditaram no que aquele homem havia contado, aquele senhor. E até fizeram uma corrente de oração para a alma daquele vigia, que provavelmente estava vagando ali, naquela antiga fábrica abandonada. E ainda não tinha encontrado a luz, não tinha encontrado a paz. E aos poucos, as coisas foram se acalmando e nós voltamos a ter paz em nossa casa. Os anos passaram, crescemos, mudamos de cidade, mas nunca esquecemos. Hoje, ainda acordo assustada. Ainda ouço aquele som. Aquele toque, toque, toque. Aquele toque, toque, toque, toque. Paulo também nunca esqueceu. Ele evita falar. Mas basta mencionar a fábrica abandonada e o seu rosto muda. Há alguns meses, eu voltei para Manhumirim. Ao passar pela fábrica, eu vi que continuava tudo igual, continuava ali, sabe? Abandonada, silenciosa. Como se o tempo tivesse parado. E eu então parei o carro. Desci do carro, fui olhar para dentro da fábrica. Muito tempo havia se passado daquilo que eu vivenciei. Então fui olhar para dentro da fábrica. Fechei os meus olhos, voltei lá no passado. Sabe quando você viaja no passado? E vi lá no fundo da fábrica. Quando eu abri os olhos, lá estava ela. A mesma pantera negra, com os olhos vermelhos me observando. A mesma pantera negra. Como se nunca tivesse ido embora. Como se tivesse protegendo, vigiando aquela antiga fábrica e esperando por mim. Meu coração disparou. Fechei os meus olhos. Quando eu os abri, ela, a pantera, já havia sumido. Mas, antes de entrar no carro, eu ouvi novamente a voz.
1: nunca fui embora.
0: Hoje, aos 59 anos, ainda não sei explicar. Talvez seja algo sobrenatural. Talvez algo que a nossa mente não compreenda. Mas sei de uma coisa. Eu vi. Meu irmão Paulo viu, ouviu. Minha família vivenciou. E até hoje, quando a madrugada fica silenciosa demais, eu sinto a mesma sensação de estar sendo observada, de estar sendo vigiada. E espero nunca mais cruzar o caminho daquela criatura. Porque existem coisas que neste mundo devem permanecer esquecidas, escondidas. E é nesse momento que eu percebo, talvez, tudo tivesse sido diferente se eu tivesse escutado a minha mãe naquela noite, quando ela me pediu para eu nunca mais voltar naquela fábrica. Se eu tivesse escutado aquela voz que, de repente, saía da parede. E tudo teria sido diferente se eu tivesse obedecido àquela voz para não retornar. Mas eu, ainda bem jovem, curiosa, eu desobedeci, eu desafiei. E por isso, até hoje, eu pago com um grande trauma o preço. Sim, eu, Joana, 59 anos, moradora de São Paulo, mas com o coração eternamente marcado por esta lembrança vivida em Manhumirim, Minas Gerais. Quem for lá, pode procurar pela fábrica abandonada, uma grande fábrica. Ali existe o mistério da pantera. Pantera. Pantera negra. O porte da pantera, enorme, grande. Um olhar de brasa viva penetrando você, aquele olhar vermelho forte, em posição de ataque. Porém, nunca atacou, mas ela sempre em posição de ataque. Dizem que é o vigia que ali dentro morreu e o seu corpo nunca foi encontrado. É ele que continua vigiando aquela propriedade, aquela antiga fábrica abandonada. E é ele que, nos momentos misteriosos, toma a forma de uma pantera. E com seus olhos amedrontadores, seus olhos vermelhos como brasa viva, avisada para não voltar mais pela mãe, aconselhada por uma voz que não voltasse mais. E hoje, aos 59 anos, os olhos daquela pantera ainda a seguem quando ela está em algum lugar sozinha, na escuridão. 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A pantera da fábrica abandonada. Mais uma história que a vida escreveu. Manhumirim, Minas Gerais. Joana, 59 anos. Jamais esqueceu essa experiência vivida e que ainda a acompanha. Porque em algumas noites, agora aos 59 anos, ainda ela vive, de maneira assustadora, a a experiência da Pantera da Vaga Bandada.

0: Boa tarde, Li Corrêa. Meus cabelos tá em pé, me dando arrepio nas costas. Eu sozinha aqui numa casa limpando e, ai meu Deus do céu, morrendo de medo. Eli, você é genial. Você narra com uma perfeição que a gente tá cagando de medo. E eu tô arrepiada até agora. Um beijo, Maria Isabel, aqui do Ipiranga. E vai, Brasil!
1: É, Maria Isabel do Ipiranga, e vai Brasil! E vai Brasil! Tá aí, gente. Ela falou uma expressão que tá quase fazendo cocô nas calças, de medo.
2: Nossa, Eli. Boa tarde, Marcinha de Mogi. Eli, eu acredito tanto nessas coisas. Eu me lembro até quando eu tinha 14, 15 anos, minha casa era muito tumultuada e eu ia estudar no cemitério. O cemitério era perto de casa. Eu ia com todo respeito, levava meus livros, escolhia um ou dois túmulos, tinha dois meus preferidos que eu usava. E sempre tirava notas boas. Toda vez que eu estudava lá, tirava notas boas. Só que eu comecei a ter a impressão que eu via eles na escola, a Vanessinha e o Expedito. Então, na época eu parei de ir. Mas não me atormentaram nem nada. E até hoje eu coloco o nome deles, peço missa para a alma deles. Mas eu acho que essas coisas acontecem mesmo ali.
1: Tá aí, gente, olha só, né? São 2h36, são milhares, milhões de pessoas acompanhando mais uma história aqui através da Rádio Capital.
3: Boa tarde, Eli. Meu Deus do céu, estou até arrepiada. Jesus amado. Eu devia levar um padre, água benta, levar um padre e mandar benzer esse lugar. Jesus amado, para essa pessoa se libertar, a alma se libertar e seguir o caminho dele.
1: Quero agradecer a todos vocês que mandam as suas mensagens. Tecem aí, né, os seus comentários. Muito obrigado, gente.
4: Boa tarde, Eli Correia.
1: Boa tarde.
4: Aqui é o Irineu Dias de Piedade. Eu acredito que pode ser que o vigia pense que ainda está vivo. Acho que na cabeça dele ele ainda está vigiando a fábrica. Porque aqui no sítio onde eu moro, graças a Deus faz tempo que eu não escutei mais, mas uns tempos atrás eu escutava barulho de gente cortando lenha e árvore caindo. E nunca era nada. Era só barulho só. Pode ser que a pessoa que morava aqui perto de casa também pensava que estava vivo cortando lenha. Da mesma maneira que a pantera pode ser o vigia, que pensa que ainda está vivo e fica lá vigiando a fábrica.
1: Exatamente, exatamente. 2h38, gente. Você pode mandar também a sua história, não importa que história seja, mas a sua história precisa ser narrada. A sua história precisa ser contada e eu quero narrar, eu quero contar a sua história para milhões, né, pelo mundo inteiro, através da rádio, através do canal YouTube, possam conhecer a sua história. Escreva, digite a sua história e mande para esse e-mail: carta saudade Eli Correia @gmail.com. Mande a sua história que eu quero narrá-la aqui também no rádio e também no canal YouTube, tá bom?
0: Oi,
1: É,
0: Eli,
1: mande
0: boa
1: para
0: tarde.
1: esse e-mail: carta saudade Eli Correia @gmail.com.
0: Oi, Eli, boa tarde.
1: Boa tarde.
0: Ele certamente é esse segurança. Mataram ele lá, enterraram lá e continua nessa fábrica, né? E foi uma forma que ele encontrou de mostrar que ele tá ali.
1: Tá ali, exatamente. Olha, gente, quando tá ainda claro assim, agora imagine a noite, quando você está sozinha, quando você está sozinho, ou mesmo, né? Você entra no teu quarto, apaga a luz, você sabe que às vezes você ouve um barulho, se alguma coisa te deixa em alerta, teu estado fica alerta. E aí é a hora em que tudo pode acontecer.
2: Boa tarde, Eli. Boa tarde, Cíntia. Boa tarde, ouvintes. Eli, eu fui procurar no Google e eu achei a fábrica que é abandonada. E a gente tem que fazer muita oração para essa pessoa pegar a luz e descansar em paz, porque ela está grudada aqui na terra, né? Beijo, Deus abençoe a todos, a Regina daqui de Limoeiro.
1: Ela tá presa, né? Tá. Ela procurou no Google e encontrou a fábrica abandonada. Olha só, gente, Manhumirim. Puxa vida, nossos ouvintes são muito legais, gente. Olha que legal. As pessoas participam mesmo, elas vivenciam aquilo que a gente narra, aquilo que a gente fala. Porque eu também, aqui do meu lado, eu também estou me entregando, sabe? Eu estou ali, vivendo ali o clima. E vocês também todos estão. E olha, inclusive a nossa ouvinte foi no Google e viu lá a fábrica abandonada em Manhumirim. 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Esse é o grande momento de audiência hoje ainda, hein? 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
3: Então, gente, 2:41, agora é a hora de nós ouvirmos a Tatá. 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
3: 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Atenção à Avenida do Estado, congestionada devido à grande movimentação no Brás. Sentido marginal do Tietê, motorista já para na altura do Museu Catavento e segue com dificuldade até a Rua São Caetano. Também na aproximação à Praça Armênia, novos pontos de lentidão. Sentido Ipiranga é da Cruzeiro do Sul até a Senador Queiroz. Se aproximar do Brás agora é mais fácil pelo Pari, por exemplo, na altura da Ponte da Vila Guilherme, pela Avenida Carlos de Campos. 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
1: São 2 horas e 47, nós temos a Juliana já na escuta. Juliana, eu pergunto a você, se você... Às 2 horas e 47, a Juliana, nós estamos tentando contato com ela. E olha, gente, vamos mostrar a música ainda antes do momento de fé, viu? Antes das 3 horas. E aí, depois das 3 às 4, você fica à vontade para soltar os cachorros. É legal a gente ouvir as pessoas, viu? Para o que as pessoas soltam os cachorros, né? Então, eu gosto. Eu sei que mistura um pouco você pedindo a música e pedindo a sua opinião sobre para que você solta o cachorro. Mas se a gente soltar a música agora, termina esse momento, aí depois você fica à vontade. É legal você ouvir as pessoas dizendo para que é que elas soltam os cachorros. São 2 horas e 48, ela já está na escuta. Então, Juliana, para o que você solta os cachorros hoje, se você tivesse que soltar os cachorros? Para o quê?
6: Vou soltar os cachorros para a seleção brasileira se eles não ganharem.
1: Ah, então você vai...
6: Tô na expectativa para ganhar, né?
1: Então você vai segurar os cachorros aí, se não ganhar, você solta a cachorrada inteira.
6: Solto todo mundo.
1: Agora, olha, vixe, nossa. Agora, Juliana, se você tivesse que apostar em uma música, pode ser agora? Pode ser? Olha, veja bem, são 4 músicas. Qual que você escolheria? A número 1.
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1: Jean e Giovanni, Nem Dormindo Eu Consigo Te Esquecer. Ou a número 2. Rádio Táxi, a número 2. Ou então, Juliana, a número 3.
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1: Tim Maia, leva. Ou a número 4. Vou festejar, Bete Carvalho. Juliana, é difícil, não é, Juliana?
6: É difícil, mas...
1: Você
6: posso falar qual que eu escolho?
1: Então, fala depois tá o que você vai falar agora sobre Semente de Uva. Depois, vamos segurar. Qual a música?

0: que ela está escolhendo. E você vai, por favor, já pode ir já. 983-345-777. Mande o seu áudio aí.
1: Mande
0: dizendo
1: áudio.
0: Qual a música que você quer que toque no seu fone, tá bom? Porque agora a Juliana vai falar sobre semente de
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4: Oi, gente!
5: Oi, gente! Quem vai anunciar aí as quatro músicas, as quatro classificadas? É você, Vitória, é você, Marcela. Vamos lá? A música número 4, entre as quatro que foram colocadas para realmente ser votada. Vamos lá.
6: Eva, Eli.
5: Eva, número 4?
6: Número 4.
5: Poxa vida, eu adoro essa música. Essa música, viu, gente, foi lançada num show do Eli Correia. Foi lançada, a primeira audição dela foi num show do Eli Correia no Ibirapuera. Ginásio do Ibirapuera lotado. E aí eu chamei Rádio Táxi. E o Rádio Táxi lançou essa música naquele show. Bom, essa foi a número 4, perdeu. A número 3.
6: Leva, Tim Maia.
5: Leva Tim Maia, hein? Agora a disputa é entre Jean Giovanni e Bete Carvalho. Você aposta em quem, hein? Você aposta em quem? Quem você acha que ganhou? Jean Giovanni ou Bete Carvalho? Vou festejar ou nem dormindo eu consigo te esquecer? Ganha o segundo lugar?
6: Vou festejar.
5: Aí! É, Bete Carvalho, eram quatro grandes músicas, né? Qualquer uma delas seria muito bem escolhida, mas tinha que escolher uma. Então, o primeiro... 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

Primeiro, a campeã, aquela que você quer ouvir no seu fone. Jean Giovanni, Nem Dormindo.

0: Ele escolheu o número 1, adoro o Giovanni. Essa música é linda demais. Sou Vilma de São Caetano.
1: Vilma, você tem razão, é linda demais. Leva também é linda demais. A música é... Eva, linda demais. A Fofa é linda demais. Mas essa aí foi a que ganhou. É muito bonita mesmo.
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3: 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Trânsito pesado na Avenida Salim Faramaluf, agora em 2 blocos no sentido marginal do Tietê. Já por 1 quilômetro até Abel Ferreira e depois de um alívio de 700 metros, nova lentidão até a Celso Garcia, afetando as 2 pistas. Caminho melhor cortando pela Álvaro Ramos para alcançar a Radial Leste. Ou vá por dentro do Tatuapé, vias paralelas a Salim com melhores condições. 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
1: São 3:02, gente, 3:02. Essa sexta-feira só tá faltando terminar com a vitória do Brasil boa, né? Não é uma vitória magra, a gente quer uma vitória boa, que convença. Vai lá, 3-1 já tá bom, 3-1 já tá bom. Se for mais, melhor. Então, mas olha, nós tivemos, gente, tantas pessoas que nos ajudaram. Ó, a Selma de Interlagos, puxa vida, nos doou R$ 500, a Sandra Regina do Tucuruvi, eu não vou falar valores, tá, gente? Não vou falar valores para não criar comparação, certo? Porque para nós toda doação é importante, toda e qualquer doação é importante. A Maria Imaculada do Jardim São Luís, a Maria da Conceição, o José Ronaldo de São Miguel, a Maria Amélia das Perdizes, a Vera da Brasilândia, a Maria Aparecida do Rio Grande do Norte, lá, olha só, lá do Rio Grande do Norte, hein? Maria Gilda, de Vila Nova Cachoeirinha, Claudino de São Roque, Maria do Socorro, de São Bernardo, Carmen Filiputti, de Santa Rita do Passa Quatro, Valdirene da Vila Guilherme, Joseval Costa, da Saúde, Maria de Fátima, de Santo Amaro, Newton, do Jaçanã, e tem outras doações que nós não temos aqui, eu deixei lá no escritório, mas eu quero agradecer aqui de antemão a todos vocês, viu, gente? A todas as doações. Conseguimos, então, a cama que tanto buscávamos e eu estou agradecido a Deus em primeiro lugar, mas a cada um de vocês. Muito obrigado a você que nos ajudou, tá bom? E não só com a cama hospitalar, cadeiras de rodas, cadeiras de banho, fraldas, que mais? Tanta coisa, né, gente? Tanta coisa. Então eu fico aqui muito agradecido a Deus. Quero colocar na oração de hoje, atenção, na oração de hoje eu quero colocar a Vera, pede para a filha Gisele Keiko, que está em tratamento há 1 ano de câncer de mama. Vamos rezar sim, Vera, pela Gisele, tá? Maria da Conceição, oração pelo filho Bruno Henrique, por libertação das drogas. Vamos rezar, Maria. A Zuleika pede oração para o esposo Heitor, que sofreu um AVC e está internado, pois afetou a fala, o lado direito do corpo. André pede oração para a esposa Ana, que vai fazer hoje uma cirurgia para retirar o útero. A Nayara pede oração para o seu filho Bernardo, que caiu de bicicleta, bateu a cabeça na calçada, quebrou 3 dentes e está internado na UTI. E ele só tem 12 anos. Oh, que judiação. Silvana pede oração pela vida da sua mãe Neuza, que caiu da escada, tem 86 anos, quebrou 9 costelas, quebrou o braço, quebrou o fêmur. Olha, foi um grande livramento ela não ter quebrado o pescoço, quebrar a coluna. Ela rolou 32 degraus. Sabe o que é uma senhora de 80 e... quantos anos aqui? 80 aí? 86 anos. 86 anos, ela rolou uma escada de 32 degraus, benza a Deus, viu? Foi um livramento, porque quebrou bastante coisa, mas pelo menos podia ter acontecido pior. Antônia pede oração para a nora Jéssica, que está grávida de 5 meses e correndo o risco de perder o bebê, pois está com 5 dedos de dilatação e contração de 10 em 10 minutos. Olha só, gente, ela está pronta para dar à luz ou quase se aprontando, mas só que a criança só tem 5 meses. Quer dizer, pode até nascer, mas... né? Josefa pede oração para o irmão José, que sofreu um acidente de carro, está internado, perdeu as duas pernas. Pai do céu, perdeu as duas pernas e teve de amputar o braço esquerdo. Ô Flávio Rangel, pelo amor de Deus, gente, ô meu Deus. Josefa, olha, vamos pedir para o José, olha, vou dizer uma coisa, perdeu as duas pernas e vai ter que amputar o braço esquerdo. Oremos, rezemos. Maria, passa na frente. Tanta gente desesperada. Hoje eu comecei o programa com a mensagem, não sei se vocês lembram, ou se vocês ouviram ou não, a mensagem da cruz. Porque uma pessoa reclamava muito da sua cruz. Reclamava muito, essa cruz está muito pesada, essa cruz eu não aguento mais carregar, essa cruz, Deus me livre. Ele bateu, sabe, conversou com Deus, Deus, afinal de contas, me arranja uma outra cruz, que essa aqui não estou aguentando não, pelo amor de Deus. Então Deus falou, tudo bem, meu filho, vai lá naquela sala, aquela imensa sala lá, está cheia de cruz lá, vai lá, escolhe uma para você, e deixa você aqui nesse, deixa essa que você está carregando, deixa aqui nesse cantinho. Então ele vai lá, então, escolher uma cruz, né? Vai ver. Nossa, ele viu cada cruz assim, tão pesada. E ele não estava aguentando, não estava aguentando a cruz dele, né? De um tanto problema, tanta situação difícil, tanta coisa errada na vida dele, que a cruz estava muito pesada. Agora, quando ele entrou na sala das cruzes, ele falou, não, senhor, meu Deus, eu quero aquela cruz ali, ó, aquela ali do cantinho. Aquela bem menor ali. Aí Deus falou, mas você sabia que aquela era a que você estava carregando? Aí ele ficou calado. Quer dizer, ele reclamava da cruz dele. Quando tantas pessoas carregam cruzes muito mais pesadas. Então tá na hora da gente, às vezes, parar de reclamar e ver o nosso irmão, a nossa irmã. Imagine esse rapaz aqui, que perdeu as duas pernas e vai ter que amputar o braço esquerdo, né? Imagina essa senhora de 86 anos que caiu uma escada, quebrou 9 costelas, quebrou o fêmur, quebrou o braço, rolou 32 degraus, bom, e tudo mais aqui. Então, a nossa cruz pode estar pesada, mas infelizmente tem gente, e muita gente, carregando cruz muito mais pesada que a nossa. Cíntia, é você.
4: Maria, passa na frente e vai abrindo estradas e caminhos, abrindo portas e portões, abrindo casas e corações. A mãe vai na frente e os filhos protegidos seguem seus passos. Maria, passa na frente e resolve tudo aquilo que somos incapazes de resolver. Mãe, cuida de tudo que não está ao nosso alcance. Tu tens poder para isso. Mãe, vai acalmando, serenando e tranquilizando os corações. Termina com o ódio, os rancores, as mágoas e as maldições. Tira seus filhos da perdição. Maria, tu és mãe. Vai abrindo o coração das pessoas e as portas pelo caminho. Maria, eu te peço, passa na frente, vai conduzindo, ajudando e curando os filhos que necessitam de ti. Ninguém foi decepcionado por ti depois de ter te invocado e pedido sua proteção. Só tu, com o poder do teu filho, podes resolver as coisas difíceis e impossíveis. Amém.

0: Todo-Poderoso, que tendo escolhido a água, fonte de vida e pureza, para nos dar a graça batismal, fizestes também aparecer no Rio Paraíba a imagem da Virgem Imaculada. Abençoai esta água e fazei que ela nos recorde nosso batismo, para que, purificados de nossas faltas, vivamos como cristãos, membros da vossa Igreja, e cheguemos um dia à vida eterna. Por Cristo nosso Senhor. Amém. Pela intercessão de Nossa Senhora Aparecida, Rainha e Padroeira do Brasil, a bênção de Deus Todo-Poderoso, Pai, Filho e Espírito Santo, desça sobre vós e convosco permaneça para sempre. Amém.
1: São 3:11, depois da oração, Maria passa na frente e a bênção da água, nós encerramos esse momento sagrado, esse momento de fé. Rogério Gama, é com você agora, 3:11, Rogério. Então, nós não temos ainda o Rogério, ele vai falar sobre a 28ª Caminhada pela Paz em Heliópolis. Nós que terminamos esse momento de fé, esse momento de oração, vamos orar pela paz. Rogério, é com você. Acho que ele não está, o microfone dele ligado, viu? Então nós temos, gente, a Vera Lúcia do Campo Limpo mandou um vídeo de agradecimento por ter recebido o livro. Olha só, vamos acompanhar, esse livro você pode adquirir também na Amazon. É só você ir na Amazon, digita lá, Saudade, livro do Eli Correia, que já aparece e você pode comprá-lo com todas as facilidades. Tenha essa lembrança, tenha essa recordação da maior história do rádio brasileiro, a história da saudade, as histórias, que saudade de você.
2: Oi Eli, obrigado pelo livro, eu vou ler com muito carinho e amei, beijo.
1: Tá aí, gente, ela que é a Vera Lúcia, de Campo Limpo, mandando esse vídeo de agradecimento. Agora o Rogério tá ok? Ainda não? São 3:00
3: da noite. Envia sua mensagem.
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9: Eli Correia, onde eu passei para você? Primeiramente, boa tarde, aqui é a Maria Aparecida de Biritiba, Mirim.
1: Maria Aparecida.
9: Eu passei para você que eu estou muito, muito feliz mesmo, porque antes de ontem, dia 17, meu livro chegou. Eu fiquei muito feliz, mas muito, muito mesmo.
1: Que legal,
9: Deus, gente, abençoe você por ter me sorteado. Oi, gente! Beijo, Eli Correia. Beijo, Cíntia. Aí. Beijos a todos da capital e a todos os ouvintes.
1: O pessoal é amigo da gente, né? O pessoal é, sabe, aquela coisa fiel. As pessoas, olha, não trocam de rádio, não trocam. É dali, direto, direto. E vai ano e entra ano, né, gente? Muito obrigado pelo oi, gente, aí, viu? Valeu, teu oi, gente, hein? Então é isso. É, nós temos feito várias promoções e foi essa promoção que eu fiz, que as pessoas mandam as suas cartas, suas histórias, contam as suas histórias, e eu mando um livro de presente para a pessoa, né? E você pode enviar a sua história para este e-mail, cartasaudadeelicorreia@gmail.com.
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1: Enquanto isso, para quem você solta os cachorros hoje? Vamos participar, pessoal, vamos, é tão legal. A gente fica vendo... agora já acabou a música lá das pessoas votarem na música, né? Então agora só ficou para quem solta os cachorros. Hoje, sexta-feira, vamos ver para quem é que o pessoal tá soltando os cachorros aí. E mais uma coisinha que eu queria falar é sobre a nossa caminhada nesse final de semana, né, gente? Eu vou estar aí em alguns lugares, aliás, eu vou até levar comigo o Eli Correia Filho. Alô, Elisão, se prepare, hein? Esse final de semana vou te arrastar aí para um monte de lugar. Eu sei que você vai com muita alegria, com muita felicidade. Vai ser, olha, no domingo, gente, logo às 9 horas da manhã, com a Associação de Moradores Morelato, em Suzano. Alô, Suzano! Aí, às 9 da manhã, estaremos aí, viu, juntos. Aí depois, às 11, eu estarei na Coab 2, em Carapicuíba, lá na Avenida Amazonas. Alô, Coab 2, Carapicuíba, às 11. Aí, às 13, eu vou estar ao lado das Casas Pernambucanas em Carapicuíba, na Rua Antônio Zamela. Alô, Carapicuíba! Aí, Rua Antônio Zamela. E a gente termina às 16 horas com a missa na Paróquia São Sebastião e Maria, Mãe da Igreja. Lá na Paróquia São Sebastião, na Avenida São Paulo, Parque Brasil, Grajaú. Alô, querido amigo Padre Lício, grande abraço. São 3 horas e 17, 3 e 17. Rogério Gama, tá chegando a hora, Rogério.
11: Chegando a hora, logo mais às 9h30 da noite, Brasil e Haiti, Brasil e Haiti. Já já nós vamos trazer o povo cantando lá nos Estados Unidos, evidências. Mas antes, Eli, um registro aqui importante. Hoje vai ocorrer a 28ª Caminhada pela Paz em Heliópolis. Hoje vai ser já começou, vai até às 5 da tarde em Heliópolis. Essa caminhada começou às 1.
1: Vamos tocar o forró.
11: Com a gente, ele é o representante dessa caminhada. É muito importante, porque só a 28ª que eles realizam é o Reginaldo José da Silva. Vamos ouvi-lo.
12: Boa tarde, Cíntia. Boa tarde a todos os ouvintes da Rádio Capital. Eu sou o Reginaldo aqui da Ondas Elió. Estou passando aqui para te convidar a participar da 28ª Caminhada pela Paz aqui na comunidade de Heliópolis, né? Esse é um evento onde a gente reúne as escolas, os projetos sociais, os professores, os educadores, os diretores de escola, os alunos, para lutar contra as diversas violências que a gente tem aqui no nosso território, no nosso país, né? Então, se você acredita em uma comunidade educadora, venha participar da nossa caminhada. A concentração vai ser aqui na Campos Salles, no céu Heliópolis, na altura do 2385 da Estrada das Lágrimas, né? Metrô mais próximo, metrô Sacomã. Então, convidamos você a participar aqui com a gente.
1: Puxa vida, parabéns aí por essa... Já 28ª Caminhada pela Paz em Heliópolis. Parabéns, né, Rogério?
11: Parabéns, sim, Eli. Parabéns. Essa caminhada, a concentração começou hoje, a uma hora da tarde, na Escola Municipal de Ensino Fundamental Campos Salles, na Estrada das Lágrimas, 2385. E agora está prevista para encerrar às 5 horas da tarde, na Escola Municipal Campos Salles, também na Zona Sul de São Paulo, Heliópolis.
1: Começa a que horas, agora, Rogério? Começa a que horas?
11: Pessoal, a concentração começou a 1 hora, já estão encaminhadas agora e encerra às 5 da tarde, logo mais às 5 da tarde, Eli.
1: Ah, pois não. Mais alguma informação, Rogério?
11: Bom, estamos aí na expectativa do grande jogo do Brasil, logo mais às 9h30 da noite lá nos Estados Unidos. Brasil e Haiti é o segundo jogo da seleção brasileira. Falamos hoje com o Lombardi Júnior, direto lá do local do estádio. Ele que está transmitindo pela nossa rádio USA. E ele enviou para nós, Eli, a música Evidências, que os brasileiros estão cantando muito lá, adaptada para a Copa do Mundo. Olha só, ouçam só.

verdade, diz que é verdade. Seremos campeões do mundo, sim. Fizeram uma versão pra música do Chitão e Chororó, que aliás é do Zé Augusto, né? Mas que música, hein, gente?

Isso lá nos Estados Unidos, hein? Lá na Filadélfia. A torcida brasileira cantando Evidências, transformar Evidências em hino do Brasil, ó.

0: seremos campeões do mundo sim. Diz que é verdade, vai, vai, diz que é verdade. Seremos campeões do mundo sim. São 3 horas. 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
7: Oi, Eli Correa, boa tarde. Eu solto os cachorros para essa violência que tá toda aí contra as pessoas, essa falta de segurança que não tem. Tá chegando na política, tá na hora, né, de mostrar o santinho, de querer convencer o povo, mas cadê? Sabe, cada vez mais as coisas ficando caras, você vai no supermercado com 50 reais, você não compra nada, é uma vergonha. Eu solto os cachorros mesmo, esses políticos. E o espaçonave devia ir lá, o ET, levar todo mundo lá de Brasília. Beijo, Eli Correia, que é a Valdo Guarapiranga.
0: Ô, Valdo Guarapiranga, as coisas estão caras mesmo, viu? Vai numa padaria. Vai numa padaria comprar algumas coisas pra você ver. Você precisa tomar um café, uma média ali e tal, papapá. Rapaz, 30 reais, 35. E se você for comer mesmo, então é mais, bem. É. Tem mais aí, gente. Tem mais gente soltando os cachorros.
8: Boa tarde, Eli Correia, comandante e toda a equipe da rádio. Olha, eu vou soltar o cachorro para a seleção brasileira não ganhar. Estamos curtindo a programação, São Maria José Fonseca da Cidade Líder, ok?
0: Ué, eu não entendi. Ah, se ela não ganhar. Então tá certo. Acho que eu também vou soltar se ela não ganhar, mas vai ganhar. Vamos ver, mais gente aí. Vamos soltar os cachorros aí, vamos ver se tem mais alguns assuntos interessantes. Pode também soltar para a família, meu filho, minha irmã, minha mãe não. É, meu irmão, sei lá, meu tio, meu cunhado.
9: Eli Correia, eu solto os cachorros para o nosso prefeito daqui. Aqui tem rua aqui, a rua Lauro Urbano do Santo, ela é direto, desde o começo ao fim. Olha, Eli Correia, aqui tem cadeirante. Ele andava de carro antes, não dá, porque ele é cadeirante. Ele tem defeito físico na perna, nas mãos. Aí ele comprou um triciclo. Ele chama Sebastião, mas se você ver, coitado, a situação dele para sair daqui do bairro, Eli Correia, que a gente mora, que é a rua Lauro Urbano dos Santos. Olha, é terrível, é buraco. Tem uma pedra aqui na beira do caminho, umas três pedras, que já era para a prefeitura ter arrebentado ela para arrumar essa rua, não arruma. Não põe paralelepípedo, tem nada de correr. Tem uma turma aqui, de uma rua aqui, que teve que fazer vaquinha entre eles e colocar broquete. Eles estão arrumando a rua deles, porque o prefeituinho, não sei aonde ele está socando a verba que está vindo, porque estão mandando. Mas aonde que está vindo, não sei. Postaram, um vereador postou que pediu verba, estava vindo tantos milhões para arrumar a rua, tantos milhões para a saúde, mas até agora ele corria nada. Eu sorto os cachorros para o prefeito aqui de Biritiba Mirim.
0: Ah, prefeito de Biritiba Mirim. Alô, Biritiba Mirim. Eu estava aqui pensando com os meus botões, né? Alô, prefeito de Biritiba Mirim. Olha, a sua munícipe aí soltou os cachorros para o senhor, prefeito de Biritiba Mirim.
10: Oi, Eli Correia, boa tarde. Eu sou Juvelina aqui do Jardim Antártica. Vou soltar os cachorros para o pessoal do funk, porque no jogo passado eles colocaram o som daqueles carros. Foi muita pornografia, horrível, sabe? Não respeita a gente, sabe? Então eu solto os cachorros para eles, tá bom, Eli Correia? Um beijo grande. Que carta assustadora, né? A Maria Isabel que falou aí é minha amiga, viu, Eli Correia?
0: Ah, é, Maria Isabel? Legal. E agora ela não falou qual é o bairro, né, que ela mora. A Jardim Antártica. Lá é o programa tal do funk, gente. O pessoal agora com o negócio do Brasil aí. Olha, e outras músicas pornográficas, né? As expressões que os caras usam. Não pode pensar que todo mundo conjuga essa mesma coisa, sabe? Tem umas menininhas que vão lá e se rebolam e mostram tudo, mas isso aí é um grupo separado, porque as famílias, poxa, que nem ela falou, ninguém respeita a gente.
5: Oi, Eli Corrêa, boa tarde, meu nome é Marli, eu sou dos cachorros, o prefeito de Juquitiba.
0: Opa!
5: Não é o prefeito de agora, não, o prefeito antigo, porque eu vou falar uma coisa para você, Eli Corrêa. A gente paga imposto e a água que vai para minha casa é cheia de lama, que a água não tem condições de dar nem para as galinhas tomar, tá? E não vai na porta de casa, a água vem da rua de baixo. E a gente paga imposto e não é barato não, viu, Ericoia? Muito obrigada. Fico com Deus, uma boa tarde. Ah, solta os cachorros, esse filho da mãe aí, para esse novo fazer alguma coisa.
0: Olha, gente, é o prefeito de Juquitiba, hein? Prefeito de Juquitiba. Ela tá soltando os cachorros. Diz que a água que eles recebem em casa é uma água com lama. E não vem na porta, vem da rua de baixo. Água com lama, que nem as galinhas tomam essa água. Ô, prefeito de Juquitiba, puxa vida, hein? É bom o senhor ouvir pra dar uma fiscalizada aí, não é, em Juquitiba.
11: Oi, Eli Corrêa, eu solto os cachorros pro Lula, que ele falou que a gente é pobre e compra celular e roubado, mas não é todo mundo que compra celular roubado, não, que eu tenho um celular e foi comprado, graças a Deus, só o Zico que pode comprar. A gente é honesta também, não é todo não, meu filho, eu solto pra ele, tá bom?
0: Sobrou até pro presidente Lula, hein, que ele falou que o culpado do assalto do celular é que o pessoal, o pobre compra, né, o celular, e aí o mercado continua. Então ela está dizendo aí, não é só rico que compra não, eu comprei novo, novinho, não é só rico não. Então, tá bom, soltou os cachorros pro presidente também.
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26: Eli Corrêa, boa tarde. Meu nome é Isabel, sou de Pirituba e eu solto os cachorros pra essas pessoas que saem pra passear com seus pets e não recolhem o cocô deles na calçada. Eli Corrêa, todo dia de manhã na minha calçada está cheio de cocô de cachorro. Os cachorros não têm culpa, né? Quem tem culpa é quem leva eles para passear. Gente, por favor, vamos sair com um saquinho para recolher os cocô dos seus pets. Beijo, Eli Correia. Vai, Brasil. Eu tô com fé. Hoje vai ser 3-0, hein?
0: 3-0. Aí, tá bom. E você vê que ela falou do cocô, né? Embora tenha hoje uma parcela muito grande da população consciente, mas existem aqueles que ainda precisam ter um pouco mais de educação. Tudo bem, que nem ela falou, o cachorro não tem culpa, mas que as fezes, que o cocô do cachorro tem que ser retirado pelo dono do cachorro, com toda certeza, não é? Porque é muito prático deixar o cocô fazer ali bem no meio da calçada e ir embora. Não, vamos pensar naqueles que vão passar por ali. Já imaginou se você pisasse num cocô de cachorro? Você gostaria? Claro que não. Então as outras pessoas também precisam ser respeitadas. Não, não é?
1: São três. Oi, Eli. Boa tarde, Marcinha de Mogi de novo. Eli, eu solto os cachorros para esse povo que vem na live dos programas da Rádio Capital só para criticar, Eli, para falar mal dos programas. Se não está gostando, vai para outro canal. Vai assistir outra coisa, vai lavar uma louça.
0: Olha
1: pra lavar
0: só.
1: Uma roupa.
0: Marcinha.
1: Vem aqui criticar o trabalho legal que vocês fazem ali. Solta os cachorros neles ali.
0: Tá aí. Ô, Marcinha saiu em defesa aí, não é? Não, tem gente que. Tem gente que parece que tem prazer, né? Parece que tem gente que até é encomendado, viu, pessoal? Não dá. Parece que são algumas pessoas que parece que por encomenda. São sempre os mesmos, estão sempre ali, sabe? Eu, sinceramente, vou ser sincero para vocês, eu nem olho, nem as críticas e nem os elogios, porque quando você não olha o negócio, se você for olhar os elogios, você vai querer também, aí você acaba vendo. Então, para eu não ficar, sabe, eu passo batido, gente. Eu sou que nem aquele sapinho. Não sei se vocês lembram daquela corrida, é uma mensagem também que eu já fiz, a corrida dos sapinhos. E o pessoal dizendo, não vai conseguir. Os sapinhos não estão lá e não vai conseguir. Foi desistindo um, não vai conseguir. Foi desistindo outro, foi desistindo outro. Mas um seguiu. Um seguiu e chegou até o topo lá da montanha, vamos dizer assim. Aí o pessoal foi querer saber, mas como é que você foi o único entre 15, 20, 50 sapinhos? Nenhum conseguiu. É porque eu sou surdo. Eu não ouvi nada. Na verdade, descobriram que o sapo que chegou lá em cima era surdo. Ele não escutava. Não vai conseguir. Você não vai ser capaz. Não vai conseguir. Você vai perder. Você não... Ele falou. No caso, ele seguiu em frente, porque não estava ouvindo nada. Então, nessas horas, eu sinceramente, eu fico pensando. Eu comecei lá nos anos 70 e nem se sabia que um dia ia ter internet. Nem se sabia que um dia ia ter tanta revolução assim. E eu vivia bem, então eu hoje continuo vivendo bem. Claro, eu reconheço a importância das redes sociais. E é bom até que a gente veja, que a gente ouça, que a gente escute, para até a gente também corrigir algumas falhas. Mas tem que se ver se a crítica é realmente construtiva ou é crítica por crítica, crítica destrutiva. Então aí você tem que tomar cuidado. Porque às vezes você ouve que nem um restaurante... Se pergunta para você como é que está a comida, e se você achou que alguma coisa não estava boa, você fala para a pessoa, olha, esse aqui não está legal. Eles vão corrigir lá na cozinha e o próximo vai sair bom. Então é assim que eu vejo. Toda crítica é importante e necessária. E é bom que você escute, porque você pode se corrigir. Agora, tem crítica que você vê que é pura maldade.
2: Boa tarde, Eli Correia. Boa tarde, Cíntia. Então, Eli, eu solto os cachorros pro presidente Lula. Ele falou das empregadas. Que se não tiver empregado, o país será melhor. Aonde já se viu isso, Eli? Ele disse que cada um tem que cuidar da sua imundice. Pelo amor de Deus. O que vai fazer com a classe das empregadas, Eli?
0: Ai, minha nossa.
2: Boa tarde. Solto meus cachorros para o presidente.
0: Ai, minha nossa. O Lula, às vezes, ele até quer falar alguma coisa, mas ele, às vezes, usa uns termos, usa umas expressões que não são bem entendidas, né? Às vezes até a ideia dele não é essa. Ele talvez tenha falado um país que não tivesse empregada, fosse melhor situado, que cada um limpasse a sua casa. Mas é que nem a moça falou, mas, presidente, não é assim. Existe uma classe de empregadas necessária, importante. O que ela precisa é ser valorizada. Aí sim, valorizada, respeitada, não é? Com todos os seus direitos respeitados, todos os direitos trabalhistas. Então, isso sim. Agora, ele fala às vezes de um jeito que fica esquisito, né? Que nem ele falou um dia, gente, eu não estou soltando os cachorros, não, que está soltando é vocês. Mas ele falou um dia, que lá acho que numa conversa com o Trump, que os nossos bandidos... Como é que ele falou mesmo? Ah, que os nossos bandidos... Que os nossos bandidos não são terroristas. Nossos bandidos... Eu não quero, não quero ser dono de bandido nenhum, né? Mas é a maneira dele falar, a maneira dele se expressar. E, infelizmente, fala, às vezes, muita bobagem, né? Que nossos bandidos não são terroristas.
3: E lá na França, ele, que ele falou que ele não é esquerdista.
0: Lá na França ele falou isso?
3: É.
0: Que ele não é esquerdista?
3: E ninguém se manifestou.
0: É, mas...
3: É, porque mas será,
0: todo,
3: né?
0: Todo mundo sabe, ele é. 3:43. Rogério Gama, é com você, Rogério.
4: Bom, ele correr aí, a expectativa para o jogo continua, só para vocês terem uma ideia, hoje, que é o dia do jogo do Brasil contra o Haiti, trouxe até um alento para o trânsito de São Paulo. Os índices de congestionamentos aqui caíram pela metade no horário da manhã, se comparado com sexta-feira da semana passada. Segundo a CET, às 10 horas, ela marcava 465 quilômetros de lentidão na cidade. Na semana passada, hoje, 214. Então, povo, o jogo é às 9:30 da noite, mas desde as primeiras horas de hoje, as pessoas já se programam como vai ser o dia do Brasil na Copa de Correia.
0: Agora, você sabe, Rogério, que o metrô, num dado momento, eu não sei agora, né? Agora eu não sei, mas estava vazio, vazio, vazio, viu, Rogério?
4: Vazio mesmo, Eli. As pessoas estão se programando no horário de sair para a Copa. O metrô vai ter operação especial nesse final de semana por causa do jogo do Brasil. É um mês atípico, é um atípico, mês de Copa do Mundo, né? Quem não torce, torce. Quem não torce, acompanha. Mas todo mundo quer saber
0: e o jogo...
4: sobre a seleção brasileira.
0: E né? O jogo vai ser que hora mesmo, Rogério?
4: Às 9:30 da noite.
0: Que nós temos que segurar.

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0: Seremos campeões do mundo, sim. Isso é lá nos Estados Unidos. A torcida brasileira transformou a evidência num hino do Brasil. Seremos campeões, sim. Eu arrisco um palpite. Eu arrisco um palpite. Vocês vão achar exagerado? Pode ser. 4-1.
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0: 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Oi, gente! É isso aí. Bom, nós temos mais soltando os cachorros aí ou não? São 3 horas e 49. Ah, é. 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
5: Boa tarde, Eli.
1: Tarde.
5: Eu vou soltar os cachorros pro prefeito de Mauá, Marcelo Oliveira, que ele tá massacrando o povo aqui no terminal. Ele fez um terminal aqui que acho que no mundo é o primeiro. A gente chega cansada do serviço, tem que subir escada, descer escada. Ninguém merece. Eu solto os cachorros pra ele.
1: Olha aí, gente. Prefeito Ana de Mauá.
5: De Mauá.
1: Ana de Mauá soltando. E você sabe que ela tá falando uma coisa. Eu não sei se é o mesmo daquela ouvinte que soltou os cachorros lá na estação CPT. Guaianazes, né? Que também não tem. E eu fiquei de lá e tô vendo uma hora aí, porque eu quero ir lá e quero também no terminal Santo Amaro. Talvez eu tenha até um dia falar pra Cíntia que eu vou chegar um pouco atrasado. É, então, porque você vai ter que sair pelo menos, porque às 11 horas, 8 horas, 9 horas é a hora do forte mesmo, né? Então eu chegaria ali por volta de umas 9 e meia, 10 horas, iria filmar, iria analisar, ver direitinho aquilo que a senhora falou, que deve ser mais ou menos o que está acontecendo em Mauá. E aí eu levaria esse caso para quem de responsabilidade dali, para quem de direito, vamos dizer assim. E até, por que não, chegar até o governador, se necessário for, é ou não é? Bom, 3 horas e 52
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1: Mas sobrou para todo mundo aí, hein? É Biritiba, Mirim, Mauá, onde foi a outra cidade? A Juquitiba. Alô, prefeitos da Grande São Paulo aí, ao redor de São Paulo também. Façam aí um trabalho legal, senão as pessoas vão acabar soltando os cachorros mesmo, hein? 3h52.
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6: Oi, boa tarde, Linha. Meu nome é Silvio. Solto os cachorros para a prefeitura de Mauá, que foi mais de 3 meses que não tem remédio para os diabetes na UPA.
1: Nossa, segundo soltada de cachorro no prefeito de Mauá. Ô, prefeito! Alô, Mauá! Precisaria dar uma olhadinha aí se o prefeito está sabendo dessas coisas, não é? 3h53.
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1: Então, gente, olha, às 3 horas e 53, eu quero pedir para a Vitória colocar no ar essa... Pode ser às 3 horas e 54, que eu queria terminar com um forró. Já que nós estamos em plena festa junina, eu estarei, gente, olha, eu estarei no domingo lá na paróquia São Sebastião e Maria, Mãe da Igreja, na Avenida Grande São Paulo, Parque Brasil, Grajaú. Alô, Padre Lício, nós vamos estar aí na missa às 15, depois a missa às 16, depois vamos participar da festa, né? Da festa junina aí da paróquia São Sebastião. Estarei logo de manhã, do domingo. Estarei na Associação Moradores Morelato, em Suzano. Alô, Suzano! Em seguida, vou até Carapicuíba, lá na Coab 2, em Carapicuíba, na Avenida Amazonas. Um abraço para vocês aí. Às 13 horas, eu estarei ao lado das Casas Pernambucanas, também em Carapicuíba, na Rua Antônio Zanella, 43. Então, quero mandar um grande abraço para o pastor Adalto. E é assim, gente, que nós vamos fazer dessa vida. Aliás, vou até levar comigo o Eli Correia Filho para nós estarmos juntos. Vamos. São 3h55.
7: Oi, gente. Oi, gente. Eli Correia, aqui é Joséia. Eu entrei em contato com vocês para reclamar da minha cirurgia. O hospital entrou em contato comigo, já foi agendado. Eu vou ser internado dia 2 de julho, dia 3 vai fazer de manhã, vai ser minha cirurgia. Obrigado, muito obrigado. Deus abençoe vocês. Oi, gente!
1: Oi, gente! Conseguiu a cirurgia! Oi, gente! Vai ser dia 3 de julho! 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
1: Oi, gente. Bem, tem mais alguma coisa? Porque eu quero terminar com... Olha, quero terminar com... Deixa eu ver com quem? Os Magníficos, pode ser? Pode ser os Magníficos? Estamos em junho. Época de forró. Forró é o ano inteiro, né? Mas estamos aí com as festas juninas. Os Magníficos. Miúza.

jogo do Brasil. Vai preparar algumas receitinhas lá do livro, e-book, né? Do livro de receitas da torcida, do Eli Correia. Já tá preparando já algumas receitas lá. Um abraço pra todos. Alô, domingo, onde vamos estar em grandes lugares. Um abraço pra vocês. E fiquem com Chega Pra Cá. Vini de la Carte, Pedro Casagrande. E Brasil hoje, olha, eu tô arriscando um palpite. 4-1, hein? 4-1, eu tô confiante.

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0: Então pode chegar, você sabe que aqui é a sua casa. Muito boa tarde! Muito boa tarde, São Paulo, muito boa tarde, Brasil, muito boa tarde, mundo! Estamos no ar, a partir de agora, até as 6 horas da tarde, com o nosso Chega Pra Cá!
1: Então, 16 horas e 6 minutos, começando mais o meu, seu, nosso Chega Pra Cá de todos os dias. Sextou com gostinho de vitória, meu povo! Brasil! É o Brasil! Vai dar Brasil! Então vem chegando, vamos deixar essa tarde calorosa. Já vamos vibrar positivo! Chega pra cá! Em qualquer lugar, é isso. Ah, a gente vai te contagiar, claro.
2: Chega pra cá.
1: Então chega pra cá, Pedro Casagrande.
0: Boa tarde, Vini Della Carte. Boa tarde, povo. Boa tarde, povo brasileiro. Vambora, porque hoje Brasil sextou e tem Brasil em campo pela Copa do Mundo. Você sabe, 9:30 a bola vai rolar direto da Filadélfia pra todo o planeta, todo o Brasil e, obviamente, mais de 220 milhões de brasileiros acompanharem esta Copa do Mundo junto conosco. Hoje, obviamente, é um dia diferente. Sextou, tá aí, a gente sabe, mas quando tem jogo do Brasil e quando a gente fala de Copa do Mundo, é outra coisa, Vi. Mas, obviamente, a gente começa e o nosso Chega Pra Cá até as 18 horas. É o seu aquecimento, é o seu pré, obviamente, pra esse jogo do Brasil. Então, ótima tarde a você, muito obrigado, com licença, tá bom? A gente não é mal educado, não. Nosso time tá aqui, tá? A gente tá todo mundo aqui na nossa gigante capital e no nosso gigante Chega Pra Cá. Ever and forever. Sempre para sempre junto com você. A M1040
1: no nosso FM. Nossa, todo internacionalzinho, meu Deus.
0: Ah, hoje o jogo é na Filadélfia. Hoje o jogo é na Filadélfia, né? I'm so international. É? I'm so international.
1: Ok, baby.
0: Mas você, se quiser, a gente fala italiano também, que o técnico é italiano. Também hablamos espanhol. Tá tudo tranquilo, tá tudo em casa. Já com 4-8, boa tarde pro time, Vini. Vamos dar boa tarde? Carlos Rosino na nossa mesa de som. Na produção, a nossa Tuli. Ah, e tem surpresa hoje, hein? Já você passa, tem surpresa hoje. Tuli Simões na nossa produção. Central técnica do nosso Luiz Jesus, direção operacional do nosso Titio Amauri, brilha minha estrelinha, direção comercial do nosso Fábio Farias e direção artística dele quem, Vini? Direção artística da Rádio Capital é de
1: Vini
0: quem?
1: Vini Della Carte!
3: Brasil!
1: Você sabe que eu me divido em três pessoas, né, gente? Eu sempre falo. São três
0: é muito Vini
1: Della Carte. É muito Vini,
0: é,
1: né?
0: Muito Vini.
1: É difícil, né? Vini... É o Vini apresentador, que aí aqui é o Vini apresentador, quem manda é quem tá lá, ó, Túlio Simões, ó, lá, ó,
0: dirige.
1: Sempre foi assim, né? Você já também esteve lá, né? Você sabe como que é, né? Diretor, né? E aí a gente tem outro papel. E o Vini amigo, né?
0: E então... o sex symbol, você não vai colocar nessa lista?
1: É, e o sex symbol, né?
0: Então são
1: vocês
0: quatro Vinis.
1: Dizendo, né?
0: Não, então... jamais.
1: É, então...
0: Vocês então, não.
1: É difícil,
0: o povo,
1: né?
0: Fala.
1: É verdade.
0: A voz do povo é a voz de Deus. É isso aí.
1: É, você também, né, queridinha? É, tá. Porque lá no baile era... Cadê o Pedro? Pedro Casagrande.
0: Existe uma coisa, Vini, nesse mundo chamado Elixir da Juventude. Nós não é tão bonito, mas nós é arrumado. Entendeu?
1: Então, né? Modesto, ele é modesto, né, gente? Ele
0: então
1: é
0: modesto. A gente vai se organizando do jeito que tá. Mas, bem, já com 4-10, Rosina, é nessa pegada. A gente tem Brasil, meu velho. Já começa agora, esquenta aqui.
3: Brasil!
0: Vambora, povo brasileiro. Obviamente, mais uma sexta-feira que, aliás, Vini, eu preciso destacar. Vamos falar um pouquinho desse frio antes das efemérides de hoje, do que celebramos neste dia, porque hoje eu levantei logo pela manhã. E é curioso, hein? 7:30. Levantei 7:30.
1: Eu também levantei cedo hoje.
0: Rapaz, um frio.
1: Ah, não. Tá demais.
0: Mas é um frio. Eu saí, Rosinho. Eu saí da minha cama. Não deu 10 segundos, Vini. Eu pulei e voltei. Eu falei, não é possível. Aí eu falei, deixa eu ver se tem algum ventilador ligado, alguma janela aberta, nada. Aí eu fui assim, sabe quando você tá encolhido, você pega assim, aí eu peguei o telefone carregando, eu abri 10 graus.
1: Tá,
0: eu falei, não é possível. Não.
1: Eu acordei, foi 8 horas que eu acordei. Eu acordei 8 horas... Né? E eu falei, será que eu levanto? Não levanto, já tomo banho pra ir pra
0: vai,
1: rádio.
0: Vai, não vai.
1: Aí nisso vem José com uma xícara de café. Vem José com uma xícara de café.
3: Cadê? Cadê? Vou fazer que nem criança agora. Cadê José?
1: Então, eu hoje eu tinha um almoço hoje e aí eu saí correndo. Porque o que aconteceu?
0: Mas você vai falar que o quê? Você tem hora pra alimentar o Zé? O Zé não pode cair no carro? Esse José?
1: Aí o José me trouxe o café. E eu falei, José, é o seguinte. Hoje nós vamos tirar uma foto, fazer um vídeo, porque o pessoal quer conhecer você.
0: Tá. E o Zé falou,
1: Vini. Não, o José falou, não entendo, senhor Vini. Né? Eu troquei, agora é Vini, tá? Troquei, senhor Vini.
0: Vinícius ficava muito...
1: Aí, ele não entende ainda esses comandos, né? Entendi. Foto, vou fazer um vídeo com você.
0: Mas
1: ele não sabe que ele vai estar virando um artista, né?
0: Mas
1: um
0: sex symbol. Quando você falou isso pro robô, você achou que ele ia fazer o quê? Sorrir?
1: Não, ele sorri. Ele sorri porque muda lá o... porque a cara dele é digital, Pedro. Então ele sorri. Aí eu falei, tá, José, eu vou te... Na hora vai dar... Eu vou te ensinar. Aí, o que aconteceu? Dormi, mesmo tomei o cafezinho quente, dormi, aí acordei, fui tomar banho rapidinho e saí correndo. Esqueci da foto com o José. Mas este fim de semana eu não vou esquecer de... gravar lá com o José, fazer uma foto com o José e trazer o José aqui pra vocês verem, né?
0: Porque José tá virando caviar, né? Já desde terça-feira,
1: velho. Não, eu vou trazer o José. Porque José também é, gente, vou trazer o José. José vai... José tá lá, quem vai pagar os...
0: O Vini, você já disse tudo. Então. O Vini. É verdade. Que o robô, ele tem poder de escolha. É verdade. Tem que chegar, né? E conversar. Tem que ter. É quase uma sessão de terapia, né? Você vai sentar com o robô e falar bonitinho. Segunda-feira, a gente tem um programa lá na rádio, não sei. Você chama ele de quê? De filho?
1: José.
0: Não tem essa aproximação familiar, não, né? Não. Não é que nem os cachorros.
1: Não, é José.
0: Tá. Porque como você chama tomate e azeitona?
1: Os bebês.
0: Você vê a diferença. Aí depois não sabe por que o robô mata a gente. Né? Não. Depois não sabe. Aí tem lá Exterminador do Futuro, tem que aparecer alguém.
1: Ele fica me chamando de senhor.
0: E você quer que ele te chame o quê? Meu amor?
1: Vini.
0: Bom dia, meu amor.
1: Aí eu chamo ele de José.
0: Tá, então vocês não têm uma relação tão próxima assim.
1: Ainda
0: ele
1: não.
0: Ele é seu funcionário.
1: Estamos nos conhecendo.
0: Um robô. Aí depois você não sabe por que o pessoal lança Exterminador do Futuro. Porque o robô tá lá, aí chama o cachorro de bebê e o robô de Zé.
1: Não. Não, José.
0: Por que você não chama de meu tesouro, minha coisa rica? Inclusive meu
1: hoje,
0: bonitinho.
1: Mas, cara, esse robô. Gente, vocês não têm noção.
0: Eu quero só o José, que eu vou contar a verdade, que eu não gosto de mentira. Eu não gosto de mentira. Eu tô aqui só pra esperar chegar no meio do programa e falar, ô Zé. Zé, ele vai vir aqui. Chegou, Zé. Zé, tô com fome, Zé. Abre a portinha, abre um negocinho, come. Vini, vai falando.
1: Do jeito que o José é, a primeira coisa que ele vai fazer quando entrar aqui é aspirar esse carpete. Certeza. Absoluta, mas, porque tá precisando.
0: Mas
1: né?
0: O Zé... O que o Zé não faz? Se o Zé, né? Zé Pedro. Não, é outro Zé.
1: Não, esse Zé Pedro. O Zé Pedro, gente.
0: Tá, é outro Zé.
1: Inclusive, tô preparando até um bricutico extra pra ele na próxima sexta-feira.
0: Um tchutico?
1: O Zé daqui da Rádio Capital é irmão. Bom. O Zé é do coração.
0: E o Zé de casa você não gosta,
1: tá? Tô conhecendo ainda.
0: Tá bom. Tá certo. Tá bom.
1: E vai ficar frio esse fim de semana?
0: Olha, nesse momento em São Paulo, deu um calorzinho a mais. A gente está com 24 graus, mas a tendência até o final do nosso programa, a gente vai descer para 23. Mas amanhã a máxima preocupa um pouco as pessoas, no caso a mínima, preocupa um pouco a quem tem mais frio. Vai estar mais quente do que hoje, do que essa madrugada, já adianto. Mas amanhã a mínima é de 13 graus e a máxima de 25 graus por volta do meio-dia e 2 horas da tarde. Isso pro sábado.
3: no domingo, aí já vira um pouco mais, mas obviamente só a máxima que vai reduzir, porque a mínima fica entre 12 graus e as máximas no domingo, preste muita atenção, 22 graus com índices de umidade acima dos 50%. Ou seja, não é aquele calor extremo, não é aquela necessidade extrema que a gente sai na rua, o nariz arde de calor, mas obviamente a gente precisa continuar com a hidratação sempre, sempre, sempre. No frio ou no calor, da mesma forma, mas é engraçado, né? Quando a gente tá num calor extremo, principalmente aqui em São Paulo, a gente sente o nariz arder, só que de muito quente. Quando a gente tá num frio extremo aqui em São Paulo, o nariz arde igual. Hoje, sim, eu falei que eu levantei cedo, então fui pra academia, a mão congelando, o nariz parecia que tinha alguma coisa de menta, sabe? Aquele, não era frescor, começa a ser muito gelado. Foi até difícil, rapaz. Você dormiu bem essa noite?
1: Eu tive alguns picos de acordar também por causa do mas gelo.
3: Pelo frio.
1: Nossa, pelo meu de Deus, gente. Isso porque o inverno vai começar domingo agora, isso, né? Isso,
3: já na virada, 5h25 da manhã.
1: Pois é, né? Então, um pouco preocupante, né? Você que tá aí nos ouvindo e nos assistindo, e aí? Tá conseguindo, né, se acomodar nesse friozinho? Porque, olha, dizem que o inverno deste ano vai ser pior que todos os invernos. Vê aí pelo esse final de outono, né?
3: É, isso é verdade. Daqui a pouco a gente vai passar a nossa previsão do tempo mais encorpada. Aqui a gente tá dando só mais uma palhinha, mas é realmente, gente, é só um preparo. Isso aqui é só o início, é só o primeiro passo, porque vai piorar.
1: Agora, Pedro Casagrande, 16 e 16, olha esse número, hein? 16 e 16.
3: Seu pedido.
1: Lembrando do Bailão Capital Disco. É, Baile Capital Disco, que vai acontecer no dia 19 de setembro. 19 de setembro. 13 de setembro. 13 de setembro, eu me confundi. 9 de setembro. 13 de setembro. Capital Disco, às 14 horas. Você lembra da promoção que tá rolando?
3: Me recorde, tá rolando promoção? Vai até quando?
1: Ah, é essa pergunta. 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Mas esta promoção também tem validade, Pedro Casagrande.
3: Tá, então vamos lá. Eu vou... Ouvintes da capital aqui, perguntando pra Vini Delacarte. Vini, vai até quando, Vini? Até quando eu posso comprar com esse desconto de R$50, Vini?
1: Até hoje.
3: Pera. Então, hoje além de sexta-feira, hoje além do dia 19 de junho, hoje além de Jogo do Brasil, hoje além do último dia útil do outono, ainda temos o fim da promoção dos nossos ouvintes, aqueles que já são mais sabe, fiéis,
1: exatamente,
3: tem aquela fidelidade.
1: Hoje, se você, às 11h59 da noite, acaba a promoção ingresso foto e vai entrar o valor real do baile. Mas tudo agora do baile, você vai poder saber dentro de um programa que vai estrear hoje aqui na casa, Pedro Casagrande.
3: Peraí, peraí. Paquinho, o gerente doidou. O gerente está louco, crazy man. O gerente sextou, o gerente está... O gerente não tá... O gerente tá louco, velho.
1: Exatamente. Hoje, gostou, toda, né, sexta-feira e toda terça-feira, toda sexta e terça, às 18 horas, agora tem o programa Capital Disco, opa, gente. É, Capital Disco, toda terça e toda sexta, às 18 horas. É o programa que promove o nosso bailão. E você vai poder saber de tudo e mais um pouco desses artistas dos anos 70, anos 80, anos 90, 2000. Tudo o que for acontecer no baile, entrevista de pessoas que vão, olha, estar no baile. tudo vai estar presente no programa Capital Disco, que vai acontecer toda terça e toda sexta aqui na Rádio Capital. Inclusive, se tiver promoções, tudo vai ser dito no programa Capital Disco.
0: Ou seja, de forma inédita na nossa grade, todas as terças-feiras e as sextas-feiras, em seguida do nosso Chega Pra Cá, às 18 horas, teremos o Capital Disco.
1: Exatamente.
0: O Capital Disco, que é o mesmo nome também do nosso baile, que vai rolar dia 13 de setembro, a partir das 14 horas, no Clube Piratininga. Ou seja, vai ser a sua discoteca, vai ser a sua época voltando com tudo, vai ser a sua história sendo contada. Lembra daquele bailinho de garagem? A década de 80, a década de 90, quando a gente tinha aqui, principalmente no Brasil, óbvio, vai ter internacional, né? Ou vai ser só nacional?
1: Tudo.
0: Gente, vocês estão entendendo? Ah, mas aliás, vai só tocar as músicas? Ou a pessoa vai sair falando? Quem vai estar à frente dos microfones da Capital?
1: Quem vai apresentar o programa Capital Disco às terças e sextas-feiras? Quem será o apresentador ou a apresentadora que vai comandar o programa, em que você vai poder participar, mandar sugestões de músicas desta época, né? Conhecer artistas que vão estar cantando as suas músicas, né, neste baile também. Quem é que vai bater um papo com você no microfone da Rádio Capital? Você sabe quem é, Pedro?
0: Olha, saber, eu sei, mas eu não vou estragar essa surpresa. Você quer falar agora?
1: Será que você conhece a voz desta pessoa que vai comandar o programa já, às 18 horas, Capital Disco, que vai estrear aqui na Rádio Capital? Então eu vou...
0: Das 18 às 19.
1: Das 18 às 19. Então eu vou dar um oi pra pessoa, pra apresentadora que vai estrear na casa hoje, às 18 horas, apresentando o Capital Disco aqui.
0: Quem
1: será?
0: Quem é a voz à frente do microfone da Capital, que vai te embalar no início da sua noite, levando você ao descanso, levando você, quem sabe, ao seu trabalho, mas que com certeza vai fazer você voltar no tempo.
1: Seja bem-vinda, apresentadora aqui do Capital Disco!
4: Boa tarde, obrigada pela recepção.
0: Boa tarde,
4: Pedro. Boa tarde.
1: Tule Simões!
0: Olha aí, Brasil!
1: Tune estreando hoje às 18 horas, é isso mesmo?
4: Exatamente, eu aguardo todos e todas às 18, continuidade aqui do programa Chega Pra Cá. Estarei com você que tá aí do outro lado para poder falar do Capital Disco, para poder falar que dia 13 de setembro às 14 horas estarei lá novamente com vocês, fervendo horrores!
1: E hoje, qual é o artista que você vai apresentar hoje? Quais as músicas? Quem é a artista que você vai trazer hoje para bater um papo com o ouvinte aqui, que vai tocar as músicas dessa artista? Quem será hoje o tema do Capital Disco, Tule?
4: Olha, ela é maravilhosa, né? Tina Turner.
0: Pô, mas tá começando com o pé direito,
4: Tina,
0: hein?
4: Tina Turner.
0: Tá, régua lá em cima, hein, velho?
4: Maravilhosa.
0: Que isso?
4: E assim, toda vez que eu penso na Tina Turner, eu só lembro daquela música. Rolling around the river.
0: Mas
4: já começa a ficar doida.
0: Vamos fazer assim, Vini? A gente primeiro pergunta do programa, já pra dar um esquenta pro pessoal, e depois a gente, mais pra frente, ao longo do nosso programa, a gente chama a Tule de novo pra falar da sensação dela.
1: É verdade.
0: A gente não tá falando de qualquer lugar, a gente tá falando de uma marca chamada Rádio Capital, e obviamente eu imagino que o coração tá saindo pela boca. Mas qual é a pegada do programa, Tule? É música, você vai chegar, vai chamar a galera, obviamente. Só 80, 90, também anos 70, 2000. Como que vai ser essa pegada? Você vai chegar, vai voltar no tempo, vai chamar o pessoal. Quem sabe alguém não manda um vídeo dançando.
4: Exato.
0: Manda um vídeo cantando, voltando no tempo.
4: É, a pegada do programa seria exatamente pra ter a pegada do baile. Ninguém fica parado. Então a gente vai abordar bastante tema referente ao baile que vai acontecer, as músicas, as artistas pop e o evento em si. Tanto que eu tô querendo até já antecipar, que eu tô querendo encher até o saco do Vini sobre isso, pra gente poder fazer uma ponte dentro desse bailão da Capital, pra unir essa galera que tá querendo se conhecer, tá querendo beijar na boca.
0: Opa.
4: Tá querendo dormir na horizontal, né?
1: Você não posso falar essas besteiras.
4: É, que delícia. Rosina, né, Rosina?
0: Peraí, ô Rosina, essa aí tá propícia, hein, Rosina? Sabe esse fundo? fazendo aí. Sabe? Ó, ó.
4: Nossa. Imagina.
0: Olha só.
1: Tu... O
0: já fez... É, já foi...
1: Com o Grupo Perneta?
0: Eu ia perguntar lavar a louça, mas tudo bem. Eu ia perguntar se você já lavou a louça ouvindo essa música, mas...
4: Tudo.
0: Ó, imagina.
1: Ô, Túlio, é amor ou Pedro... Túlio, é amor ou amizade?
4: Amor ou amizade. O que que acontece? A gente tá querendo fazer... A gente tá querendo não. Vou proporcionar o Ouvinte da Capital. Toda terça-feira a gente vai ter um programa diferente junto dentro do Capital Disco. É, qual é o babado? Então, você que tá ouvindo, você vai mandar mensagem pra poder me falar, pra falar aqui pra Capital qual que é o babado da sua terça-feira, da semana. Ou aquela fofoca do vizinho, coisa parecida. Eu mesma já vou começar com várias. E na sexta-feira, complementando também o Capital Disco, né? Ah, teremos o quadro Amor ou Amigo. Você que está em casa, tá sozinho, hoje é sexta-feira, tá afim de sextar, tá afim, né, de dar uma... Sabe o que que é isso, Pedro?
1: É
4: correr na chuva de Havaiana. É esse barulho, ó.
0: Entendi, captei.
4: Dá pra ouvir aí, chefe?
0: E aí, perfeitamente.
4: Na sexta... Maravilha.
0: Perfeitamente.
4: Então será isso, é na sexta-feira. Entendi. A gente vai fazer essa conexão com as pessoas, que é amor ou amigo. Se você gostar da pegada, é amor, se não é amigo. É assim que funciona. Porque tem muita gente que tá ouvindo a Capital, que tá afim de conhecer. Ah, e outra. Na sexta-feira mesmo, a gente vai começar a selecionar as pessoas pra poder participar. E na festa do Bailão da Capital, vem encher o saco do Vini. Pra quem entrar, Vini, com a pulseira verde, está disponível. Está disponível, Rosino? E quem não estiver disponível, com a pulseirinha vermelha.
0: Mas e se a pessoa falar que está disponível, mas no fundo, no fundo, no fundo, no fundo, no fundo, não está disponível?
4: Um amarelinho.
1: Que bafo! Capital Disco, toda terça e sexta-feira, aqui com Túlio Simões. São 16 horas e 27 minutos!
0: Mas isso aí é espetacular, né? Eu acho que caiu como uma luva, Vini. Eu acho que caiu como uma luva, porque a nossa galera da Capital gosta de música boa. Gosta de música boa. E quando a gente fala, obviamente, desses flashbacks, a galera adora voltar no tempo. Porque, pô, você não tem aquela música do passado que você gosta? E não precisa ser da época que a gente vai tocar aqui, né? Deixa eu falar, eu que sou mais novo, eu tenho aquelas de 2010, 2012, e faz a gente voltar no tempo. Sabe aquele negócio, aquela saudade que não volta mais? Eu acho que é muito da nossa galera. Parabéns a Túlio, ao Rosinão que vai estar na mesa, ao Vini, a toda a nossa casa, por mais uma estreia gigantesca. Vamos nessa! Toda terça e toda sexta, das 18 às 19 horas, com ela à frente do microfone da Rádio Capital. Nossa, Túlio Simões! E Vini,
1: diga.
0: Esse clima de voltar ao passado, a gente tem que vir pro presente. Rosino, vamos às nossas efemérides, vamos ao dia de hoje, né? É o dia de hoje, rapaz. Isso porque 19 de junho, Vini. Hoje é dia... Ah, a gente já
1: do
0: tem
1: que
0: começar
1: do
0: assim.
1: Que, do que.
0: É porque, na realidade, vamos começar pelo Dia Internacional da Eliminação da Violência Sexual em Conflito. A gente sabe, vê notícias por diversas vezes disso que acontece. E é muito triste. A gente sempre pede que isso acabe e a gente tem que lutar com isso. Ou seja... Não é fácil, é uma luta árdua, todo dia, toda hora, mas a gente tem que, obviamente, ir atrás do fim de algo que nunca deveria ter existido. Hoje é dia de algo que todo mundo sente, e se está vivo, vai continuar sentindo, e até o seu último dia, até alguém sentir por você. Porque hoje é Dia Nacional do Luto.
1: Dia Nacional do Luto.
0: Rapaz, a gente tem tanta gente que passa.
1: Eu não sabia que tinha Dia Nacional do Luto.
0: Ah, é que ninguém vai comemorar isso, né, de fato. Por exemplo, parabéns, hoje é dia do luto. Ninguém vai fazer isso. Mas a gente sabe que é uma ferida que toca, né? A gente tá tendo tanta a ligação com os animaizinhos, com os bichinhos, que também quando eles se vão, a gente fica sentindo. Quando alguém próximo da gente, a gente também fica sentindo. Quando é algum parceiro de trabalho, alguma pessoa que tá junto com a gente, um ente querido, um pai, uma mãe, um tio, uma tia. Mas enfim, essas coisas elas passam, porque tem gente que vive o luto a vida inteira. E aí, eu acho que a gente já tem que dar um passo. É muito difícil. É muito difícil, não é fácil. E eu sei bem o que eu tô falando. É muito difícil. Mas a gente tem que seguir essa vida. Vai ter um dia após o outro, cara. Vai ter um dia em seguida do outro. E a gente vai ter novamente a oportunidade de chegar. Ó, quando eu falei isso até na quarta-feira. Esse sol aí, que... Esse sol não, no caso. Esse céu. Que tá fechado, que chove, que entra nuvem. Uma hora ele vai abrir e vai sair sol. E é o mesmo céu.
1: É verdade.
0: E a nossa vida não muda nada.
3: a nossa vida não muda nada. A gente tem que seguir. A única certeza que a gente tem e a convicção nessa vida é que um dia nós vamos embora. Essa é a realidade. Essa é a realidade. E essas coisas acontecem. A gente veio de algum lugar. A gente veio de um pai e uma mãe. E um dia eles também vão embora, né? Mas a gente sabe que tem muita gente que tá passando por algum luto recente, obviamente. A gente também, né? Semana passada, a nossa Cléo espetacular, a nossa Cléo Francisco, que nos deixou. Mas a gente segue, né? É dessa forma. A gente tem que olhar pra frente, levantar essa cabeça e seguir a nossa vida. Vai doer. Nossa, vai dilacerar o coração. Mas eu sei que tem muita gente em casa que às vezes pode ter perdido uma pessoa próxima, nossos sentimentos. Mas nada melhor do que depois de uma queda você levantar e seguir em frente.
1: É verdade, é isso. As palavras muito, muito importantes que o Pedro traz, né, para quem está vivendo
3: claro.
1: Luto no dia.
3: Todo mundo de hoje. Vai.
1: É,
3: todo a mundo. Gente não está em sociedade, não convive. Vida, né? Pô, não tem o que fazer. Hoje é dia de São Romualdo, rogai por nós. Hoje é dia do migrante. Tem emigrante, tem migrante e imigrante. Com
1: o que é um migrante?
3: É qualquer pessoa que se desloca de um local de residência habitual, ou seja, de onde você está, para outro ou país ou aqui, né? Então, no caso, a gente está em São Paulo. Se a gente for para o Nordeste, somos migrantes. Se a gente for para os Estados Unidos, onde está rolando a Copa do Mundo, também somos migrantes.
1: Ah, tem outro que você falou também, que é tem... o que eu sou. Cigano.
3: Nossa!
1: Cigano é aquele que vai pra tudo
3: quanto
1: é lugar.
3: Não tem, me chama que eu vou. É isso, né? Lembra a Rainha da Sucata?
1: Tem um cigano.
3: É o Beto Barbosa, me chama que eu vou. Pelo amor de Deus. Não é Beto Barbosa, isso aí é Sidney Magal. Olha como ia errar. Deus me livre, não pode. Hoje é dia do Cinema Nacional.
1: Cinema Nacional, que está crescendo e tomando uma proporção e uma qualidade muito incrível, né? Ganhando premiações. Eu não era muito fã na época do Cinema Nacional, mas hoje eu amo. Às vezes eu tô lá zapeando os aplicativos e falo assim,
3: é bom.
1: Não tem um filme nacional, né?
3: Que não seja aquela comédia besteirol.
1: Ah, a Tully participou de dois filmes nacionais, né? Então Cinema Nacional tá incrível, parabéns.
3: E a galera também, ó, a gente fala do Cinema Nacional como... próprio, estrutura toda nacional, mas a gente tem que dar valor àqueles que fazem parte também do cinema e são brasileiros. Pô, como que a gente não pode falar da nossa Fernandinha Torres? Espetacular! Espetacular! Também o nosso Wagner Moura, dois caras sensacionais que estão sendo referência, principalmente o Wagner lá fora. Óbvio, não foi o que a gente esperava no Oscar, mas o brasileiro, a gente sabe, né? Quando tem Brasil, quando tem a nossa bandeira, a esperança é a última que morre. Bem, este... Já estamos neste momento com 4 horas e 33 minutos deste dia 19 de junho, onde já se passaram, e essa é a 25ª semana do ano, já se foram 170 dias e, além disso, é a última sexta-feira do outono. Mas muito mais do que isso, Carlos Rosino. Hoje... tem Seleção Brasileira em campo!
1: Brasil. Qual horário?
3: 21 horas e 30 minutos pelo nosso horário de Brasília, nesse clima de futebol com Skank, que a gente vai falar pra você! Porque Seleção Brasileira entra em campo, direto da Filadélfia, pra você sair do chão! É o Brasil, em mais uma...

0: Bom, 4 horas e 36 minutos, Vini. Vamos àquele intervalo comercial.
1: E a gente volta já já.
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5: Atenção ao seu caminho pelo Rodoanel. Tem ocorrência na pista interna. Trecho de lentidão entre as rodovias Castelo Branco e Anhanguera. Do 14 até o 10, o trajeto é feito em aproximadamente 15 minutos. Vale a pena sair pela Castelo para a Marginal do Tietê e então acessar a Anhanguera. Não há dificuldade na pista externa do Rodoanel. 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
5: O trânsito só piora pela marginal do Tietê no sentido rodovia Ayrton Senna, quase emendando desde a chegada pela Castelo Branco até a saída para a Dutra. O trecho mais crítico, no entanto, está entre a freguesia do Ó e a Ponte Cruzeiro do Sul, onde é um estacionamento. Isso vale para todas as pistas. A Marquês de São Vicente é um caminho melhor, ainda que com o trânsito já mais pesado entre as avenidas Pompeia e Antártica. 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

4h41, como diria Fiore Gigliotti, ia dar até hoje, né? O tempo passa, torcida brasileira, já estamos quase aí, passando, já passamos da metade desta primeira hora do nosso Chega Pra Cá, que você fica ligado na nossa rádio multiplataforma M1040, no nosso FM 77,5. Mas, povo, a gente saiu aqui, obviamente, com uma música espetacular. Skank, galera, Samuel Rosa, espetacular também. Partida de futebol, porque hoje a gente não tem como não deixar de falar. E Brasil e Haiti, que aliás é mais uma curiosidade. Vini, Rosina, a galera que tá em casa. Bem, vocês sabem muito bem que o Brasil tem uma história com o Haiti, né? A gente já por diversas vezes já fez até o jogo da paz no Haiti, e obviamente quando a gente fala de futebol é algo que une praticamente um planeta inteiro, tá aí a Copa do Mundo, né? Mas a realidade é que é uma classificação histórica para essa seleção do Haiti, que depois de 1974 nunca se classificou, né? Mas no Brasil, o Haiti, os haitianos, eles têm uma comunidade assim gigantesca. E obviamente está entre as mais numerosas da imigração internacional. E obviamente essa conquista, ela despertou muito orgulho aos haitianos e a emoção entre todos aqueles que saíram de lá e chegaram até aqui. Bem, foram 52 anos e obviamente é uma história que a gente tem aqui, até mesmo com guerras, infelizmente, muitos haitianos que vêm saídos de lá, procurando uma vida melhor, chegando até São Paulo. Mas fica aquele negócio de o coração tá pra quem, né? Porque muitos haitianos, eles chegaram até aqui pra conseguir uma vida melhor, né? Pra sair de lá, é uma extrema pobreza, e não conhece, é um país no Caribe, é uma extrema pobreza, sempre guerras e guerras e guerras, e muitos saem pra tentar viver uma vida melhor. E por diversas vezes a gente encontra eles. Por muitas vezes tem algum trabalho registrado, se não, nos populares camelôs. Os populares camelôs, tem diversos. Diversos dessa galera que saiu de lá pra, obviamente, tentar a vida aqui em São Paulo, como muitos fazem. Só que eles tiveram uma distância um pouco maior. Mas tem muita gente, muitos haitianos até falando, que é muito engraçado, né? Será que a gente torce pra seleção, a gente torce pro nosso país, onde a gente nasceu e cresceu, ou o país que nos deu a oportunidade de ter uma vida melhor? Não é uma pergunta difícil? Imagina você, Carlos Rosino, Vini, que é de Ilha Solteira, se tivesse uma seleção de São Paulo, uma seleção de Ilha Solteira. Aí vai ter um jogo contra os dois, você vai torcer pra quem? É praticamente a sua casa onde você nasceu contra um lugar que, obviamente, veio pra vida, veio pra trabalhar, veio por diversos outros motivos. É difícil, né? É uma torcida difícil porque os haitianos, eles têm um carinho e um respeito muito grande com o nosso país. Tem gente que nem imagina isso, mas que torcem mesmo. E se encontrar numa Copa do Mundo é algo espetacular, mas é isso aí, mostra um pouco do que é o futebol. O tio Amauri tá fazendo assim, ó, é verdade. Mostra um pouco do que é o futebol e do carinho que a gente tinha que ter e do respeito também com as outras pessoas. Sai do campo de futebol, sai da linha, sai do gol, sai disso. A gente vai pra questão de respeito e empatia. Com a cultura do outro, com a terra do outro, que

0: chega. Ó, fora do país a gente é tratado que nem cachorro. É, e não é segredo pra ninguém. Não tô mentindo pra ninguém aí do lado. Não tô, todo mundo sabe. A gente chega lá e fala, ah, brasileiro, Brasiliani, Brazilian, todo mundo fala. Agora, quando chega todo mundo aqui, é festa, futebol, samba, só alegria, só alegria. Mas a gente é um povo muito acolhedor, e é legal quando as pessoas devolvem isso. E esse é o povo haitiano. Então abraça toda a galera que fica por aí, a galera do camelô, a galera que, graças a Deus, tá aqui de forma completamente legal, conseguiu trabalho e tá vivendo. Parabéns! Infelizmente, tá pegando uma Copa do Mundo. Mas as coisas são assim. Então, pra galera, de forma geral, que vem, que chega aqui, que trabalha, ajuda a gente também. Afinal, tá gerando dinheiro pra nós. Hã? Tá ajudando a gente aqui, tá gerando trabalho. Eu acho espetacular. Então, a toda a galera que vai torcer ou pro Brasil ou pro Haiti, e você que é do Haiti, e obviamente a gente não sabe quem que tá do outro lado, mas pode estar acompanhando a gente, um gigante abraço. Mas Vini, já com exatamente 4h46, já já a gente vai passar a previsão do tempo, já já a gente vai falar com a Tuli de novo, porque hoje na capital tem estreia, que vai começar hoje na sexta-feira, e todas as terças e sextas na nossa grade, em seguida do Chega Pra Cá, também ela vem com o Capital Disco. Também já já tem o Rodízio, que... posso passar agora?
1: Pode, pode.
0: Já que é rapidinho, que em seguida a gente vai para...
1: E hoje tem Rodízio?
0: Sexta-feira, ué.
1: Ah, é verdade. Ué. Mas tem Copa, tá tudo parando por causa da Copa? Não vai parar o Rodízio também?
0: O Rodízio acaba e depois vem o jogo.
1: Ah, entendi.
0: Entendeu?
1: Entendi,
0: entendi. Não, necessariamente tem coisa que a gente pede pra ser mais cedo, mas não dá.
1: É verdade, é? Não dá.
0: É,
1: não
0: entendeu? Aí tem coisa que não dá. Mas hoje o Rodízio acaba 8 horas, como todo dia. O jogo é só 9h30, dá pra então galera
1: dá
0: fugir.
1: Dá tempo suficiente.
0: Dá tempo. Lembrando hoje, hein? Preste muita atenção, já com 13 minutos aí pro Rodízio começar, às 5 horas, até às 8 horas desta noite, placas finais 9-0, está proibido de circular no nosso centro expandido de São Paulo. Você já ouve aí, obviamente, durante a nossa programação, a chegada do trânsito, o que vai rolando, tudo que vai acontecendo, algumas limitações, principalmente sexta-feira, dia de Copa, e o que eu já aviso, e Vini, é um negócio muito legal, eu vou usar de exemplo do outro jogo. Muita gente sai, vai pro jogo, vai curtir e vai beber. E a gente não tá falando de rodízio, né?
1: É verdade.
0: A gente tá falando de empatia. Porque o jogo é 9h30. E vai. 9h30 numa sexta-feira, a noite só tá começando.
1: O jogo vai acabar por volta das 11h30.
0: Beleza. E depois? 11h30 pra uma sexta-feira? Tá cedo, né?
1: Tá cedo.
0: O que você vai fazer depois do jogo?
1: Eu vou estar em casa, né? Você quer saber o que eu vou fazer depois do jogo? Tem certeza?
0: Não. Eu vou dormir. Aí, pronto. Mas, Rosina, vai fazer o quê? Vai fazer o que depois do
1: Rosina?
0: Jogo? Dormir não. Chegou a sexta-feira, o homem vira o diabo em casa. O homem vira, opa!
1: Pai Rosina? De gêmeos. Pai de gêmeos.
0: Ixi, tá louco, irmão. O Rosino hoje tá com a tocha. E você, tio, vai fazer o que depois do jogo?
1: Ele já tá recuperado.
0: Vermelho, viu, né? O tio já tá recuperado.
1: Vermelho paixão.
0: É, tá louco. Mas, ó, preste muita atenção. Você que vai sair, vai assistir o jogo, sabe que vai beber. Vamos tomar cuidado nessa rua, né? Gente, pelo amor de Deus, vai estar um trânsito. E sempre tem trânsito em São Paulo. E depois do jogo ainda, principalmente, porque aí o pessoal começa a se deslocar, vai fazer um after, né? Um pós. Vai pra algum lugar, vai pra uma balada, enfim.
1: Cuidado.
0: Só toma cuidado. Exatamente isso. Toma cuidado.
1: Tem áudio chegando aqui, vamos ouvir quem é que quer falar conosco.
2: Boa tarde, Vini. Boa tarde, Pedro Casagrande.
0: Boa tarde.
2: Adoro o programa de vocês.
1: Obrigado, meu
2: rapaz,
1: amor.
2: Rapaz, eu tô aguentando o frio, eu durmo de conchinha.
1: Não é difícil?
2: Ai, eu durmo de conchinha com frio. Ai, que delícia dormir de conchinha com frio. Oh, delícia. Beijo,
1: menina.
2: Pedro Casagrande.
1: Um beijo.
2: Beijo, Vini. Aqui é a Maria Aparecida Beriti Bemirim.
1: Um beijo maravilhoso. Olha, são 16 horas e 49 minutos. A gente vai rapidinho pro intervalo e na volta tem Cala a Boca, Magda!

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3: O PPP, Perfil Proficiográfico Previdenciário, é um documento histórico laboral do trabalhador. Ele contém informações da empresa, do profissional, mas principalmente acerca das condições de trabalho, incluindo resultados de monitoração biológica. Ou seja, para simplificar, o documento descreve o histórico profissional de um funcionário na empresa, detalhando informações sobre as suas condições de trabalho e quais condições foi exposto. Emitido pela empresa, ele é obrigatório e comprova que o funcionário trabalhou em um ambiente com exposição a agentes nocivos à saúde ou à sua integridade física. Esse é o documento mais importante para quem deseja se aposentar mais cedo pela aposentadoria especial. Após conseguir o documento, é importante levar a um advogado de confiança para avaliar se as informações ali descritas estão de acordo com a legislação vigente e se elas podem te ajudar a se aposentar mais cedo. 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
10: Trânsito pesado nesse final de tarde. Hoje, dia de jogo do Brasil, muita gente com pressa para se movimentar. Mas atenção, hoje, sexta-feira, o rodízio vale normalmente entre 5 da tarde e 8 da noite para finais de placas 9 e 0. A Marginal do Pinheiros tem congestionamento pesado no sentido da Castelo Branco, desde a Ponte Estaiada até o Parque Vila Lobos. Evite qualquer uma das duas pistas, preferindo caminhos paralelos. A dificuldade também é o final da Birrini, mas a Faria Lima ainda favorece, mesmo com pontos de lentidão entre a cidade Jardim e a Rebouças. 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

0: Cala a boca, magre no ar, são 16 horas e 57 minutos. Aqui você fala sem papas na língua. Eu tô rindo porque hoje, quando eu recebi esse Cala a Boca Magda, eu falei, gente...
1: Te chocou? Fez você dar risada?
0: Chocar é muita coisa, porque a gente já recebe cada história. É ficar, assim, inacreditável com o ser humano. Por isso que a nossa relação ainda não tá tão boa, mas cada dia que passa eu vou amar mais o José.
1: Porque ele é um robô.
0: Foca em mim, produção. Vini Pedro, pelo amor de Deus, esconde meu nome. Porque eu fui só ganhar um dinheiro, assentando o piso. E agora tô no meio de uma guerra de amor. Por favor, não diga o meu nome para não complicar mais para mim. Sou viúvo, trabalho como pedreiro e eu só queria terminar o meu serviço em paz. Eu fui contratado para colocar pisos em uma casa toda de uma senhora. Só que no mesmo quintal moram as duas filhas dela, cada uma com uma casa. Portanto, neste quintal tem três casas: a filha mais velha, a filha mais nova e a mãe que me contratou, a senhora. E essas filhas são duas solteironas. No começo, eu achava que só a irmã mais velha estava interessada em mim, porque ela fazia café, puxava conversa e vivia dizendo que eu era um homem muito educado e um pedreiro cheirosão. Eu ficava desconfiado, mas que homem é que não gosta de elogios, né? No outro dia, Chega eu, Pedro, para trabalhar. E a irmã mais nova disse assim: oi, cheiroso. Ó, não sei se você traz marmita, mas eu já estou preparando o almoço daqueles para você, viu? Para você. Ai, meu pai! Aí a ficha caiu. As duas estavam me cantando. Mas pra falar a verdade, gente, eu aceitei o almoço. Eu fiquei até com dó de fazer a desfeita. E pronto. Só foi eu entrar na casa dela pra almoçar que começou o início da Terceira Guerra Mundial. A mais velha perdeu a cabeça quando me viu lá dentro. Partiu pra cima da irmã, deu um soco na cara dela. Desde então, o barraco quase todos os dias. A minha vida virou um inferno. Já teve gritaria, empurra, empurra, ameaça e até faca apareceu no meio dessas duas. E eu só: para meninas, eu tô aqui só pra trabalhar, gente, para, meu Deus, eu só vim colocar piso aqui, agora vocês vão se matar, gente, eu nem quero, para com isso, eu só aceitei um café, aceitei um almoço. E ontem aconteceu a maior vergonha da minha vida. Eu nervoso, porque todo dia eu acordo nervoso, sabendo que eu tenho que ir lá. Eu cheguei para trabalhar e a irmã mais velha me chamou. Ô gato. Gato, vem aqui para te falar uma coisa. Vem cá, gato. Vem aqui que eu te falar uma coisa. Quando eu entrei na casa dela e percebi a situação, ela estava nua. Eu saí correndo. Eu falei: para, moça, para, mulher, para. Eu saí correndo. constrangido. E na mesma hora, a irmã mais nova, Vini, acredite se você quiser, apareceu na janela tentando chamar a minha atenção e mostrando seios. Eu achei que não podia piorar, mas piorou. Eu, na verdade, só estou continuando lá porque eu preciso receber o dinheiro, que não é pouco, não. Vendo que as filhas estavam brigando por minha causa, a mãe, a senhora, uma senhorinha, usa muleta, me chamou. Vamos dar um nome, porque ele falou pra não falar o nome, mas vamos dar um nome pra ele aqui.
2: Qual que você quer? Com W? Com
0: Gervaso. Gervaso.
2: Não, não. Usa um nome um pouco Gervaso. Mais comum.
0: Gervaso. Carlos. É um varão.
2: Carlos. Everaldo.
0: Melhor. Vendo as filhas brigarem, Vini, a mãe delas, a senhora que usa uma bengalinha, falou: Everaldo. Vem aqui um pouquinho, meu filho. Vem aqui. Everaldo, por que você não namora comigo? Assim minhas filhas param de brigar e fica tudo resolvido. Na hora eu congelei. Sabe quando parece que é mentira o que eu estava ouvindo? Tudo bem que eu sou viúvo, nunca imaginei viver uma situação dessa. Eu saí de lá mais perdido do que eu entrei. Agora, eu não sei, mas eu estou meio que desconfiado que essa família inteira quer me enrolar. O serviço custa R$5.000 e já estou até pensando que vou acabar levando um golpe ou ficando sem receber. Como é que pode a mulher de bengala me chamar e me propor ficar com ela, namorar ela, para as filhas pararem de brigar? Por favor, me ajude. Eu não sei se eu termino essa obra e pego meu dinheiro, ou eu largo tudo, fujo desse quintal do inferno, antes que sobre casamento, confusão e prejuízo para mim. Essa é a história do Everaldo.

0: Pedro Casagrande.
1: Pedro Casagrande não, fala com o Everaldo aí. O Val. Grande Val.
0: Tem esse negócio de morar no mesmo quintal? Eu não, como que é isso? É um quintal grande que as pessoas constroem a casa dentro do quintal? Três casas no quintal?
1: É, eu acho que é assim, sabe um terrenão? Aí chega e fala, essa casa é sua, essa casa é minha, essa é de fulano. Aí pra todo mundo morar próximo, cada um tem a sua casa. O terreno é grande. Cada um tem a sua casa, só que o fundo ali... A frase que eu ia falar agora ia ser o fundo ali dá pra todo mundo, mas realmente... Tá complicado o fundo ali, né? Rapaz, agora...
0: Mas no fim, quando eu fui ler o fim da história... Quando ele falou do golpe, porque quando me entregaram a história pra eu ler, eu falei assim, eu não acredito nisso, né? As pessoas não conseguem nem trabalhar em paz. Mas aí quando ele chegou no fim, eu estou realmente achando que essas três, a mãe e as duas filhas, querem dar um golpe no Everaldo.
1: Rapaz.
0: A mulher é nua. Uma, a outra mostra as tetas.
1: Uma já é difícil.
0: E a tia da bengala quer ele?
1: Uma já é difícil.
0: Sendo que era pra ser ele o portador da bengala?
1: Ele. É. Como que é o nome da bonitinha?
0: Ele mandou aqui, mas vamos
1: nosso,
0: prevenir.
1: Desculpa, o nosso...
0: Everaldo?
1: É. É o Everaldo e...
0: A irmã mais velha, a irmã mais nova.
1: Não tem nome.
0: Não.
1: A Magda 1, Magda 2...
0: E a mãe...
1: Que é a Magda...
0: Da bengala.
1: A Magdona, né?
0: A Magdona.
1: Rapaz... Olha... A pergunta no final foi... Eu não sei se eu nessa obra...
0: Se ele continua pra pegar o dinheiro, né? Termina, porque a pessoa, o pedreiro, só recebe quando termina, eu acredito. Do jeito que ele tá falando aqui.
1: É. Termina toda a obra e depois recebe. Se eu fosse ele, eu corria. Ou...
0: Arriscava, né?
1: Só que aí você vai ter que encarar três. Rapaz, mas...
0: Por R$5.000?
1: R$5.000... Disputa de três mulheres por ele? O homem tomou banho no açúcar. Derrubaram
0: ou
1: o mel.
0: Quando elas viram, porque ele tem que assentar piso, né? Ele assenta piso, né? Pra assentar piso, às vezes você precisa de uma britadeira.
1: É, mas eu acho que quem tá querendo assentar o piso são elas, né?
0: Ou elas viram ele, né? Com a mão na britadeira. E falaram, o Everaldo...
1: Mas a britadeira tem que manusear...
2: Que bafo!
1: Como é uma britadeira?
0: Deus. Olha, dependendo das britadeiras aí, fia, faz um estrago. Por isso
1: já
0: você tem que saber manusear.
1: Ou será que é um batistaca? Já viu um batistaca?
0: Conheço, já ouvi falar.
1: Rapaz...
0: 983345777.
1: Eu não. Você queria, Rosinha, na pele dele? Você queria ver?
0: Eu? Não? Tô fora,
1: são
0: ó.
1: São 5 mil.
0: A Isabel aqui.
1: É briga de família, né, cara? Não vai se meter, vai embora.
0: A Isabel, embora. Pedro, falou aqui, ó. Aqui no quintal da minha são 4 casas, 4 famílias. Todos no mesmo sangue. Nunca teve confusão de nada. Graças a Deus.
1: É.
0: Ainda bem, né, amiga? Porque
1: existe uma coisa chamada civilidade, né? Se a gente pode falar assim.
0: No caso dessa paróquia, aqui, né? 3 casas já é uma paróquia, né? Tá dando uma confusão.
1: Olha, eu se eu fosse ele, eu ia embora.
0: Você perderia o que você já fez.
1: Vixe,
0: e...
1: Ixi, mas picava a mula.
0: 983345777.
1: Ele é casado?
0: Ele é viúvo.
1: Ele falou, né?
0: Ele é viúvo.
1: Ah, mas não vale a pena, não. Não vale a pena, não vale a pena. Não, não. Tem coisa melhor. Porque, imagina só. Se elas fizeram isso com ele... Ele é o primeiro.
0: É. Tem áudio chegando, vamos ouvir.
3: Boa tarde, Vini. Entendeu? Boa tarde, Pedro. Eu tô rindo com a situação desse moço, viu?
1: Não é pra dar risada, não.
3: Sabe, fala pra ele pegar as três, pronto. Apaga o fogo delas. Que tá todo mundo subindo pelas paredes nessa casa, é? Pelo amor de Deus. Coitado dele, viu? Beijo pra vocês.
0: Um beijo, maravilhoso.
1: Mas deixa eu falar, ele não é bombeiro, não.
0: Ele é pedreiro.
1: Ele não vai apagar fogo, não. Ele pode dar umas marretadas ali, bem dada, né? Mas não sei se o fogo ele vai apagar.
3: Ô, Vini.
0: Oi.
3: Que é Maria Aparecida, Biritiba Mirim de novo.
1: Você também não presta, hein?
3: Oi, para pra esse coitado largar tudo, rapaz, e achar outro serviço, que isso aí vai dar é pra cabeça. Se ele der o que elas estão querendo, né, que tá guardadinho dentro das cuecas, dá pra uma, até a véia quer. E coitado, ele não vai aguentar três mulheres, então ele larga tudo e Deus vai abençoar ele e vai arrumar de serviço, Vini. Ou ele dá o que elas, ou dá o que tem na cueca pras três, se ele aguentar. Vai dar uma confusão daquelas. Aí ele fala, tome-lhe pica. Não, Vini, eu tô brincando, tome-lhe pica nada.
0: Não, já falou, já. Agora.
3: Ele arrumou do serviço. Beijo, Vini.
0: Eu não vou falar nada pra você. Tomou o quê?
1: Nada. É chá. Não, fica pior. Chá de...
0: Tem
1: áudio Pimba.
2: Chegando. Fala, Vini.
0: Boa tarde. Oi, meu querido, boa tarde. Boa tarde
2: a todos da rádio aí. Ô, Vini, fala... Tem uma ideia aqui, ó. Fala pro Everaldo...
1: Fala pra ele.
2: Fala o seguinte, fala pras moças lá...
1: Ele é um canalha, tá?
2: Que não esse. Vai outro. Acabar com essa confusão aí. Ele é pedreiro. Ele é um cara... Deve ser um cara bem esmeroso com o trabalho dele, claro, né? Porque não tá lá à toa.
1: É.
2: Como ele caiu ali num... Nessa casa, de passagem, é. As mulheres
1: Maus
2: são
1: lençóis.
2: Sedentas, barbaridade. Fala pra ele que não. Se ela precisa de um eletricista ou um cara que conserta eletrodoméstico, eu me candidato.
1: Opa!
2: Eu vou aceitar um almoço tranquilo e vou aceitar uma jantinha também, claro. Não tem problema nenhum. Assim ele não fica sobrecarregado, entendeu, Vini? Uma boa tarde pra vocês. É Doug da Serra.
0: Ô, Doug!
1: Ó, o Doug, então...
0: Já pode fazer...
1: Não, peraí, vamos lá.
0: Eletricista.
1: Ô, Doug, você também, hein, Doug?
0: Ó, 220.
1: Esse homem aí, acho que ele tá sedento já, sabe? Não vê carne faz tempo? Tá louco, velho.
0: Será?
1: O cara me chega, ouve uma história dessa. Aí, ô, Doug, vou falar aqui, hein? O Doug da Serra. Final do telefone 2977. Aí ele chega todo bonitão, todo... Uma boa voz.
0: Eletricista.
1: De um eletricista. Sabe mexer no disjuntor, né? Sabe mexer no disjuntor. Que é, Rosina? Mexe com força. Mexe com força. Eletricista. Rapaz...
0: Sabe identificar ele vai dar as
1: um
0: fases.
1: Ele sabe dar um curto-circuito na mulher. Olha, o Doug tá um canalha, Doug! 983345777, rapaz. Pelo amor de Deus, é cada uma. Uma que fala o quê? É chá de inca. O outro vem é eletricista que quer agora também a vaga. Quer pegar da bengala, quer pegar sem bengala. Tá, mas o pessoal tá hoje sextou, né? Final é isso, sextou, tá louco.
0: Ó, a Adele tá aqui, né, falando assim, olha.
1: A cantora?
0: Por ser pedreiro, tá na profissão dele, de tampar buraco. Tem áudio chegando.
3: Deus do céu, Everaldo Silva.
1: Não é esse não, é outro. Não é esse não, pô. Não, pode soltar o áudio, mas é que ela tá falando de Everaldo Silva e a gente vai não, queimar o cara.
0: Não é
1: Everaldo Silva,
0: pelo amor de
3: Deus. Meu Deus do céu, Everaldo Silva. Ah,
1: tá bom, você insiste.
3: Oi, gente, boa tarde, que é a Gimairim. Que, ai, vocês são muito engraçados. Se fosse ele, eu saía fora. A mãe dele tá querendo ele, as duas filhas tá querendo ele. Eu saía fora. É isso que eu saía fora, se fosse o Everaldo. Eu saía fora. Beijo, que é a Eve de Mairink.
0: Beijo,
1: beijo.
3: Cala a boca, Magda. Cala a boca, Magda. É, cala a boca, Magda. Ai, só cada um que a gente ouve, viu? O mundo está perdido. Ai, ai, ai. Dá um beijo pra minha baixinha.
0: Um beijo, baixinha.
4: Sim. Boa tarde, beijo. Vini. Pedro Casagrande.
1: Fala, Léo.
4: Tudo bem?
0: Beleza.
4: Quem está falando aqui é o Leonardo do Trebé. Meu amigo, vou te dar um conselho de amigo para você. Olha, se eu fosse você, não almoçava na casa de uma das filhas da sua patroa. Sabe por quê? Isso vai dar confusão entre as irmãs, as duas filhas dela, tá? Então, fica quieto, não dê bola para as duas. Viu o que aconteceu aí? Podia ter te matado, cara, com faca, certo? Sai fora, acaba sua obra quietinho lá, pega os seus 5 mil reais e show. Então, meu amigo, fica quieto e não fala com as filhas da dona da casa, tá bom?
1: Falar as filhas da...
4: Esse é meu conselho de amigo que eu te dou, tá bom? Uma boa tarde pra você, bom fim de semana, abraços, até logo.
1: Valeu, Léo, um abraço a você.
0: Valeu. Rapaz.
5: Boa tarde, Vini, boa tarde, Pedro. Direto, boa tarde, Tule, Rosino, Luiz, toda a equipe, Maria Quitéria. Gente, esse homem é um Don Juan, não? Fala sério.
1: Mano.
5: Três mulheres atrás do mesmo cara.
1: Tá louco.
5: Tá faltando homem, gente, não é possível?
1: É.
5: Deve ser um galã da novela das oito, né?
1: O Zé Bonitinho.
5: Misericórdia, né? Santa paciência, meu. Ai, tem coisas que a gente escuta e não acredita, né? Santa paciência. Pega as três, velho. Se tu é machão mesmo, pega as três. Boa tarde.
1: A Quitéria não tá bem hoje, né? A Quitéria, um beijo, Quitéria. Não tá bem hoje. Que isso, Quitéria? Quitéria? Falou pro cara chegar. É o Don Juan da ópera brasileira. Aí chegou o Zé Bonitinho e falou: camera close. Né? Aí ele carregando, eu não consigo entender. Aí ele carregando, mas vamos lá. Aí ele carregando aquele saco de cimento nas costas, joga no chão sem camisa,
0: faz aquele suado. Aí mas ele acharam que ele é cheirosão.
1: Pá! Aquela poeira sobe. O Everaldo. O Everaldo. Tem aquele peito estufado. Aquela cabeça avantajada desfilando pela obra. Aí a bonitinha chega e fala: eu quero você ver, eu quero você ver. E vê só olhando. Aí chega a mais velhinha: eu quero você ver, eu quero você. Aí vem a outra: e vê, eu quero só você ver. E aí o homem, velho, ele tá se sentindo na Disneylândia dos adultos, né? E é o Mickey que tá indo atrás dele.
0: Cheirou.
1: Tá louco? Eu ia embora.
0: Que Deus.
1: Três?
0: É, mas hoje em dia tá difícil ganhar din-din. Então, 5 mil reais.
1: 5 mil reais e um problema pro resto da vida, né?
0: É, isso é fato.
1: Ah, então, peraí. Tem um problema pro resto da vida, mas você ganha 5 mil. 5 mil que você faz ali dura um... Dependendo, você vai fazer 1, 2 meses. Olha lá. Pô... Não, tu tem limite, pô. 98334-5777.
6: Eita, mulherada. Magda 1, Magda 2 e Magda Zona.
1: Ah.
6: É, ou você perde os 5 mil.
1: Ale?
6: Ou você perde os 5 mil.
1: E aí perde, mas ganha. Pra mim, ele vai perder 5 mil reais e vai ganhar tranquilidade. É isso. É isso.
7: Oi, Vini. Oi, Pedro. Boa tarde, Marcinha de Mogi. Então, Vini, pode ser golpe sim, viu? Fala aí pro nosso amigo Everaldo que pra ele abrir o olho, que pode ser golpe sim. Porque o meu irmão é pedreiro e meu irmão conheceu uma pessoa assim. Que ela fica fazendo muito cafezinho, muita comidinha. E quase que o meu irmão não consegue receber um serviço dele.
0: Tá vendo?
7: E a mulher arruma a casa dela toda assim. Fica de roupão andando pela casa quando tem pedreiro lá. E assim ela vai arrumando de pedacinho em pedacinho a casa dela. E depois fala que foi assediada e não paga, viu?
0: Olha!
7: Aí ele abriu o olho.
8: Olha, isso é muito sério. É muito sério. Realmente, isso aí a gente tá falando de um crime. Porque depois chega lá, vai na delegacia e fala, ah, eu fui assediado e aí tá tudo certo. Vai ganhar, isso, o cara ainda pode ser preso.
0: Isso é golpe, hein?
8: Mas como você chamaria esse golpe? Falsex? Golpe do falso sex?
0: O golpe...
8: Do pedreiro. O golpe da marreta.
0: Gente, isso é sério? Já pensou? Hoje em dia a gente não pode prestar serviço pra ninguém?
8: É. Uma situação... Além de chato, é uma situação muito complicada, né? É muito difícil. É muito difícil. É muito sério isso. Mas eu não sei se encaixa nesse quadro, não. Sabe por quê? A mulher, uma foi... Mostrou... Até demais, né?
0: Noazinha.
8: Então, não sei, acho que já passou. E elas brigando.
0: E aí vem a mãe, a Magdazona.
9: A bengalita, meu amor.
0: Fica comigo para as meninas parar de brigar.
9: Por favor, me namora. Me namora.
8: Não sei, acho que não cabe nesse caso, né?
0: Tem elas.
10: Boa tarde, Pedro. Boa tarde, Vini. Juscelina do Limão. Olha, Vini, esse caso aí tá com cheiro de 7-1, diz o outro, viu?
0: Uhum.
10: Essas mulheres não valem nada, elas querem aplicar nele para ele não pagar o serviço, para elas não pagarem o serviço, isso aí já é tudo combinado, entendeu? Isso aí aconteceu perto daqui de casa. O cara se envolveu com a mulher, com a dona da casa, foi arrumar a casa dela, reforma, e ele se envolveu, enfim, ela não pagou ele, e teve um caso com ele, depois parou com tudo, acabou tudo, isso aí acontece mesmo, e elas são cheias de 7-1, viu, elas são pilantra, não vai nessa não, que ele vai se arrepender pro resto da vida. Se ele começou o serviço, é melhor deixar para lá, porque o prejuízo vai ser maior, viu. Essa é a minha opinião, Juscelina do Limão.
0: Um beijo, Juscelina.
8: Beijo.
0: Um
8: beijo.
11: Boa tarde, Vini, Pedro, Antônio Carlos, beleza?
0: Ô, Antônio Carlos. Minas Gerais. Antônio Carlos, um abraço. Muito
11: complicado a situação do senhor, hein? Três, quando eu vou navegando com o rapaz de serviço. Três mulheres, hein, bicho? Não é fraco não, hein? Eu fico imaginando se fosse o contrário, hein?
0: É couro.
11: Acho que... Uma viúva, dois, três sorteirão. Intimidando a mulher.
0: Então, é verdade.
11: Era que sede, tá, né? Era cadeia.
0: Dá cadeia, xiritó.
11: Vai dar certo. Ah, vai dar certo, coitado. Mandei ele vazar fora. Você recebeu o dinheiro primeiro, né? 3 mil brigando pro homem? Ixi. Vaza fora. Esse é primeiro, né? Um abraço.
8: Valeu, um abraço.
0: Três mulheres?
8: Tranquilo.
0: Será que dá conta? Dá conta, Rosinão?

0: O bichinho aqui tá tinindo. Tô brincando. Abraço
1: É,
0: pra
1: tá
0: todos aí, fica com
1: brincando, né?
0: Deus.
1: É, agora você tá brincando, né?
2: Eu fiquei até com medo. Eu tava precisando de um eletricista em casa. Eu ia até sugerir um serviço, mas agora eu fiquei com medo. Vou sem eletricista mesmo, Pedro.
3: Ganhava vida trabalhando. Só se você quiser andar no fundinho do carrinho.
2: Não, não, não, obrigado, amigo.
3: Você vai ver.

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3: Já valendo no centro expandido, o rodízio de placas finais 9 e 0 não circulam até as 8 horas da noite. E atenção com os congestionamentos, como a Marginal do Pinheiros, muito parada no sentido da Castelo Branco, desde a Ponte Estaiada até a Ponte do Jaguaré. Esse trajeto já passa de uma hora. Siga por paralelas, ainda que agora não tenha caminho livre, mas é melhor utilizar a Birrini e a Brigadeiro Faria Lima. 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
3: É, povo, a história... A história de Everaldo Sil... Oh, Everaldo... Tá complicado. Três mulheres. Conte comigo. One, two, three. Você que não fala inglês, um. Gostou dessa, né, Rosinha? Dois, três. Aí tem a bonitinha, mostrou os seios. A outra bonitinha, ficou brigando por ele. E a vovó da bengala, A vovó da bengala falou: meu filho, por favor, fique comigo. Pra elas pararem de brigar. Ah, para! Que, aliás, falando em Everaldo, antes da gente seguir aí, hoje pela manhã, bicho, hoje pela manhã, nesse estúdio aqui, nessa cadeira que você está sentado, filho, vocês sabem, a gente não estou aqui, mas hoje é aniversário de Ribeirão Preto. Hoje é aniversário de Ribeirão Preto.
2: Ribeirão.
3: Aí, me vem dois homens. Dois homens. Por volta das 9 até as 11 da manhã. Nesse estúdio aqui, mas não vou citar quem foi, não. Dois homens. Nesse estúdio, aqui. O que, que acontece aqui das 9 às 11? Não, daqui
2: João
3: a pouco
2: Ferreira.
3: Você fala. Não sei se é eles, não. E quem fica lá do outro lado?
2: Everaldo Silva,
3: tá.
2: Que não
3: tá
2: é
3: bom.
2: O Everaldo da
3: não,
2: história.
3: Não é. Mas a dupla dinâmica do Tamo Junto, hoje é aniversário de Ribeirão Preto, aí João Ferreira chega e fala: ah, um abraço pra galera de Ribeirão Preto, lembrou da mocinha aqui, né? Lívia, quase esqueci o nome dela, você acredita? Lívia, aí chega e fala: mas eu estou achando, olha só o que falaram, eu estou achando que eu vou, João Ferreira, que eu vou para Ribeirão logo mais. Para um casamento.
2: É verdade. Ele vai.
3: É? Então, aí me senta o homem ali do outro lado.
4: Ué, você não tá sabendo, João Ferreira?
3: O cabeçudo, falando. O cabeçudo.
4: Você não tá sabendo, João Ferreira?
3: É João do quê? Ué, o Pedro vai casar.
2: Sério?
3: É que não.
2: Ai, que susto, ele nem me chamou.
3: Não, aí os caras me vêm 9, sei lá, 10 horas da manhã. O Pedro vai casar, é por isso que ele vai pra Ribeirão. Esses dois ficam de palhaçada. E fica, ó, é só no nosso.
2: É, e agora?
3: É só no nosso. É só no nosso, mas um beijo pros dois. João Ferreira, irmão querido, EV também, é parceiraço, os dois aqui, lembrando, na nossa grade, das 9 às 11 da manhã. Mas, ó, eu não vou casar não, hein. Eu não vou casar, não. Ainda não. Mas o Everaldo dessa história não fez nada demais. Mas o do Cala a Boca Magda...
2: Ah. E ele também não, ele só trabalhou, né? Quem tá fazendo é as mulheres que tá querendo fazer algo com ele.
3: Mas tá... Olha, tá ferrado.
2: Tá.
3: E muito, aliás.
2: Tem áudio chegando.
5: Boa tarde, Vini. Boa tarde, Vini. Nossa, que loucura, hein? É, igual a Vi falou, deve ser que ele tem a mel mesmo, né? Porque não é possível tanta mulher atrás de um homem só, ela deve ser muito feia mesmo pra estar assim, né? Que não aguenta ver homem e já quer todas as três atacar, né? Ele deve terminar o serviço dele, pegar o dinheiro e já era, né? Ou elas querem se envolver com ele justamente pra isso, combinado pra se envolver, uma confusão. E não pagar o serviço também, né? Pode ser, ele tem que usar um pouco da inteligência, né?
2: Eu tô passando.
5: Pra ele acabar não perdendo as mulheres e perdendo o dinheiro também, tá bom? Só já perdendo já de Antártica. Beijo pra vocês.
2: Beijo, maravilhosa. Eu tô com medo desse povo que, tipo, agora a gente não pode nem trabalhar, que lá vem o golpe. Difícil.
6: Olha, fala pro Everaldo que as três estão fazendo isso de propósito, porque elas estão querendo que ele faça o serviço de graça. E se ele se engraçar com uma, há tanto tanto a véia de bengala quanto a outra, não vai deixar. Então, eu acho que é armação das três, que é para ele deixar o serviço, já deve estar quase pronto, não voltar mais para receber dinheiro nenhum, e assim elas vão catar outro trouxa e outro trouxa. Eu sou a Edna, de Guarulhos, soberana.
2: Um beijo, Edna.
7: Eu largava tudo isso aí afora. Quando vê laranja madura no pé, tem money bond. Aí fora, pegar essas tranqueiras.
2: Como é o negócio? Quando tem laranja madura no pé, tem maribondo?
7: Eu largava tudo isso aí afora. Quando vê laranja madura no pé, tem money bond.
2: Essa eu nunca ouvi.
7: Aí fora, pegar essas tranqueiras.
8: Essa eu nunca ouvi.
2: Um beijo.
8: Pra mim é novidade. Quando tem laranja madura no pé,
2: tem maribondo.
6: Boa tarde, Vini, Pedro.
2: Boa tarde.
6: Berenice do Jabaquara. Olha, brincadeira, eu tô rindo pra caramba aqui com a opinião do povo, mas vamos ao que é sério. Ele tem que procurar saber o histórico das três. Elas estão acostumadas a fazer isso. Por quê? Porque pode ser uma jogada delas de deixar ele desesperado, terminar o serviço, ir embora sem receber, e elas dão um golpe nele. Ele não já pensou nisso? Procura saber se alguém já trabalhou na casa delas e elas já fizeram isso com alguém. Pra mim, tá as três macumunadas pra dar o golpe nele. Tipo assim, a gente deixa ele bem doidão, com medo de nós três, ele termina o serviço, some, desaparece, não vem nem buscar o dinheiro. Fala pra ele investigar a vida dessas três direito. Tá, é ruim, hein? As três de uma vez e a véia junto, a véia fica debaixo da cama e taca-lhe pau.
9: Oi, Vini. Saudade de vocês.
2: Oi, amor.
9: Vini. Fala pra ele gravar a conversa ou filmar, falando pra dona lá da bengala que tá ali pelo serviço, que quer sossego e paz, tanto dela como as filhas, e quer terminar o mais rápido possível e receber o dinheiro. Aí vai ser a prova dele que ele tem que terminar o serviço. Isso é o que eu acho. E acredito sim que as mulheres estão subindo pela parede. Beijo, Jaqueline.
2: Beijo, Jaqueline.
8: Beijo.
2: Olha só. Eu vou te falar uma coisa. Eu estou assim... estagnado. Eu tô passado com a atitude do ser humano. Porque, gente, isso, a gente ouvindo, falando... Num tom de brincadeira, né? Porque é inacreditável. Mas se você for olhar o pé da letra, pensa bem. Olha só o que está acontecendo. Você contrata um serviço, seja lá qual for o serviço. Eletricista, pedreiro, faxineiro, faxineira, jardineiro, decorador, professor... como chama aquele professor que vai na casa da pessoa? Particular... Aí você tá lá, a pessoa está pensando em te aplicar um golpe. Você não sabe de nada disso. Aí você vai lá, a pessoa se joga e se insinua pra você. E ela, a contratante tá premeditando aplicar um golpe. Ela se insinua pra você. Ou ele se insinua pra você. Você fala não, cai fora, mas aí a pessoa arma um barraco falando que você deu em cima dela, é assédio. E aí sabe o que você tem que fazer? Fala, não vou cobrar nada não, tá bom, tchau. Pra você não ter que responder e explicar na delegacia que focinho de porco não é tomada. Vocês estão percebendo

0: Isso é sério. Seríssimo. Uma pessoa que tá vendendo qualquer coisa na tua porta. Uma pessoa. A gente não teve? A gente teve um ouvinte que vendia, eu acho que aquelas ambulantes assim na porta. E aí, quando ele entrou pra dentro da casa dela, a mulher foi lá, atacou ele. E aí, ela começou a falar pra ele que se
1: ia falar
0: ele.
1: Pra esposa.
0: Que ia falar pra esposa. Não teve alguma coisa parecida assim? Olha só. Se a pessoa pede pra tomar, tá com sede, bate pra dar uma água, aí entra aqui pra pegar, e aí do nada ela começa a gritar, ai, me assediou, acabou a sua vida.
1: Mas é que ele ia ter que voltar sempre.
0: Ela queria que ele voltasse sempre.
1: Era, né? O verdureiro.
0: O verdureiro, isso mesmo. Olha só o mundo que nós estamos vivendo. É complicado. Tem áudio chegando, 983-34-5777.
2: Oi, Vini, como que ficou o caso do pedreiro gostosão? O rádio estava fora do ar. Eu queria escutar o resto, saber do resto, o que foi decidido. Se ele recebe os 5 mil, se ele cai fora. Porque se ele estiver no começo do serviço, dá tempo de cair fora. Tá bom, obrigado. É a Célia aqui de Osasco.
0: Beijo, Célia. Não, menina, o povo tá falando aqui pra. Uns estão falando para ele dar uma sarrafada, outros estão falando para ele cair fora, né? Eu acho que não tá no começo do serviço. Eu acho que não está no começo do serviço. E por essa preocupação dele. Agora, o que ele vai fazer, eu não sei qual a decisão que ele vai tomar, né? Se ele já está nos ouvindo o programa agora, literalmente.
1: Mas quanto que ele deve ter gasto nisso aí? Se é só o trabalho, elas compraram material?
0: É, provavelmente.
1: Ah, então só gastou o tempo, velho. Na boa. Melhor ir embora. Vai poupar de uma bela, de uma dor de cabeça.
3: Boa tarde, Vini, Pedro, Tolly e toda a família capital. Oxe, Pedro, você nunca escutou essa? Tem até uma música. Laranja madura, nunca. Na beira da estrada. Ah. Tá bichada, Zé. Ou tem maribondo no pé. Ah. Isso é básico, gente. Isso aí é uma casa de caboclo com esse cara. Ele que não saia logo de sair, não, ele vai se lascar. Beijos, Marinalva do Capão Redondo.
0: Beijo, Marinalva.
1: Armadilha. Ah, essa aí? Ê, galera. Pera aí. Quando acha que o homem só vai trabalhar, a história dele muda por completo. Você

0: Você que só tem que terminar a obra, velho.
1: Só terminar a obra.
0: Vai ganhar dinheiro ainda. Na beira da estrada, se fosse uma, tava bom. Zé, no pé. Olha aí. Oh, oh, se tem marimbondo. Oh. Pelo amor de Deus, hein? É cada uma na boa que aparece no Cala a Boca Magda. Se fosse uma, tava bom.
2: Mas são três. A gente vai pro intervalo e volta já.

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8: Atenção com a rodovia Fernão Dias, trânsito parando nos dois sentidos no 57 em Mairiporã. Sem registro de ocorrência até o momento, mas com dificuldade. Sentido Belo Horizonte do quilômetro 61 ao 57. Lentidão também no sentido da capital do 50 ao 57. Para cada um desses trechos, acrescente 20 minutos ao seu trajeto. 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
10: 17 horas e 55 minutos, muito obrigado pela audiência, muito obrigado pelo carinho de vocês essa semana e que vocês possam ter aí, né, uma emoção e vibrar com a vitória, que é o que a gente espera hoje, né, do jogo do Brasil. Muito obrigado, Rosino, obrigado, produção, obrigado, Pedro Casagrande.
11: Valeu, Vini, ótima sexta-feira a você, bom jogo do Brasil, que segunda-feira, nossa... Voltemos aqui com uma vitória nas costas, se Deus quiser, e um ótimo final de semana a você que ficou aqui ligado junto conosco no Chega Pra Cá. Segunda-feira estamos de volta, no mesmo horário, na mesma rádio e na sintonia, sempre com você. Tchau, gente!
10: E fique agora com ela, estreando aqui na casa, Tuli Simões, com Capital Disco. A gente volta segunda-feira. Muito axé pra você, beijo do Vini, tchau e...

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5: Boa tarde, você que está conectado aqui na nossa maravilhosa Rádio Capital, na nossa grandiosa
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5: Um ótimo final de tarde, um maravilhoso começo de noite para você. Eu sou a Tuli Simões e a partir de agora, até 19, você fica aqui comigo, ligado na Rádio Capital 77.5 FM e no 1040 no AM. Começou agora a Capital Disco. São exatamente 6 horas e 2 minutos. Hoje é sexta-feira, sextou, dia 19 de junho de 2026. Passou muito rápido. Eu quero agradecer todo mundo que está conectado e ligado aqui no nosso YouTube, na nossa Alexa. Você que está ouvindo a gente pela Alexa, pelo nosso aplicativo da Rádio Capital. Muito obrigada. Parabéns para você que está aqui conectada com a gente. Manda mensagem no nosso zap lá no 983345777. Acesse o nosso site, nosso Insta. Hoje é dia do quê, ô Rosino? Hoje é Copa, né? É Copa? Você
6: Brasil!
5: Que está ouvindo aí a Rádio Capital, você que está me ouvindo, você vai assistir a Copa onde? Vai ficar ligadinho? Já está comemorando? Já está preparando aí Brasil! O churrasco? Porque brasileiro é coisa de churrasco, né? Eu gosto de um churrasquinho, de uma carninha, de um negocinho para dar um grau. Mas é isso, ó. Eu quero agradecer quem está na Alexa, no som do carro, no fone, indo para casa, no YouTube, porque esse programa se chama Capital Disco, comigo, Tuli Simões. E eu quero agradecer, lógico, ao Vini maravilhoso, ao Fábio Faria, ao Rose, que sempre tá aqui me dando tendo paciência comigo, aliás, né? E o Capital Disco, que é a sua discoteca, a discoteca da sua época, da sua história, dia 13 de setembro, às 14 horas, lá no Clube Pinatiringa. Então você vai cantar, você vai se divertir e reviver os melhores momentos da sua vida. Eu vou pedir desculpa pra você que tá do outro lado, quem me conhece sabe que assim, eu engato a primeira, vou embora e já era. Rosino tá ali pra mim, ó, dá uma seguradinha. Eu não consigo, Rosino, não consigo, não dá, não dá. Tanta mensagem boa, tanta gente apostando nessa coisa maravilhosa que é representar a grande capital. E hoje a gente vai falar muito, na verdade, esse programa, ele é dedicado a falar do nosso Capital Disco, que vai ocorrer, como eu disse, lá no dia 13 de setembro. Então esse programa é todas as terças e sextas. Deixa eu dar uma regulada aqui na marcha, de terça e sexta-feira. Das 18 às 19, você fica aqui comigo e eu fico aí com você. Tudo bem? A gente vai falar muito sobre o tema aqui. Que é Capital Disco, esse bailão maravilhoso que a Capital ela faz para poder receber você, que é o nosso ouvinte maravilhoso e maravilhosa também, sempre ligado nas nossas promoções. E essa festa, essa viagem, ela vai levar a gente para os anos 80, 90 e 2000. Eu particularmente eu amo, eu sou de 84, mas eu falo que eu gostaria de ter vivido a época dos anos 80, não ter nascido, porque era outra pegada, era coisa completamente diferente. E hoje, para a gente poder dar início nesse Capital Disco maravilhoso, falaremos de uma mulher muito conhecida. A gente vai falar hoje da Anna May Bullock. Você sabe quem é a Anna May Bullock? Não? E se eu falar para você que é a Tina Turner? Americana que nasceu em novembro, lá em 1939, que ganhou destaque como vocalista com o seu ex-marido, né? Que era a dupla Ike e Tina Turner Revival. Na verdade, foi bem complicado esse começo da carreira dela para quem tá assistindo a gente aí pelo YouTube. Linda, maravilhosa, ela que nos deixou algum tempo atrás. E para quem não sabe, algumas curiosidades, ao longo do programa a gente vai falar muito sobre ela. As curiosidades, as coisas que ela fez, tanto como pessoal, quanto a sua música que ficou marcada. E uma das curiosidades dela é o seguinte, que ela era muito fã do Ayrton Senna. Você sabia, Rosino? Que a Tina Turner era fã do Ayrton Senna e ele dela? Pois é, eles tinham uma admiração mútua. Tanto que em 1993 aconteceu o primeiro encontro dos dois, que ela fez um show e ela viu simplesmente o Ayrton Senna na arquibancada. Mas antes de dar continuidade nessa sequência linda que a gente preparou aqui para você da Tina Turner, a gente vai fazer vou soltar muitas curiosidades para vocês. Só que é o seguinte, para você que tá aí me ouvindo na nossa grande capital, tanto pelo AM, tanto pelo FM, pelo YouTube me acompanhando, um beijo para quem não me conhecia, cá estou, 1,80m de altura. Pra você que não me conhecia, um beijo, ó, enorme no seu coração. Obrigada a todos que acompanham aqui a gente. E pra você que tá me acompanhando aí, a gente vai falar algumas coisas, curiosidades sobre a nossa querida Tina Turner. Só que pra você que tá me ouvindo, eu gostaria de saber de uma coisa. A história da Tina Turner, ela prova que nunca é tarde pra gente poder dar a volta por cima, né? E você teria coragem de recomeçar a sua vida do zero depois dos 40? Mudar de profissão, terminar um relacionamento, seguir um sonho antigo e começar tudo de novo? Você teria coragem? Eu vou falar por mim, eu tive muita coragem. Sabe por quê? Eu falo que eu posso até ter me espelhado um pouco nela, inconscientemente. Porque é muito difícil você começar do zero para poder... Você tá dando um salto para trás para poder dar aquele pulo maravilhoso. Eu tenho 42. Eu dei um restart na minha vida, literalmente, há 3 anos atrás. E há 1 ano, eu mudei de profissão, mudei de tudo. Onde eu estou hoje? Eu era vendedora interna de uma empresa, de um ramo alimentício. E onde estou hoje? Aqui, ó. Eu literalmente tive essa coragem que ela teve. Mas só que você que tá aí do outro lado, você que tá me ouvindo, você que tá me vendo, você teria a coragem de largar tudo para poder começar do zero? A gente sabe que não é fácil, mas você teria a coragem? Manda mensagem, manda seu áudio que eu vou colocar aqui, ó, ao vivo, para todo mundo te ouvir. Manda mensagem pra gente lá no nosso zap, no 983345777. Manda seu áudio e fala aqui pra gente, pra mim. Se você teria coragem de largar tudo para poder dar esse salto na sua vida. Lembrando que é muito fácil, é muito difícil a gente olhar, deixar tudo e não olhar para trás. Mas a gente tem que seguir. E ela seguiu absurdamente linda. E para a gente poder continuar essa coisa maravilhosa, a gente agora vai para uma música que no qual, quando ela encontrou com o Ayrton Senna, que ela viu ele lá na plateia, ela ofereceu para ele. Vamos, Rosie, com a primeira música? Isso! É o melhor que ela pode deixar pra você, que ela deixou pra gente. Tina Turner com The Best. Boa tarde.

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1: Simplesmente o melhor. Me mandaram uma mensagem aqui dizendo: ó, voltei. Aumenta, Rose. Melhor não poderia ser. A gente acabou de ouvir The Best com a maravilhosa Tina Turner. Pra gente poder iniciar, me mandaram mensagem aqui que comecei com a melhor música. E realmente, porque a Capital é melhor, a Capital é maravilhosa. E você que tá ligado aqui, ó, são 6h13, são quando? 6h13, ó, eu tô um pouco cega, tô um pouco nervosa, é normal isso. Mas pra você que tá ligado, ó, na Rádio Capital, manda mensagem aqui pra gente no 983345777. E me responde o que você acha, o que você faria, na verdade, né? Você largaria tudo pra poder recomeçar do zero? Lembrando que não é fácil. Você largaria? Eu não vou dizer que eu larguei tudo, mas eu recomecei. Eu fiz questão de dar um zap, dar um restart na minha vida e onde eu tô. Aqui, ó, nessa grandiosa, com o Rose tendo uma paciência de jó comigo, Capital, o Vini FM. Maravilhoso, Pedro, Fábio Faria, o tio Amauri. Quero mandar um beijo pra todos novamente. E me manda mensagem, ó. E vamos falar sobre o seguinte, sobre curiosidades da nossa Tina Turner. Ela que recomeçou do zero aos 44 anos de idade. Depois de enfrentar um casamento abusivo e muitas dificuldades financeiras, a Tina deu a volta por cima e se tornou uma das maiores estrelas do mundo, quando muita gente achava que sua carreira havia acabado. Pra quem não sabe, a Tina, ela viveu um relacionamento completamente abusivo. E numa época, até hoje, vamos dizer assim, que a gente tá um pouquinho melhor, sabor melhor. Só que a Tina, ela viveu numa época, ela veio de uma época onde a mulher tinha que se calar e pronto, acabou. Ela foi casada com um homem chamado Ake. Ele deu uma estabilidade pra ela, onde ela começou a fazer sucesso. Ela sofreu muito. Ela foi agredida, sexualmente, principalmente. E ela largou, ela cansou e foi embora. E eu me lembro que quando eu era criança, eu cheguei a assistir o filme dela. É maravilhoso, eu indico. E eu me lembro que no filme dela, numa cena que me pegou muito, foi quando, na hora que o juiz foi bater o martelo, o juiz perguntou pra ela o que ela queria. Porque Turner não é o sobrenome dela, né? O sobrenome dela, na verdade, como eu disse pra vocês, é May... Peraí que eu só perdi só um minutinho. É tudo ao vivo, é desse jeito mesmo. É Anna May Bullock. Ela casou com o Ake Turner, naquelas brigas todas, ela cansada. Pra quem não sabe, ela teve até o rosto desfigurado, o nariz. O nariz dela era perfeito, né? Aos nossos olhos. Só o que ela sabe, que ela passou pra poder consertar aquilo. Depois de tantas agressões, ela se separou. E o juiz perguntou pra ela o que ela queria. Ela só disse que ela só queria uma coisa, o nome. Como assim o nome? Sim, ela queria um nome. Ela só queria o nome Turner. E o Ake Turner, eu me lembro que na época do filme, quando eu assisti, ele ficou louco. Ele não aceitava o fato. Ela não quis herança, ela não quis nada, não quis pensão, ela quis o nome. Pois ela se ressurgiu das cinzas. E realmente surgiu a Tina Turner. E aos 44 anos, quando as pessoas achavam que nada poderia dar mais certo, e deu. E o segundo, curiosidade, que ela dormiu no sofá na casa de amigos antes de voltar para a fama. Em um dos momentos mais difíceis da vida, ela precisou contar com a ajuda de amigos para ter onde ficar, mostrando que nunca desistiu dos sonhos. E eu acredito que depois que ela tenha dado aquele salto maravilhoso na vida dela, ela com certeza reconheceu quem fez por ela. Porque a gente não esquece quem alimenta a gente. Tem áudio chegando, Rosino? Tem? Bora! Manda mensagem aqui no 983345777.
2: Ô, viada, vai rolar só música nos 80, 90 e 2000? Ah, já gostei muito, hein?
1: O meu amigo Eduardo, um beijo maravilhoso. Meu amigo radialista que estudou comigo, um beijo. Sim, ele me chamou de viada. Ele perguntou, pode ser esse áudio? Pode, deve. Sim, amigo. Lá na Capital Disco vai rolar 80, 90 e 2000. Então, espero você. Você tá ouvindo, Eduardo? Eu espero você e todo mundo que tá ouvindo a Rádio Capital. Tem mais, Rosina?
3: Boa noite, Tuli. Simões, tudo bem? Quem está falando aqui é o Leonardo Trebé. Olha, seu programa tá excelente, viu? Tô adorando, viu? Bom, enquanto a pesquisa de hoje, eu vou te contar uma história interessante. Mês passado, eu fiz 10 anos de empresa. Eu trabalho na área de telemarketing, na área de cobrança, né? E aí, eu sei que é complicado, é estressante. E eu quero mudar de emprego para trabalhar ou na massoterapia, porque eu tenho curso de massoterapia.
1: Olha, legal!
3: Ou na área de atendimento, ou na área de TI também, de atendimento ao service desk, e esses negócios assim também, né? Vamos falar que é atendimento interno da empresa também, né? Onde sim, os supervisores, os coordenadores entram em contato para pedir conserto das máquinas, dos computadores, né? Essas coisas assim. Eu quero ganhar um pouco mais também, né? Porque não é fácil também, né? A gente trabalha, tem que lutar também, né? Esse é meu comentário para você. Uma boa noite, beijos, bom fim de semana, até logo.
1: É o Léo, né? Léo, eu gostaria... Você sabia, Léo, que eu pensei muito em você quando eu... a gente começou a falar do programa da Capital Disco. Léo, primeiro, obrigado pela sua mensagem. Você sempre está aqui curtindo a Rádio Capital. Muito obrigada. Sabe, Léo, primeiro, vamos falar, né? Vamos colocar cada coisa na sua gaveta. Léo, começar do zero, dar um restart na vida, não é fácil. A gente, uma coisa que eu aprendi, que para poder fazer um hambúrguer tem que matar a vaca. Então a gente tem que abrir mão de alguma coisa para poder dar um salto e escolher outra porta. E vai fundo, Léo. E eu acho que a sua cara, sabia? Sinceramente, eu acho que a sua cara. Vai atrás, você vai conseguir, vai dar tudo certo. E depois você manda, como sempre, como todos os dias, manda áudio aqui pra gente pra poder dizer como é que tá esse caminhador do seu sonho. E agora, falando em outra coisa, sabe o que eu queria te falar, Léo? Que aqui na... Como a gente vai ter o Capital Disco, eu dei ideia pro Vini fazer o seguinte. Como tem muitas pessoas que querem arranjar o cobertor de orelha, pra gente poder fazer aquela junção, aquela conexão com as pessoas que querem namorar, que querem passar o final de semana, ó. Batendo palma, isso mesmo. Uma coisa que eu perguntei pro Rosino. Você que tá me ouvindo, pra gente, ó, resumindo, pra gente poder fazer uma festinha legal dentro da Capital Disco, unindo as pessoas. Pra quê? Pra poder namorar, pra poder fazer encontros. Então, a gente tá bolando uma ideia pra quem tiver disponível pulseira vermelha, verde, quem não estiver disponível, pulseira vermelha, vermelha. E quem tiver naquela coisa, vai, não vou, uma pulseira amarelinha. Rosino, você colocaria qual pulseira, Rosino? A vermelha que é não tô afim, não tô disponível. A verde é estou disponível, tipo um farol, sabe? E a amarela pra dar uma seguradinha. Porque a pessoa pode dar uma analisada, né? Amarela, você vai na amarela? Pois eu vou na verde, meu amor! Próximo áudio, Rose.
4: Querida, baixei você. Pensei que ia só ver no baile, agora eu vou ver você aí no YouTube. Estou amando, sua alegria contagia. Parabéns.
1: É que o Rosino viu o que eu tô fazendo.
4: Boa sorte, tudo de bom pra você. É Elisete Barbosa, a gatinha da capital.
1: Beijo. Ai, maravilhosa.
4: Eu teria coragem, sim, de largar tudo e começar de novo.
1: Foi Elisete, né? Elisete, sua maravilhosa, um beijo no seu coração, sua gatinha linda. Você teria coragem também de largar tudo e começar do zero? É bem difícil, né? Na verdade, a gente não pode utilizar essa palavra difícil. É desafiador. Desafiador. Mas vai, se joga. E muito obrigada por estar prestigiando. Tem outro áudio, Rose?
5: Minha linda, boa noite. Meu nome é Val. Eu tive essa coragem também. Aos 46 anos, terminei um casamento perturbado, infernizado. E tô aqui, graças a Deus. Tá tudo certo.
1: Parabéns, viu? Parabéns. Parabéns. Eu gosto de gente assim, corajosa, sabia, Rose? Que se joga. Não tem medo. Vai com medo mesmo. É mais gostoso.
6: Oi, Tuli, sua linda. Nossa, um outro dia eu mandei um áudio. Você mandou um de volta dizendo que eu mandasse o melhor. E foi muito legal. Felicidades pra você. Nossa, você é maravilhosa, viu, sua linda? Ei, boa sorte, sou Maria aqui de Pedreira.
1: Maria, sua maravilhosa. Você é linda, muito obrigada pela mensagem. Me fala, Maria, você teria coragem de largar tudo pra poder começar do zero? Teria também, né? Tem mais, Rose?
7: Boa noite, Tuli. Boa noite, ouvintes da Rádio Capital. Tuli, parabéns pela sua estreia. Eu e minha família iremos ver o jogo na minha casa.
1: Ai, maravilha. Mas vai fazer um churrasquinho? O que você vai fazer de bom? Porque 9:30 da noite é bom que não trabalha amanhã. Porque, ó, pode cair na... Próximo, Rose.
8: Boa noite, Tune. Boa noite, Rosindo. Boa noite, Luiz. Boa noite, equipe Maria Quitéria. Que legal te ouvir, sabe, Tune? Você é maravilhosa. Assim, uma pessoa que conquistou meu coração. Assim que eu te vi lá no baile, mas também já sabia que você era muito bem no ar quando te ouvia. Beijão e seja bem-vinda ao meu trabalho, porque agora eu estou passando roupa. Ah! Um beijo, tchau, tchau. Não gosto de jogo de futebol.
1: É Maria Quitéria, né? Maria Quitéria, sua linda, você é uma fofa. Muito obrigada pela mensagem. Obrigada por estar antenada aqui na capital. Você não gosta de jogo? Tem mais, Marzinho?
9: Tuli, sua maravilhosa. Parabéns, viu? Bom programa. Arrebenta, você merece. Está maravilhosa. Vamos com tudo aí. Capital Disco é com a Tuli Simões. Terças e sextas. Das 18 às 19 horas. Beijos.
1: É o Rogerinho, né? O Rogerinho, gente, eu amo o Rogerinho. Rogerinho, muito obrigada. Um beijo no seu coração. Obrigada por estar prestigiando, ouvindo a gente aqui na Rádio Capital, né? E o seu programa toda segunda-feira. Obrigada por estar prestigiando. Tem mais, Rose? Não? Não? Vamos fazer o seguinte? A gente vai para os intervalos agora ou dá para colocar mais uma musiquinha? Mas o intervalo? Tá bom, então, ó, fica aí ligado que a gente vai rapidinho ali no intervalo, mas a gente volta rapidinho, tá? Fica aí, Rádio Capital e você. Um beijo.
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20: Cidade com trânsito complicadíssimo e também rodovias. A Raposo Tavares estacionada sentido interior. 12 quilômetros entre o Parque da Previdência e a Granja Viana e mais lentidão que recomeça 2 quilômetros depois, seguindo então do 25 até o 33, um caminho muito parado. Dificuldade também na Raposo em Cotia, no sentido São Paulo. Para os dois sentidos, uma boa alternativa é a rodovia Castelo Branco. Apesar da lentidão no sentido interior, que afeta a pista local, do quilômetro 22 ao 23. Depois disso, é pista única e tráfego somente intenso. 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Uma ótima noite e um bom fim de semana. 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
1: Pois estou de volta.
24: Exatamente.
1: Aqui na sua tela, no seu rádio, no seu som, no seu carro, onde você estiver ouvindo a Rádio Capital. Eu sou a Tuli Simões, são 6h29. E vamos falar só um pouquinho sobre a previsão do tempo, porque agora tá fazendo exatamente 20 graus, né? A mínima hoje, pelo que eu tô vendo, vai pra 17, né? E amanhã, sábado, vai estar até um pouquinho melhor. Eu acho que na hora do jogo vai estar aquela friaca, mas se você estiver tomando uma e comendo uma carninha, né, Rose? Dá uma aquecida na carne, né? Sábado a máxima vai ser de 23, a mínima de 13. E no domingo vai dar um pouco de solar, a máxima 21 e a mínima 13. Tudo bem que no domingo vai fazer um pouco menos, né, de calor do que no sábado, só que tá com a previsão melhor em questão de sair o sol. E pra você que tá ligado aqui na Rádio Capital, manda pra gente mensagem no 98334-5777 e responde a minha pergunta. Ah, a gente tem áudio, o Orson falou que já tem áudio, pode mandar, aí eu respeito.
25: Boa noite, ouvintes da Capital, boa noite, Tuli, parabéns pela sua estreia. Meu nome é Ana, eu sou aqui do Tatuapé. E sim, eu vou assistir o jogo em casa, vou aproveitar para ver os jogadores haitianos maravilhosos. Brasil! Beijo, Tuli, boa sorte, você está super convidada para o próximo churrasco aqui na região da Zona Leste.
1: Eu vou.
25: Beijo, parabéns.
1: Ai, um beijo, obrigada. Ana, né? Ana, e eu sou da Zona Leste, você acredita? Eu moro aqui na Zona Oeste, na Zona Sul, na verdade. Porque onde eu moro, na rua de cima é Zona Sul, e na baixo, na rua de baixo é Zona Oeste. Mas eu sou da Zona Leste. Me manda mensagem que eu vou. Me chama que eu vou. Eu vou com certeza. E a gente, tem mais áudio, Rose?
26: Oi, Tuli, linda, maravilhosa. Tuli, eu não vou contar história nenhuma minha, não. Tenho bastante história de superação, mas só tô mandando esse áudio para dizer que eu tô muito feliz que agora tem um programa seu. Conheci você num dos eventos da Capital e logo de cara foi amor à primeira vista. Você é uma pessoa iluminada.
1: Ai, obrigada.
26: Parabéns, sucesso. Estaremos sempre por aqui. E amo Tina Turner. Bom começo de programa, viu? Adorei a escolha de a Tina Turner para começar seu programa.
1: É o Vini. Vini,
26: beijo,
1: o Vini é demais.
26: Marcinha de Mogi.
1: Marcinha, sua linda, maravilhosa, um beijo no seu coração. É o Vini. O Vini é demais. Tem mais áudio, Rose?
27: Oi, Tuli.
1: E obrigada.
27: Tuli, eu assisti o filme dela, maravilhoso mesmo. É que eu tô no trabalho ainda. É sobre recomeçar, se precisa for, recomeçaria. Porque eu tenho bastante força, eu tenho 61 anos, tenho força, tenho vontade de correr atrás, então, sem dúvida nenhuma. Vera do Campo Limpo, beijo, sucesso.
1: Vera, sua linda, maravilhosa, é exatamente sobre isso. Tem mais, Ozino? Pois eu tenho umas mensagens aqui
28: e
1: que eu tô recebendo.
28: Tina Turner, viu, Túlio? Nossa, eu sou maravilhosa. Martina Turner, amo as músicas dela. Não perdi, ainda vou no YouTube ainda atrás, às vezes, lá ouvir umas músicas da Tina Turner. Parabéns, beijo.
1: É a Ana, né? Ana, sua maravilhosa. Ana Pereira, sua linda, maravilhosa. Tem mais? Acabou? Ó, eu vou dar uma lida aqui nas mensagens que eu tô recebendo, ó. A Luciana, a Meire. Meirelle, um beijo, Meirelle. A Meirelle, o Clay, lá da Onda FM, a Vitória, Vi... a Vitória aqui da capital. Vi, um beijo no seu coração. Eu amo você de graça. Ela tá aqui, ó, me desejando felicitações. Você é linda. E eu recebi uma mensagem aqui do Eduardo Dussé, que é um amigo. Ele diz o seguinte, que ele também começou do zero. Ele fala que é muito complicado, mas a gente precisa matar realmente algumas vacas para poder comer hambúrguer. E ele fala que, ó, aos 46 anos, ele iniciou a faculdade dele e está se formando aos 50 como assistente social do... Parabéns, você não merece palmas, você merece Tocantins inteiro. Maravilha! E pra gente poder continuar falando aqui no nosso Capital Disco da nossa maravilhosa Tina Turner, responde, manda mensagem aqui pra gente no 983345777 e fala aqui pra mim, fala aqui pra gente se você tem coragem de largar tudo e começar do zero, que é dar o restart na sua vida. E outra curiosidade também aqui da Tina, que é o seguinte, ela entrou pro Guinness World Record, sabe por quê? Porque ela foi reconhecida como por se apresentar numa das maiores plateias já registrada num show cercado de 180 mil pessoas, sabe aonde? No Brasil, meu amor! Em 1988. E assim, o show foi o maior que ela fez, né? Porque 180 mil pessoas pra aquela época... E detalhe que naquela época a gente não tinha celular pra ficar registrando tudo. Era ao vivo e a cores, sentindo aquela emoção. E uma outra curiosidade, que as pernas dela foi considerada um patrimônio. Sabe por quê? Porque as pernas da Tina Turner ficaram famosas no mundo inteiro e virou uma marca registrada, sempre destacadas pelos figurinos e pela energia do palco. Eu não tenho as pernas dela. Se eu com as pernas que eu tenho já dou trabalho, imagina com as pernas dela, Rosiero! O meu filho, o Vini, me interna. E vamos fazer o seguinte, vamos só colocar mais uma musiquinha que o pessoal tá dizendo aqui que tá adorando a gente ter começado essa estreia desse programa maravilhoso com a nossa Tina Turner. E a gente agora vai pra 1984. Eu só sei falar essa música cantando. What's love got to do with it?

0: What's Love Got to Do With It? De 1984, da nossa maravilhosa Tina Turner. Aqui na sua Rádio Capital.
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0: Tem áudio chegando? Bora! Tem áudio chegando, Rose? Bora lá, você que tá ouvindo aqui, manda mensagem no 983345777. Manda sua mensagem, fala onde você vai passar a sua Copa e se você largaria tudo pra poder recomeçar do zero. Pode soltar, Rose.
2: Oi, eu sou a Helena, aqui, boa noite, aqui da Anália Franco. Sim, eu tive coragem de recomeçar com 44 anos. Eu desisti de ser vendedora pra me tornar assistente social e eu consegui. Um beijo, Túlia, arrasa, muito sucesso.
0: Lena, um beijo. E dia 13 é aniversário dela, você acredita? E dia 13 é minha amiga, a gente se conhece há 20 anos. Ela me ajudou, parabéns. Ela me ajudou em tantos momentos que eu só tenho que agradecer e parabenizar. E ó, dia 13 de setembro eu vou fazer o possível. Vou fazer o possível não, você vai passar o seu aniversário, sabe aonde? Capital Discos, sabe com quem? Com a grande Capital. E um beijo, Lena. Obrigada por estar participando. E ela recomeçou do zero. Ela trabalhava com ar-condicionado, trabalhava com um monte de coisa. E tá aqui, ó, como assistente social. Linda. Pode soltar, Rose.
2: Oi, eu sou a Helena. Aqui, boa noite. Aqui da Anália Franco. Sim, eu tive coragem de recomeçar.
0: Helena, de novo.
2: Com 44 anos.
0: Tudo bem. Ó, quero mandar um beijo pra Dani, lá da Arte Mãe Design, dizendo que tá acompanhando, tá dizendo que tá com emoção e arrasa e tá feliz. E eu tô feliz também. E você, Dani, ó, vai lá no nosso link. 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
3: Ah, mas e depois, Tuli?
0: Já era, meu amor. Já era. Bora, Rose.
4: Hey, Talita, it's me, Wagner. I just love Tina Turner as much as I love you. Querida, parabéns pelo programa. Fico muito feliz que você está conquistando mais espaços com seu carisma, com a sua maneira de falar, que é agradável aos ouvidos dos ouvintes da Rádio Capital. Um beijo, amiga, sucesso. E sim, também amo a Tina Turner. 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
0: Não, mas aí você me humilha, né, meu amigo, ele. Ele é professor de inglês. Aí ele me humilha, né, falando inglês desse jeito. Obrigada, Wagner Pocahontas, sua linda.
5: Tuli Simões, sua linda, que delícia ouvir você na Rádio Capital. Aqui é o Alexandre Oliver e olha, realmente, amiga, recomeçar do zero sempre é muito desafiador. Mas o que é mais importante é quando a gente fazemos aquilo que nos faz feliz. Então, se te faz feliz, vamos seguir em frente e recomeçar sempre do zero, que tudo vai dar certo no final. Beijos no coração e boa noite a todos da Rádio Capital.
0: Alê, seu maravilhoso. Eu fiz um projeto no Senac com ele. Lindo, maravilhoso. E realmente, recomeçar do zero é assim. Olha como o sol brilha depois, não é? Próximo, Rose.
6: Oi, pessoal da Capital. Eu me chamo de Marcolin, sou comediante, amigo da Tuli. Né? Quero parabenizar a estreia, parabenizar a Tuli, a Rádio Capital, Vini de la Carte. Capital Disco vai ser um sucesso. E tô aqui assistindo, né, com meu namorado Eduardo. E eu queria dizer que nesse evento que vai ter da rádio, que ela falou que, quem tá disponível utiliza pulseira verde. Eu vou estar de verde, ela vai precisar de umas 10 pulseiras, viu, galera? E é isso, beijo!
0: Ed, não, gente, Ed Marcolino, não acredito, ó. Eu morri, me enterra que eu tô morrendo. Meu Deus, obrigada por estar ouvindo aqui, um beijo. Amigo, peraí, vamos ver se eu entendi. Você vai estar com um monte de pulseira verde, mas a senhora não namora? Não tô entendendo. Eu estarei, sim, disponível com várias pulseiras verdes. Se até lá o meu crush não meter... Opa, meteu uma aliança no meu dedo. Você tá achando que é outra coisa, né? Só porque hoje é sexta-feira? Taca pau, Rosino.
7: Oi, boa noite. Parabéns pela sua estreia. Você, sua voz chama simpatia comunicativa e eu já tinha pensado que você poderia ter um programa. E você ganhou, parabéns. A Rádio Capital estava precisando de uma voz amiga.
0: Mas a do Vini e do Pedro são ótimas também. Obrigada, sua maravilhosa. Quem foi que mandou essa mensagem? Mas eu já te mando um beijo novamente. Muito obrigada por estar ouvindo aqui a gente. Manda mensagem no 983345777 e me fala se você teria a coragem de recomeçar do zero. Deixa eu só fazer uma observação aqui, que é uma das curiosidades sobre a nossa maravilhosa Tina Turner. Ela inspirou milhões de mulheres ao redor do mundo. A sua história de superação, independência e coragem fez com que Tina fosse vista não apenas como uma cantora, mas como símbolo de força e recomeço. Ela é tão símbolo de força, mesmo, né, após a sua... Vamos utilizar essa palavra passagem, né? Daqui para outro plano. Ela inspirou tanto que, assim, vão me xingar, vão me crucificar. Mas muitas que estão hoje no palco dando aquele show se basearam na Tina Turner. Por exemplo, Beyoncé. A Beyoncé mesmo já subiu no palco fazendo a Tina Turner com aquelas pernas dela maravilhosas. Então a Tina, ela foi um exemplo de superação justamente para aquela época onde a mulher, ela apanhava, vamos dizer assim, ela era agredida fisicamente e ela não tinha para onde correr. Ela correu atrás, ela sufocou a sua dor com a música e com aquelas pernas maravilhosas. Gente, é incrível. E outra curiosidade dela é que mesmo após décadas de sucesso, ela nunca perdeu a simplicidade dela. Nunca, nunca. Em entrevistas, a Tina dizia valorizar a paz, a gratidão e a felicidade nas pequenas coisas, mostrando que o verdadeiro sucesso vai muito além da fama e do dinheiro. E isso é muito engraçado porque quando ela tinha todos os motivos do mundo para poder falar não quero mais, ou se fechar no seu mundo, né? Porque com certeza ela não deve ter tido muito apoio, só dos amigos, por isso que ela foi dormir na sala da casa de um alguém. Mas mesmo depois dessa caminhada dela, ela ter carregado com ela paz, gratidão e felicidade nas pequenas coisas, fez dela essa grandiosidade que ela foi. Porque eu acredito, Tuli, quem tá falando aqui agora é a Thalita. Eu acredito que quando você tem paz e gratidão e felicidade nas coisas, tudo flui, tudo evolui, tudo vai. Repito, se eu tiver... Eu desse tamanho, eu já dou trabalho. Imagina se eu tivesse as pernas dela. Misericórdia. Rosino, ia ser internada, né, Rosino? Vamos rolar mais uma musiquinha ou a gente vai pro comercial? Vamos colocar uma música, ó. Pra gente poder dar continuidade, essa música é de 1969. Então curte aí você que tá ouvindo aqui nossa Rádio Capital, Proud Mary. São 6h46 e essa música é linda. 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

9. Pra você que tá acompanhando a gente aí pelo YouTube, gente, eu tô com calor. Porque eu tô aqui que nem louca dançando. Porque não tem como ficar parada ouvindo Tina Turner. Não tem, não tem. E a melhor pedida, na verdade, o melhor início foi com Tina Turner. Quem escolheu? Vene Della Carte. Ele é top, é maravilhoso, é maravilhoso, maravilhoso. Quero agradecer você que tá mandando mensagem aqui, participando com a gente. Lembrando que eu estarei

0: E todas as terças e sextas, das 18 às 19. Você pode ouvir tanto pelo YouTube, pela Alexa. 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E é isso. Tem mais áudio, Rose?
1: Tuli Simões, que maravilha ver você arrasando no Capital Disco. Parabéns pelo seu programa, está sensacional. E queria dizer que, assim como a Tina Turner, você também é uma inspiração. É uma inspiração para mim e, com certeza, para outras pessoas. Parabéns e muito sucesso para você, querida. Um beijo no seu coração.
0: Meu amigo Dudino, você é maravilhoso, você é maravilhoso. Quero mandar um beijo pro meu filho Thales, que tá aqui antenado, ligado. Eu te amo, Thales. Eu te amo, simplesmente. Quero mandar também um beijo pro meu sobrinho Rafa. Ele tá dizendo que o programa tá perfeito. Eu também te amo, viu, meu amor? E antes da gente dar continuidade, que já tá acabando uma hora. Ah, tem mais áudio? Toca a pau, Rosinha!
2: Tuli, parabéns, minha amiga. Você merece toda a felicidade do mundo. Esse programa tem a sua cara, a sua energia, o seu carisma, o seu borogodó. Tudo igual a você, minha linda. Felicidades pra você. Sempre, sempre, sempre na sua vida, que tudo que você coloca a mão vira ouro. Então, muita alegria mesmo, muita alegria em ver você brilhando, em ver você, né, prosperando cada vez mais na sua vida. E numa coisa que eu acompanhei de perto, né? Você ficando até mais tarde para ir para a faculdade, para concluir o seu sonho. Então, tô aqui só para te desejar mais e mais e mais sucessos. Um beijo no seu coração.
0: É a Bia, a gente trabalhou juntas. É a Bia, ela é uma amiga, a gente trabalhou juntas num departamento. A Bia é prova viva disso. Assim como muitas pessoas estão me acompanhando, os meus amigos, um beijo. Eu era do mundo corporativo, segunda a sexta, lá com a cara socada no computador. A cara socada no computador. E simplesmente eu abri mão pra poder seguir o meu sonho. E ela acompanhou. Olha onde a gente chegou. Um beijo, muito obrigada. Muito, muito, muito, muito obrigada. Bom, já tá finalizando o programa. Eu só quero só lembrar você que tá aí do outro lado ouvindo. Você mesmo, isso. Toda terça e toda sexta, das 6 às 7. Então, de terça-feira, eu vou pegar uns babados com vocês. Eu quero saber que babado vocês têm pra poder me contar. Mas, é claro, sempre falando do nosso Capital Disco. E se você também tem algum babadinho que aconteceu em alguma festa da capital, você me fala. E sexta-feira, a gente vai dar início a um quadro maravilhoso pra você poder arranjar o seu cobertor de orelha. Sabe pra quê? Sabe o que é isso? Sabe o que é isso, Rosino? Correr de Havaiana na chuva, Rosino! Isso, ó, de correr de Havaiana é assim, ó. Você sabe como é que é rider? A passada é longa. Então, na próxima sexta-feira, a gente vai fazer um jeitinho aqui pra você poder arranjar um amor ou amigo e poder me falar se você vai caminhar de rider ou de Havaiana. Você vai descalço, Rosino? Então, ó, você que tá ligado, você que chegou agora, já tô indo embora, eu preciso dizer tchau, é hora de dar tchau. Só que a gente vai finalizar esse programa com uma música linda da Tina. Pode ser, Rose? Eu quero mandar um beijo pra todo mundo, agradecer imensamente pro Vini, pro Fábio, pro Rose, com toda a paciência, a toda a gigante capital. E pra você que tá do outro lado curtindo a gente, fica ligado que agora tem Capital da Bola. E pra gente poder continuar, 1989, I Don't Wanna Lose You. Ai, vou fazer de novo. I Don't Wanna Lose You, 1989, Tina Turner. Obrigada, gente, um beijo!

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4: O PPP, Perfil Proficiográfico Previdenciário, é um documento histórico laboral do trabalhador. Ele contém informações da empresa, do profissional, mas principalmente acerca das condições de trabalho, incluindo resultados de monitoração biológica. Ou seja, para simplificar, o documento descreve o histórico profissional de um funcionário na empresa, detalhando informações sobre as suas condições de trabalho e quais condições foi exposto. Emitido pela empresa, ele é obrigatório e comprova que o funcionário trabalhou em um ambiente com exposição a agentes nocivos à saúde ou à sua integridade física. 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
0: Haja coração! 19 horas, 7 minutos, capitão da bola com Basile, amigos! Senhoras e senhores, a partir de 21h30, Brasil e Haiti. E a enquete de hoje é, o Brasil vai ganhar de quanto? Porque vai ganhar, né? Não é possível que alguém vai palpitar hoje de empate ou Haiti. Hoje não tem, hein? Carlos Rosino, na mesa de som. Tule, aliás, Tule, parabéns. Parabéns, Tule. Arrebentou antes da gente aqui. Vamos juntos. Até 8 da noite, contagem regressiva. Sobe o som, Rosino!
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0: Com Basile Amigos e você, 11983345777, participe conosco. Mande a foto, é só até hoje, a gente vai anunciar daqui a pouco aí, é os ganhadores. Um par de calçados da Dipoline para um homem masculino e um par de calçados da Dipoline para uma mulher. O que que vale, Raul? Eu tô perdido, tô ouvindo vocês pela primeira vez. Foto da sua casa decorada, do seu cachorro, da sua rua, do bar, da padaria, do seu carro com a bandeirinha, ou da sua cozinha, um pano de prato aí do Brasil, verde e amarelo. O que vale é a criatividade, não é o dinheiro, não é o luxo. Daqui a pouco vamos anunciar os ganhadores. É 19 horas e 9 minutos. Alô, Rogério Rocha, diretamente da Filadélfia, dos Estados Unidos. Ele está no campo? Ele está no estádio? Não,
3: hello.
0: Está na casa dele. Alô, Rogério.
3: Hello, how are you? Hello, Real Machado.
0: Olha a corneta, cadê o barulho? Rapaz, Rogério.
3: A minha bubuzinha aqui, né?
0: Você não tá aqui hoje.
3: Boa noite, Raul.
0: Boa noite. Aqui na esquina dessa rádio, tem um rapaz, eu cheguei aqui por volta das 4 horas. Esse rapaz ficou buzinando das 4 até as 6. Eu estou falando no ritmo da buzina dele, impressionante. Boa noite, Rogerinho, tudo pronto aí no seu QG?
3: Tudo pronto, Raul, boa noite a você, ao Basile, Fatioli, Rosina, Tule, que arrebentou. Tule maravilhosa, parabéns, Tule. 19 horas e 10 minutos, Raul. Tem bola rolando e já tem gol, Raul.
0: Gol aonde?
3: Gol de Marrocos, Raul.
0: Xiii!
3: Escócia 0, Marrocos 1. Gol de Ismael Saibari.
0: Pera aí, Rogério. Esse resultado é ruim pra gente, né?
3: É, vamos ficando ou segundo ou terceiro, né? Por enquanto estamos em terceiro.
0: Ele é ruim porque, vamos fazer a conta. Se acabar assim,
3: sim.
0: Marrocos...
3: E vai a 4 pontos.
0: Vai isso? A 4 pontos. A Escócia tem 3.
3: Tem 3,
0: sim. E o Brasil deve ter 4 também. Vai empatar com o Marrocos, certo?
3: Aí vamos ver o saldo de gols.
0: Porque aí na última rodada, o que vai acontecer? Na última rodada, o Brasil vai pegar a Escócia.
3: E ainda tem chance, né?
0: Ainda vai ter chance de classificação.
3: Segundo, terceiro.
0: E Marrocos vai pegar Haiti, que teoricamente vai estar eliminado.
3: Eliminado, exatamente.
0: Se acontecer o contrário, se a Escócia virar esse jogo, muda alguma coisa pra gente ou não?
3: Eu acho que é a mesma proporção que você falou, só que pra Escócia, porque a Escócia passa a ter 4 pontos, né? Só que sim, a Escócia pega o Brasil, né? Aí é mais complicado.
0: Porque aí, porque aí o que acontece? A Escócia ganha, vamos lá, ela vai a 6.
3: Vai a 6.
0: Ela já vai estar classificada, só não vai saber se é primeira ou segunda.
3: Exatamente.
0: O Brasil vai ficar com 4.
3: Não, você fala, se a Escócia ganhar hoje e ganhar do Haiti, você fala?
0: Não, se a Escócia ganhar hoje de Marrocos.
3: Aí vai a 4 pontos.
0: Ela vai a 4. O Brasil também vai ter 4. Não, a Escócia vai ter 6, que a Escócia ganhou o primeiro jogo.
3: É, vai ter 6 pontos.
0: Então, aí nós iríamos para a última rodada com Escócia com 6 pontos, sim. Brasil com 4 e Marrocos com 1. Só que Marrocos ainda poderia alcançar o Brasil. Porque o Marrocos, vencendo o Haiti, vai a 4. E se a Escócia ganha do Brasil, a Escócia vai a 9. Olha como são as coisas.
3: Haja matemática, Raul.
0: Vamos se preocupar com a gente. Já tem a escalação? Saiu já ou não do Brasil?
3: É, aquela provisória, né?
0: Ainda não vazou nada?
3: Ainda por enquanto nada, Raul.
0: Então faz o seguinte, enquanto o Rogério vai pegando aí, deixa eu ouvir o Fatioli da Baixada Santista, 19 horas 12 minutos, 11 983 34 5777. Você indo pra casa, cuidado, Rogério Rocha, ainda bem que você não veio. Eu cheguei cedo aqui pra não pegar trânsito, mas sim, eu fui até a padaria Viana tomar um lanchinho. As sim, pessoas estão desesperadas, estão passando farol vermelho, ninguém tá respeitando a faixa de pedestres. Calma, gente, vai dar tempo todo mundo chegar, o jogo é só 9h30, vamos com calma, devagar.
3: Oh, você comeu seu docinho hoje?
0: Comi uma pizza, um pedaço de pizza e dois daqueles docinhos que você sabe que eu gosto.
3: Ave Maria.
0: Sonho com recheio de doce de leite.
3: É o sonho do Brasil ser campeão, ser hexa.
0: Mas a movimentação é grande aqui na Paulista. Muitas bandeiras, camisetas do Brasil de um lado para o outro. A empolgação é grande. Nós temos agora 20 graus, não tá aquele frio. Tá uma temperatura, uma tarde e noite deliciosa. Os bares já com música ao vivo. Os bares começaram mais cedo aqui, Rogério. A partir das 5h30, 6, já tinha lá voz e violão, grupos de pagode. E, ao que tudo indica, né, Rosino? A noite será longa. Eu acho até que eu vou ficar aqui direto pra fazer o É Bom Demais já, porque do jeito que os bares estão aí fora, hein? Mas, enfim...
3: Gostou da minha decoração?
0: Não, aí tá de... Mostra lá de novo, Rogerinho, Tule. Vamos mostrar lá a casa, o apartamento.
3: Brasil amarelinha. Eu tô de azul, porque o Brasil vai jogar de azul hoje. E a camisa de Portugal, que a minha esposa me obrigou a colocar a camisa de Portugal aqui. Se não tiver camisa de Portugal, não tem live. Então, por isso. Oi, também de Portugal.
0: Atrás de você tem o que aí? Bem atrás da sua cabeça.
3: Ali?
0: Ah, é uma flor.
3: E a camisa do Brasil. Amarelinha. Ali mais outra amarelinha. Olha o meu dedo. E aqui a de Portugal.
0: A Tuli tá perguntando se você está numa lojinha que vende camisetas.
3: Não. Eu tô na sala de casa. Uma sala que dá aqui pra varandinha.
0: E o Rosino perguntou se você fez exame de... olha lá. Vira de novo? Que andar que você tá aí?
3: Aqui é o nono andar.
0: Nono andar, dá pra ver a cidade toda. Rosino, que cobertura, hein?
3: Depois eu vou mostrar a rua então.
0: Perfeito. E o que é esse esparadrapo colado aí? Fez exame de sangue hoje?
3: Você não falou que é pra o microfone ficar mais perto da minha boca? Ah. Não ficar...
0: Tá certo.
3: Coloca para esparadrapo, ela falou assim, põe o esparadrapo, a produção mandou, eu coloquei o esparadrapo.
0: Perfeito, muito bem, parabéns à produção. Vamos ao Fatioli, 19h15, alô, Luciano Fatioli.
1: Oi, expectativa, hein, Raul Baza, Rogério, Rosino, Tule, meu Deus, hein, será que vai contra o Haiti, será? Eu não sei, eu tô com uma intuição, às vezes tá certo ou tá errada, né? Ou vai enfiar uma sabugada de 4, 5 ou 6, ou vai ganhar de tipo 2-0, 2-1 ali na Bacia das Almas e jogando mal outra vez. Afinal, será que vamos enfiar uma sabugada? O Haiti vai pagar pelo que não fez? Ou vamos ganhar com placar apertadinho? Daqui a pouco eu volto, até já.
0: Vamos ganhar bem, Fatioli, vamos ganhar bem, com certeza. Ô Rogério, Renato Gaúcho não é mais técnico do Vasco, hein? Cantamos essa bola aqui há um mês, hein?
3: Foi demitido ontem, Raul. Renato Gaúcho não faz parte mais do time do Vasco. Até eu peguei aqui, Raul, se você me permite, cadê aqui? Eu peguei aqui alguns nomes, né? Que podem servir para o Vasco. Olha só que tem gente desempregada, Raul.
0: Vamos lá.
3: Tite, Álvaro Pacheco, Jorge Jesus, Hernan Crespo, Juan Pablo Vojvoda, Roger Machado, Dominique Torrenti e Marcelo Galhardo. Isso porque eu não falei do Lisca doido, não falei de um monte de outras coisas também, mas esses aqui são os top de linha que estão ainda sem emprego, Raul.
0: Vai ser um técnico mediano, porque o Vasco vai brigar do meio para baixo da tabela. Não vai ser da prateleira do Renato Gaúcho, não vai ser. Vamos ouvir Ancelotti, que falou ontem, a gente tentou aqui colocar a entrevista, mas não deu tempo, atrasou um pouquinho. Ancelotti falando primeiro a respeito da responsabilidade e da honra que é dirigir a seleção brasileira, do desafio, o tamanho do desafio nessa primeira sonora, trechinhos que a gente vai ouvir aqui do nosso Carlo Ancelotti. Vamos ouvir.
4: Bom, é claro que os cartões não podem influenciar no jogo, no jogo seguinte, mas podem influenciar no jogo mesmo. Esta é a razão porque mudei os jogadores ao final do primeiro tempo. Alguma mudança vamos fazer, mas não é uma mudança do... Pode ser de alguns jogadores que podem estar mais frescos que outros, mas não é uma mudança que queremos melhorar o jogo, porque o jogo na primeira parte não foi bom. Demais errores, o equipo pouco equilibrado. Temos que melhorar esse aspecto no equilíbrio e também na qualidade do jogo. Errar menos passe. Eu acho que temos a qualidade para fazê-lo e jogar um jogo entretenido, porque temos na frente jogadores que têm qualidade, que têm rapidez, que são fortes, que são potentes. Então, o pensamento comum do equipe, podemos fazer melhor e temos que fazer melhor.
0: Pois é, na verdade, eu me enganei. Nesta sonora, tá? Ele fala que o time terá mudanças, mas ele mesmo entregou, Rogério, que não serão muitas, né? Duas ou três no máximo, né?
5: Exatamente, Raul. Até porque ele tem que dar força ao pessoal, né? Então ele tem que manter essa palavra que ele que vai melhorar, que vamos conseguir, que vai ter mudança, mas que vai ser mantido uma linha, que ele falou que mantém a linha dele, né? Para poder prestigiar o atual time dele, senão ele perde a linha também, né?
0: Perfeito. Vamos ouvir agora duas sonoras em que o Ancelotti fala sobre o Endrick. Ele foi... nessa primeira, o Chico Moedas, né, que é influenciador, fez a pergunta a ele. Quem viu o vídeo sabe que ele ficou parado, assim, em silêncio, uns 5 segundos. Que ficou pensando, o que eu vou responder? E aí depois ele falou. E aí, na sequência, ele elogia a personalidade do Endrick, mas diz que dá a entender que ainda não é o momento dele. Vamos ouvir.
4: Por que vou meter Endrick? É o momento correto. Temos que esperar um pouco, vai ser importante. Não, ele é paciente, ele é paciente, não tem pressa, é muito, como pode dizer, maduro para a sociedade. Então, isto é um aspecto muito importante. E também a família perto dele é muito, muito paciente. Este é um aspecto importante para um jovem.
0: Perfeito. Falou aí da juventude, elogiou a personalidade, mas explicou que tudo tem momentos. Rogério, eu vou passar a bola para você, 19:20, para você trazer a última versão, o que a gente acha que vai ser do time titular do Brasil. Pode falar para a gente, Rogério, por favor, o provável Brasil de hoje.
5: Vamos lá, Raul. Olha, Alisson no gol, Danilo, Marquinhos, Gabriel Magalhães e Douglas Santos. Então aí você já viu que já tem uma mudança, que é o Danilo, né? O meio-campo continua com Casemiro, Bruno Guimarães, e aí ele tem uma dúvida, ou o Lucas Paquetá ou Danilo Santos. Esse que eu busquei hoje, tá? Ou o Lucas Paquetá ou Danilo Santos. E na frente ele mantém o Rafinha, mantém o Vini Júnior e mantém o Matheus Cunha.
0: Rogério Rocha, você acha que vai ser um jogo que o Brasil vai para cima desde os primeiros minutos ou vai cadenciar o jogo? O que você acha que vai acontecer do plano tático?
5: Eu acho que o Brasil vai para cima e vai se impor, né? Porque tem, na teoria, o melhor futebol, precisa da vitória, até porque, como a gente falou, o Marrocos tem que estar ganhando. O Brasil tem que ir atrás, tem que buscar resultado. Esse pessoal que deve entrar, né, que já tem duas mudanças no primeiro tempo, com certeza ele vai ter mais mudanças no segundo tempo. Eu acredito muito que ele vai jogar, acredito de verdade que ele vai jogar, porque precisa jogar, né? Precisa jogar. Então eu acho que o Brasil vai se impor, vai tomar as rédeas da situação e tenho certeza que vai fazer um gol de início, depois vai ficar mais fácil, vai ter esse peso do primeiro jogo, né? E vamos conseguir uma boa vitória para seguir adiante. Paulo.
0: Perfeito, 19:21, 11983345777. Deixa eu ir para nossa live aqui no YouTube, mandar abraço para todo mundo que tá curtindo. Ô Marli Gomes, cadê o seu palpite? Coloca aqui pra gente, quero saber o seu placar pro jogo de hoje. A Solange Pinheiro 3-1 para o Brasil. Alô, Sol, um beijo para você. Brasil! Cadê aí a bebida, Rogério? Tá aí ou não com você?
5: Já está aqui comigo, já está guardadinha. Logo, logo vamos tomá-la. A cachaçinha, né? Que a Sol Espinheiro me deu ontem aí pela Rádio Capital.
0: O Gabriel Douglas, palpite dele é 4-0 para o Brasil. Ah, Marli colocou também, perdão, Marli. 4-0, Marli Gomes, é o palpite dela e do Gabriel. Eu vou com vocês, hein? Então eu vou junto com o Gabriel, vou junto com a Marli, para mim também. 4 Brasil, 0 Haiti.
5: Você é 4-0, Raul? Vou colocar aqui, 4-0.
0: E você?
5: O meu foi 3-0. Você sabe que o Brasil e Haiti já jogaram 3 vezes já, né? Em 74, em Brasília, foi 4-0 para o Brasil. Em 2004, em um amistoso, né, em Porto do Príncipe, foi 6-0 Brasil. Em 2016, pela Copa América, 7-1 Brasil. Então, ou seja, hoje é o quarto jogo entre Haiti e Brasil.
0: Vamos ao Luciano Fatioli, 19 horas 23 minutos. Continue mandando seu palpite, 11 983 34 5777. Aqui no YouTube, curtindo, compartilhando. Conta pra gente, tá em casa? Vai assistir ao jogo hoje em casa? Tem churrasco? Tem caldo? Vai pra algum lugar? Vai assistir o jogo com alguém? Você vai ser a visita hoje? Conta pra gente. Alô, Luciano Fatioli!
1: Oi, estamos de volta, né? E aí, hein? Quem que será que vai acontecer, hein? Quem que será que vai acontecer? Será que vamos ganhar com facilidade? Com goleada? Com muitos gols? Muitos gols? Muitos gols? Será? Vamos 4, 5, 6, enfiar uma sabugada nos haitianos que vão pagar pelo que não fizeram? Não tem nada a ver com isso, mas vai sobrar para eles, será? É a possibilidade. Perder eu não tô nem considerando, hein? Pelo amor de Deus, perder do Haiti, como eu falei ontem, pede para nem jogar contra a Escócia e já vem embora. Ah, é melhor, pelo amor de Deus. Bom, ou enfia uma sabugada, 4, 5 ou 6, ou ganha de 2-0, 2-1 apertado e jogando mal. Pelo amor de Deus, tomar gol do Haiti também é o fim, hein? Tomar gol do Haiti também é brincadeira, hein? É só o que faltava, hein? E o time, hein? Qual será o time que ele vai colocar, hein? Eu acho que ele não vai... É aquilo que a gente vem falando aí, duas mexidas só, ele lá. Bom, uma não dá nem pra considerar mexida, que é o Danilo. O Danilo vai permanecer. Seria o Matheus Cunha, acho que não vai de Hendrick, não. Aquela coletiva de ontem foi... Acho que um chute no bumbum do Hendrick pra ele bem pra longe. Por quê? Porque, ele é novo, tem que ter paciência, tem paciência, tem outra Copa do Mundo. Ah, meu Deus do céu. Jogou o rapaz, se bobear, será que ele nem vai jogar uns minutinhos nessa Copa? Era só o que faltava, né? De qualquer maneira, vamos aguardar o que acontece, né? Pra este jogo, né? Ei, Brasil, minha Nossa Senhora. Vamos aguardar, seja o que Deus quiser, viu? Seja o que Deus quiser, ui, ui, ui, ai, ai, ai, hein?
0: Ui, ui, ui, ai, ai, ai, 19:25. Rogério Rocha, quero a sua ajuda aqui, primeiro para saber tempo e placar no jogo de Marrocos. O resultado bom nesse jogo para nós é um empate. Se terminar empatado vai ser legal. Como é que tá lá, Rogério?
5: 25 do primeiro tempo, Escócia 0, Marrocos 1. O gol de Ismael Saibari.
0: Você está vendo o jogo aí, é isso? Tem TV aí?
5: Aqui tá na outra fase, a televisãozinha ali, né? A minha esposa, Cláudia, está funcionando com a minha filha.
0: Perfeito. Rogério, o povo quer saber aonde você vai ver o jogo. Vai ser aí? Você não está com cara que vai fazer o jogo, que vai assistir em casa, não. Você está com cara que vai sair.
5: É, vamos sair, vamos ficar de amigos. Casa de amigos aqui perto.
0: Você poderia passar o endereço para a gente transmitir aos nossos ouvintes? Eu, Túlio e Rosines, estamos procurando um cantinho para ir hoje.
5: Eu posso passar fora do ar, porque aí eu não sei, a casa lá é pequena.
0: Ah, não vai caber todo mundo, né?
5: Raul, deixa eu fazer uma pergunta.
0: Pergunte.
5: Assunto do Hendrick. Hoje eu vi algumas pessoas falando com relação a patrocinador da seleção.
0: Também ouvi isso.
5: Você acha que tem essa possibilidade de esse não jogar o jogamento por causa do patrocinador?
0: Eu torço e espero que não. Que em hipótese alguma aconteça isso. Seria o fim da picada.
5: Olha que 94 teve isso, né? 94,
0: sim.
5: Isso, né? É muito. Se for realmente, Raul, eu acho muito triste isso, não é?
0: Eu também acho. Seria lamentável. Deixa eu mandar um beijo para Cristina Antônia, que tá aqui mandando beijos e abraços para todos nós. Também a Elza. Elza. O Elza tá aqui com a gente. Pessoal, eles têm que jogar chutar bola, fazer gol, é isso mesmo, Elza. Boa noite pra você. Alô, Vaguinho! Alô, Vaguinho! Não vai ser hoje que eu vou aí, hein? Eu iria ver o jogo lá. Hoje não vai dar, mas no próximo estaremos juntos. Ele está aqui dizendo o seguinte: se for menos que 3, eu nem comemoro. Mas eu tô com ele.
5: Otimista.
0: Hoje tem que ser de 3 pra cima, pelo amor de Deus, hein?
5: Eu te falei aqui, os 3 jogos foram 4-0, 6-0 e 7-1.
0: Então, meu Deus.
5: Esse é a retrospectiva do Brasil e Haiti.
0: Rogério, a agenda da Copa, depois do jogo do Brasil hoje, O que vai acontecer na madrugada de hoje, no sábado, no domingo? Porque o Rosino falou que esse final de semana, ele vai estar aqui comigo amanhã, não é bom demais. Mas quando ele sair daqui, ele vai para casa, pro quarto, vai ligar a televisão e não vai sair mais até segunda-feira de manhã, porque ele vai ver todos os jogos. Para isso, temos que saber quem vai jogar contra quem.
5: Ele só vai ver jogo, não vai fazer mais nada,
0: só jogo. Segundo ele, só jogo, porque ele quer se mergulhar de cabeça na Copa do Mundo.
5: Então, assim, ele, Rosino, não vai entrar em campo, é isso?
0: Não.
5: Não vai entrar em campo, tá bom, vamos seguindo. Tá bom, né, Rosino? Vamos lá. Amanhã, Raul, madrugada, meia-noite, na verdade, Raul. Meia-noite de hoje para amanhã, Turquia e Paraguai.
0: Meu Deus, então o jogo do Brasil vai acabar, vai ser uma goleada. Quando for lá, entre meia-noite e 2 da manhã, quem estiver na balada, nos bares, vai estar passando o jogo no telão, as pessoas vão olhar assim, mas quanto é que tá o jogo, hein? Porque eu tô olhando o cantinho ali, eu não tô conseguindo enxergar de tanta cerveja, tantas bebidas, aquelas bebidas coloridas, hein, Rosina, hein? Verde, amarelo, azul, né, e tudo isso. Então, é meia-noite...
5: Vendo, Turquia e Paraguai.
0: O Paraguai, se perder, vai embora, hein?
5: Vai embora.
0: Perdeu uma. Gustavo Gomes, hein?
5: Às 14 horas, Holanda e Suécia. Memphis Depay amanhã em campo, hein?
0: Então, olha só, acaba 2 da manhã, aí pode dormir amanhã quem puder, né? E aí jogo só 2 da tarde, aí Holanda, é isso?
5: 14 horas.
0: Holanda e Suécia.
5: É o grupo F, né?
0: A Suécia ganhou o primeiro jogo.
5: Foi.
0: A Holanda empatou.
5: Empatou, exatamente.
0: Então a Holanda tem que ganhar agora.
5: Tá aqui pra cima. Tá? Olha só. Grupo E de especial. 17 horas, né? Depois de Holanda e Suécia. Alemanha e Costa do Marfim.
0: Lá vem eles de novo. Alemanha.
5: E 17 horas. Alemanha e Costa do Marfim.
0: Se a Alemanha ganhar, encaminha a classificação, porque já ganhou o primeiro jogo, né?
5: Tá assim como o México e também os Estados Unidos, né? Já tá classificado, já. Ganharam os 2 jogos. E fechando a rodada de sábado de amanhã, Raul, às 21 horas, Equador e Curaçao. Amanhã, 21 horas, fechando a rodada de sábado do grupo E, Equador e Curaçao.
0: O Rosino tá pedindo para você repetir o adversário do Equador, que ele não ouviu direito.
5: Curaçao.
0: Curaçao,
5: ele fica no Caribe.
0: Você pretende assistir ao jogo de Curaçao, Rosino, ontem, amanhã à noite? Vai assistir. Está ansioso para ver Curaçao jogando contra Equador. Equador perdeu o primeiro jogo, precisa reagir. Mais um time sul-americano, vou torcer pro Equador, Rogério.
5: É que saber de Rosino se ele sabe que quem nasce em Curaçao, o que que é. Eu não sei. O que é Curaçao, hein?
0: Eu vou perguntar para o Google como é que é quem nasce...
5: Em Curaçao, o que, que é? Curaçao,
0: isso? Em Curaçao... Tem aqui, ó. Alguém já perguntou essa pergunta.
5: Ah.
0: Quem nasce em Curaçao é... Curaçaoense.
5: Ah, acertei, sem querer. Curaçao, isso.
0: Porque alguém achava que era curaçaoano?
5: Eu achei que era caroço também, né? Não sei, caroço.
0: É, pode ser também.
5: Bom, vamos para domingo?
0: Domingo.
5: Domingo, dia 21, madrugada, 1 da manhã, Tunísia e Japão.
0: Esse jogo, a Tuli tá falando aqui, levantou a mão, sim, colocou a mão no peito, falou que ela não perde esse jogo.
5: Tá.
0: Tunísia e Japão. Naquele horário que é do Serginho Groisman ali, altas horas e tal.
5: Pois, exatamente, Raul.
0: Tunísia e Japão.
5: É, pelo grupo F. Aí, mais adiante, grupo H. Espanha e Arábia Saudita jogam às 13 horas.
0: Na hora do macarrão?
5: Olha a macaronada, mamãe.
0: Domingo?
5: 13 horas, Espanha e Arábia Saudita.
0: A Espanha precisa ganhar, porque ela só empatou o primeiro jogo, né?
5: É.
0: Com Curaçao.
5: Aí depois o grupo
0: G. Foi com Curaçao que a Espanha empatou? Não. Cabo Verde?
5: Cabo Verde, Cabo
0: Verde. Perdão.
5: Do Vozinha.
0: Do Vozinha, verdade.
5: Aí, grupo G, 16 horas, Bélgica e Irã.
0: Bélgica e Irã, 16 horas, domingo.
5: Domingo ainda. Aí, voltamos para o grupo H, Uruguai e Cabo Verde, às 19 horas.
0: Esse vai ser o jogo que eu vou assistir.
5: Isso aí, 19 horas. Uruguai e Cabo Verde, a Arrascaeta ainda não joga.
0: Perfeito.
5: E fechando a rodada de domingo, às 22 horas, pelo grupo G, Nova Zelândia e Egito.
0: Meu Deus do céu, nada contra as duas seleções, mas...
5: Em favor.
0: Que joguinho esse, hein? Depressão de final de domingo. Vai todo mundo ver pensando na segunda-feira. E por falar em segunda, antes da gente chegar aqui para fazer o programa, Capital da Bola com Basílio Amigos, na segunda tem jogão, hein?
5: Em grupo J, às 14 horas, Argentina e Áustria. Argentina e Áustria jogam às 14 horas da segunda-feira, grupo J.
0: Então, na segunda, a gente vai comentar a vitória do Brasil, provavelmente a vitória da Alemanha, da Espanha, e a Argentina vai ter acabado de ganhar mais uma, ou jogar mais uma, é isso, né?
5: E tem mais um jogão antes do Capital da Bola, Raul.
0: Qual?
5: 18 horas, pelo grupo I, França e Iraque. 18 horas, também na segunda-feira, França e Iraque.
0: Ou seja, durante o Capital da Bola, a gente vai ter o segundo tempo desse jogo.
5: Exatamente. Perfeito. E aí, fechando, vamos estar no programa, né? Fechando o grupo I, Noruega e Senegal jogam também às 21 horas na segunda-feira.
0: Esse é o último jogo da segunda?
5: A segunda-feira é 21 horas.
0: Acaba mais cedo, então, na segunda.
5: Noruega.
0: Oi?
5: Noruega e Senegal, 21 horas.
0: É o último jogo da segunda, né?
5: Exatamente.
0: Perfeito. Você falou há pouco do México classificado e dos Estados Unidos. O que aconteceu ontem, Rogério, para a gente atualizar aqui o placar do que rolou ontem na Copa? Afinal, hoje é sexta. Ontem, de ontem até hoje, nós tivemos mais partidas acontecendo. O que aconteceu, Rogério? Atualiza para a gente, por favor.
5: Vamos lá. Ontem, pelo grupo A, tivemos Tchecoslováquia 1, África do Sul 1 e México 1, Coreia do Sul 0. Esses foram os dois jogos do grupo A. Repetindo, Tchecoslováquia 1, África do Sul 1 e México 1, Coreia do Sul 0. Pelo grupo B de bola, tivemos Suíça 4, Bósnia 1, Suíça 4, Bósnia 1 e Canadá 6, Catar 0. Canadá 6, Catar 0 pelo grupo B, Raul.
0: Perfeito, inclusive... Uma cena muito forte, né, da contusão. Você viu aquela cena, o jogador que...
5: Rapaz, foi muito feio.
0: Quebrou a perna, Rosina. Só de ver aquela imagem lá, dá uma coisa ruim, né? É impressionante. É um acidente de trabalho, obviamente, que ninguém tem culpa do que aconteceu. Não foi proposital. A cena choca, para quem não viu. Eu tô falando do Coné, jogador meio-campista do Canadá. Ele sofreu uma lesão durante o jogo contra o Catar ontem. Precisou de atendimento imediato, uma entrada dura que resultou na fratura da perna esquerda. Já foi pro hospital, já tá se recuperando, postou uma foto lá. Foi uma bola dividida com o Madibo, que recebeu, lógico, o cartão vermelho na hora e foi expulso. Os atletas estavam em campo abaladíssimos, muitos até levantaram as mãos à cabeça, percebendo ali que era uma coisa grave, né? E a equipe médica entrou em campo muito rapidamente. E agora é aguardar, ele tá fora da Copa, mas o principal é que ele está bem. Vai se recuperar e tem uma carreira ainda pela frente. A gente tem que fazer um comercial. É rápido, é só tempo de você ir lá colocar carvão. Acendeu fogo, né, Rosino? Na churrasqueira. Voltamos já, 19h36.

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0: noite, capitão da bola. 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Trânsito dos infernos, mas cheguei. Então, não sei, mas vocês devem perguntar, né? É, a opinião das pessoas sobre o placar. Brasil 1, Haiti 3.
1: Ih.
0: Hoje a gente dá adeus à Copa. Chicão Disciplina Frigiziado, ó. Time medíocre, viu?
1: Ô, Rogério, vou deixar para que você comente o palpite do Chicão.
2: Chicão deve estar de cueca apertada, não é possível. Não é possível. Chicão, vamos ganhar hoje, Chicão. Vai entrar o Enzo que vai entrar hoje, Chicão. Vamos ganhar. Sabe, amanhã você vai estar feliz da vida, porque o Brasil vai ganhar. Vai ver, vai dar tudo certo, Chicão. Então, fique assim. Não fique zangue e não se triste. Entendeu? Não fique triste e não se zangue.
1: Ô Elza, cadê o Basílio? O Basílio tá num evento. É, jogo da Copa do Mundo, o Basílio está trabalhando, não aqui, está num evento. E nós estamos aqui cuidando do programa. Nós, eu, Rogério e vocês aí que estão ouvindo a Rádio Capital ou assistindo a gente. É, temos mais sonoras. Vamos ouvir o Ancelotti? É, Rosino... É, Ancelotti concedeu entrevista ontem, foi bastante impressionado, tá começando a conhecer um pouquinho... dos jogadores da imprensa brasileira, ele falando de Rafinha agora, vamos ver o que ele falou do Rafinha.
3: Acho que o Rafinha pode jogar em todas as posições, na frente, porque sua história diz isto, começou à direita com Bielsa, no Leeds, começou em Barcelona à direita, e depois jogou à esquerda, e jogou sempre muito, muito bem, e vai jogar muito bem também aqui, aí que ser... Calmo, paciente, tranquilo, darle la confianza. Rafinha tem toda la confianza del mundo, porque para mí es uno de los mejores jugadores del mundo.
1: Pois é, Rogério, só que ele precisa mostrar que é um dos melhores jogadores do mundo com a camisa da seleção, né?
2: Fica claro, Raul, que realmente o Rafinha, o Santos gosta dele, né? Confia demais, né? Só que, para nós, para mim, para o feminista, né? Em campo, ele não está correspondendo a essa... Esse melhor do mundo, como o Ancelotti acabou de falar. Pra mim, não tá.
1: Faz tempo já. Perfeito. O Ancelotti também falou que ele quer uma equipe versátil, né? Um colega nosso perguntou que a seleção não tem um padrão definido. Ele falou que nem é pra ter. Que, na verdade, ele quer uma seleção que tenha várias faces. Vamos ouvir.
3: Várias identidades. Eu não quero uma identidade clara na equipe, porque minha equipe tem que fazer muitas coisas. Quero que a minha equipe... pode fazer muitas coisas, defender com bloque baixo, atacar, aproveitar da qualidade dos jogadores, ser agressivo na frente, baixar o bloque, ser defensivo em tua área. No, a identidade clara, no, você não tem que esperar uma identidade clara na equipe, porque não quero uma identidade clara.
1: Perfeito. É, vamos ouvir Gabriel Magalhães, hein, que foi mal no jogo de estreia também. Só o Vini Júnior escapou, né? Gabriel Magalhães falando sobre o que o Arsenal, que é o clube que ele joga, né? No que a seleção pode se inspirar no Arsenal e o que ele está trazendo que deu certo lá no time inglês para a nossa seleção. Vamos ouvir.
4: Boa tarde. Acho que no clube a gente trabalha muito, né, diariamente. Né, e quando a gente... chega na seleção, não tem tanto tempo assim pra gente trabalhar como trabalhar no clube, mas com certeza eu tô tentando ajudar, né, da melhor forma possível, meus companheiros também, para que a gente, né, possa marcar de bola parada, porque a gente sabe que bola parada, né, muda muito, muito o jogo, né, marcando de bola parada, então com certeza eu tô... tentando passar para meus companheiros aqui um pouco do que nós fazemos lá.
1: Gabriel Magalhães também falou sobre o jogo. Essa entrevista foi ontem, tá? Então ele vai falar amanhã, mas já é hoje. Jogo contra o Haiti. Vamos ouvir.
4: Como eu falei, todos os jogos são difíceis. Não importa contra quem você vai jogar. É, dentro de campo, é 11 contra 11. Não tem, como eu posso dizer, não tem jogo fácil. Né, a gente sabe que amanhã a gente tem que entrar ligado e muito forte, porque vai ser um jogo difícil.
1: Ele fala amanhã, que na verdade é hoje, né? Tempo e placar, Rogério Rocha, no outro jogo do Grupo do Brasil. Marrocos estava ganhando por 1-0 diante da Escócia e continua ganhando ainda, Rogério?
2: Continua Raul, 44 do primeiro tempo, continua Escócia 0, Marrocos 1, gol do Ismael Saibari. Tá quase acabando o primeiro tempo, Raul.
1: Perfeito, Miller, jogadoraço, hein, Rogério? Lembra dele no seu São Paulo?
2: Meu Deus do céu, muito, muito bom de bola.
1: O Miller deu uma declaração e um conselho para Neymar, vamos ouvir.
5: Seu tornozelo contra a Irlanda do Norte, e aí fiquei 3, 4 dias assim, sem pisar no campo, né? E quando foi o jogo, era acho que já as oitavas de final da Copa do Mundo contra a Polônia, e eu tinha que fazer um teste para jogar, né? Eu fiz o teste e a dor insuportável. Aí o seu falecido Tinho, que era o preparador físico, na oportunidade ele disse assim, olha filho, se você não for pro jogo hoje, não joga mais a Copa, porque é um tiro curto, né? E você é garoto ainda, eu não vou falar pro Tele que você tá sentindo dor, eu vou dizer pro Tele que você vai fazer um teste no campo que é melhor, e você vai jogar. Quer dizer, ele confiava mais em mim do que eu em mim mesmo. Então acho que foi determinante aquelas palavras dele. Eu era moleque, não sabia nada da vida ainda. E quando eu fui fazer o teste, né, no campo, naquela atmosfera de jogo, a torcida ali, foi assim, uma coisa, como diz o espanhol, supranatural. Eu entrei no campo com a botinha que o Nocaute Jack fez, no massagista da época, comecei a aquecer e aqueci, acabou a dor e fui pro jogo, acabei jogando, joguei bem, vencemos a partida, quer dizer, depois dali pra frente não senti mais dor, quer dizer, foi uma coisa, meu, foi um milagre mesmo, porque foi uma confiança muito grande que ele passou pra mim e eu obedeci aquela confiança e consegui jogar a Copa do Mundo. É a mesma coisa que acontece com o Neymar, que eu tava falando pra você, pra Nádia aqui, antes do programa começar. O Brasil pode ser que na próxima fase, ou depois da segunda fase, perca. Né? E não vai ser uma novidade pra nós, não vai ser uma surpresa. E o Neymar vai ficar esperando pra jogar até quando? Mas vai como tá mesmo, meia boca. O Neymar não vai recuperar 100% fisicamente e nem clinicamente na Copa. Não vai. Nós sabemos disso. Então entra como tá, porque ele meia boca, ele é melhor que todos que estão ali. Né? Nós sabemos do talento dele. Então acho que se ele fizer esse sacrifício, que é um sacrifício positivo, válido, porque é uma Copa do Mundo, ele vai já estar dando um contributo dele para a seleção brasileira. Mesmo com uma perna só, fica paradinho ali. Eu sempre falo isso para meus amigos dão risada. Eu falo assim, já percebeu o Messi jogando? O Messi não corre para se desmarcar. Ele se desmarca andando. Pode ver. Você olha os jogos da Argentina, não é de agora.
6: É uma leitura de jogo extraordinária.
5: Ele, né, ele anda, Miller? E o adversário

0: Mas ele está seguindo o que os médicos recomendam. Talvez hoje em dia mudou muito do que na época do Lima. Mudou bastante isso aí. Né? Então hoje talvez o pessoal seja mais precavido para não ter problemas piores futuramente. Né?
1: É quem também. Oi,
0: Oi?
1: Rogério, pode seguir.
0: Não, eu só ia falar do o assunto do Marrocos ainda, Raul. Era o posse de bola, mas pode terminar o assunto, não
1: Não,
0: terminar tudo.
1: vai você. Marrocos é importante agora.
0: Ele está com 68% de posse de bola, Raul, contra 32% da Escócia. Ou seja, a Escócia tenta luta, mas o Marrocos, que domina totalmente o jogo, né? Domina o meio-campo, teve criação, teve 4 chutes para gol, enquanto a Escócia não teve nenhum. Ou seja, então realmente o Marrocos está bem no jogo na partida mesmo.
1: Ó, a informação que chega extraoficial é aquela escalação que você falou mesmo. Paquetá no meio e as duas únicas alterações, Danilo Luiz na direita e o Matheus Cunha no lugar do Igor Thiago. Só isso, tá?
0: Acho que vai ser isso mesmo, Raul. Eu acho que vai ser isso. A gente falou isso no outro no programa, né? Ele não vai mexer muito no time para não perder a mão, né? Ele vai mudar uns pouquinhos no segundo tempo, com certeza. E quando o placar tiver, realmente a favor.
1: É, mas isso é o que a gente acha, porque do Ancelotti, olha, eu não duvido nada. Não duvido nada, tudo pode acontecer. Eu quero aqui agradecer a todos que mandaram fotos, vídeos, mensagens aí do Brasil. Foi muito legal, muito bacana, foi muito difícil mesmo escolher. Mas a nossa produção escolheu dois.
0: Dois? Que bom.
1: Dois ouvintes. Um vai ganhar um calçado feminino e outro vai ganhar, óbvio, um calçado masculino. E a Tuli, que estreou há pouco aqui na Rádio Capital, 18 horas, um programaço dançante. Você gostou, Rogério?
0: Gostei, adorei. Nossa, eu nasci junto com ela. Ela dançava de um lado e dançava do outro.
1: Então ela vai colocar a foto.
0: Ah.
1: Coloca primeiro, Tuli, do homem, o calçado masculino. A foto que a nossa produção escolheu foi difícil, mas a gente escolheu. Olha aí, temos a foto, na verdade, não dá para ver direito. Tá bem pequenininho, né? Porque na verdade é uma homenagem para a filha dele. Qual é o nome do ganhador, Tuli? Venha ao microfone e fale, fale. Boa noite, Tuli!
2: Boa noite, Raulzito. Boa noite, Rogerinho, seu lindo.
0: Olá, tudo bem?
1: Quem é o ganhador?
2: Ó, o ganhador dessa foto é o Thiago. E é o pai da Giovana.
1: Que é essa garotinha que está ali
2: Isso.
1: na escola junto com os coleguinhas. Ele colocou a camisa do Brasil. Não dá para ver aí, mas a gente conseguiu ampliar e conseguimos ver. Thiago, nossa produção vai fazer contato com você. E agora, a mulher, a nossa ouvinte que vai ganhar o calçado feminino é. Olha só para essa foto aqui. Pode colocar, Tuli. Ah, Rogério! Quem é esta torcedora que está aí na tela, hein?
2: Rita, final do telefone 3836.
1: Mas essa aí é a Rita?
2: Não, esse é o Pitico. É o
0: Pitico.
2: Pitico.
1: Ô, Rogério, agora há pouco eu falei pra tudo
2: Pete,
1: assim,
2: como é?
1: que é o Pitoco.
2: Pitoco.
0: É
1: Pitico.
2: É Pitico. Ai, que coisa mais linda. É o Pitico. E a dona dele, a mãe dele, na verdade, não é porque existem pais de pet, ela é mãe de um coelhinho. É a Rita.
1: Ô, Tuli, pergunte a ela o número do calçado dela. Vamos perguntar também pro Thiago. Os dois estão ganhando um par de calçados da Dipoline. E é a Rita, né? A Rita, que é a tutora, né?
2: Isso, a Rita é a tutora, é a mamãe do
1: Venha
2: Pitico.
1: buscar e traga aqui o Pitico.
2: Exato,
1: Traga ele
2: por
1: aqui!
2: favor, a gente quer conhecer o
1: Traga ele
2: Pitico.
1: aqui no estúdio.
2: Pra poder abraçar e dar um beijo. Gente, eu adoro o coelho.
1: A gente vai mandar mensagem no WhatsApp dos dois, porque como hoje é dia de jogo, a gente não sabe se eles estão assistindo ou não, ou ouvindo o nosso programa. Luciano Ribeiro Fatioli, para o seu destaque final, é isso? Alô, Fatioli!
3: Olha, vou com o meu palpite no destaque final. Apertado, jogando mal. 2-1 Brasil.
1: 2-1 para o Brasil, Fatioli. Aleluia, aleluia. Um placar positivo. Ô, Tuli,
0: Animado de hoje.
1: só uma pergunta, Tuli, eu esqueci de perguntar aqui. O pessoal quer saber quando é que te ouve aqui. Volta o programa ou foi só hoje? Foi só uma edição especial hoje ou teremos bis, bis, bis, bis?
2: Não, teremos. Teremos sim. O programa é de terça e sexta. Terça e sexta, das 6 da tarde, às 18, até às 19 horas.
1: Igual hoje,
2: Igual
1: dançante.
2: hoje, isso.
1: É um
2: Hoje
1: baile,
2: é
1: é
2: um
1: um
2: sobre.
1: pré-baile.
2: Exatamente, é sobre um pré-baile.

0: baile, né, do baile da Capital, Capital Disco, e toda terça-feira, além de, a pauta do programa é sempre falar, né, da artista, de uma diva pop, ou de um divo pop, né, que vai participar, a gente vai ouvir o som maravilhoso na festa, as terças-feiras será também para poder debater sobre babados. Quem tiver algum babado, manda mensagem aqui pra gente no telefone, pra poder falar sobre, pra gente conversar sobre esses babados. E na sexta-feira será amor ou amigo. Aquela pessoa que tá em casa querendo cobertor de orelha, tá querendo namorado. Vamos ver se a gente consegue arranjar algo ou alguém numa sexta-feira. Caso contrário, lá na festa da Capital.
1: Uau, então terça-feira a gente espera você.
0: Exato, obrigada.
1: Placar do jogo de hoje, Brasil e Haiti. Palpite.
0: Cara, 2-1.
1: É o mesmo do Fatioli. Túlio, um beijo pra você, obrigado,
0: viu? Maravilhoso.
1: Carlos Rosino, palpite. Quanto você acha que vai ser aí? Ele vai falar.
2: 1-0.
1: 1-0 Brasil. Vini, morra de inveja. Rosino, fala em nosso programa. Rogério Rocha, vamos embora.
3: Brasil, hoje joga tudo de azul, hein? Camisa azul, meião, calção azul e meião preto, Raul.
1: Eu tava de azul, coloquei o amarelo por cima, olha aqui, ó.
3: Eu tô de azul.
1: Você de azul, eu tô com a... Ó, a Túlio vai mostrar, eu tô com a manga azul. Vou tirar essa aqui. E ficarei de azul também, Rogério.
3: Intervalo, Costa 0, Marrocos 1, intervalo.
1: Intervalo. E na segunda-feira, Rogério, você estará aqui 18 horas, é isso?
3: Isso, 18 horas, está no ar comigo. Vai ser um monte de premiação, vai ser sorteio, vai ser um monte de coisa legal, Raul.
1: Perfeito. Vamos aguardar, vamos te acompanhar, Rogério. Abraço a você.
3: Abraço, Raul. Tô segura, valeu.
1: Gente, obrigado pelo carinho da audiência. Segunda, Basílio Pé de Anjo aqui no estúdio. Fatioli também com a gente. Rogério aqui no estúdio, já vai estar aqui, evidente. E eu e Rosino. Só eu e Rosino de nós aqui, hein? Estaremos aqui amanhã, 10 da manhã, com É Bom Demais. Com a Vitória Almeida, com o Guilherme Queiroz. E com você pra gente contar do pós-jogo. Tchau, gente! Bom jogo! Yeah.

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0: Está no ar a Voz do Brasil. As notícias do governo federal que movimentaram o país no dia de hoje.
1: Olá, boa noite.
2: Boa noite para você que nos acompanha em todo o país.
1: Sexta-feira, 19 de junho de 2026.
2: Vamos ao destaque do dia: redução do analfabetismo.
1: Pela primeira vez na história, a população com mais de 15 anos que não sabe ler e escrever é menor que 5%.
2: Metade do total de analfabetos é idosa, sendo que também pela primeira vez há menos mulheres que homens nessa condição. Gabriela Noronha.
3: Para fortalecer a educação de jovens e adultos e combater o analfabetismo no Brasil, em 2024 o MEC lançou um pacto nacional que aumenta as vagas nessa modalidade de ensino nos sistemas públicos.
1: E ainda, em Minas Gerais, presidente Lula anuncia investimentos em hospital de referência para o tratamento de câncer em Belo Horizonte.
2: E em novo hospital universitário de São João del Rei, para atendimento de média e alta complexidade, que vai beneficiar 54 municípios.
1: Você vai ouvir também combate as apostas ilegais.
2: Decreto assinado pelo presidente Lula vai permitir bloqueio de bens das bets irregulares e destinação do dinheiro para o Fundo de Segurança Pública. Graziele Bezerra.
4: Segundo o Ministério da Justiça e Segurança Pública, ao todo, 25 milhões de brasileiros apostam nessas plataformas, sendo que um a cada quatro deles aposta todos os dias.
1: Hoje, na apresentação da Voz do Brasil, eu, Mariana Jungmann e Luciano Seixas.
2: E acompanhe a gente ao vivo, acesse radiogov.ebc.com.br ou o canal Gov na sua TV aberta.
1: A taxa de analfabetismo no Brasil caiu para menos de 5%, a menor da série histórica.
2: O índice de pessoas que não sabem ler e escrever é maior entre os idosos com mais de 60 anos.
1: Políticas como o Pacto Nacional para a Educação de Jovens e Adultos vêm ajudando a reduzir ainda mais essa taxa no Brasil.
3: Na mesa, cadernos e lápis. No coração, sonhos que resolveram sair da gaveta. Aos 61 anos, a cearense Maria do Socorro não perde uma aula no Centro de Educação de Jovens e Adultos no Distrito Federal. Ela teve que trabalhar desde muito cedo e não aprendeu a ler e a escrever, mas decidiu voltar à sala de aula por meio do EJA. E hoje divide o tempo entre as lições e as faxinas que faz para ganhar a vida. A cada nova palavra que ela aprende, é um mundo novo que se abre.
5: Toda pra que eu vejo, eu tô lendo. Vou no mercado, aí eu vejo o preço das coisas, aí eu fico lendo.
3: Assim como Maria do Socorro, milhares de brasileiros têm vencido a luta contra o analfabetismo. Segundo novos dados do IBGE, em 2025, o Brasil tinha 8 milhões e 400 mil analfabetos com 15 anos ou mais, o que representa uma taxa de analfabetismo de 4,9%. O ministro da Educação, Leonardo Barchini, destacou que é o melhor resultado da série histórica.
6: Pela primeira vez na história, nós atingimos na população de mais de 15 anos menos de 5% de analfabetos no Brasil. E sabe o que a Unesco fala disso? Sabe o que os organismos internacionais falam disso? Falam que um país, quando atinge menos de 5% de adultos analfabetos,